0: Ora, o Deus de esperança vos encha de todo o gozo e paz em crença, para que abundeis em esperança pela virtude do Espírito Santo. Romanos 15, 13.
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0: Louvado seja nosso Senhor Jesus Cristo, para sempre seja louvado. Seja bem-vindo para mais um programa Jovem Coragem. Que bom poder estar com você aí, filhos e filhas de Deus, Padre Clébio Evangelista, para tudo, né, gente? Para tudo para poder estar junto com você nesse momento de crescermos na fé, de crescermos na palavra. Você sabe que é uma pregação diferente, e o que chega aqui no site do Padre, pessoas falando sobre as pregações. Quero mandar um abraço muito especial para todos aqueles que estão nos acompanhando nesse imenso Brasil, pelo site do Padre Reginaldo Manzotti, quem acompanha o Jovem Coragem por lá. É, gente, tem muita gente aí, juntinho com a gente. Lá em Belo Horizonte, Paulo já está entrando aqui com o Padre Clébio Evangelista. Olá, Padre Clébio, sua bênção. Ontem segui um conselho muito importante que o Senhor me deu, foi muito importante para mim, há muitos anos não me confessava, por vergonha de falar com o padre tantas coisas ruins, mas me libertei. Graças a Deus, padre, saí leve. Ô, Paulo, Deus abençoe, viu? Maria também, da Paraíba, que está comigo. Eu tinha um desânimo profundo depois das pregações do Padre Clébio, São Evangelista, melhorei muito. Hoje sou outra pessoa. Ô, Maria, que maravilha. Vamos ver se você vai gostar hoje da pregação que o padre vai colocar para você, meu anjo. Matheus de Ouro Preto, Minas Gerais. Padre, sua bênção, tudo bem? Acabei de ver um vídeo que o senhor postou. Obrigado, padre. Amo o seu programa Jovem Coragem e acompanho todas as pregações pelo Facebook, ele coloca aqui. E também pode curtir a página lá, viu, Matheus? Que depois você vai recebendo também as pregações, se não curtiu ainda. Alice de Minas Gerais, Padre Cleberson. Agradeço de coração a sua intenção. Para pedido de oração para minha filha, libertação dos vícios. Eu rezei e a graça aconteceu. Alice de Minas Gerais. Todos deixando o padre feliz lá, porque acompanha, né, gente? Porque participa. Então, todos bem acolhidos já, e tem gente já se perguntando qual é a pregação que hoje o padre vai mandar aí pra gente. Todo o programa Jovem Coragem, uma pregação diferente, a gente manda aqui, tá? Vamos lá, abra os ouvidos aí para você acompanhar a pregação de hoje.
1: Meus amados, hoje eu gostaria de trabalhar com vocês um tema muito importante, que é a nossa realidade humana, a nossa personalidade, da onde saem tantas e tantas inclinações. Você sabia que todos nós herdamos dos nossos pais uma personalidade? Nós já viemos com uma personalidade pronta. É como se você comprasse um eletrodoméstico e você sabe que o essencial daquele eletrodoméstico é o maquinário que faz aquele eletrodoméstico, ou seja, faz ele ser aquilo que ele é. Porque se você compra, por exemplo, um carro, e um carro sem motor, ele perde o valor, porque é a essência. E o nosso cérebro, que comanda todo o nosso corpo, sobretudo o nosso sistema emocional, é comandado pela nossa personalidade. E a nossa personalidade humana, ela é uma predisposição para a nossa ação. Presta atenção no que o padre está dizendo. Se eu falar difícil, pode erguer a mão e pedir para mim voltar a explicar. Mas é essencial você saber disso. Nós temos herança genética do nosso temperamento, o nosso modo de ser, até para as nossas inclinações. Eu que trabalho com dependente químico sei disso. Tem gente que está nas drogas, no álcool hoje, porque o pai já era assim, o avô já era assim, alguém dentro dessa hereditariedade já apresentava essa personalidade comprometida, inclinada para aquilo. Tem gente que tem um temperamento difícil. Eu digo que eu, por exemplo, herdei muita coisa da minha mãe. Hoje mesmo eu acabei ficando tão irritado que acabei desligando o telefone na cara de uma pessoa. Fazia tempo que eu não fazia isso. Depois me deu um arrependimento e disse: oh, saudade da minha mãe. Quantas vezes minha mãe fez isso comigo? A mãe ficava com raiva e não adiantava sequer falar, ela desligava mesmo. Veja como que a gente herda, gente. E a gente tem que ser sincero com a gente mesmo. Porque talvez você tenha inclinações que você precisa trabalhar. Não é só uma questão de ruindade tua. É uma questão de inclinação que você tem que trabalhar. Mas, padre, então, a personalidade justifica os meus erros? Se isso é herança genética, todo mundo tem que me aceitar do jeito que eu sou? Não. Calma aí que eu vou explicar. Nós temos também o que nós chamamos de traço de caráter. O caráter é aquilo que nós vamos formando com o passar do tempo. Cada um de nós temos um caráter. É até errado dizer que uma pessoa não tem caráter. Todos nós temos. O caráter pode ser positivo ou negativo. Todos nós formamos um caráter. Por exemplo, uma pessoa pode ter nascido lá na favela. É como, eu vou citar um caso que eu conheço, de uma pessoa que disse assim: o primeiro presente que eu ganhei do meu pai foi um revólver 22 de verdade. Eu não conseguia nem segurar na mão direito. O pai só deixava sem bala, mas me deixava segurar a arma de verdade. Então, a pessoa que nasce nesse meio, não necessariamente ela precisa ser um bandido, um marginal. Porque essa pessoa que eu estou citando, por exemplo, é um excelente cristão hoje. Ele, graças a Deus, começou a se envolver com pessoas de dentro da igreja, conheceu a palavra de Deus e mudou totalmente aquela inclinação. Por quê? Porque o traço, o caráter vai polir a nossa personalidade. Nem sempre vai conseguir mudar completamente a personalidade, mas vai polindo. Com o tempo, você vai remodelando aquilo que fizeram de você. Repita comigo uma frase que eu gosto muito, aprendi quando estudei psicologia. O João também deve ter, o nosso Jack deve ter aprendido. Diga comigo assim: o importante não é o que fizeram de mim.
2: O importante não é o que fizeram de mim.
1: A minha personalidade.
2: A minha personalidade.
1: Mas é o que eu faço com aquilo que fizeram de mim.
2: Mas é o que eu faço com aquilo que fizeram de mim.
1: O meu traço de caráter.
2: O meu traço de caráter.
1: Como é bonito você ver, às vezes, pais e mães que tratam o filho com tanto amor e não foram tratados assim. Não foram. Agora, você há de convir comigo que tem muitos pais e muitas mães que reproduzem exatamente aquilo que passaram. Exatamente. Até casos que nós temos de abusos sexuais. Nós temos casos sérios de distúrbios, que isso já vem, que eu chamo praticamente de maldição hereditária. Que por isso que a gente faz tanto combate espiritual, pedindo quebra de maldição. Tem gente que acha que quebrar maldição é algo muito fora da nossa realidade. Não, essas realidades, essas inclinações, às vezes até diabólicas, que a gente já herda dos pais. Tem gente que tem desejos, gente, que eu vou dizer uma coisa para vocês. As vontades que talvez às vezes você apresenta não é de Deus. Às vezes é pura vontade do demônio, que já vem atravessando gerações na sua vida. E a gente precisa quebrar. Você crê de fato que Jesus pode nos ajudar nesse processo de polir a nossa personalidade, de construirmos um caráter cristão, sermos pessoas religiosas de fato? Você crê nisso? Quem crê, diga amém.
2: Amém.
1: É lindo a gente ver uma pessoa que tinha tudo para ser um desequilibrado, um desenfreado da vida, se tornou uma excelente cristã. Como é bonito. Gente, para os nossos relacionamentos, sobretudo, nós precisamos conhecer a nossa personalidade, para termos bons relacionamentos. Os psicólogos dizem que para termos um bom equilíbrio, nós precisamos ter um controle sobre nós mesmos, conhecermos a nós mesmos, sobretudo como se estrutura a nossa personalidade. E às vezes a gente vive tantos conflitos, às vezes é tantas tribulações na nossa vida, que a gente vê claramente pessoas totalmente desequilibradas. Eu atendi uma pessoa esses dias, olha, uma pessoa de dentro da igreja, uma pessoa que muitas vezes caminhou com a gente em combate espiritual, totalmente desequilibrada, fora da casinha, ficou doida mesmo. E isso pode acontecer comigo, com você, filho, hein? Pode acontecer com cada um de nós se nós não nos conhecermos. David Vizgotsky, um psicólogo e psicanalista, ele diz assim: se nós não nos aprendemos a nos conhecer, nós não vamos viver. O nosso futuro é vegetar. É vegetar. Você precisa conhecer as suas atitudes. Eu não sei se você já passou por isso. Você nem sabe o que você está sentindo. Você está com uma angústia, com uma vontade de chorar, nem sabe por quê. Isso é grave. Tem que conhecer. Você tem que perguntar para você mesmo. Por que é que você está tendo esses sentimentos? Você precisa perguntar para você mesmo por que você está sentindo algumas coisas, por que você agiu daquela maneira, porque tribulações e problemas vêm. Às vezes a Bíblia fala do dia mau, né? O dia mau é aquele dia que dá tudo errado. Você já passou por isso ou não? Parece que tudo dá errado. Às vezes perdeu até um ente querido, um parente. Né? Tem uma história de um homem que diz que viveu o dia mau da vida dele. De madrugada toca o telefone. Era o seu Zé, o chacreiro, dizendo: só para avisar o senhor, patrão, que morreu o seu cachorro, aquele cachorro de estimação. Eu não acredito que morreu o meu cachorro. Pelo amor de Deus, como que foi morrer o meu cachorro? Eu não pedi para você cuidar do meu cachorro? Calma, patrão. Ah, ele comeu muita carne. Você deu carne para o meu cachorro? Não, é a carne daquele cavalo que ganhou a corrida o ano passado. Morreu meu cavalo? É, morreu. É porque, mas morreu do quê, meu Deus do céu? Morreu do quê meu cavalo que ganhou a corrida, valia milhões? Olha, patrão, a gente colocou ele na carroça para puxar água, para apagar o fogo lá da sua casa. Que água, que casa? Não, que pegou fogo na sua casa. A gente bardeou a água lá do rio, acho que ele morreu de cansaço. Misericórdia. Pegou fogo, queimou tudo. Mas como que foi queimar minha casa, abençoado? Eu acho que foi por causa da vela do velório, que caiu, pegou fogo na cortina. Velório do quê? Da sua mãe. Você não sabe que sua mãe morreu, patrão? Meu, a minha mãe... Ah, ele já estava assim, né? Minha mãe morreu do quê? Não, é que ela chegou aqui antes de ontem sem avisar. E aí eu bateu na porta, ela estava meio surda, pensei que era um ladrão, meti 3 tiros, né?
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0: É isso aí, povo amado de Deus. Vai acompanhando essas pregações aí, vai crescendo na fé. Eu fico muito feliz de saber que posso semear a palavra e você colher também, né? Depois vai colher os frutos dessa semente que o padre está colocando no teu coração. Padre Kleber, seu evangelista com Jovem Coragem, daqui a pouquinho voltando com você. Não, sai daí que tem mais pregação para você.

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2: 21 horas e 17 minutos.
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0: É, filhos e filhas amados de Deus, eu jogo coragem para você. Estou aqui com o padre Kleber, seu evangelista. E a palavra de Deus, ela transforma, tem a capacidade de transformar a vida das pessoas. Você acredita nisso ou não? Tem muita gente aí testemunhando o que a palavra de Deus faz. E o padre recebe aqui um comentário da Vandicleia. O padre Kleberson, o que foi aquela pregação? Ela já começa perguntando. Deus agiu muito na minha vida através das suas palavras e traduziu em momentos de cura e de libertação. Sou de Freiburg e hoje sinto que é o primeiro passo para a minha libertação. Sempre tive obsessão pelo emagrecimento, para ouvir palavras. Sabe, padre, aquela pregação me ajudou muito. Deus foi me curando, foi me libertando. Há mais de 2 meses eu fui diagnosticada com ansiedade, o que faz com que o meu coração acelere e eu passe mal. E aí te agradeço, padre, por ser luz na minha vida. Vandicleia de Freiburgo. Obrigado, Vandicleia. Obrigado. A Franciele do Ceará. Hoje, pela primeira vez, estou participando do programa Jovem Coragem. Agradeço, padre Kleberson, porque é uma bênção de Deus a tua pregação. Não vou perder mais. Não perca mesmo, filho. Não perca mesmo. A Maria de Muniz. Ela, Maria Muniz, de Espírito Santo. Perdão. Padre Kleberson, peço oração pela minha família, gosto muito das suas palestras e admiro muito porque o senhor é um homem de Deus, ungido por Deus. Ô, Maria, Deus abençoe. Ana Paula, aqui de Curitiba. Padre, estou seguindo seus conselhos, viu? Muito obrigado pelas suas pregações. Esse mês fez 1 ano que meu irmão sacerdote foi embora para o céu. Que Deus possa abençoá-lo e abençoar a cada um de nós que temos imensa saudade. Ô, Ana. Com certeza o irmãozinho está olhando por cada um de vocês, né, meu anjo? Com certeza, tá? Vai entrando lá no site do padre, padrekleberssonevangelista.com.br. Pode entrar no site, padrekleberssonevangelista.com.br. Você pode ali conhecer o trabalho do padre, as missões que o padre tem desenvolvido nesse Brasil todo. E também você pode curtir a página do padre para receber as pregações, tá? Vamos lá, dando continuidade à pregação, que está tocando o coração hoje no Jovem Coragem. Roda lá.
1: Esse é o dia mau. Gente, para a gente vencer o dia mau, a gente precisa ter equilíbrio, precisa ter Deus. Eu estou exagerando um pouco, mas vamos e venhamos. Às vezes não parece que está acontecendo coisas assim com a gente? Tudo vai mal. Filho, se você não tiver Deus no seu coração para te defender, você vai surtar. Escrevo, estou te dizendo, você vai surtar. Olha o que a palavra de Deus nos fala, que nós devemos manter o equilíbrio diante das adversidades da vida. O livro da sabedoria diz assim, que aquele que não é de Deus experimentará o fogo e a espada diária. Meu Deus, são 4 áreas da nossa personalidade que nós temos. Presta atenção no que eu vou dizer. Eu aberto, eu cego, o eu fechado ou oculto, né? E o eu desconhecido. 4 áreas. Imagine que nós temos 4 janelas na nossa personalidade. Eu aberto, o eu cego. Perdão, o eu aberto, o eu cego, eu fechado e eu desconhecido. O que é o eu aberto? Eu vou trabalhar aqui o último capítulo desse livro, Deus Tem Saudade de Você. Está aqui isso. É uma riqueza tão grande e tem gente que não conhece essas coisas ainda. Veja o que eu digo aqui. As áreas da nossa personalidade. O eu aberto trata-se daquilo que eu conheço de mim mesmo e os outros também conhecem. Existem em nossa personalidade várias informações que nós temos de nós mesmos. Elas também são conhecidas pelos outros. Quando essa área é predominante na nossa personalidade, os relacionamentos tornam-se sadios, pois a transparência humana é uma virtude de poucos. Uma pessoa transparente. O que eu conheço de mim mesmo, todo mundo conhece. Hein? Se eu perguntasse para você, quem é você? Você é uma pessoa boa ou ruim? Qual seria a sua resposta? Talvez você vai dizer, não, padre, eu sou uma pessoa boa. Eu não sou lá aquelas coisas, mas né, não sou perfeito, mas sou uma pessoa boa. E se eu perguntasse para Deus, o que Deus será que pensa de você, filho? Será que Deus pensa o que Deus pensa de você, o que você pensa de você mesmo? Só para você ter uma ideia que às vezes a nossa área da personalidade do eu aberto, da transparência, às vezes é só uma ilusão na nossa vida. Você é uma pessoa transparente? Hein? Você teria coragem de contar tudo de você para todo mundo? Ou seja, você fala tudo, ou tem coisas que você nem teria coragem de falar. Porque às vezes tem pessoas que conseguem enganar todo mundo. Porque veja bem, a segunda área da nossa personalidade é o eu oculto, o eu fechado. O que é o eu fechado? Tem informações que só eu conheço de mim mesmo, os outros não conhecem. Eu jamais falaria coisas que só eu sei. Você pode enganar todo mundo, mas a Deus ninguém engana. Deus te conhece, hein? Deus sabe quem você é. E eu vou falar uma coisa que não é frase minha, é uma frase de Frei Elias Vela, um dos maiores padres exorcistas dentro da Igreja Católica no mundo inteiro, porque é padre exorcista do Vaticano. Ele diz assim: é a área que o inimigo mais age, a área do eu oculto. Aquelas informações que só você sabe, os segredinhos. Ele adora essas coisas. Os segredinhos. Hein? Às vezes tem um relacionamento extraconjugal que ninguém sabe, mas está tudo sobre equilíbrio. Ah, filho, se eu conheço Satanás, eu vou dizer para você: uma hora a casinha cai. Essa área do eu oculto é uma área que Satanás adora agir. Oh, Senhor. Eu falo isso, gente, com pesar no coração, porque ali dentro daquele confessionário eu tenho ouvido muitas coisas. Me corta o coração pessoas que, às vezes, até a gente se surpreende, que isso não iniba você de confessar, mas tem gente que quando chega no confessionário, escancara o coração, diz tudo aquilo que muita gente não sabe. Filho, se você soubesse a cura e a libertação que acontece na sua vida, quando você vai confessar e faz uma boa confissão. Sabe por quê? Você está fazendo cair por terra a janela que o diabo mais gosta, a área da sua personalidade que o diabo faz ninho, igual aqueles ratos fazem embaixo daquelas lenhas, daqueles entulhos lá que você tem na sua casa. É igualzinho. Você chega lá, você acaba com o ninho de Satanás. Tudo aquilo que os outros não sabiam de você, tudo aquilo que era só você que sabia, passa a ser do conhecimento do sacerdote também. É libertação. É libertação. Agora me dói saber que tem gente que faz 10, 20, 30 anos que não se confessa. O eu oculto predomina. A pessoa é pouco transparente, porque ela tem muita coisa para contar. A maior parte das informações da área da sexualidade, dos relacionamentos, é tudo isso, é só ela que sabe. Eu oculto. Não há nada escondido que um dia não venha a ser é revelado de Jesus. Conheço pessoas que há anos convivem umas com as outras e no fundo ainda não se conhecem. Hein? Quanto tempo faz que você é casado, que você está junto, jurou amor e fidelidade? Eu não sei se você já passou por isso, já ouviu casos assim, da pessoa viver anos uma com a outra, depois descobre uma traição. Uma mulher uma vez dizia para mim: padre, o meu marido já tem uma outra família, ele tem mais filhos com a amante do que ele tem comigo. Porque tinha 3 filhos com ela e tinha 5 com a amante. Mas toda vez que eu perguntava para ele se ele me amava, padre, ele dizia palavras de carinho, que nunca ia me trair. Desgraçado. A área da personalidade era podre, do eu oculto. Satanás estava agindo ali há muito tempo. Muito tempo, muito tempo. Tem gente que vai passar vergonha porque diz a palavra de Deus que um dia tudo vai ser revelado assim, a olho nu. Deus vai dizer quem nós somos, o que nós fizemos. Eu tenho medo disso. Eu não sei se você tem, mas eu tenho medo. Porque quantas e quantas vezes errinhos que eu faço, pecados que eu sei que vão se tornando às vezes pecadinhos de estimação, que eu preciso vencer diante do Santíssimo, clamar misericórdia, porque eu sei quantas vezes eu disse diante de Jesus: Senhor, me ajude, porque senão um dia eu vou passar vergonha diante do povo. Eu vou passar vergonha por causa dos meus pecados.
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0: É, povo de Deus, é o programa Jovem Coragem com pregações fortes como essa, né? Que maravilha. Espero que essa pregação esteja tocando no teu coração e que ela dê frutos depois, né, gente? Porque a palavra de Deus, assim, ela não passa. Ela marca a vida das pessoas. Viu? Dá tempo de você ir no banheiro tomar uma aguinha rapidinho, tá? Rapidinho, porque o padre já tá voltando com o programa Jovem Coragem. Já volto, povo de Deus!

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1: 21 horas e 30 minutos.
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0: Vemos ao Pai.
1: É isso aí, povo amado de Deus, programa Jovem Coragem, novamente aqui com você. O programa tá voando hoje, né, gente? O programa, quando é bom, passa rápido que a gente nem vê. Quem quiser conhecer o meu site lá é padrekleberseevangelista.com.br, tá? Faça como esse povo de Deus que está pedindo oração. Aliás, tem muita gente que pede, tem muita gente que depois agradece pelas curas, pelas libertações, né? Por exemplo, aqui a Eneide de Fraiburgo, Santa Catarina, muito linda a sua pregação, padre. Abraço, escuta o senhor. Também tem lá de Várzea Paulista, o pessoal lá mandando um abraço para o padre. Padre Anderson, um abraço, viu, de São Paulo aí, lá de Várzea Paulista, o padre sempre está celebrando lá. E as pregações que o padre manda aqui para o Jovem Coragem são pregações que o padre prega por aí, gente. Eu tenho certeza que vai tocando o coração de quem está aí ligadinho no Jovem Coragem, né? Vamos sem mais, sem menos, dar continuidade da nossa pregação, porque hoje essa pregação tá bombando, né, gente? Tá tocando o coração, que eu sei. Roda lá.
2: Peça pro Senhor essa libertação. Peça pro Senhor, Senhor, me ajuda a conhecer minha personalidade. Se eu guardo muitos segredos, se eu tenho aquilo que o padre Reginaldo chama no livro dele de feridas da alma, talvez até traumas que você teve na infância, hein, filha? Foi abusada sexualmente, nunca contou para ninguém. Talvez até teve relação sexual com parentes próximos, pessoas do mesmo sexo, já roubou, às vezes até já matou, só Deus sabe o que você já fez, nunca contou para ninguém. Esse segredo vai até quando, filho? Hein, filha? Vai até quando? Às vezes a gente não precisa contar para todo mundo o que a gente já fez. Quantas vezes eu mesmo digo, não precisa às vezes revelar o que você já fez, porque às vezes é uma traição tão antiga que se você falar agora, vai acabar com o casamento, sendo que você já mudou. Mas no confessionário tem que aparecer. No confessionário tem que aparecer, porque enquanto não aparece no confessionário, é ninho de cobra para Satanás. Hein? Enquanto não aparece no confessionário, Satanás está agindo ali, filho. Satanás está ali. Diga comigo: misericórdia, Senhor.
3: Misericórdia, Senhor.
2: Que eu possa vencer o meu eu oculto, diga com você.
3: Que eu possa vencer o meu eu oculto.
2: Outra área da nossa personalidade, eu vou concluindo aqui. Nós temos o eu aberto, o eu oculto, é o chamado eu cego. O eu cego são informações que os outros sabem sobre mim, mas eu não sei. Por incrível que pareça, tem muitas coisas que os outros sabem, mas nem eu sei. Por exemplo, repare para você ver, você é capaz de chamar os outros de preguiçoso quando não querem trabalhar, por exemplo. Mas às vezes uma pessoa chega para você e diz: poxa, mas você já é preguiçoso, você não fez aquilo. E aí você se defende: não, mas é que eu não tive tempo para fazer. Ei, mas você já passou por isso de não foi nenhuma nem duas pessoas que chamou a atenção de um ponto? Você sempre se defende. Mas se 1, 2, 3, 4, 5 já chamou atenção, alguma coisa tem, filho. Aonde tem fumaça, tem fogo. Hein? Se 2, 3, 4, 5 pessoas já chamou atenção, chamou você de preguiçoso, e você diz que você não tem tempo, a impressão que eu tenho é de que você está com essa área do eu cego muito ampliada. É só para dar um exemplo, porque a gente às vezes se defende demais. Talvez você já passou por isso. Muitas pessoas chamam a tua atenção, falam daquilo, do seu defeito, e você sempre se defende, né? Veja o que eu digo aqui na página 118 do meu livro, sobre o eu cego. Talvez você já tenha tido a experiência de ser chamado a atenção de algo que achou injusto. Afinal, não concordou com a pessoa que lhe mostrou um defeito seu. Porém, você percebeu que não foi somente uma pessoa que lhe chamou a atenção. Isso é uma característica clara do eu cego. Está entendendo? Quando recebemos... Como percebemos que o outro não faz o que deveria ter feito, é porque, por exemplo, ele é preguiçoso. Porém, se alguém lhe chamou atenção por causa da preguiça de não ter feito, você diz que não tem tempo. Quando o outro esquece, é irresponsável. Mas quando você esquece, é porque você está estressado. Eu cego? Quando que você vai mudar? Quando que você vai polir tua personalidade se a área do eu cego é grande demais? E chega ao extremo, pessoas, por exemplo, que mente, ele mente e passa a não perceber mais que é mentiroso. Hein? Por exemplo, eu oculto. Eu oculto. Eu conheço e os outros não conhecem. Então eu minto, sei que é mentira. E os outros não sabem. Pior do que isso é essa área do eu cego. O eu cego, eu já estou mentindo, acreditando nas minhas mentiras, e todo mundo sabe que eu sou mentiroso. É ridículo. É ridículo. Mas eu já passei por isso. Ver pessoas mentindo coisas escrachadas, coisas que você sabe que é mentira. E o manezão acha que todo está abafando, todo mundo acredita. Não, eu já fui prefeito desse município. Meu Deus do céu, que mentira. Eu tenho uma parente minha, gente, que é assim. Por Deus, se você está falando em doença, em câncer, por exemplo, ela conta que já teve câncer também. Todo mundo sabe que é mentira. Aí, se você está falando, por exemplo, de perda de filho, ela já perdeu uns dois. E todo mundo da família sabe que é mentira. Mas ela fala, chora. Que difícil que foi aquele dia. E eu pensando, oh, Jesus amado. Sabe, gente, as pessoas que estão vivendo isso estão vivendo à beira da loucura, próximo da loucura. Se você conhece alguém que mente e acredita nas mentiras, tenha pena dessa pessoa. Ou ajuda essa pessoa a fazer um tratamento, filho. Nunca, nunca simplesmente ignore essas pessoas. Porque sabe qual é a quarta área da nossa personalidade? Eu desconhecido, ou chamado eu patológico. Os outros não conhecem e eu também não conheço. É mais ou menos isso. Conhece aquelas pessoas assim? Eu me lembro que uma vez fui visitar uma pessoa no hospital e não me prepararam para dizer que era uma pessoa que tinha problema mental. Padre, já pode dar uma benção na minha filha, que ela, sabe, padre, ela está gordinha assim, então eu internei ela e ela come de tudo. Até aquelas cabecinhas assim de parede de fósforo, ela gosta de comer. Eu pensei que era uma mania dela. Cheguei no hospital, fomos indo. Era um hospital já de pessoas com problemas mentais, mas eu não conhecia. E estava sentada, daqui a pouco apareceu ela. Desse tamanho, com um suspensório. Quando ela chegou segurando aquele suspensório, ela disse, oi mãe! Eu pensei, meu Deus, é ela. Ela falou, mãe, vamos embora que eu quero comer, comer, comer, comer até explodir. Falei, ai, Jesus amado. Que medo. Padre, dá uma bênção nela lá, padre. Mas segure forte, padre, que ela é forte mesmo. Misericórdia. Sabe, gente, tem pessoas que às vezes começa assim. Quando eu era criança, a área do eu aberto era a área que predominava. Era transparente tudo. Depois começa a ocultar dos outros algumas coisas. Depois vai para a área aonde do eu desconhecido. Os outros começam a perceber aquilo que nem eu percebo mais. E depois, às vezes, chego numa área extrema. Muitas pessoas vêm fazer tratamento espiritual comigo. E eu percebo, psicologicamente falando, as próprias pessoas vão se afundando às vezes. E chego no caso extremo. Que essa pregação ajude você a se conhecer um pouco mais. Eu sei que talvez você esteja tão longe de chegar no extremo, né? Mas talvez esteja tão longe de ser transparente também, né? Tão longe de ser transparente. Lembre-se, cura e libertação vai acontecer quando você começar a ser mais transparente. Falar quem você é. Diga comigo, Senhor, eu preciso.
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2: Eu quero.
3: Eu quero.
2: Me ajude, Senhor.
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0: Amém, povo de Deus?
1: Amém.
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0: É isso aí, povo amado de Deus. Daqui a pouquinho o padre vai voltar com o programa Jovem Coragem para você e volto já com os melhores momentos de cura e de libertação. Aqueles momentos fervorosos de oração que o padre sempre faz durante a Santa Missa, você vai sentir, tocado aí em casa, que eu sei. Daqui a pouquinho o padre está voltando e tem bênção especial. Prepara o copo com água, carteira de trabalho, chave do carro da casa, põe aí para o padre abençoar.

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1: 21:42.
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0: Povo amado de Deus, Padre Kleber, seu evangelista, com você, com jovem coragem, saudando todos aqueles que vão chegando. Tem várias pessoas aqui postando que estão gostando da pregação, que está ajudando, né? Olha só, a Daiane diz assim: Padre Kleber, eu liguei agora para minha mãe para ouvir a pregação e ela me retornou chorando, dizendo que tocou muito no coração dela. Obrigado, viu? Obrigado por ser canal da graça para a mãezinha aí, né? Poder ligar para a mãe ouvir aí a mensagem de hoje. E no programa Jovem Coragem, o Padre sempre gosta de colocar os melhores momentos, gente, de espiritualidade das pregações que o Padre faz. Você vai ouvir aí, momento forte de cura interior dessa missa que o Padre celebrou, e eu tenho certeza que você vai ser tocado em casa. Nesse momento, a palavra vai tocar o teu coração. Aguarde e ouça com atenção, e daqui a pouquinho tem bênção.
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0: Vamos cantar só isso?
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0: Vai sentindo a presença do Senhor. Diga assim: eu preciso de ti.
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0: Mais uma vez: eu preciso de ti.

0: Senhor me coloca assim muito forte no meu coração. Pessoas que estão vivendo momentos de estresse, de cansaço e até a fé um pouco abalada. E o Senhor, nesse momento, Ele vem com tanto carinho sobre a sua vida agora, sem perguntar para você o que você fez de errado, não, mas apenas com o objetivo de reanimar as tuas forças. Você que está aqui hoje, o Senhor me coloca pessoas que estavam até frustradas por causa da chuva, mas determinaram: eu não vou deixar de ir, mesmo que chova. Deixa eu falar uma coisa para você, filho, hein, filha, Jesus ficou tão orgulhoso, tão feliz por você enfrentar tudo hoje para estar aqui. Tudo. Você foi determinante. Hoje eu estarei lá naquela noite. Até isso o Senhor sabe. Diga para Ele: eu preciso de Ti.
1: Eu preciso de Ti.
0: Isso, através dessa canção, Senhor, eu preciso.
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0: Posso ouvir só as mulheres? Lindo, lindo, lindo. Diga: eu preciso.
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0: Os homens, só os homens.
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0: Isso, quero ver só o povo lá, sem microfone. Quero ver a plateia. Eu. Oh, Jesus amado. Mais uma vez, homens.

filhos, nós não precisamos nem de música. Nós podemos parar só por aí. Poderíamos ficar a missa inteira trabalhando esse canto. Quantas coisas vão vindo na nossa mente enquanto nós cantamos Eu Preciso de Ti. Talvez você possa até relembrar de alguns momentos da tua vida que você tentou. Você tentou sobreviver sem Deus. Misericórdia. O vazio que dava naqueles momentos de angústias. Quando você ousou empurrar a vida com a barriga, precisou às vezes entrar por cada uma aí, se meteu em cada confusão, e a casa só não caiu, filho, filha, só não caiu, porque Deus te ama muito. Deus vive quebrando a barra para você, Deus vive dando jeitinho, porque Ele te ama, te ama, te ama, te ama. Diga assim para Ele: se você reconhece que você tem fraquezas, se você reconhece que você é fraco sem Ele, se você reconhece que você é pecador, é pecadora, está aí no final do ano, está chegando no final do ano, e você sabe que às vezes você dá até algumas mancadas na fé, vamos dizer assim. Você às vezes extrapola, filho. Filho, às vezes você extrapola. Deixa o Senhor abraçar você agora, porque essa é a imagem que eu tenho de Jesus abraçado com você. Jesus abraçado com você. Eu preciso de ti, Senhor. Diga como se fosse no pé do ouvido dele.

0: Posso pedir para você agora uma coisa? Se você tem alguém do teu lado que talvez até você nem conheça essa pessoa direito, se puder, dê a mão para essa pessoa agora, para quem está do teu lado direito ou do teu lado esquerdo. Segura nessa mão, porque nós somos filhos do mesmo Pai. Isso. Pode fechar o corredor assim. Eu peço para você agora só fechar os teus olhos. Você vai passar para essa pessoa agora essa unção. Os servos que estão na intercessão aqui, essa intercessão pode melhorar, né, servos? Vamos lá, vamos começar a trabalhar. Peço para você, segure nessa mão que está aí do teu lado. Enquanto os servos vão orando aqui, enquanto você vai recebendo de Deus a intercessão, a unção, só Deus sabe, filho. Só Deus sabe o que Satanás tem aprontado pro teu lado. Satanás tem uma sede de derrubar você, pelo amor de Deus. Satanás tem uma sede de derrubar você. O demônio está enxergando você há muito tempo. Se você está aqui na igreja, eu posso dizer isso. Deus, nesse momento, quer proteger você. E você parece uma criança dizendo: eu preciso de ti. Você já reparou? Você parece uma criança dizendo para Jesus: cuida de mim, Jesus. Me proteja, Senhor. Eu sou uma cabeça dura. Eu sou uma cabeça dura sem ti. Essa é a realidade que você está dizendo para o Senhor. Aperta um pouco essa mão que está do teu lado aí. Aperte aí um pouquinho. Eu preciso de ti, meu Senhor.
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0: É só isso que vem no nosso coração, Senhor.

0: Pode ser bem suave assim. Eu preciso.
1: Eu preciso de ti.
0: Você me coloca uma senhora que está aqui. Essa senhora perdeu. Parece que uma. Parece que você perdeu um pedaço de você. Desde que você perdeu aquela pessoa que você tanto amava. O Senhor me coloca uma mãe que perdeu, eu não sei distinguir se é filho ou filha, mas o Senhor me coloca uma mãe que perdeu a sua cria. Ah, mãe. Sabe, mãe, quando você vai cantando Eu Preciso de Ti, o Senhor me mostra assim um coração despedaçado. Mas o Senhor nesse momento parece que está preenchendo o vazio do seu coração. E o Senhor me dá até uma imagem de uma pessoa tão feliz ao lado dele. Tão feliz. Entrega, mãe. Entrega para o Senhor essa dor, esse sofrimento, essa falta de aceitação. O Senhor me coloca também, é o primeiro Natal. É o primeiro Natal que uma pessoa que vai passar sem a mãe. Dói na alma isso, né?
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3: Oh, amado de Deus, tudo que é bom dura pouco, né?
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Senhor Deus da vida, Deus da paz, Deus da esperança, quantos filhos nesse momento me acompanhando no Jovem Coragem e necessitando dessa bênção, Senhor? Quantas pessoas foram tocadas com essa pregação? Por isso eu quero pedir, Senhor, que tudo aquilo que não provém de Ti, que caia por terra, e que esse Teu filho, essa Tua filha, que nesse momento foi tocada com essa palavra, possa dizer o Seu sim, possa colocar agora em prática. E que no próximo programa, Jovem Coragem, ele possa estar aqui para aprender ainda mais, Senhor, o conteúdo de fé. Eu traço o sinal da cruz e abençoo. Em nome do Pai, do Filho e do Espírito Santo. Amém. Muito obrigado a você que participou do programa Jovem Coragem. E é claro, um abraço do Padre Cleber, seu evangelista, e até a próxima, povo de Deus.

0: 21h56.
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5: Todos os dias fazemos escolhas que moldam o nosso futuro. Algumas parecem pequenas, mas podem transformar completamente a caminhada. Por isso, antes de decidir, coloque seus passos diante de Deus. Nem sempre o caminho mais fácil será o melhor. A direção de Deus traz segurança, paz e propósito. Confie que Ele pode conduzir você até lugares que jamais alcançaria sozinho. As escolhas feitas com Deus hoje podem abrir portas que você ainda nem imagina.
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1: 21 horas e 59 minutos.

0: Julho é tempo de férias ou recesso para o pessoal da área da educação. Aproveitando esse tempo de pausa escolar, estamos indo a Macapá com um grupo de 20 jovens universitários. Vamos a um trabalho missionário de 12 dias. Uma experiência como essa, distante de casa, indo ao encontro de comunidades bastante afastadas dos centros urbanos, é um elemento que pode contribuir e muito para a formação dos jovens missionários. Como discípulos de Jesus, seus seguidores, nós precisamos aprender com ele a ter um coração compassivo, solidário. Foi com esse sentimento que ele foi ao encontro do seu povo. Suas palavras e suas ações se explicam por esse movimento de aproximação respeitosa e cordial com as pessoas, com as famílias e com as comunidades do seu tempo. E ser missionário, isto é, participar da missão da igreja, é um qualificativo importante para o cristão do século XXI. Com Jesus, somos missionários. Com a igreja, estamos em missão. Estamos começando o nosso tempo de paz. E para iniciar bem o nosso encontro de hoje, busquemos as luzes do alto, peçamos a bênção de Deus e lhe consagremos esta quarta-feira. Reze comigo. Eu te adoro, meu Deus, e te amo de todo o coração. Agradeço-te por me teres criado, feito cristão e conservado até hoje. Ofereço-te as ações deste dia. Faz que sejam todas segundo a tua santa vontade, para a maior glória tua. Preserva-me do pecado e de todo o mal. Esteja a tua graça sempre comigo e com todos os meus caros. Assim seja. Mensagem do Venerável Dom Antônio Lustosa. A graça de Deus é um elemento do céu que a bondade divina nos proporciona, para que possamos fazer o que as forças puramente humanas não seriam capazes de realizar. Prescindindo do elemento sobrenatural, não contando em nosso cálculo com a graça de Deus, ficamos impossibilitados de atingir a perfeição que se propõe. O Divino Mestre nos adverte: vigiai e orai para não cairdes em tentação. Na verdade, são tantas as dificuldades para a prática das virtudes cristãs que o pobre homem se sente na necessidade de invocar o auxílio do céu. Quem no campo de batalha não lança mão das armas que tem para se defender e alcançar a vitória? E que armas poderemos encontrar para vencer inimigos espirituais, que não as armas da graça? E esta é a palavra que está iluminando esta quarta-feira. No caminho vocês anunciem: o reino dos céus está próximo. Mateus 10, versículo 5.
1: Olá, Padre João. Meu nome é Marciano. Eu sou pernambucano, moro nos Estados Unidos. E já tem 5 anos que eu recebo essas mensagens de um amigo meu e repasso para toda a família e para os amigos. E no dia que eu não repasso, eles me cobram. Mas eu recebo do meu amigo. Gostaria muito de poder recebê-las diretamente da AMA. Venho aqui, Padre João, agradecer por todo o seu trabalho, pois o seu trabalho é um trabalho muito bonito de evangelização. Pedir a Deus para que a cada dia mais possa tocar no coração das pessoas, para que elas possam valorizar os verdadeiros valores da vida. A minha vida mudou, a minha forma de pensar mudou depois que eu comecei a escutar todos os dias de madrugada o Padre João. Venho aqui para agradecer e pedir pela sua saúde, pela saúde de todos que fazem parte da AMA, e que Deus simplesmente continue abençoando a sua vida, pois abençoado o Senhor já é. Muito obrigado por essa oportunidade, que Deus abençoe a todos.
0: Muito obrigado, Marciano. Olha, para receber diretamente a meditação, nós sempre mandamos na noite da véspera. É só fazer contato por esse WhatsApp: 81 8239 6618. 8:30. 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

0: Nada se pode comparar a um amigo fiel, diz o livro do Eclesiastes. Um lindo trecho da exortação apostólica Cristo Vive, exortação dirigida aos jovens. A amizade com Jesus. A amizade é um presente da vida e um dom de Deus. Através dos amigos, o Senhor nos purifica e nos faz amadurecer. Ao mesmo tempo, os amigos fiéis que permanecem ao nosso lado nos momentos difíceis são um reflexo do carinho do Senhor, da sua consolação e da sua amorosa presença. Ter amigos nos ensina a nos abrir, a compreender, a cuidar dos outros, a sair da nossa comodidade e isolamento, a partilhar a vida. A amizade não é uma relação fugaz e passageira, mas estável, firme, fiel, que amadurece com o passar do tempo. É uma relação de afeto que nos faz sentir unidos e, ao mesmo tempo, é um amor generoso que nos leva a procurar o bem do amigo. Embora os amigos possam ser muito diferentes entre si, há sempre algumas coisas em comum que os leva a sentir-se próximos e há uma intimidade que se compartilha com sinceridade e confiança. A amizade é tão importante que o próprio Jesus se apresenta como amigo. Já não vos chamo servos, chamei vocês de amigos. Com a graça que Ele nos dá, ficamos tão elevados que somos realmente seus amigos. A amizade com Jesus é indissolúvel, nunca nos deixa, embora às vezes pareça calado. Quando precisamos dele, deixa-se encontrar por nós. Está ao nosso lado, para onde quer que formos, porque ele nunca quebra uma aliança. A nós pede-nos para não abandonarmos, diz, permanecei em mim, que eu permaneço em vós. Mas se nos afastarmos, ele permanecerá fiel. Com o amigo, conversamos, partilhamos as coisas mais secretas. Com Jesus, também conversamos. A oração é um desafio e uma aventura. E que aventura! Permite que o conheçamos cada vez melhor, entremos no seu mistério e cresçamos numa união cada vez mais forte. A oração nos permite contar-lhe tudo o que nos acontece e permanecer confiantes nos seus braços e, ao mesmo tempo, proporciona-nos momentos de preciosa intimidade e afeto onde Jesus derrama a sua própria vida em nós. Rezando, abrimos o jogo a Ele, damos-lhe lugar para que Ele possa agir, possa entrar e possa vencer. A missão foi entregue por Jesus a todos, à sua comunidade, aos líderes, os apóstolos e a todos os membros. Somos todos missionários. Os jovens são a parte mais criativa e mais cheia de energia da sociedade e da igreja. Contamos que eles participem conosco da missão com muito entusiasmo. E tudo começa pela atenção e organização dos jovens nas comunidades. Por isso a pergunta de hoje, tem grupo jovem aí na sua comunidade?
1: 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É o número para a sua participação. 81 9964 4899. 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
2: Sou Fátima Melo, aqui de Campina Grande, na Paraíba. É com muito prazer que faço parte da AMA, porque estamos também evangelizando, né? E é isso que Jesus Cristo quer. Faz um ano que recebo os áudios de Padre João Carlos e gosto muito da reflexão dos evangelhos que ele nos envia todos os dias. É uma bênção. Envio seus áudios para os meus contatos a fim de serem evangelizados também. Muito obrigada, Padre João Carlos, por nos evangelizar.
0: Muito obrigado a você, Fátima, por estar conosco na missão e de estar convicta que todos na igreja somos responsáveis pela evangelização. Hora de cantar, cantar a fé e a oração, um coração para amar.

0: canção do Padre Zezinho que eu gravei. E você escuta minhas canções no YouTube, no Spotify, no Deezer e por outras plataformas de áudio. Nossos cumprimentos ao aniversariante Dom André Vital, que é bispo de Limoeiro do Norte. Hoje é o dia do aniversário do seu nascimento e de sua ordenação episcopal. Aniversário hoje também do padre Damião Silva, diretor da Rádio Olinda FM 105,3. Parabéns, padre Damião. Nesta quarta-feira, nós estamos de partida para o Amapá. Vou acompanhando 20 jovens universitários para uma experiência missionária de 12 dias na diocese de Macapá, contando com as suas preces. E seguiu pelos correios o certificado de sócio fiel AMA 2025, que remetemos para quem, como você, fez suas doações regularmente no ano passado. Desde já, sócio fiel, sócia fiel, receba nossos agradecimentos e nossos parabéns.
1: Eu me chamo Maria do Livramento de Jesus, moro no bairro do Xanga. Eu escuto pela Rádio Recife todos os dias o seu programa. Que Deus abençoe o senhor e toda a sua equipe.
2: Padre João Carlos, sou Iracema, Silva de Santos Lima, de Juazeiro do Norte. Escuto o senhor pela Rádio Padre Cícero.
3: Meu nome é Nice, falo aqui da cidade de Orobó, Pernambuco. E escuto o seu programa de rádio pela Rádio Recife.
4: Acompanho pela Rádio Cultura 102.1, aqui em Quixadá, Ceará.
5: Me chamo Josineide, moro na cidade de Natal, Rio Grande do Norte. Eu escuto o padre pela Rádio 91.9, Rádio Rural.
6: Aqui é José Barbosa Ferreira, ouvinte assíduo do programa Tempo de Paz, através da Padre Cício FM 104.5.
7: Sou a Maria Zilda, aqui de São Paulo. Eu escuto o senhor muito tempo. É na 9 de julho, aqui em São Paulo.
0: 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A missão foi entregue por Jesus a todos, à sua comunidade, aos líderes, os apóstolos e a todos os membros. Somos todos missionários. Os jovens são a parte mais criativa e mais cheia de energia da sociedade e da igreja. Contamos que eles participem conosco da missão com muito entusiasmo. E tudo começa pela atenção e organização dos jovens nas comunidades. Por isso a pergunta de hoje: tem grupo jovem aí na sua comunidade? Enquanto você providencia a sua participação, a gente vai para um breve intervalo, mas volta já.
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11: 22:21.
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0: A missão foi entregue por Jesus a todos, a sua comunidade, aos líderes, aos apóstolos e a todos os membros. Todos somos missionários. E os jovens são a parte mais criativa e mais cheia de energia da sociedade e da igreja também. Contamos que eles participem conosco da missão com muito entusiasmo. E tudo começa pela atenção e organização dos jovens nas comunidades. Por isso a pergunta de hoje: tem grupo jovem aí na sua comunidade?
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0: E então, tem grupo jovem aí na sua comunidade? E chegando Angelita, da cidade de Olinda, Pernambuco. Pois não, Angelita?
14: Oi, Pai João Carlos. Sim, tem grupo de jovens, sim, na matriz que eu frequento. São Francisco de Assis, lá de Rio Doce. Esse final de semana, eles vão se reunir em 3 dias, sexta, sábado e domingo. Vai ter um encontro deles, com muitas orações, e muito bom eu saber que eles têm um grupo formado de 80 jovens. Veja que coisa mais linda.
0: Com certeza. Parabéns, então, para a sua comunidade, Angelita. Um grande grupo de jovem. Que beleza.
14: O jovem na igreja. Muito gratificante. Muito bom, sim.
0: Obrigado por sua participação, Angelita. Parabéns para a juventude de sua paróquia. E vocês sabem, o nosso programa também é veiculado em Angola, na Rádio Eclésia. Bom, está na linha Joana, de Angola. Pois não, Joana?
15: Olá, Padre João Carlos. Na minha paróquia tem grupos de jovem. Tem grupos de jovem do coro, tem grupo de jovens da liturgia, tem até grupo casal jovem da Sagrada Família. Temos vários movimentos onde se encontra os jovens. Então, para dizer que os jovens da minha paróquia têm grande participação e que têm sido incentivo para outros jovens, onde se espelham para poderem ser, então, participantes nas coisas da igreja.
0: E você disse bem, Joana, os jovens podem ser apóstolos dos outros jovens. Pelo exemplo, pelo testemunho, pelo convite, eles são evangelizadores de outros jovens, com certeza. Joana, que bonita a participação dos jovens na sua comunidade. Muito obrigado pela participação.
15: Muito obrigada e que Deus abençoe o Padre João Carlos e toda a equipe.
0: Amém. Muito obrigada. Quem entra em nossa roda de conversa agora sobre Grupo Jovem é Jane Cleide. A cidade dela é Baixio, no estado do Ceará. Bem-vinda, Jane Cleide.
16: Aqui, Padre João Carlos, sou sua ouvinte de todos os dias e é um prazer para mim participar do programa do Senhor.
0: Muito obrigado, Jane Cleide. A honra é toda nossa, sua participação.
16: Nós temos, sim, grupo de jovens na nossa paróquia. Temos o movimento EJC, Encontro de Jovens com Cristo, da paróquia de São Francisco das Chagas de Baixio, no Ceará, no qual eu e meu esposo, Laércio, nós somos casal pós-encontro da equipe dirigente, onde a gente coordena esse grupo de jovens.
0: Que bom que na sua comunidade tem EJC, Jane Cleide. E você e seu esposo têm um papel aí de liderança importante. Então, parabéns para vocês.
16: E graças a Deus, é uma bênção.
0: Jane Cleide, muito obrigado pela participação. E quem fala com a gente agora é Raimunda de Jesus, de São João da Varjota, Piauí. Diocese Oeiras, nos acompanha pela Rádio Cristo Rei. O Raimunda, e tem grupo jovem por aí?
17: É, Padre João Carlos, aqui tem muito. Tem dois grupos de jovens. Tem três, porque tem o grupo de jovens que faz e visita a cidade. Esse ano teve até o ACJ aqui. E tem o grupo de Dom Bosco, também, que é de jovem, né? Que faz parte do coral, que tem o coral Dom Bosco, né? É de jovem. E tem o grupo de coroinha que. É, 30 coroinha, né? Esses três grupos de jovens aqui, né? Bom, esse ano teve o NCJ aqui. Foi bem animado, bem afobado. Juntou muita gente.
0: O Raimundo, o negócio é bem animado. Graças a Deus, são muitos grupos, não é?
17: É muito grupo, graças a Deus. É tudo ativado, né? Aí, quando é tempo do festejo de São João, cada um cuida de uma coisa. É tudo bem animado, é tudo bem organizado e dá tudo certo, né? Padre João Carlos, é assim.
0: Uma comunidade, então, que dá gosto, bem animada, hein? São João da Varjota.
17: Eu fui para a posse de Dom Edilson, lá em Garatiba, muita gente, foi muito bom, muita gente.
0: Mas que bom, Raimunda. Então você acompanhou Dom Edilson na tomada de posse em Guarabira, na Paraíba. E lá nós também estamos na Rádio Integração, que fica na cidade de Bananeiras, que é a rádio da diocese. Como aí na sua diocese de Oeiras, nós estamos na Rádio Cristo Rei. Vocês escutam em muitas cidades. Minha amiga Raimunda, Deus abençoe. Muito obrigado por sua participação e um abraço da juventude aí de São João da Varjota. E quem entra em nossa roda de conversa agora é a Maria Inês, que está em Entre Rios, Minas Gerais. Ô Maria Inês, nós estamos conversando sobre grupos jovens. Tem grupo jovem aí na sua comunidade?
18: Padre João Carlos, eu sou Ruiz de Combinheiro, uma cidade de Entre Rios, uma cidade interior. Minha paróquia é Nossa das Brotas. Aqui nós temos um grupo de jovem, chama Grupo Jovens Mais. A participação deles aqui. Temos a missa deles de jovem, todo meu domingo, domingo é voltada por eles, às 19 horas. Ainda precisa de melhorar mais ainda, sabe? Ainda tem pouca participação. Porque jovem é assim, mesmo a hora que eles estão animados, começam a desanimar, né? Mas é assim mesmo, jovem é assim mesmo.
0: Na verdade, os jovens estão iniciando na sua participação, né? Precisa encontrar uma comunidade que os acolha, né, que os ajude a amadurecer no compromisso, na perseverança. São os adultos que precisam dar esse apoio.
18: Mas tem que, graças a Deus, tem o padre aqui muito bom. O padre incentiva muito a juventude. Quando ele veio para cá, que ele é jovem também, ele conseguiu resgatar muito jovem para a igreja.
0: Mas que bom, Maria Inês. Muito obrigado por sua participação. Um abraço aí do seu padre e na juventude de sua comunidade.
18: Um abraço, com Deus. Tchau.
0: E a gente conversa agora com a Alcenira, da cidade de Olinda, Pernambuco. Pois não, Alcenira.
19: Padre João Carlos, na minha paróquia tem Nossa Senhora do Monte, tem grupo jovem, que até eu, quando às vezes tem retiros, essas coisas, que eu vou ficar no meio com eles, eu me sinto até uma jovenzinha também, sabe? Gosto de, também de participar das perguntas, das, né, da lição bíblica, das coisas. Gosto que só que está no meio deles, do jovem. Porque com os jovens a gente aprende mais coisas, né?
0: Com certeza, Alcenira. E não é tanto porque eles podem até saber mais, mas é pela dinâmica deles.
19: Eu mesmo tenho 48 anos, tenho dificuldade, né, para andar, debilidade. Mas eu gosto de estar muito com os jovens para rezar e tudo. Gosto muito.
0: Que bom, Alcenira. Agradecemos a sua participação. Um abraço nessa juventude aí que você tanto aprecia. E a nossa conversa hoje sobre a atuação dos jovens, particularmente porque hoje estamos de partida para o estado do Amapá com um grupo de 20 jovens universitários para 12 dias de missão. Deixa eu falar com Valdo, que está na cidade de Linhares, no Espírito Santo. Pois não, Valdo?
20: Olá, Padre João Carlos. Eu, numa missão dessa daí, eu só tenho uma coisa para falar. Que o Senhor acompanha e que nunca esqueça de fazer as orações certinhas nas estradas, né? Ou no avião, né? Que é São Cristóvão, é o nosso protetor.
0: Isso, Valdo. Muito obrigado pelos conselhos e pelas orações que você vai fazer pela nossa viagem.
20: E eu quero que vocês façam essa viagem com muita coragem, expectativa de voltar certinho, porque nós precisamos do Senhor e de toda a pessoal da AMA. Nós precisamos dessa oração que nunca há de faltar.
0: Se Deus quiser.
20: Eu, todos os dias, eu assisto essas orações do Senhor João Carlos. E que o Senhor nunca desanima e nunca perca essa coragem que o Senhor tem. Tá bom?
0: Ótimo, muito obrigado.
20: Tudo de bom, boa viagem, boa ida, boa volta e que Deus acompanhe sempre.
0: Amém. Muito obrigado por sua participação, Valdo. Hora de cantar. Cidade. É que essa cidade não tem felicidade nem verdade para exportar. E a maquiagem que apresenta esconde apenas diferenças do lugar. Vamos cantar.
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0: Evangelizar a cidade é um grande desafio para os dias de hoje. Evangelizar a cidade significa humanizar relacionamentos, fomentar cidadania, vencer a violência. 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No caminho vocês anunciem, o reino dos céus está próximo. Mateus 10, versículo 5, palavra que vamos meditar no próximo bloco. Por favor, prepare algo para a bênção. A gente volta já.
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4: 22 horas e 39 minutos.
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0: No caminho vocês anunciem, o reino dos céus está próximo. Vamos abrir o livro da Palavra de Deus, hoje em Mateus capítulo 10. Naquele tempo, Jesus chamou os 12 discípulos e deu-lhes poder de expulsar os espíritos maus e de curar todo tipo de doença e enfermidade. Estes são os nomes dos 12 apóstolos. Primeiro, Simão, chamado Pedro, e André, seu irmão. Tiago, filho de Zebedeu, e seu irmão João. Filipe e Bartolomeu. Tomé e Mateus, o cobrador de impostos. Tiago, filho de Alfeu, e Tadeu, Simão Zelota e Judas Iscariotes, que foi o traidor de Jesus. Palavra da Salvação. No caminho vocês anunciem, o reino dos céus está próximo. Mateus 10, versículo 5. Jesus chamou os 12, deu-lhes poder sobre a doença e sobre o mal e os enviou em missão. Entre outras coisas, recomendou que avisassem ao povo que o reino estava próximo. O evangelista Mateus, por escrever seu evangelho entre comunidades formadas por judeus, evita dizer o nome Deus. Substitui então por céus, reino dos céus. 12 é uma representação do povo de Deus e de sua organização, de sua liderança. O povo do Antigo Testamento era o povo das 12 tribos, dos 12 patriarcas. A escolha e o envio de 12 líderes mostra a intenção de Jesus. Ele está construindo um novo momento do povo de Deus, o povo que estará unido a Deus pela nova e eterna aliança. Jesus dá várias instruções aos 12. De uma forma ativa, eles se associam à missão de Jesus. E a missão de Jesus está descrita um pouco antes, no final do capítulo 9. Jesus, vendo as multidões, se compadeceu delas e as ensinava, pregando o reino de Deus e curando as suas enfermidades. Compadecia-se de sua situação e lhes anunciava o reino de Deus, que chegara com ele para a liberdade e salvação de todos. Eles deviam anunciar que o reino estava próximo, isto é, aproximou-se, chegou para eles. O reino é Deus nos salvando em Cristo. Assim, os apóstolos, pelo caminho, devem avisar ao povo essa novidade, com palavras, mas também com gestos e ações, onde se reconheça que Deus está agindo em favor do seu povo necessitado. O reino é Deus nos libertando. É isso que está sinalizado nas curas de enfermidades e expulsões de espíritos impuros. Reconhecemos com gratidão que a Igreja de Cristo é apostólica. Apostólica porque Jesus a fundou sobre a fé dos apóstolos, proclamada por Pedro. Apostólica porque nasceu da pregação dos apóstolos, testemunhas do ressuscitado, enviados a todo o mundo. Apostólica porque está em comunhão com o apóstolo Pedro, a pedra sobre a qual o Senhor quis construir a sua igreja e lhe confiou as chaves do reino dos céus. Meditando o evangelho do envio dos 12, nós nos damos conta do amor de Deus que vem nos encontrar, da presença de Jesus, que continua nos buscando e nos encontrando nos caminhos de nossa vida e de nossa história. Nossa tarefa é também avisar a todos que o reino do amor de Deus chegou, vencendo o ódio, a dor, o pecado. Essa é a boa nova, o evangelho a ser anunciado, a grande novidade a ser comunicada. A presença redentora de Jesus entre nós. Vamos guardar a mensagem. A missão de Jesus é anunciar o reino de Deus. O reino de Deus é o próprio Jesus entre nós, nos libertando. Ele anuncia o reino com a pregação, mas também o concretiza com ações pelas quais as pessoas estão sendo resgatadas da doença, da exclusão, da dominação do mal, do pecado. Escolhendo e enviando 12 em missão, Jesus está visivelmente construindo um novo momento de organização do povo eleito em aliança com Deus. A missão dos 12, como a de Jesus, é anunciar a proximidade do reino. O reino, por meio de Jesus, se aproximou de nós, está bem pertinho. Agora é só a gente abrir as portas para acolhê-lo, as portas do coração, de nossa vida familiar, de nossa vida em sociedade. No caminho, vocês anunciem, o reino dos céus está próximo. Mateus 10, versículo 5. Cinco segundos para você falar com Deus. Senhor Jesus, mandaste os 12 anunciar ao povo pelo caminho que o reino de Deus está próximo, que o céu se aproximou para resgatar e sarar toda ferida. A nós que vivemos imersos em um mundo materialista, essa palavra, Senhor, nos consola. Deus não nos esqueceu. Ele vem ao nosso encontro com o seu reino. Concede-nos, Senhor, que não percamos o horizonte da vida eterna, mesmo carregando os fardos de nossa existência, as voltas com as tarefas de cada dia. Que no corre-corre de nossa vida permaneça sempre no nosso coração esse sentido do teu reino, reino de amor e justiça que começa aqui, mas só se realiza plenamente na eternidade. Dá-nos, Senhor, viver lembrados e embalados por essa verdade do teu amor. O reino está próximo, está pertinho de cada um. É só abrir a porta do coração e deixar-te entrar. Tu anuncias o reino. Tu fazes o reino de Deus acontecer entre nós com tua palavra e teu poder restaurador. Seja bendito o teu santo nome, hoje e sempre. Amém. E agora, por favor, incline um pouco a sua cabeça para receber a bênção. O Senhor te abençoe e te guarde. O Senhor tenha misericórdia de ti. O Senhor te dê saúde e paz. E te abençoe o Deus Todo-Poderoso, Pai e Filho e Espírito Santo. Amém. Vamos viver a palavra. Repita várias vezes durante o dia de hoje aquela palavrinha do Pai Nosso: venha a nós o vosso reino. Peçamos agora a bênção da água. Apresente a sua água aí, por favor.
7: Eu te peço desta água que tu tens, és água viva, meu Senhor.
0: Senhor nosso Deus, pela água consagrada pelo Cristo do Jordão, tu renovaste, pelo banho do novo nascimento, a nossa natureza pecadora. Que esta água seja para nós uma recordação do nosso batismo. Abençoa, Senhor, esta água. Em nome do Pai, e do Filho, e do Espírito Santo. Amém.

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4: A Diocese de Cachoeiro de Itapemirim, no Espírito Santo, apresentou o ícone oficial do 16º Intereclesial das SEBES durante a solenidade de São Pedro e iniciou a peregrinação do símbolo pelas comunidades. O encontro nacional será de 20 a 24 de julho de 2027, no Espírito Santo. Em carta aos parlamentares, a CNBB reafirmou ser contrária à redução da maioridade penal e disse que endurecer penas não reduz a violência. A entidade defende investimento em educação, proteção social e medidas socioeducativas em vez de encarceramento precoce. O Papa Leão XIV almoça com 200 pessoas carentes da Diocese de Roma no próximo sábado, dia 11. A iniciativa, nos Jardins do Vaticano, em Castel Gandolfo, intitula-se Almoçando com o Papa e tem como objetivo reproduzir a experiência de agosto do ano passado, quando o pontífice se sentou à mesa com pessoas em situação de vulnerabilidade em Albano. E todo mundo já está sabendo, no YouTube nós nos encontramos semanalmente na segunda Bíblia Vulnerabilidade em Albano. E todo mundo já está sabendo, no YouTube nós nos encontramos

0: Agradecemos a Deus pelo encontro de hoje. Obrigado, Senhor, pois Teu é o reino, o poder e a glória para sempre. Até amanhã, se Deus quiser.
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11: 22:58.
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15: Olá. Que bom ter você aqui. Hoje quero falar com você que tem se sentido ansioso. A ansiedade tem uma característica perigosa. Ela nos leva para um lugar onde não estamos. Ela nos transporta para o futuro, para cenários que ainda não aconteceram, para preocupações que talvez nunca se concretizem. O problema é que, por mais que nossa mente esteja lá na frente, nós não conseguimos viver naquele lugar. O futuro ainda não chegou. Ao mesmo tempo, deixamos

0: de viver o presente, porque nosso coração está ocupado demais tentando controlar o amanhã. E assim, perdemos duas vezes. Não vivemos o futuro, porque ele ainda não existe, e não desfrutamos o presente, porque estamos distraídos com aquilo que ainda virá. Isso não significa que não devemos pensar no futuro. A Bíblia nos ensina sobre prudência, planejamento e boa administração. Podemos e devemos fazer planos, estabelecer metas, organizar nossos caminhos e nos preparar para aquilo que desejamos construir. O próprio Deus honra a diligência e a sabedoria. O que não cabe na vida do cristão é a preocupação excessiva, aquela que tenta assumir o controle que pertence somente a Deus. Planejamento é um ato de responsabilidade. Ansiedade é a tentativa de carregar sozinho um peso que fomos chamados a entregar ao Senhor. Jesus nos ensinou em Mateus capítulo 6, versículo 4, o seguinte: "Portanto, não vos inquieteis com o dia de amanhã, porque o amanhã cuidará de si mesmo." Não é um convite à passividade, mas à confiança, sabe? Faça seus planos, mas entregue os resultados a Deus. Prepare-se para o futuro, mas não sacrifique a paz do presente. Muitas vezes, queremos respostas para o próximo mês, para o próximo ano, para toda a jornada. Mas Deus costuma iluminar apenas o próximo passo. Ele não nos pede para carregar o peso de um futuro que ainda nem chegou. Ele nos convida a caminhar com Ele no dia de hoje. Se a ansiedade tem roubado sua paz, entregue novamente suas preocupações ao Senhor. O Deus que já está no seu futuro é o mesmo Deus que está com você agora. Enquanto você vive este dia com fidelidade, Ele continua trabalhando nos dias que ainda virão. Olha o que está escrito na primeira carta de Pedro, capítulo 5, versículo 7. "Lançando sobre ele toda a vossa ansiedade, porque ele tem cuidado de vós." Portanto, faça planos, sonhe, organize-se e trabalhe. Mas não permita que a preocupação ocupe o lugar da confiança. O amanhã está nas mãos de Deus e o hoje é o presente que Ele lhe deu para viver.
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0: Eu gostaria que agora, com essa canção, você pensasse na sua infância, nas coisas de infância, nos momentos com seu pai, nos momentos com a sua mãe. Eu tenho certeza que essa música vai trazer para você alegrias, boas lembranças. E sabe, talvez essa música também traga algumas más lembranças. Eu me lembro de que quando eu tinha 11 anos, eu já sabia tocar violão. Eu pegava meu violão e tocava essa música. Eu chorava. E essa música para mim era uma cura interior, porque ela me fazia trazer as lembranças do meu passado, de tudo que eu vivi com minha mãe e de tudo que eu vivi com meu pai. Eu sou filho de pais separados. Eu me lembro que naquela época doía muito no meu coração. E essa canção, ela me ajudou a curar aquela dor, aquela saudade que eu tinha de pai, aquela saudade que eu tinha de mãe. Que essa música agora te ajude a curar tanta saudade. Saudade de pai, saudade de mãe, saudade de um abraço, saudade de vô, saudade de vó. Que essa música faça despertar em você boas lembranças do passado. E as más lembranças, como aconteceu comigo, vai acontecer com você. Jesus vai te curar.
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5: Deus abençoe você e toda a sua família. Que alegria estar aqui com você, começando mais um programa Eu Seguirei. Eu tenho certeza de que Deus vai falar muito ao seu coração através deste programa. Olha, se você pode, eu já quero convidar você a pegar a sua Bíblia, porque hoje nós vamos meditar a palavra de Deus. A palavra de Deus é o nosso alimento, a palavra de Deus que é o nosso sustento. Eu tenho certeza que essa palavra vai mover seu coração. Olha, aqui você vai ouvir a palavra de Deus, aqui você vai poder cantar. São minutos que ficaremos juntos, onde você vai fazer uma experiência com Deus. Lembrando que tudo que você ouvir aqui, depois fica registrado no meu canal do YouTube, Frei Gilson / Som do Monte, no meu Instagram, no meu Facebook, todos com o mesmo nome, Frei Gilson / Som do Monte, para que você possa também compartilhar essa palavra com os seus amigos, tá bom? Então, vamos escutar a palavra de Deus.
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5: Jesus tem o poder de ressuscitar os mortos, Jesus tem o poder de curar doenças, Jesus tem o poder de expulsar demônios, Jesus tem o poder de perdoar pecados, Jesus tem o poder para fazer tantas coisas. Uma coisa você precisa entender: Deus tem poder para fazer todas as obras na sua vida. Agora, você sabe o que é impressionante? Todo o poder dele, ele concedeu aos apóstolos. Gente, Deus tem o poder de ressuscitar, concedeu aos apóstolos o poder de ressuscitar. Deus tem o poder de curar doenças, concedeu aos apóstolos o poder de curar doenças. Deus tem o poder de expulsar demônios, deu aos apóstolos o poder de expulsar demônios. Tem o poder de perdoar pecados, deu aos apóstolos o poder de perdoar pecados. É impressionante a humildade do nosso Deus. Porque precisa ser humilde, né? Mas isso é o que não falta para Deus. Deus é a humildade. Ele é humilde. Ele é a humildade. E, portanto, ele, sem um pingo de soberba, sem um pingo de vaidade, ele transfere, ele concede poder aos apóstolos. Agora, somos nós que... Porque, veja, eu estou falando da humildade de Deus, né? Agora, da nossa parte, quando a gente recebe este dom, nós podemos nos envaidecer, nós podemos nos orgulhar. Tem até um momento no Evangelho onde os apóstolos chegam animados, nós expulsamos demônios e eles estão todos felizes, e Jesus fala para eles: alegrem-se porque o vosso nome, não por causa disso, mas porque o vosso nome está escrito no livro da vida. Vamos meditar sobre isso? Jesus que nos concedeu poder? Em nome do Pai, do Filho e do Espírito Santo. Amém. Mateus capítulo 10, versículo de 1 a 7. Naquele tempo, Jesus chamou os 12 discípulos e deu-lhes poder para expulsarem os espíritos maus e para curarem todo tipo de doença e enfermidade. Estes são os nomes dos 12 apóstolos: primeiro, Simão, chamado Pedro, e André, seu irmão, Tiago, filho de Zebedeu, e seu irmão João. Filipe e Bartolomeu, Tomé e Mateus, o cobrador de impostos, Tiago, filho de Alfeu e Tadeu, Simão, o Zelota, e Judas Iscariotes, que foi o traidor de Jesus. Jesus enviou estes 12 com as seguintes recomendações: não deveis ir onde moram os pagãos, nem entrar nas cidades dos samaritanos, ide antes as ovelhas perdidas da casa de Israel. Em vosso caminho anunciai, o reino dos céus está próximo. Palavra da salvação. Gente, é impressionante essa palavra, eu queria que você entendesse isso. Jesus chamou os 12 discípulos e deu-lhes poder. Deu-lhes. Deu, tá aqui, ó. Tô te dando poder. Tô te dando poder para expulsar demônios, para curar todo tipo de doença e enfermidade. São Jerônimo, sobre essa palavra, diz assim: o Senhor e Mestre bondoso e misericordioso. Isso é um ato de bondade. Isso é um ato de misericórdia. Você consegue perceber isso? Jesus nos dando poder é um ato de bondade. É um ato de misericórdia. Não guarda para si seus poderes. Poderia ou não poderia? Poderia ter guardado para si os seus poderes. Não, não guarda para si os seus poderes, mas concede a seus seguidores e discípulos. Concede os seus poderes a mim e a você. Assim como ele havia curado toda doença e toda enfermidade, conferiu a seus apóstolos poder para curar toda doença e toda enfermidade. Mas há um grande abismo, preste atenção agora, há um grande abismo entre ter e conceder, entre dar e receber. Tudo que ele faz pelo poder do Senhor. Então é interessante. Nós temos poder, em certo sentido temos, porque ele nos deu. Mas nós só temos um poder que nos foi dado, não um poder que vem de nós, entendeu? É isso que nós não podemos esquecer. O poder que eu tenho de curar doenças, de expulsar os demônios, é um poder que me foi dado, não é um poder que eu tinha. Não é um poder que eu tenho, é um poder que me foi dado. Deus, ele cura pelo seu próprio poder, ninguém deu esse poder para ele. Deus é Deus, e portanto é todo-poderoso. Deus é Deus e, portanto, é todo-poderoso. E você é todo-poderoso? Não. O poder que eu tenho, o poder que você tem, é um poder que nos foi dado. Ele tem poder por ele mesmo. Ele curava, ele libertava. E nós só temos o poder se nós dissermos: em nome de Jesus. Veja, o poder não está no nosso nome. O poder não está na nossa força, o poder é dado, o poder é concedido. Por isso, abra sua Bíblia em 1 Coríntios capítulo 4, versículo 7. Pois quem é que te distingue? Que tu tens que não tenhas recebido? E se o recebeste, por que te glorias como se não o tivesses recebido? Não podemos nos orgulhar do poder que Deus nos deu. Tiago capítulo 1, versículo 17. Toda boa dádiva e todo dom perfeito vem do alto, descendo do Pai das luzes, em quem não há mudança nem sombra de variação. Todo dom que você recebeu veio do alto. Romanos 12, 6. Temos dons diferentes, segundo a graça que nos foi dada. Deus nos deu os dons. Deus nos deu poder. Preciso entender que o poder de Cristo me foi confiado. Pai, Filho e Espírito Santo. Amém.
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5: Resposta a essa palavra, eu quero convidar você agora a cantar comigo.
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2: O programa de hoje está bom demais e eu quero lembrar você, se você quiser ouvir mais pregações, mais meditação da palavra, basta você me acompanhar no meu canal do YouTube, Frei Gilson barra Som do Monte, no meu Instagram, no meu Facebook, no meu TikTok, e lá você vai encontrar muito mais palavra de Deus para você.
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2: Nós vamos terminar este programa rezando. Eu quero clamar agora por você, quero clamar pela sua família. Senhor Deus, libera agora o Teu Espírito Santo sobre cada pessoa que acompanha este programa. Vem, Espírito Santo, enche todos os que estão acompanhando este programa agora. Libera, Senhor, para esta pessoa o que ela mais precisa, para o corpo e para a alma. Libera, Senhor, curas e libertações em nome de Jesus para esta pessoa que assiste, que acompanha, que escuta e para toda a sua família. Eu clamo a Tua poderosa bênção. Visita agora com bênção de proteção. A bênção que só o Senhor pode dar. Abençoe-vos o Deus Todo-Poderoso, Pai e Filho e Espírito Santo. Amém.
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Ao final desta quarta-feira, nossos corações se unem em oração e no Salmo 30, versículo 2, fazemos nossa oração. Senhor, eu ponho em vós minha esperança, que eu não fique envergonhado eternamente, porque sois justo, defendei-me e libertai-me. Toda a nossa esperança está em Deus. Após as batalhas deste dia, o nosso coração repousa nele porque temos esperança e sabemos que não seremos envergonhados eternamente porque Deus nos prepara o céu. E assim queremos viver nele e por ele todos os dias de nossa vida. Iniciemos esta oração da noite em nome do Pai e do Filho e do Espírito Santo. Amém. Anjo da guarda, minha doce companhia, não me desampare, nem de noite nem de dia, até que me entregues nos braços da Virgem Maria. Sob a proteção de nosso anjo da guarda, ao encerrar os trabalhos deste dia, ouçamos a palavra de Deus. Leitura da carta de São Paulo aos Romanos, capítulo 6, versículos de 1 a 4. Que diremos então? Permaneçamos no pecado para que a graça aumente? De modo algum. Nós que já morremos para o pecado, como ainda viveremos nele? Acaso ignorais que todos nós, batizados no Cristo Jesus, é na sua morte que fomos batizados? Pelo batismo, fomos sepultados juntamente com ele na morte, para que, como Cristo foi ressuscitado dos mortos por meio da glória do Pai, assim também nós caminhemos em uma vida nova. Palavra do Senhor. Graças a Deus. A leitura de hoje de São Paulo deve ser compreendida à luz da frase que ouvimos ontem: onde aumentou o pecado, superabundou a graça. Alguns vão justificar assim: ah, então quanto mais pecado tiver, mais eu vou receber depois a graça de Deus. Por isso, então, eu tenho que pecar, pecar bastante, para depois receber muito a graça de Deus. E é exatamente, na leitura que ouvimos hoje, a resposta de São Paulo: de maneira alguma. Uma vez que nós fomos batizados, nós morremos para o pecado. E agora não podemos continuar vivendo para o pecado. Nem mesmo com a desculpa de dizer: ah, quanto mais eu pecar, depois eu vou lá, me confesso e ganho muito mais graças de Deus. Se o pecado acontece na minha vida, não deve ser pura e simplesmente porque eu penso desta forma. É porque às vezes eu fui tentado e não fui forte o suficiente. Mas não posso justificar o meu pecado dizendo que eu quero mais graça de Deus e utilizo o pecado como um meio para alcançar a graça. De maneira alguma. Com São Paulo nós entendemos que a partir do momento em que estamos batizados, nós devemos nos esforçar por viver na graça de Deus. Na graça e pela graça de Deus uma vida nova. Se caímos por conta da concupiscência que há dentro de nós, se caímos por conta das tentações, nós devemos nos levantar com a força da graça de Deus e lutar constantemente para não cair novamente. E lembrando que nós não somos autossuficientes, que sozinhos nós não conseguimos, precisamos todos os dias pedir a graça de Deus. Só Deus, com sua graça, pode nos fortalecer na luta contra o pecado e na perseverança da vida nova. Façamos agora um exame de consciência ao final deste dia. Disse Jesus: amai-vos uns aos outros, como eu vos amei. Tenho amado meus irmãos como Jesus nos ensinou? Durante este dia, falei mal das pessoas, menti ou incentivei fofocas?

nesta quarta-feira, unidos no amor e inspirados na promessa de Nossa Senhora, a Santa Matilde, rezemos as três Ave-Marias pedindo a perseverança final até o último dia de nossas vidas e que Maria, nossa Mãe, nos livre de cair em pecado mortal. Pelo poder que o Pai Eterno te concedeu, ó Maria, rezemos. Ave Maria, cheia de graça, o Senhor é convosco. Bendita sois vós entre as mulheres, e bendito é o fruto do vosso ventre, Jesus. Santa Maria, Mãe de Deus, rogai por nós, pecadores, agora e na hora de nossa morte. Amém. Pela sabedoria que Deus Filho te concedeu, rezemos. Ave Maria, cheia de graça, o Senhor é convosco. Bendita sois vós entre as mulheres, e bendito é o fruto do vosso ventre, Jesus. Santa Maria, Mãe de Deus, rogai por nós, pecadores, agora e na hora de nossa morte. Amém. Pelo amor que o Espírito Santo te concedeu, rezemos. Ave Maria, cheia de graça, o Senhor é convosco. Bendita sois vós entre as mulheres, e bendito é o fruto do vosso ventre, Jesus. Santa Maria, Mãe de Deus, rogai por nós, pecadores, agora e na hora de nossa morte. Amém. Por vossa conceição imaculada, ó Maria, purificai nosso corpo e santificai nossa alma. Oremos. Ó Deus, que iluminais a noite e fazeis brilhar a luz depois das trevas, concedei-nos passar esta noite livres do tentador e, ao raiar um novo dia, dar-vos graças em vossa presença. Isto vos pedimos por Cristo nosso Senhor. Amém. O Senhor esteja convosco. Ele está no meio de nós. A nossa proteção está no nome do Senhor, que fez o céu e a terra. O Senhor Jesus Cristo esteja contigo para te proteger. Esteja à tua frente para te conduzir e atrás de ti para te guardar. Olhe por ti, te conserve e te abençoe nesta noite. Amém. E a bênção de Deus Todo-Poderoso, Pai e Filho e Espírito Santo, desça sobre vós e permaneça para sempre. Amém. Com Deus me deito, com Deus me levanto, com a graça divina do Espírito Santo. Abençoada noite a você e sua família.

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1: 23 horas e 38 minutos.

0: Em nome do Pai, do Filho e do Espírito Santo.
1: Amém.
0: Pai nosso, que estais nos céus, santificado seja o vosso nome. Venha a nós o vosso reino. Seja feita a vossa vontade, assim na terra como no céu. O pão nosso de cada dia nos dai hoje. Perdoai-nos as nossas ofensas, assim como nós perdoamos a quem nos tem ofendido. E não nos deixeis cair em tentação, mas livrai-nos do mal. Amém.
2: Ave Maria, cheia de graça, o Senhor é convosco. Bendita sois vós entre as mulheres. Bendito é o fruto do vosso ventre, Jesus. Santa Maria, Mãe de Deus, rogai por nós, pecadores, agora e na hora de nossa morte. Amém.
3: Professemos a nossa fé.
4: Creio em Deus, Pai Todo-Poderoso, Criador do céu e da terra, e em Jesus Cristo, seu único Filho, nosso Senhor, que foi concebido pelo poder do Espírito Santo, nasceu da Virgem Maria, padeceu sob Pôncio Pilatos, foi crucificado, morto e sepultado, desceu à mansão dos mortos, ressuscitou ao terceiro dia, subiu aos céus, está sentado à direita de Deus Pai Todo-Poderoso, donde há de vir a julgar os vivos e os mortos. Creio no Espírito Santo, na Santa Igreja Católica, na comunhão dos santos, na remissão dos pecados, na ressurreição da carne, na vida eterna. Amém.
5: Nesta primeira dezena, nós colocamos aos pés de Jesus misericordioso a sua vida, suas intenções, suas necessidades mais profundas do íntimo do seu coração. Nos unimos às almas do purgatório, rezamos pela conversão dos pecadores do mundo inteiro, pela conversão da nossa família. Eterno Pai,
6: eu vos ofereço o corpo e o sangue, a alma e a divindade de vosso diletíssimo Filho, nosso Senhor Jesus Cristo, em expiação dos nossos pecados e os do mundo inteiro.
5: Pela sua dolorosa paixão,
7: tende misericórdia de nós e do mundo inteiro.
5: Pela sua dolorosa paixão,
7: tende misericórdia de nós e do mundo inteiro.
5: Pela sua dolorosa paixão,
7: tende misericórdia de nós e do mundo inteiro.
5: Pela sua dolorosa paixão,
7: tende misericórdia de nós e do mundo inteiro.
5: Pela sua dolorosa paixão,
7: tende misericórdia de nós e do mundo inteiro.
5: Pela sua dolorosa paixão,
7: tende misericórdia de nós e do mundo inteiro.
5: Pela sua dolorosa paixão,
7: tende misericórdia de nós e do mundo inteiro.
5: Pela sua dolorosa paixão,
7: tende misericórdia de nós e do mundo inteiro.
5: Pela sua dolorosa paixão,
7: tende misericórdia de nós e do mundo inteiro.
5: Pela sua dolorosa paixão,
7: tende misericórdia de nós e do mundo inteiro.
3: Nesta segunda dezena, nós rezamos por você que está doente, por você no leito do hospital, por você que traz uma doença incurável, e com você dizemos: Jesus, eu confio em vós. Convidamos você agora a abandonar-se inteiramente na misericórdia de Jesus que o envolve agora. Nós colocamos aos pés de Jesus todos os enfermos, aqueles que nós conhecemos e amamos, e especialmente rezamos por aqueles enfermos esquecidos, pelos quais ninguém mais reza, e por isso rezamos com imensa confiança. Eterno Pai,
6: eu vos ofereço o corpo e o sangue, a alma e a divindade de vosso diletíssimo Filho, nosso Senhor Jesus Cristo, em expiação dos nossos pecados e os do mundo inteiro.
3: Pela sua dolorosa paixão,
5: Tende misericórdia de nós e do mundo inteiro.
7: Pela sua dolorosa paixão.
5: Tende misericórdia de nós e do mundo inteiro.
7: Pela sua dolorosa paixão.
5: Tende misericórdia de nós e do mundo inteiro.
7: Pela sua dolorosa paixão.
5: Tende misericórdia de nós e do mundo inteiro.
7: Pela sua dolorosa paixão.
5: Tende misericórdia de nós e do mundo inteiro.
7: Pela sua dolorosa paixão.
5: Tende misericórdia de nós e do mundo inteiro.
7: Pela sua dolorosa paixão.
5: Tende misericórdia de nós e do mundo inteiro.
7: Pela sua dolorosa paixão.
5: Tende misericórdia de nós e do mundo inteiro.
7: Pela sua dolorosa paixão.
5: Tende misericórdia de nós e do mundo inteiro.
7: Pela sua dolorosa paixão.
5: Tende misericórdia de nós e do mundo inteiro. Nesta terceira dezena, nós apresentamos a Jesus misericordioso toda e qualquer forma de desespero. Nós pedimos que o sangue e água que jorram do diletíssimo coração de Jesus envolva agora, na paz que vem do Senhor, toda e qualquer pessoa que se sente em desespero, as famílias, os doentes, os agonizantes deste dia, os endividados, que recebam agora, no nome de Jesus, do coração misericordioso de Jesus, a paz que o mundo não conhece. Rezemos agora com imensa confiança. É Jesus, misericordioso, quem nos visita. Eterno Pai,
1: eu vos ofereço o corpo e o sangue, a alma e a divindade de vosso diletíssimo Filho, nosso Senhor Jesus Cristo, em expiação dos nossos pecados e os do mundo inteiro.
5: Pela sua dolorosa paixão,
7: tende misericórdia de nós e do mundo inteiro.
5: Pela sua dolorosa paixão,
7: tende misericórdia de nós e do mundo inteiro.
5: Pela sua dolorosa paixão,
7: tende misericórdia de nós e do mundo inteiro.
5: Pela sua dolorosa paixão,
7: tende misericórdia de nós e do mundo inteiro.
5: Pela sua dolorosa paixão,
7: tende misericórdia de nós e do mundo inteiro.
5: Pela sua dolorosa paixão,
7: tende misericórdia de nós e do mundo inteiro.
5: Pela sua dolorosa paixão,
7: tende misericórdia de nós e do mundo inteiro.
5: Pela sua dolorosa paixão,
7: tende misericórdia de nós e do mundo inteiro.
5: Pela sua dolorosa paixão,
7: tende misericórdia de nós e do mundo inteiro.
5: Pela sua dolorosa paixão,
7: tende misericórdia de nós e do mundo inteiro. Nesta quarta dezena, nós apresentamos a Jesus as necessidades mais íntimas de cada um de nós. E por isso agora você apresenta a sua necessidade. Fale com Jesus agora, que ouve-nos em oração. Porque Jesus tudo pode, nós queremos também nesta dezena pedir por nossas famílias e em especial por todos aqueles que precisam de um trabalho. Jesus, nós pedimos por todo pai de família, por toda mãe de família, por todo jovem que precisa trabalhar. Nós pedimos, Senhor, que tua divina misericórdia, unida à tua divina providência, abra os caminhos para todos os trabalhadores que precisam hoje de um emprego. Rezemos com imensa confiança. Eterno Pai,
1: eu vos ofereço o corpo e o sangue, a alma e a divindade de vosso diletíssimo Filho, nosso Senhor Jesus Cristo, em expiação dos nossos pecados e os do mundo inteiro.
7: Pela sua dolorosa paixão,
5: tende misericórdia de nós e do mundo inteiro.
7: Pela sua dolorosa paixão,
5: tende misericórdia de nós e do mundo inteiro.
7: Pela sua dolorosa paixão,
5: tende misericórdia de nós e do mundo inteiro.
7: Pela sua dolorosa paixão,
5: tende misericórdia de nós e do mundo inteiro.
7: Pela sua dolorosa paixão,
5: tende misericórdia de nós e do mundo inteiro.
7: Pela sua dolorosa paixão,
5: tende misericórdia de nós e do mundo inteiro.
7: Pela sua dolorosa paixão,
3: paixão.
8: Tende misericórdia de nós e do mundo inteiro.
3: Pela sua dolorosa paixão.
8: Tende misericórdia de nós e do mundo inteiro.
3: Pela sua dolorosa paixão.
8: Tende misericórdia de nós e do mundo inteiro.
3: Pela sua dolorosa paixão.
8: Tende misericórdia de nós e do mundo inteiro. Nesta quinta dezena, nós apresentamos a Jesus tudo aquilo que para nós não tem solução aos olhos humanos. Nesta dezena nós rezamos por aquilo que é impossível aos nossos olhos, mas não é para Jesus. Pedimos a Jesus pelas curas físicas, por todas aquelas enfermidades que diante da medicina não há cura, por todos os desenganados, por todos aqueles que passam nesse exato momento por muitas aflições e provações na própria carne. Nós pedimos, Jesus, cura, libertação, restauração, pelo poder da tua infinita misericórdia. Jesus, tu és a nossa solução. Nós pedimos por todas as causas impossíveis, pedimos a tua presença, pedimos a tua fortaleza e nós convidamos nesse instante você que reza conosco, que de maneira especial recorra à intercessão de Santa Faustina, aquela que foi e é a secretária da Divina Misericórdia. Jesus disse a Santa Faustina: peçam muito, muito mesmo, porque o meu desejo é dar muito. Faça seu pedido e reze com um coração feliz e repleto de confiança. Eterno Pai,
9: eu vos ofereço o corpo e o sangue, a alma e a divindade de vosso diletíssimo Filho, nosso Senhor Jesus Cristo, em expiação dos nossos pecados e os do mundo inteiro.
8: Pela sua dolorosa paixão,
3: tende misericórdia de nós e do mundo inteiro.
8: Pela sua dolorosa paixão,
3: tende misericórdia de nós e do mundo inteiro.
8: Pela sua dolorosa paixão,
3: tende misericórdia de nós e do mundo inteiro.
8: Pela sua dolorosa paixão,
3: tende misericórdia de nós e do mundo inteiro.
8: Pela sua dolorosa paixão,
3: tende misericórdia de nós e do mundo inteiro.
8: Pela sua dolorosa paixão,
3: tende misericórdia de nós e do mundo inteiro.
8: Pela sua dolorosa paixão,
3: tende misericórdia de nós e do mundo inteiro.
8: Pela sua dolorosa paixão,
3: tende misericórdia de nós e do mundo inteiro.
8: Pela sua dolorosa paixão,
3: tende misericórdia de nós e do mundo inteiro.
8: Pela sua dolorosa paixão,
3: tende misericórdia de nós e do mundo inteiro.
9: Deus Santo, Deus Forte, Deus Imortal, tende piedade de nós e do mundo inteiro. Deus Santo, Deus Forte, Deus Imortal, tende piedade de nós e do mundo inteiro. Deus Santo, Deus Forte, Deus Imortal, tende piedade de nós e do mundo inteiro.
3: Em nome do Pai, do Filho e do Espírito Santo.
8: Amém.

Senhor nosso Deus, nós os pedimos agora. Vinde nos abençoar. Trazei sobre nós a vossa bênção de amor, purificai-nos, santificai-nos. Olhai com carinho e com amor, Senhor, aqueles que mais suplicam e mais necessitam a vossa graça. Pedimos agora, Senhor, consolai-nos quando nosso coração estiver triste. Ficai ao nosso lado quando nos sentirmos sozinhos e solitários. Curai, Senhor, o nosso corpo da debilidade quando nos sentirmos fracos pela doença. Curai-nos, Senhor, a nossa alma e o nosso espírito de toda vaidade, rancor, ódio. Senhor, nós os pedimos por todos aqueles que neste momento entregam as suas famílias a vós. Pedimos pela reconciliação de tantos casais que nesta semana rezaram diante deste rádio pedindo a reconciliação e a paz. Pedimos agora, Senhor, por aqueles que estão longe do vosso amor e não conseguem mais acreditar em vós, que sejam neste momento tocados pela vossa graça. Tenham a sua fé recuperada, Senhor. Tenho neste momento, Senhor Deus de bondade, as suas vidas restauradas no perdão, na harmonia, na paz. Abençoai, Senhor, toda a nossa família e ali onde houver um coração machucado, curai, Senhor. Ali onde houver alguém que traz em seu coração o ressentimento, fazer com que ele encontre o perdão, a paz. Senhor, nós os pedimos agora, ajudai-nos a conseguir este emprego que tanto necessitamos. Senhor, nós os pedimos, dignai-vos lançar do céu a vossa bênção sobre esta carteira de trabalho e sobre este currículo, para que possamos conseguir aquilo que estamos necessitados. Senhor, vós conheceis o nosso coração, sabeis de todas as nossas necessidades. Abençoai-nos agora, trazendo-nos aquilo que necessitamos, e abençoando esta água que nos trará paz, vida, alegria e salvação. Em nome do Pai, do Filho, vida, alegria e salvação.

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Obrigado, Senhor. Boa noite, meu Pai.

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1: 23 horas e 59 minutos.
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4: Bom dia, minha amiga. Bom dia, meu amigo. Comece o dia feliz nesta quinta-feira, 9 de julho. Desejo um dia especial. Hoje celebramos Santa Paulina do Coração Agonizante de Jesus. Primeira santa a ser canonizada no Brasil. Não é de nascimento, mas é a primeira a ser canonizada no Brasil. Veio para o Brasil aos 9 anos e, por amor a Jesus, cuidou de doentes, crianças e fundou a congregação das Irmãzinhas da Imaculada, com 600

0: coração. Por isso, peçamos a Santa Paulina do Coração Agonizante de Jesus que abençoe também a nossa vida. Hoje estamos no nono dia da nossa caminhada. Hoje saindo de Paraisópolis até a linda região da Luminosa, na cidade de Brasópolis. Reze por nós. O desafio ainda é grande. O cansaço já bate, às vezes a insegurança. Reze por nós. Em cada dia eu coloco a sua intenção, a sua vida, para que Deus lhe fortaleça hoje e sempre. Vamos fazer nossa oração. Inspirai-nos, ó Deus, para que em vós comece e termine tudo o que fizemos. Amém. O evangelho de hoje está em Mateus, capítulo 10, versículos de 7 a 15. Naquele tempo, disse Jesus aos seus discípulos: em vosso caminho anunciai: o reino dos céus está próximo. Curai os doentes, ressuscitai os mortos, purificai os leprosos, expulsai os demônios. De graça recebestes, de graça deveis dar. Não leveis ouro, nem prata, nem dinheiro nos vossos cintos, nem sacola para o caminho, nem duas túnicas, nem sandálias, nem bastão, porque o operário tem direito ao seu sustento. Em qualquer cidade ou povoado onde entrardes, informai-vos para saber quem ali seja digno. Hospedai-vos com ele até a vossa partida. Ao entrardes numa casa, saudai-a. Se a casa for digna, desça sobre ela a vossa paz. Se ela não for digna, volte para vós a vossa paz. Se alguém não vos receber, nem escutar a vossa palavra, saí daquela casa ou daquela cidade e sacudi a poeira dos vossos pés. Em verdade vos digo, as cidades de Sodoma e Gomorra serão tratadas com menos dureza do que aquela cidade no dia do juízo. Minha amiga, meu amigo, hoje nós temos aqui uma série de ensinamentos de Jesus para que os seus discípulos estejam atentos, para que eles possam verdadeiramente trilhar um caminho levando a vida. Por isso, é preciso total atenção, foco, comprometimento para que o evangelho não seja deturpado, mas que nós sejamos verdadeiramente colaboradores de Deus na promoção da vida. Por isso que o objetivo é anunciar que o reino de Deus está próximo, mas ele vai ser caracterizado pelos procedimentos humanos de desprendimento, de despojamento, de simplicidade, mas de atenção ao essencial. A vida é primordial. Reze comigo.
1: Pai nosso que estás nos céus, santificado seja o vosso nome, venha a nós o vosso reino, seja feita a vossa vontade, assim na terra como no céu. O pão nosso de cada dia nos dai hoje, perdoai-nos as nossas ofensas, assim como nós perdoamos a quem nos tem ofendido. E não nos deixeis cair em tentação, mas livrai-nos do mal. Amém. Ave Maria, cheia de graça, o Senhor é convosco. Bendita sois vós entre as mulheres. Bendito é o fruto do vosso ventre, Jesus. Santa Maria, Mãe de Deus, rogai por nós, pecadores, agora e na hora de nossa morte. Amém. Glória ao Pai, ao Filho e ao Espírito Santo.
2: Como era no princípio, agora e sempre. Amém.
0: Vamos pedir a bênção da água, Deus eterno e todo-poderoso, que tendo escolhido a água, fonte de vida e pureza, para nos dar a graça batismal, quisestes também aparecer no rio Paraíba, a imagem da Virgem Imaculada. Abençoai esta água e fazer que ela nos recorde o nosso batismo, para que, purificados de nossas faltas, vivamos como cristãos, membros da vossa igreja, e cheguemos um dia à vida eterna, por Cristo Senhor nosso. Amém. Um grande abraço do Padre Sandro Henrique, diretamente do Caminho da Fé, rumo ao Santuário de Nossa Senhora Aparecida. E que Deus nos abençoe em nome do Pai, do Filho e do Espírito Santo. Amém. Um beijo no seu coração.
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2: Se você pudesse entender. Mentiram para você. Eu jamais quis o sofrimento de um filho meu. Não criei você para o sofrimento. Eu criei você para a perfeição. Para a vida feliz em um mundo de delícias. Não fui eu que intencionei a morte para você. Não fui eu que programei seu corpo para sofrer essas horríveis doenças. Nem para definhar com o tempo e se perder em feias rugas. Não fui eu. Mentiram para você. Se você pudesse entender, eu nunca pedi nada em troca da criação perfeita que concebi. Eu apenas dei orientações para que você fosse bem-sucedido em todas as coisas. Eu só quis que você obedecesse. Mas sua obediência não era para o meu bem. Eu não preciso dela. Era para que você se desse bem na vida. Na verdade, sua obediência era a própria vida. Mas você não quis. Que pena. É isso mesmo. Você não quis. Se você pudesse entender, a minha ideia era que você fosse eterno. Que nunca sofresse as agruras de uma vida imperfeita. Mas quem eu criei não quis assim. Achou melhor experimentar o outro lado, o outro modo. Ouviu a voz do meu maior inimigo e acreditou. Achou que seria melhor decidir pela própria cabeça? Não precisava de mim? Sabe o quanto isso me doeu? Sabe o quanto isso me dói? Se você pudesse entender, eu ainda choro em cada lágrima sua que cai. Eu ainda sinto a sua dor como nem você jamais sentiu. Eu ainda sinto a dor que mata as pessoas que você mais ama. Eu me entristeço em cada corpo que se desintegra na Terra. Eu lamento cada corpo que vive, mas que já não tem vida. Lamento essas marcas que aparecem no seu rosto e desfigura tanta beleza que eu criei. Eu queria você para a eternidade em perfeita saúde e vida, mas quem eu criei não quis assim. Se você pudesse entender, mentiram para você. Eu não iria criar essa maravilha de planeta e colocar aí seres imperfeitos. Eu não sou tão sem amor para criar pessoas com o sentimento da eternidade, mas ceifar-lhes a vida no pleno primor da juventude. Eu não sou tão sem amor para roubar pessoas de seus entes queridos e trazer para morar comigo. Eu não sou tão egoísta a esse ponto. Eu não sou tão duro e insensível para causar doenças horríveis justamente nas pessoas que amo. E ainda dizem que tudo acontece por minha vontade. Mentiram para você. Se você pudesse entender, quando seus pais primeiros me viraram as costas, eu sofri. Eu poderia ter evitado esse desespero em que a humanidade foi lançada. Eu sei que você pensa assim, mas a verdade é que eu não podia. Não foi uma questão de poder que o meu inimigo deu vida. Na sua astúcia, ele levantou uma questão moral. Tem coisas que nem eu posso fazer. Se eu acabasse com ele, até hoje as dúvidas estariam persistindo. Eu precisei dar tempo para que ficasse provado quem mentiu. Olha só o resultado a quem chegou a humanidade. Se você pudesse entender, mentiram para você. Eu não estou no comando de tudo. Se eu estivesse no comando de tudo, acha que eu seria tão incapacitado assim? Seria tão fraco a ponto de não conseguir sequer sanar a dor de quem chora? Não teria capacidade para dirigir bem os assuntos, levando vocês a bons fins? Não teria eu condições de acabar com tanto sofrimento? Não, eu não estou no comando. Quando seus pais primeiros me viraram as costas, assumiram a paternidade do meu inimigo. Preferiam antes o governo dele ao meu. Quiseram experimentar como era ser os donos dos próprios narizes. Eu não pude fazer nada. Tem coisas que nem eu posso fazer. Se você pudesse entender, eu precisei dar tempo para que a verdade fosse provada. Eu criei perfeito, mas o ser humano quis conhecer o outro lado. Ele buscou para suas costas o peso da sentença que eu havia estipulado para a desobediência. Ele voltaria para o lugar de onde veio. Onde estava ele antes de ser criado? Ora, simplesmente não existia. É isso, ele voltaria para lá, para a inexistência. Isso seria justo. Eu havia avisado. Foi ele quem escolheu. Se você pudesse entender, mentiram para você. Eu não estou trazendo cada pessoa que morre para morar comigo. Se eu fizesse isso, estaria indo contra minha própria palavra. Minha sentença dizia que o desobediente voltaria para o lugar de onde veio. E é para lá que todos têm voltado. Ou será que eu sou algum assassino? Será que sou eu que mato as pessoas para trazê-las para morar comigo? Mentiram para você. Que absurdo um amoroso pai dar vida a um filho e marcar o dia da sua morte. Eu não sou tão cruel assim. Se você pudesse entender, a morte é minha inimiga. O sofrimento é odioso para mim. Eu nunca intencionei nada disso. Foi você quem buscou. Você é produto de um molde imperfeito. Por isso sofre as consequências herdadas por aquele molde. Mas não que seja na minha vontade. Você me ofende com essa ideia. Você me magoa com essas mentiras que contaram para você. Eu não sou tão cruel assim. Se você pudesse entender, apesar do seu descaso, eu senti a sua dor. Certamente sei que você precisa de resgate. Afinal, herdou a imperfeição, mas não foi dela o originador. O meu amor por você foi grande o bastante para eu criar uma saída. Amei tanto a humanidade que dei a vida humana do meu próprio filho para comprá-la de volta. Era um preço equitativo, vida por vida. Era assim como já estipulara em meus princípios de justiça. E afinal, a questão levantada contra minha soberania precisa ser resolvida. O tempo terá que mostrar que o governo do meu inimigo não funciona. Se você pudesse entender, eu não posso colocar as mãos nos assuntos do mundo para ajudar. Se eu ajudar, estarei colaborando com o governo mau que hoje domina. É ele quem está no comando desse mundo. Olha só o resultado da autoridade exercida por ele. Eu tive que entregar a ele o comando para provar que ele não conseguiria. Ou você acha que esse péssimo resultado é em virtude da minha vontade? Mentiram para você. Eu só quis o seu bem. E se existe algum mal em mim, então eu não sou perfeito. Se eu não posso solucionar os problemas da humanidade, então eu não sou todo-poderoso. Se você pudesse entender, eu tremo em cada grito de criança abandonada. Eu choro em cada lágrima de dor da mãe que clama. Eu me arrepio em cada morte, em cada calamidade, em cada doença. Já estou farto de tudo isso. Meu tempo está chegando. E quando chegar, eu não vou ligar ao lamento de quem mentiu a meu respeito. De quem me transformou nesse monstro assassino capaz de matar criancinhas. De quem disse que eu queimo as minhas próprias criaturas por toda a eternidade. De quem afirma que toda a desgraça desse mundo acontece por minha vontade. A esses eu não vou ligar. Que ranjam os dentes na escuridão lá fora. Se você pudesse entender, resta menos tempo do que pensa. Você nunca sabe quanto tempo tem. Você nunca sabe o que vem no minuto seguinte. Não é ruim o que está para chegar. Será ruim para quem mentiu a meu respeito e para quem acreditou na mentira. Mas será libertação para quem me busca de verdade. Será o retorno à vida que eu intencionei para você desde o princípio. Aí sim, tudo será por minha vontade. Porque minha vontade será feita na terra. Se você pudesse entender, colocaria de lado esse orgulho e prestaria mais atenção a quem fala. Entenderia que nem sempre o que cresceu ouvindo é real. Aceitaria que mentiram para você. Eu iria colocar a limpo essas mentiras e as provas que tem à disposição. Mas você prefere as dores da mentira ao afago da verdade. Aí eu nada posso fazer. Não vou forçar você. Fui eu quem o fiz com a liberdade de escolha. Continue assim, mas não reclame de mim. Se você pudesse entender, eu sou a personificação do amor. Nada de mal pode morar em mim. Por isso eu vou consertar todo o mal que o meu inimigo fez. Eu vou provar que, a parte de mim, nenhum governo funciona. Eu não coloquei no homem essa capacidade. Você foi produzido para ser governado. Foi uma pena que quis experimentar o outro lado. Mas agora o tempo está vencendo. Ou está sendo vencido. É chegada a hora. Não mentirão mais para você. A verdade vai voltar a reinar. Se você pudesse entender, sorriria na tristeza, choraria de emoção. Olharia aquele corpo atrofiado, largado na cama e teria esperança. Esperaria confiante o retorno daquele amado adormecido na morte. Teria mais força para enfrentar com garbo e fé as dificuldades do momento. Saberia que basta um pouco mais de perseverança. Logo o fim levará você de volta ao começo. É, seria mais fácil enfrentar o que der e vier. Se você pudesse entender.
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1: Espero que essa canção tenha tocado no seu coração. Adoração Católica volta já.
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3: Meia-noite e 37 minutos.
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0: Não que eu procure ou esteja ávido pelo seu donativo, mas interesso-me e estou ávido pelo fruto que aumenta o seu crédito, a colheita de bênçãos que estão se acumulando em sua conta. Como diz Filipenses 4:17, seja como uma criança. Nós, fraquinhos de oração, temos medo de orar errado. Qual a etiqueta esperada e o código de conduta para a oração? E se eu me ajoelhar ao invés de ficar em pé? A resposta de Jesus em Mateus 18:3: tornem-se como crianças, despreocupados, cheios de alegria, brincalhões, brincalhonas, confiantes, curiosos. Confiem mais e se exibam menos. Deus prefere este cumprimento. Deus, o Senhor, é meu papai e eu, seu filho. É difícil se exibir e chamar Deus de papai ao mesmo tempo. Impossível, de fato. Lembre-se, a oração não depende de como você ora. O poder da oração depende daquele que escuta a oração. Aqui está um desafio simples de oração para você hoje. Junte-se à sua família, principalmente se você tem crianças, e ore por pelo menos uns 4 minutos. E seja honesto, honesto para com Deus. Peça a seus filhos para que orem também, e você verá neles a honestidade que Deus espera do seu próprio coração.
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2: Uma palavra com o Pai.
0: Deus Pai Todo-Poderoso, eu, juntamente com esses ouvintes amados, nós somos pecadores, Deus. Erramos muitas vezes e erramos porque queremos. Por isso somos pecadores, Pai. Cometemos enganos, fazemos coisas erradas, coisas que o Senhor detesta. Por isso, Deus, perdoe-me, Senhor. Nós pedimos, como crianças agora, perdão aos nossos pecados, Pai. E por demais, somos gratos a Ti e por Jesus Cristo. Amém.
2: Que privilégio ter a mesma mão que fez o universo e espalhou as estrelas, escrevendo seu nome no livro da vida. Louve a Deus por isso e declare agora Cristo como seu Senhor e Salvador, buscando a partir daqui o perdão e uma vida correta. Deus alegra-se por todo aquele que assim desejar de todo o coração.

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2: Senhoras e senhores, estamos de volta com o Adoração Católica.
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0: corda então. Manda sobre nós do fundo.
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1: Damos um ponto final na edição de hoje do Adoração Católica. Obrigado pelo seu carinho, pela a sua audiência. Voltaremos na próxima edição.
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3: Uma hora e sete minutos.
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5: Olá, povo de Deus, muito se fala sobre o sangue de Jesus. Tem até aqueles bordões cristãos, né? O sangue de Jesus tem poder, o sangue de Jesus te repreenda. E realmente, o sangue de Jesus é poderoso, tem tanto poder. Mas sabe o que, que mais me chama a atenção no sangue de Jesus? É que o sangue dele derramado na cruz nos nivela a todos por baixo. Isso mesmo. O sangue de Jesus me ensina que não existe ninguém melhor que ninguém, porque o mesmo sangue que foi derramado pelo presidente dos Estados Unidos é o mesmo sangue que foi derramado por um morador de rua desconhecido e anônimo. O preço foi o mesmo. Deus não pagou, através do sangue, um preço maior por um e um preço menor por outro, de forma alguma. O sangue de Jesus nos torna totalmente iguais. Então nunca se julgue melhor que ninguém ou julgue alguém inferior a você. O preço foi o mesmo. Você vale tanto quanto qualquer uma outra pessoa nesse planeta. Que Deus te abençoe.
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1: E aí, cheguei com mais um Conexão Católica. Jota Lu na sua boa companhia. Vamos conectar com a palavra de Deus, com o melhor da música, com a luz, também a paz, a reflexão que faz parte do nosso dia a dia, o agradecimento e também, o carinho do nosso pai com a gente, não é? Conexão Católica está aqui, eu também. Vamos lá, curtir as melhores, com muita música boa? Vamos conectar com Deus agora, Conexão Católica!
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0: 1:27.
1: Pai, meu coração te louva pela bênção da oração. Graças por me aceitares com amor quando te invoco. Olá, querido amigo do Pão Diário, bem-vindo à nossa mensagem de encorajamento do dia. Hoje lerei o texto de Cindy Casper com o título Homem de Oração. Minha família se lembra do vovô como um homem de fé e oração, mas nem sempre foi assim. Minha tia se lembra da primeira vez que ele disse à família: "Vamos começar a agradecer a Deus antes de comer." Sua primeira oração estava longe de ser eloquente, mas ele continuou essa prática pelos 50 anos seguintes, orando sempre durante o dia. Quando ele morreu, meu marido deu à minha avó uma folhagem chamada Planta Oração, dizendo: "Vovô era um homem de oração. Sua decisão de seguir a Deus e falar com Ele o transformou num fiel servo de Cristo." A Bíblia diz muito sobre oração. Jesus deu um modelo de oração a seus seguidores, ensinando-os a se aproximar de Deus com louvor por quem Ele é. Ao levarmos nossos pedidos a Deus, confiamos que Ele fornecerá nosso pão diário, de acordo com a leitura de Mateus capítulo 6, versículo 11. Ao confessarmos nossos pecados, pedimos perdão e ajuda a Deus para evitar a tentação. Mas não nos limitemos a orar o Pai Nosso. Deus quer que oremos todos os tipos de oração, em todas as ocasiões, de acordo com Efésios capítulo 6, versículo 18. Orar é vital para o nosso crescimento espiritual e nos dá a oportunidade de conversar continuamente com o Senhor todos os dias. Ao nos aproximarmos de Deus com o coração humilde que anseia por falar com o Senhor, que Ele nos ajude a conhecê-lo e amá-lo mais. Pense nisso. Eu sou Clarice Fogaça e essa foi a nossa mensagem do dia.

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2: Esse é o seu Conexão Católica, de volta com muito mais música. Participem, vão mandando seu alô pra gente aí, tô aguardando no zap.
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1: Esse é o seu Conexão Católica, de volta já já, aqui no seu número 1, viu? Segura o break. Daqui a pouco, tamo de volta.
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3: 1:48.
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5: do dia. Que a paz do Senhor esteja com você. Esse é mais um versículo do dia. Ora, o Deus de esperança vos encha de todo o gozo e paz em crença, para que abundeis em esperança pela virtude do Espírito Santo. Romanos 15, 13.
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1: De volta com mais Conexão Católica. Aumenta o volume aí.
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1: Esse foi mais um Conexão Católica e fechamos legal. Várias músicas boas pra você refletir, pra você pensar, idealizar o bom, que tudo vai correr certo, viu? Que você tem muita saúde e paz. Fui nessa. Até amanhã. Tchau, tchau.
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3: Duas horas
4: e seis minutos.
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6: Mais uma promessa que nunca falha. Assim diz a Bíblia. Aquele que habita no esconderijo do Altíssimo, à sombra do Onipotente descansará. Salmo 91:1. Fica com a gente. Já já tem mais conforto da Escritura.
5: Voltaremos a qualquer momento com mais. Assim diz a Bíblia.
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9: Oi, povo de Deus. Estamos chegando com mais uma edição do programa Unção Católica. As mais tocadas no segmento católico irão passar por aqui. Sejam bem-vindos. Está no ar Unção Católica.
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2: Unção Católica encerrando esse bloco. Depois do intervalo, voltaremos com mais pra você. Segura aí.
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4: 2:20.
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6: Daquele que faz todas as coisas segundo o conselho da sua vontade. Efésios 1:11. Nossa crença na sabedoria de Deus supõe e exige que Ele tenha um propósito e um plano estabelecido na obra da salvação. O que seria a criação sem o seu desígnio? Porventura há um peixe no mar ou uma ave no céu que tenha sido deixado ao acaso para que formasse a si mesmo? Não, em todos os ossos, articulações, músculos, tendões, glândulas e vasos sanguíneos, você percebe a presença de um Deus operando em tudo, de acordo com o projeto de sua infinita sabedoria. E acaso Deus estaria presente na criação, governando sobre tudo, mas não na graça? Poderia a nova criação ter um gênio inconstante ao livre-arbítrio para governá-la, enquanto o conselho divino rege a velha criação? Olhe para a providência. Quem não sabe que nem ao menos um pardal cai no chão sem o conhecimento de Deus? Até os cabelos da vossa cabeça estão todos contados, como nos diz Mateus 10:30. Deus pesa as montanhas de nossas dores em escalas e as colinas de nossa tribulação em balanças. E haverá um Deus na providência e não na graça? Pode a casca ser ordenada pela sabedoria e a semente ser deixada ao acaso? Não. Ele conhece o fim desde o começo. Ele vê cada coisa em seu lugar designado, não apenas a pedra que colocou em antimônio pelo sangue de seu filho amado, mas observa em suas posições ordenadas cada uma das pedras escolhidas que foram retiradas da pedreira da natureza e polidas por sua graça. Ele vê o todo, desde as extremidades até o topo, da base ao cume, desde a fundação ao pináculo. Ele tem em sua mente um claro conhecimento de todas as pedras que serão colocadas no lugar preparado, e quão vasto será o edifício quando ele trouxer a pedra angular com aclamações. Graça, graça a ela. Zacarias 4:7. Por fim, deve ser percebido claramente que em cada vaso escolhido de misericórdia, o Senhor fez o que aprouve a sua própria vontade e que em todas as partes da obra da graça, Ele cumpriu seu propósito e glorificou o seu próprio nome.
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0: Estamos de volta com Unção Católica.
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1: Unção Católica, sempre com as melhores para você adorar o nosso Deus. Depois do intervalo tem mais.
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3: 2:37.
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5: Eu me alegro em Deus. Me alegraste, Senhor, com os teus feitos. Salmos capítulo 92, versículo 4. Você crê que seus pecados foram perdoados e que Cristo realizou uma completa expiação por eles? Então, que crente alegre você deveria ser? Deveria viver acima das aflições e provações comuns do mundo. Visto que o pecado foi perdoado, importa o que acontece com você agora? Lutero disse: quebranta, Senhor, quebranta, pois o meu pecado foi perdoado. Se tu me perdoaste, quebranta com tanto vigor quanto desejares. Semelhantemente, você pode dizer: mande doença, pobreza, perdas, cruzes, perseguição, mande o que quiser, pois tem-me perdoado, e a minha alma está alegre. Crente, se você está salvo enquanto se alegra, seja agradecido e amável. Apegue-se àquela cruz que removeu seu pecado. Sirva aquele que lhe serviu. O apóstolo Paulo escreveu: rogo-vos, pois, irmãos, pelas misericórdias de Deus, que apresenteis o vosso corpo por sacrifício vivo, santo e agradável a Deus, que é o vosso culto racional. Romanos capítulo 12, versículo 1. Não permita que o seu zelo evapore em alguma exuberante explosão musical. Demonstre o seu amor de maneiras expressivas. Ame os irmãos daquele que o amou. Se em algum lugar existe um Mefibosete, que é aleijado, ajude-o por amor a Jônatas. Se você conhece um crente pobre que está sendo afligido, chore com ele e leve a cruz dele por amor àquele que chorou por você e levou seus pecados sobre si mesmo. Visto que você está generosamente perdoado, vá e conte aos outros as boas novas de misericórdia perdoadora por amor a Cristo. Não se contente em possuir esta bênção apenas para si mesmo, mas divulgue amplamente a história da cruz. Alegria e ousadia santa o tornarão um bom pregador, e todo mundo será o púlpito no qual você pregará. Santidade transbordante de alegria é o mais poderoso dos sermões, mas somente o Senhor pode lhe dar esse sermão. Peça-o agora, antes que você saia para as atividades no mundo. Quando nos alegramos nos feitos do Senhor, não precisamos ter medo de viver com intensa alegria.
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1: Chegamos com mais um bloco aqui no Unção Católica. Vem curtir mais uma super sequência.
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1: Ponto final na edição de hoje do...
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1: Ponto final na...

0: 2 horas e 57 minutos.
1: Pais, seus filhos são extremamente ativos? Vocês se preocupam com a possibilidade de haver algum problema médico com eles? Daqui a instantes, vamos dar a vocês informações úteis sobre a criança hiperativa na edição de hoje de Valor para a Família. Meu nome é Rosa Maria, trazendo até você Valor para a Família, um programa de conselhos práticos com o psicólogo e conselheiro familiar Dr. Dobson. Ele é o autor de vários livros internacionalmente famosos, como Ouse Disciplinar, Adolescência Feliz e Esconde-Esconde. Dr. Dobson, uma das mães que ouve em nosso programa e está muito preocupada com seu filho. Ela pergunta: como posso saber se meu filho é apenas normalmente ativo ou genuinamente hiperativo?
2: Sim.
1: Como posso saber se o seu problema é resultado de algum problema emocional ou físico?
2: Essas perguntas são difíceis de responder. O seu melhor recurso para avaliar o problema de seu filho é o seu pediatra ou o médico da família. Mesmo ele, talvez tenha que adivinhar um diagnóstico e sua causa. Ele, no entanto, pode fazer uma avaliação médica completa e depois, se necessário, referir seu caso a outros profissionais para assistência mais específica. Seu filho pode exigir o serviço.
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0: 2 horas e 59 minutos.
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5: Na presença das Santas Chagas de Jesus, convido você e sua família para este momento abençoado na nossa programação. Vamos juntos colocar nas Santas Chagas de Jesus o nosso pedido de oração, a nossa intenção. Prepare o seu ambiente de oração com as fotos, as roupas de família e, de modo particular, lembrando dos enfermos. Traga os nomes por quem vamos interceder e pedir cura e libertação de todos os sofrimentos e dores.
6: Queridos filhos e filhas, é quinta-feira. Graças e louvores se deem a todo momento ao Santíssimo e Diviníssimo Sacramento. A Eucaristia é uma expressão grandiosa da misericórdia de Deus. Por isso, rezemos o Terço das Santas Chagas nessa hora da misericórdia. Em nome do Pai e do Filho e do Espírito Santo. Amém. Creio em Deus Pai Todo-Poderoso, Criador do céu e da terra, e em Jesus Cristo, seu único Filho, nosso Senhor, que foi concebido pelo poder do Espírito Santo, nasceu da Virgem Maria, padeceu sob Pôncio Pilatos, foi crucificado, morto e sepultado, desceu à mansão dos mortos, ressuscitou ao terceiro dia, subiu aos céus, está sentado à direita de Deus Pai Todo-Poderoso, de onde há de vir julgar os vivos e os mortos. Creio no Espírito Santo, na Santa Igreja Católica, na comunhão dos santos, na remissão dos pecados, na ressurreição da carne, na vida eterna. Amém. Ó Jesus, Divino Redentor, tende misericórdia de nós e do mundo inteiro. Deus Santo, Deus Forte, Deus Imortal, tende piedade de nós e do mundo inteiro. Graça, misericórdia, meu Jesus, nos perigos presentes, cobri-nos com vosso preciosíssimo sangue. Pai Eterno, tende misericórdia de nós, pelo sangue de Jesus Cristo, vosso Filho unigênito,

0: Tende misericórdia de nós, vos suplicamos. Amém. Nesse primeiro mistério do texto das Santas Chagas, contemplamos: Jesus se revela como caminho, verdade e vida. Como fruto desse mistério e dessa contemplação, peçamos por todas as famílias que estão desunidas, que possam, no perdão, no diálogo, fazer um processo de reencontro e paz. Eterno Pai, eu vos ofereço as santas chagas de nosso Senhor Jesus Cristo para curar as de nossas almas.
1: Meu Jesus, perdão e misericórdia.
2: Pelos méritos de vossas santas chagas.
1: Meu Jesus, perdão e misericórdia.
2: Pelos méritos de vossas santas chagas.
1: Meu Jesus, perdão e misericórdia.
2: Pelos méritos de vossas santas chagas.
1: Meu Jesus, perdão e misericórdia.
2: Pelos méritos de vossas santas chagas.
1: Meu Jesus, perdão e misericórdia.
2: Pelos méritos de vossas santas chagas.
1: Meu Jesus, perdão e misericórdia.
2: Pelos méritos de vossas santas chagas.
1: Meu Jesus, perdão e misericórdia.
2: Pelos méritos de vossas santas chagas.
1: Meu Jesus, perdão e misericórdia.
2: Pelos méritos de vossas santas chagas.
1: Meu Jesus, perdão e misericórdia.
2: Pelos méritos de vossas santas chagas.
1: Meu Jesus, perdão e misericórdia.
2: Pelos méritos de vossas santas chagas.
0: Neste segundo mistério do texto das Santas Chagas, contemplamos: Jesus cura o cego Bartimeu. Rezemos esta dezena, contemplando este milagre de Jesus, pedindo que o Senhor, ressuscitado, misericordioso, nas suas santas chagas, cure todos os que precisam de uma cura espiritual. Eterno Pai, eu vos ofereço as santas chagas de nosso Senhor Jesus Cristo para curar as de nossas almas.
3: Meu Jesus, perdão e misericórdia.
2: Pelos méritos de vossas santas chagas.
3: Meu Jesus, perdão e misericórdia.
2: Pelos méritos de vossas santas chagas.
3: Meu Jesus, perdão e misericórdia.
2: Pelos méritos de vossas santas chagas.
3: Meu Jesus, perdão e misericórdia.
2: Pelos méritos de vossas santas chagas.
3: Meu Jesus, perdão e misericórdia.
2: Pelos méritos de vossas santas chagas.
3: Meu Jesus, perdão e misericórdia.
2: Pelos méritos de vossas santas chagas.
3: Meu Jesus, perdão e misericórdia.
2: Pelos méritos de vossas santas chagas.
3: Meu Jesus, perdão e misericórdia.
2: Pelos méritos de vossas santas chagas.
3: Meu Jesus, perdão e misericórdia.
2: Pelos méritos de vossas santas chagas.
3: Meu Jesus, perdão e misericórdia.
2: Pelos méritos de vossas santas chagas.
0: No terceiro mistério do texto das Santas Chagas, contemplamos: Jesus se apresenta como tronco da videira. Rezemos este mistério, pedindo a Deus que nós, como seu rebanho, jamais nos apartemos deste tronco que é a seiva que nos dá vida, e de modo especial pelos jovens, para que não percam a fé. Eterno Pai, eu vos ofereço as santas chagas de nosso Senhor Jesus Cristo para curar as de nossas almas.
4: Meu Jesus, perdão e misericórdia.
2: Pelos méritos de vossas santas chagas.
4: Meu Jesus, perdão e misericórdia.
2: Pelos méritos de vossas santas chagas.
4: Meu Jesus, perdão e misericórdia.
2: Pelos méritos de vossas santas chagas.
4: Meu Jesus, perdão e misericórdia.
2: Pelos méritos de vossas santas chagas.
4: Meu Jesus, perdão e misericórdia.
2: Pelos méritos de vossas santas chagas.
4: Meu Jesus, perdão e misericórdia.
2: Pelos méritos de vossas santas chagas.
4: Meu Jesus, perdão e misericórdia.
2: Pelos méritos de vossas santas chagas.
4: Meu Jesus, perdão e misericórdia.
2: Pelos méritos de vossas santas chagas.
4: Meu Jesus, perdão e misericórdia.
2: Pelos méritos de vossas santas chagas.
4: Meu Jesus, perdão e misericórdia.
2: Pelos méritos de vossas santas chagas.
0: No quarto mistério do texto das Santas Chagas, contemplamos o encontro de Jesus com Zaqueu. Como fruto deste mistério e contemplação, rezemos por todos aqueles que estão desanimados, sem força, para que possam ter atitudes de um encontro com o Senhor, dispostos a uma vida nova. Rezemos. Eterno Pai, eu vos ofereço as santas chagas de nosso Senhor Jesus Cristo, para curar as de nossas almas.
5: Meu Jesus, perdão e misericórdia.
2: Pelos méritos de vossas santas chagas.
5: Meu Jesus, perdão e misericórdia.
2: Pelos méritos de vossas santas chagas.
5: Meu Jesus, perdão e misericórdia.
2: Pelos méritos de vossas santas chagas.
5: Meu Jesus, perdão e misericórdia.
2: Pelos méritos de vossas santas chagas.
5: Meu Jesus, perdão e misericórdia.
2: Pelos méritos de vossas santas chagas.
5: Meu Jesus, perdão e misericórdia.
2: Pelos méritos de vossas santas chagas.
5: Meu Jesus, perdão e misericórdia.
2: Pelos méritos de vossas santas chagas.
5: Meu Jesus, perdão e misericórdia.
2: Pelos méritos de vossas santas chagas.
5: Meu Jesus, perdão e misericórdia.
2: Pelos méritos de vossas santas chagas.
5: Meu Jesus, perdão e misericórdia.
2: Pelos méritos de vossas santas chagas.
0: No quinto mistério do terço das santas chagas, contemplamos Jesus que anda sobre as águas. Como fruto deste mistério, vamos juntos pedir que, como Pedro, tenhamos a coragem e a fé para dar, nem que seja um passo, nas águas revoltas da vida. O Senhor está conosco. Caminhemos, rezemos juntos. Eterno Pai, eu vos ofereço as santas chagas de nosso Senhor Jesus Cristo, para curar as de nossas almas.
6: Meu Jesus, perdão e misericórdia.
2: Pelos méritos de vossas santas chagas.
6: Meu Jesus, perdão e misericórdia.
2: Pelos méritos de vossas santas chagas.
6: Meu Jesus, perdão e misericórdia.
2: Pelos méritos de vossas santas chagas.
6: Meu Jesus, perdão e misericórdia.
2: Pelos méritos de vossas santas chagas.
6: Meu Jesus, perdão e misericórdia.
2: Pelos méritos de vossas santas chagas.
6: Meu Jesus, perdão e misericórdia.
2: Pelos méritos de vossas santas chagas.
6: Meu Jesus, perdão e misericórdia.
2: Pelos méritos de vossas santas chagas.
6: Meu Jesus, perdão e misericórdia.
2: Pelos méritos de vossas santas chagas.
6: Meu Jesus, perdão e misericórdia.
2: Pelos méritos de vossas santas chagas.
6: Meu Jesus, perdão e misericórdia.
2: Pelos méritos de vossas santas chagas.
0: Rezemos três vezes. Eterno Pai, eu vos ofereço as santas chagas de nosso Senhor Jesus Cristo, para curar as de nossas almas. Eterno Pai, eu vos ofereço as santas chagas de nosso Senhor Jesus Cristo, para curar as de nossas almas. Eterno Pai, eu vos ofereço as santas chagas de nosso Senhor Jesus Cristo, para curar as de nossas almas. Amém. Queridos filhos e filhas, tendo rezado o terço das santas chagas, vamos agora fazer a oração de todos os dias, que é a novena das santas chagas de nosso Senhor Jesus Cristo. Rezemos. Por suas santas chagas, suas chagas gloriosas, o Cristo Senhor me proteja e me guarde. Senhor Jesus, foste levado na cruz para que por vossas santas chagas sejam curadas as de nossas almas. Eu vos louvo e agradeço pelo vosso ato redentor. Carregaste em vosso próprio corpo os meus pecados e de toda a humanidade. Nas vossas santas chagas, coloco minhas intenções, minhas preocupações, ansiedades e angústias, minhas enfermidades físicas e psíquicas, meus sofrimentos, dores, alegrias e necessidades. Em vossas santas chagas, Senhor, coloco minha família. Envolvei, Senhor, a mim e meus familiares, protegendo-nos do mal. Coloque a sua intenção. Senhor, ao mostrar vossas santas chagas gloriosas a Tomé e o mandando tocar em vosso lado aberto, o curaste da incredulidade. Eu vos peço, Senhor, permita-me refugiar em vossas santas chagas e, por mérito desses sinais de vosso amor, curai a minha falta de fé. Ó Jesus, pelos méritos de vossa paixão, morte e ressurreição, dai-me a graça de viver os frutos da nossa redenção. Amém.

0: Filhos queridos, povo amado de Deus, a igreja nos ensina toda quinta-feira voltar nossa oração, nosso pedido para os doentes, na terça, na quarta para Nossa Senhora e na quinta-feira para a Eucaristia, não é? Jesus Eucarístico, sacramento da piedade. Filhos queridos, e a Eucaristia é alimento. Alimento salutar, força que nos mantém. Vamos juntos nesse momento pedir, Senhor, dai-nos sempre deste pão. Obrigado a você que ligou e rezou comigo o texto das Santas Chagas. Qual que é o número? Vamos lembrar sempre, 0 operadora 41, 3221 6070. Filhos queridos, vamos escutar como Deus está agindo na vida, na história de nossos filhos e filhas de norte a sul do Brasil. Escutemos.
1: Padre, passando aqui para dar meu testemunho da graça recebida de Nossa Senhora de Guadalupe. No dia 12, eu já vinha pedindo pelos meus filhos que ficarem em recuperação final. Um ficou em uma matéria em matemática e o outro ficou em 11 matérias, padre, incluindo matemática, álgebra, geometria, química, física, biologia, matéria de peso, precisando nota acima de 7. E eu clamei a Nossa Senhora pedindo a ela que intercedesse a teu filho, Jesus, por essa graça que eu tanto necessitava, que olhasse para mim, mãe, e me desse de presente, esse grande presente de meus filhos ser aprovado na escola. Padre, essa graça chegou. Eu estou aqui para testemunhar e dizer que Nossa Senhora nunca me desamparou. Eu passei por um tratamento de quimioterapia, fui diagnosticada com câncer, radioterapia. Padre, certo. Eu só louvo e agradeço a Deus por tudo que eu estou passando hoje.
0: Amém.
1: E por tudo que eu passei, porque só foi glória e maravilhas na minha vida. Jesus é misericordioso. Eu te louvo e te agradeço. Graça recebida, graça testemunhada. Toca o sino, sacristão, que é muita alegria
0: eu
1: no
0: acredito.
1: Meu coração.
0: Louvado seja Deus, filha de algum lugar do Brasil. Muita luta, muita batalha e a vitória proclamada no Senhor Jesus nas Santas Chagas. Bíblia aberta, cartilha de oração.
2: Fala, Senhor.
0: Fala, Senhor. Fala.

De manhã nós começamos o primeiro dia da novena. Nossa Senhora do Carmo, rogai por nós. Nossa Senhora do Carmo, intercedei a Deus por nós.

O Senhor esteja convosco, Ele está no meio de nós. Proclamação do Evangelho de Jesus Cristo, segundo São Mateus. Glória a vós, Senhor. Disse Jesus: curai os doentes, ressuscitai os mortos, expulsai os demônios, purificai os leprosos, recebestes de graça, pois de graça dai também vós. Não leveis ouro, pedra, dinheiro em vossas bolsas, nem mochila para viagem, nem duas túnicas, nem calçados, nem bastão. Todo operário merece seu sustento. Nas cidades onde entrardes, informai-vos se há alguém digno de vos receber. Entrando numa casa, saudai assim: a paz esteja nesta casa. Se a casa for digna, descerá sobre ela a vossa paz. Porém, se não for, vosso voto da paz retornará a vós. Se não vos receberem e não ouvirem vossas palavras, quando sairdes da casa ou daquela cidade, sacudi até mesmo o pó dos vossos pés, pois eu vos digo, no dia do juízo, haverá mais indulgência com Sodoma e Gomorra do que com aquela cidade. Palavra da salvação, glória a vós, Senhor. O texto de hoje faz parte de uma manifestação. O reino do Pai chegou. O reino de Deus está no meio de nós. E esse é o envio. Ide, proclamai que o reino de Deus está na pessoa de Jesus. Como se manifestará essa chegada do reino? Com pregação dos apóstolos, com milagres. Os quatro milagres apontados são relacionados. Primeiro, proteção da vida humana. O reino que vem para libertar da doença, da morte e dos espíritos imundos. O ministério apostólico, portanto, é a serviço da vida. O ministério de um sacerdote, o ministério da igreja, a obra evangelizar é preciso, e toda e qualquer obra tem um propósito. Sabe qual, né? O serviço da vida. Que maravilha, gente. É o serviço da vida que nós somos chamados a propagar. Este é o reino dos céus, é o milagre na vida. Quando a palavra de Deus chega, a mensagem, a boa nova é acolhida no coração daquele que crê. Vamos juntos meditar

0: Jesus.
1: Curai os doentes.
0: Haverá um milagre.
1: Fazei milagres em meu nome.
0: Vem descendo o rio pra...
1: Expulsai os demônios.
0: Este rio que manda.
1: É o ministério que Jesus nos incumbiu de fazer.
0: Aquilo que parecia impossível.
1: Senhor, manifeste o teu poder.
0: Aquilo
1: nesta quinta-feira, pelas ondas do rádio, aquele que está lá na roça, aquele que está lá carpindo, cortando cana, aquele que está vendendo o seu pão de cada dia no carrinho de cachorro quente, aquele que está me ouvindo vendendo a sua pipoca, aquele que está no escritório, aquele que está em casa, eu digo para você, aquilo que te parece impossível, para Deus não é.
0: Aquilo que parecia não ter saída.
1: Oh, meu Deus, chegou a hora da bênção. Dá vontade de ficar mais, não dá não? Abençoai, Senhor. Abençoai a água, abençoai a roupa dos enfermos, as fotos de família e todos os objetos. Abençoai, santificai esse povo querido. Em nome do Pai, do Filho e do Espírito Santo. Amém.

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2: 3:22.
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0: Em nome do Pai, do Filho e do Espírito Santo. Amém. Bem-vindo ao nosso programa. Você é a razão da existência desse conteúdo há quase 19 anos. Fique ligado conosco, se inscreva no nosso canal do YouTube, Dom Adair José Guimarães, e averigue. Se você não está inscrito, o faça, por favor. E averigue também se a plataforma não te excluiu. Olha se você continua inscrito, porque sempre acontecem essas coisas. Eu agradeço à emissora de rádio que está transmitindo esse programa e agradeço a você que sempre nos acompanha pelo nosso canal do YouTube, onde nós temos também a oração da noite a partir das 20 horas e homilias e outros conteúdos, visitas pastorais, que nós também disponibilizamos no nosso canal. Eu agradeço imensamente a você que sempre está conosco, sempre nos ajudando com a sua audiência tão importante, tão valorosa, para que continuemos com esse nosso humilde serviço, ajudar as pessoas a amanhecer bem o seu dia. Deus abençoe você que está despertando agora, ouvindo o nosso programa ainda deitado, você que já está tomando café em família e ouvindo o nosso programa, e você que já está ouvindo o programa no trânsito. Deus seja louvado. Então vamos lá. Hoje nós falaremos de um tema bonito. Continuamos nossa caminhada pela Escola de São Bento, Pai dos Monges, que nos ensina o que é necessário para a vida cristã. Depois de termos meditado e aprendido a escutar, e de meditarmos também sobre os instrumentos das boas obras, São Bento nos conduz a uma das virtudes mais difíceis para o homem de todos os tempos, a obediência. O tema da nossa reflexão é exatamente esse: a obediência que torna o coração verdadeiramente livre. Nós vivemos numa cultura que associa a obediência à perda da liberdade. Muitos pensam que obedecer é abrir mão da própria dignidade ou da própria personalidade. Entretanto, a tradição cristã, ela nos invoca algo diferente. E precisamos ter isso bem presente no nosso coração. Quando você vê os filhos hoje que não tomam a bênção dos pais, já é influência disso. É uma maneira de você tirar a autoridade do pai e da mãe, não tomando a bênção deles, dos avós, dos tios. Isso já é parte melindrosa, silenciosa, da revolução cultural marxista, que vai desbaratando os valores da família. Quando a gente vê também a dificuldade no clero, nos seminaristas, nos religiosos de obedecer à autoridade da igreja, está aqui. É a influência dessa mentalidade cultural tremenda que arranca do coração das pessoas o dom, o valor da obediência. E nós cristãos, nós já começamos olhando o fundamento da nossa obediência, contemplando Cristo, que foi homem, totalmente livre, que existiu historicamente e foi também o mais obediente de todos os seres humanos, embora ele seja divino também, que já passou pela nossa terra. São Bento inicia o capítulo 5 da sua regra com palavras de grande profundidade. O primeiro grau da humildade, diz ele, é a obediência sem demora. Ela convém àqueles que nada estimam mais do que Cristo. Logo que o superior ordena alguma coisa, executam-na como se o próprio Deus a tivesse mandado. Se assim não compreendermos, fica difícil a obediência na igreja. Quando o Santo Padre ordena, determina as coisas, nós, toda a igreja, precisamos estar em unidade com o Santo Padre, porque a desobediência é muito triste. E por falar em desobediência, que em Formosa correu um boato de que quem participa da missa antiga, do ritual romano antigo, são dois ritos, o novo de Paulo VI e o antigo, que teve a última reforma por São João XXIII, estaria em desobediência ao Papa em razão das excomunhões dos bispos sagrantes e dos consagrados na Fraternidade São Pio X. Isso não é verdade, isso é uma maneira de procurar desconsiderar a Santa Missa. Nós não podemos concordar com isso. A Missa Antiga continua sendo válida, ela é celebrada em tantos lugares do mundo, eu mesmo a celebro de tempos em tempos, e na nossa diocese nós temos, no Mosteiro Sagrada Face, na Escola São Bento, a celebração do rito antigo. O rito antigo é válido, continua válido, nunca foi proibido por nenhum documento da Igreja, nem mesmo a Sacrossanto Concílio do rito que promoveu o rito novo da nossa liturgia. A questão da obediência, ela é importante. A desobediência, ela revela orgulho, vaidade, prepotência. Observemos o que São Bento não fala, ele não fala de uma obediência movida pelo medo. Ele fala de uma obediência motivada pelo amor. Quando o bispo obedece o Papa, deve ser por amor. Quando os sacerdotes prestam a obediência ao seu bispo, é também por amor. Os religiosos aos superiores também, os seminaristas ao reitor do seminário, é uma obediência amorosa, porque nós, católicos, devemos entender que na pessoa dos nossos superiores, nós temos a unção do Cristo a quem nós devemos obedecer. É claro que você não pode obedecer aquilo que é contra a lei de Deus. Se alguém, às vezes, acometido até por um mal mental, é superior e começa a ordenar que não adoremos a Trindade, que não precisamos cultuar com culto de idolia a Nossa Senhora e assim por diante, melhor, hiperdulia, então aí nós temos que questionar. Mas enquanto se ordena a obediência conforme a lei de Deus, então nós devemos esta obediência aos nossos superiores. Quem ama, confia. Quem confia, entrega-se totalmente. Quem se entrega, encontra paz. Por isso, a raiz de muitos sofrimentos atuais está justamente na dificuldade de obedecer a Deus através também dos nossos superiores. Queremos seguir o Evangelho, mas apenas quando ele coincide com os nossos desejos. Errado. De maneira nenhuma. Eu não posso seguir a Bíblia naquilo que eu acho que convém aos meus caprichos. Os mandamentos são todos para todos. Queremos seguir o Evangelho, mas de acordo com os nossos desejos. Aí você não lê certas páginas que vão dizer claramente realidades diretas ao nosso orgulho. Aí a gente foge, né? Queremos acolher a vontade de Deus, mas somente quando ela não exige renúncia. No entanto, a experiência dos santos mostra outro caminho. A obediência cristã, ela não é um servilismo, ela é pura confiança. É reconhecer que Deus enxerga mais longe do que nós. É admitir com humildade que nem sempre sabemos o que realmente nos faz felizes. São Bento continua, lá no capítulo 5 da regra. Obedecem sem hesitação, sem demora, sem murmuração e sem resistência, porque a obediência prestada aos superiores é prestada a Deus. Como essa frase ilumina também a vida das famílias. Os filhos aprendem desde pequeno a obedecer aos pais. Os esposos aprendem a escutar um ao outro, isso é obediência também do esposo à esposa, da esposa ao marido. Os religiosos professam a obediência em consagração. Toda a igreja vive dessa disposição de acolher a vontade do Senhor. Mas essa obediência começa nas pequenas situações de cada dia. Obedecer aos mandamentos, cumprir honestamente o próprio dever de cada dia, aceitar uma correção com sinceridade, renunciar ao orgulho, pedir perdão quando erramos. Cada um desses gestos vai libertando o coração da escravidão do egoísmo. São Gregório Magno, ao falar de São Bento, observava que ele governava mais pela autoridade da santidade do que pelo peso da autoridade. A verdadeira obediência nasce quando encontramos pessoas que vivem aquilo que ensinam. Isso aqui é um recado para nós bispos, para que nós sejamos obedientes ao Papa. É uma palavra também para os sacerdotes que têm que manifestar sua obediência, aos religiosos, aos seminaristas, às famílias. A obediência, ela é fácil de ser acolhida quando a pessoa a quem nós obedecemos realmente é santa. Porque também tem pessoas que, alto lá, que estão em certos cargos na igreja e que exigem uma obediência ao seu próprio orgulho. Isso não funciona, porque a verdadeira obediência nasce quando encontramos pessoas que vivem aquilo que ensinam e que pregam. Existe alguma vontade de Deus que ainda resisto em acolher? Talvez uma reconciliação, talvez uma mudança de vida, talvez uma vocação que você está sendo chamado e não aceita. Talvez um chamado especial, talvez uma conversão mais profunda. A obediência nunca empobrece, ela sempre conduz a uma liberdade maior. Porque quem aprende a obedecer a Deus já não é escravo dos próprios caprichos. Pensemos nisso. O Santo Evangelho de hoje, Mateus 10, de 1 a 7, narra um momento decisivo. Jesus chama os 12 apóstolos pelo nome. Depois lhes confia autoridade sobre os espíritos impuros e os envia em missão. E lhes ordena, ide às ovelhas perdidas da casa de Israel. E acrescenta, pelo caminho, anunciai, o reino dos céus está próximo. Os apóstolos não escolhem a missão, eles recebem de Jesus a missão. É exatamente essa ligação com a regra de São Bento. Toda missão na igreja nasce da obediência à vontade de Deus. Foi assim com os apóstolos, foi assim com São Bento, foi assim com tantos santos. Também nós só produziremos frutos espirituais quando experimentemos e aprendamos a dizer com sinceridade, Senhor, seja feita a tua vontade e não a minha. Encerrando o nosso programa, sob o olhar de São José, que nos acompanha, te convido a orarmos juntos a oração de São Bento, pedindo essa fortaleza para todos nós, para que sejamos sustentados na obediência, os sacerdotes, sustenta também as famílias, os jovens, para que descubram generosamente o caminho que preparastes para cada um. E faça de todos nós discípulos dóceis à sua palavra. A cruz sagrada seja minha luz, não seja o dragão meu guia. Retira-te, Satanás. Nunca me aconselhes coisas vãs. É mal que tu me ofereces, bebes tu mesmo o teu próprio veneno. São Bento, pai dos monges, mestre da escuta, da oração e da esperança, rogai por nós. Amém. Senhor esteja convosco, Ele está no meio de nós. Pela intercessão de São José e de São Bento, abençoe-vos Deus Todo-Poderoso, Pai, Filho e Espírito Santo. Amém. Tenham todos uma quarta-feira na luz. Fiquem em paz.
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2: 3:40.
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4: Bom dia, ouvintes da Rádio Barroso Mix. Estamos iniciando os 15 minutos com Deus, nos colocando na presença do Senhor. Eu sou o Altair Show e te convido a rezar comigo.
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6: Ó Deus e meu auxílio, socorrei-me sem demora. Glória ao Pai, ao Filho e ao Espírito Santo, como era no princípio, agora e sempre. Amém. Abri os meus lábios, ó Senhor, e minha boca anunciará o vosso louvor. Vinde, exultemos de alegria no Senhor, aclamemos o rochedo que nos salva. Ao seu encontro caminhemos com louvores e com cantos de alegria o celebremos. Na verdade, o Senhor é o grande Deus, o grande rei, muito maior que os deuses todos. Tem nas mãos as profundezas dos abismos e as alturas das montanhas lhe pertencem. O mar é dele, pois foi ele quem o fez, e a terra firme em suas mãos a modelaram. Vinde, adoremos e prostemo-nos por terra, e ajoelhemos ante o Deus que nos criou. Porque Ele é o nosso Deus, nosso pastor, e nós somos o seu povo e seu rebanho, as ovelhas que conduz com sua mão. Oxalá ouvisseis hoje a sua voz, não fecheis os corações como em Meriba, como em Massa no deserto aquele dia em que outrora vossos pais me provocaram, apesar de terem visto as minhas obras. 40 anos desgostou-me aquela raça, e eu disse, eis um povo transviado. Seu coração não conheceu os meus caminhos, e por isso lhe jurei na minha ira, não entrarão no meu repouso prometido. Glória ao Pai, ao Filho e ao Espírito Santo, como era no princípio, agora e sempre. Amém. Pelo sinal da Santa Cruz, livrai-nos, Senhor nosso Deus, dos nossos inimigos. Em nome do Pai, do Filho e do Espírito Santo. Amém. O Senhor que encaminha os nossos corações para o amor de Deus e a constância de Cristo esteja conosco. Bendito seja Deus que nos reuniu no amor de Cristo.
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0: Espírito Santo. Vinde, Espírito Santo, enchei os corações dos vossos fiéis e acendei neles o fogo do vosso amor. Enviai o vosso Espírito e tudo será criado. Renovareis a face da terra. Oremos, ó Deus, que instruís os corações dos vossos fiéis com a luz do Espírito Santo. Fazei que apreciemos retamente todas as coisas segundo o mesmo Espírito e gozemos da sua consolação. Por Cristo Senhor nosso. Amém. Santo anjo do Senhor, meu zeloso e guardador, se a ti me confiou a piedade divina, sempre me rege, me guarda, me governa, ilumina. Amém. Oração do Ângelus. O anjo do Senhor anunciou a Maria e ela concebeu do Espírito Santo. Eis aqui a serva do Senhor, faça-se em mim segundo a vossa palavra. E o Verbo se fez carne e habitou entre nós. Ave Maria, cheia de graça, o Senhor é convosco. Bendito sois vós dentre as mulheres e bendito é o fruto do vosso ventre, Jesus. Santa Maria, Mãe de Deus, rogai por nós, pecadores, agora e na hora de nossa morte. Amém. Oremos, infundi, Senhor, vos rogamos a graça em nossos corações, para que nós, conhecendo pela anunciação do anjo a encarnação de Jesus Cristo, vosso Filho, por sua paixão e morte de cruz, cheguemos à glória da ressurreição. Pelo mesmo Cristo, nosso Senhor. Amém.
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0: Oração do Creio. Creio em Deus Pai Todo-Poderoso, Criador do céu e da terra, e em Jesus Cristo, seu único Filho, nosso Senhor, que foi concebido pelo poder do Espírito Santo, nasceu da Virgem Maria, padeceu sob Pôncio Pilatos, foi crucificado, morto e sepultado, desceu à mansão dos mortos, ressuscitou ao terceiro dia, subiu aos céus, está sentado à direita de Deus Pai Todo-Poderoso, onde há de vir julgar os vivos e os mortos. Creio no Espírito Santo, na Santa Igreja Católica, na comunhão dos santos, na remissão dos pecados, na ressurreição da carne, na vida eterna. Amém. Rezemos a oração que Jesus Cristo nos ensinou. Pai nosso que estais no céu, santificado seja o vosso nome. Venha a nós o vosso reino, seja feita a vossa vontade, assim na terra como no céu. O pão nosso de cada dia nos dai hoje. Perdoai as nossas ofensas, assim como nós perdoamos a quem nos tem ofendido. E não nos deixeis cair em tentação, mas livrai-nos do mal. Amém. Oferecimento de si mesmo. Recebei, Senhor, minha liberdade inteira, recebei minha memória, minha inteligência e toda a minha vontade. Tudo que tenho ou possuo de vós me veio. Tudo vos devolvo e entrego sem reservas, para que a vossa vontade tudo governe. Dai-me somente vosso amor e vossa graça, e nada mais vos peço, pois já serei bastante rico. Amém. Oração dos Sete Passos para a Vida. Senhor, eu te agradeço por ter nascido para ser feliz. Eu busco em minha vida a felicidade que vem de ti. Senhor, eu te agradeço por ter a família como a base da vida e vivamos nos doando uns aos outros a cada momento. Senhor, eu te agradeço por minha vida estar em minhas mãos, que eu saiba cuidar, valorizando esse precioso dom. Senhor, eu te agradeço por me dar o sentido da vida e o caminho iluminado pela graça da tua presença. Senhor, eu te agradeço por eu poder decidir a minha vida e as escolhas que eu fizer seja segundo a tua vontade. Senhor, eu te agradeço por ter me feito uma pessoa capaz, que eu tenha fé para superar todos os obstáculos. Senhor, eu te agradeço por ser livre para viver, que eu viva acolhendo, amando e cuidando de toda a vida. Amém. Consagração a Nossa Senhora Aparecida. Ó Maria Santíssima, pelos méritos de nosso Senhor Jesus Cristo, em vossa querida imagem de Aparecida, espalhais inúmeros benefícios sobre todo o Brasil. Eu, embora indigno de pertencer ao número de vossos filhos e filhas, mas cheio do desejo de participar dos benefícios de vossa misericórdia, prostrado a vossos pés, consagro-vos o meu entendimento para que sempre pense no amor que mereceis. Consagro-vos a minha língua para que sempre vos louve e propague a vossa devoção. Consagro-vos o meu coração para que, depois de Deus, vos ame sobre todas as coisas. Recebei-me, ó incomparável, vós que o Cristo crucificado deu-nos por mãe, no ditoso número de vossos filhos e filhas. Acolhei-me debaixo de vossa proteção. Socorrei-me em todas as minhas necessidades espirituais e temporais, sobretudo na hora da minha morte. Abençoai-me, ó celestial cooperadora, e com vossa poderosa intercessão fortalecei-me em minha fraqueza, a fim de que, servindo-vos fielmente nesta vida, possa louvar-vos, amar-vos, dar-vos graças no céu por toda a eternidade. Assim seja. Oração da Salve Rainha. Salve Rainha, Mãe de Misericórdia, vida, doçura e esperança, nosso salve. A vós bradamos, degredados filhos de Eva, a vós suspiramos, gemendo e chorando neste vale de lágrimas. Eia, pois, advogada nossa, esses vossos olhos misericordiosos a nós volvei, e depois desse desterro nos mostrai Jesus. Bendito o fruto do vosso ventre, ó clemente, ó piedosa, ó doce sempre Virgem Maria. Rogai por nós, Santa Mãe de Deus, para que sejamos dignos das promessas de Cristo. Novena Perpétua das Santas Chagas. Por suas santas chagas, suas chagas gloriosas, o Cristo Senhor me proteja e me guarde. Senhor Jesus, foste levado na cruz para que por vossas santas chagas sejam curadas as de nossas almas. Eu vos louvo e agradeço pelo vosso ato redentor. Carregastes em vosso próprio corpo os meus pecados de toda a humanidade. Nas vossas santas chagas coloco as minhas intenções, minhas preocupações, ansiedades e angústias, minhas enfermidades físicas e psíquicas, meus sofrimentos, dores, alegrias e necessidades. Em vossas santas chagas, Senhor, coloco a minha família. Envolvei, Senhor, a mim e as meus familiares, protegendo-nos do mal. Senhor, ao mostrar vossas santas chagas gloriosas a Tomé e o mandaste tocar em vosso lado aberto, o curaste da incredulidade. Eu vos peço, Senhor, permita-me refugiar em vossas santas chagas e, por mérito desses sinais de amor, curai a minha falta de fé. Ó Jesus, pelos méritos de vossa paixão, morte e ressurreição, dai-me a graça de viver os frutos da nossa redenção. Amém.
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0: através do Magnificat.
2: Cântico de Maria. A minha alma engrandece o Senhor e se alegrou meu espírito em Deus, meu Salvador, pois ele viu a pequenez de sua serva. Desde agora as gerações hão de chamar-me de bendita. O Poderoso fez em mim maravilhas e santo é o seu nome. Seu amor de geração em geração chega a todos os que o respeitam. Demonstrou o poder de seu braço, dispersou os orgulhosos, derrubou os poderosos de seus tronos e os humildes exaltou. De bem saciou os famintos e despediu sem nada os ricos. Acolheu Israel, seu servidor, fiel ao seu amor, como havia prometido aos nossos pais, em favor de Abraão e de seus filhos para sempre. Glória ao Pai, ao Filho e ao Espírito Santo, como era no princípio, agora e sempre. Amém. O Senhor esteja conosco, Ele está no meio de nós. E por intercessão de nossa Mãe Maria Santíssima, abençoe-nos o Deus Todo-Poderoso, em nome do Pai, do Filho e do Espírito Santo. Amém. A alegria do Senhor seja a nossa força. Vamos em paz e que o Senhor nos acompanhe. Graças a Deus.
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1: Bom dia, meu amigo, bom dia, minha amiga. Estamos aí com alegria. Hoje, quinta-feira eucarística, em que nós lembramos a adoração, em que nós lembramos essa presença de Nossa Senhora no momento em que Jesus estava realizando o seu primeiro milagre. Eles não têm mais vinho. Eles não têm mais vinho, disse a Mãe do Céu. Assim também, meu amigo e minha amiga, qual vinho que está faltando na sua casa? É o vinho da alegria? É o vinho da felicidade? Se coloque na presença de Maria nessa madrugada, aqui na Rádio Barroso Mix. E a Turma da Alegria, será que vieram hoje?
2: Turma da Alegria está no ar. Caipirinha convertido e pervertido.
1: Eu sou convertido. Eu estou gostando muito dessas madrugadas em oração. Estou aí abastecendo a minha fé junto com vocês que estão aí conosco, sempre rezando. Obrigado pela audiência, obrigado pelas mensagens, obrigado pelas reflexões. Que vocês possam continuar participando aqui na Rádio Barroso Mix. Mande aí as suas intenções nessa madrugada.
3: Eu sou Caipirinha. Eu também estou gostando muito. Hoje já é quinta-feira. A semana toda aí na fidelidade, a Mãezinha do Céu. Você aí chama os membros da sua família para vir rezar o Santo Rosário na madrugada com a gente. Não é verdade, pervertido?
4: Pra pronto, tá sendo um sucesso esse...

Essa madrugada vai ser muito bom estar rezando com você, meu amigo e minha amiga. Não desligue aí o seu celular, o seu computador, seja qual for a forma que você nos acompanha. Deus continua te abençoando e Nossa Senhora passa à frente aí na sua família, tá bom? Dentro de alguns minutos estaremos aí iniciando o Santo Rosário. Você já tá com o rosário na mão? Porque o meu já está aqui. Essa é a arma do cristão.

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1: É o Deus do impossível.
2: 3 horas e 58 minutos.

especial do Santo Rosário. Vamos contemplar os mistérios gozosos, a alegria de Jesus e Maria, este grande sim que transformou a humanidade. Nos mistérios luminosos contemplaremos a vida de Jesus que caminhou no meio de nós, realizando milagres. Esse Jesus que se tornou o pão vivo na Eucaristia para nos alimentar a cada momento, a cada dia. Nos mistérios dolorosos, junto com Nossa Senhora, vamos contemplar este Cristo que padece numa cruz, se entrega totalmente para nos salvar. Nos mistérios gloriosos contemplaremos a vitória de Jesus sobre a cruz. Esse Jesus que vive e reina, caminha no meio de nós. E com Nossa Senhora, com o Santo Terço na mão, também vamos vencer todos os momentos de dificuldade que vierem em nossa vida. Seja bem-vindo, meu amigo e minha amiga, a esse momento especial de contemplação dos santos mistérios de Jesus e Maria, através desse Santo Rosário, que a partir de agora iremos rezar com muita fé e com muita devoção. Porque através de Maria chegaremos ao seu Filho Jesus. Rezemos com muita fé

em Deus Pai Todo-Poderoso, Criador do céu e da terra, e em Jesus Cristo, seu único Filho, nosso Senhor, que foi concebido pelo poder do Espírito Santo, nasceu da Virgem Maria, padeceu sob Pôncio Pilatos, foi crucificado, morto e sepultado, desceu à mansão dos mortos, ressuscitou ao terceiro dia, subiu aos céus, está sentada à direita de Deus Pai Todo-Poderoso, donde há de vir a julgar os vivos e os mortos. Creio no Espírito Santo, na Santa Igreja Católica, na comunhão dos santos, na remissão dos pecados, na ressurreição da

Pai nosso que estais no céu, santificado seja o vosso nome. Venha a nós o vosso reino, seja feita a vossa vontade, assim na terra como no céu. O pão nosso de cada dia nos dai hoje. Perdoai as nossas ofensas, assim como nós perdoamos a quem nos tem ofendido. E não nos deixeis cair em tentação, mas livrai-nos.

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1: Mistérios gozosos ou da alegria, a alegria da manifestação da nova vida. Esses mistérios contemplam o evento da vinda de Jesus, a encarnação do Espírito Crístico e a sua passagem pela terra.
0: Contemplemos o primeiro mistério gozoso.
1: No primeiro mistério gozoso, contemplamos a anunciação do Arcanjo São Gabriel à Nossa Senhora.

Pai nosso que estais no céu, santificado seja o vosso nome. Venha a nós o vosso reino, seja feita a vossa vontade, assim na terra como no céu. O pão nosso de cada dia nos dai hoje, perdoai as nossas ofensas, assim como nós perdoamos a quem nos tem ofendido. E não nos deixeis cair em tentação, mas livrai-nos do mal. Amém. Ave Maria, cheia de graça, o Senhor é convosco. Bendita sois vós dentre as mulheres, e bendito é o fruto do vosso ventre, Jesus. Santa Maria, Mãe de Deus, rogai por nós, pecadores, agora e na hora de nossa morte. Amém. Ave Maria, cheia de graça, o Senhor é convosco. Bendita sois vós dentre as mulheres, e bendito é o fruto do vosso ventre, Jesus. Santa Maria, Mãe de Deus, rogai por nós, pecadores, agora e na hora de nossa morte. Amém. Ave Maria, cheia de graça, o Senhor é convosco. Bendita sois vós dentre as mulheres, e bendito é o fruto do vosso ventre, Jesus. Santa Maria, Mãe de Deus, rogai por nós, pecadores, agora e na hora de nossa morte. Amém. Ave Maria, cheia de graça, o Senhor é convosco. Bendita sois vós dentre as mulheres, e bendito é o fruto do vosso ventre, Jesus. Santa Maria, Mãe de Deus, rogai por nós, pecadores, agora e na hora de nossa morte. Amém. Ave Maria, cheia de graça, o Senhor é convosco. Bendita sois vós dentre as mulheres, e bendito é o fruto do vosso ventre, Jesus. Santa Maria, Mãe de Deus, rogai por nós, pecadores, agora e na hora de nossa morte. Amém. Ave Maria, cheia de graça, o Senhor é convosco. Bendita sois vós dentre as mulheres, e bendito é o fruto do vosso ventre, Jesus. Santa Maria, Mãe de Deus, rogai por nós, pecadores, agora e na hora de nossa morte. Amém. Ave Maria, cheia de graça, o Senhor é convosco. Bendita sois vós dentre as mulheres, e bendito é o fruto do vosso ventre, Jesus. Santa Maria, Mãe de Deus, rogai por nós, pecadores, agora e na hora de nossa morte. Amém. Ave Maria, cheia de graça, o Senhor é convosco. Bendita sois vós entre as mulheres, e bendito é o fruto do vosso ventre, Jesus. Santa Maria, Mãe de Deus, rogai por nós, pecadores, agora e na hora de nossa morte. Amém. Ave Maria, cheia de graça, o Senhor é convosco. Bendita sois vós dentre as mulheres, e bendito é o fruto do vosso ventre, Jesus. Santa Maria, Mãe de Deus, rogai por nós, pecadores, agora e na hora de nossa morte. Amém. Ave Maria, cheia de graça, o Senhor é convosco. Bendita sois vós dentre as mulheres, e bendito é o fruto do vosso ventre, Jesus. Santa Maria, Mãe de Deus, rogai por nós, pecadores, agora e na hora de nossa morte. Amém. Glória ao Pai, ao Filho e ao Espírito Santo, como era no princípio, agora e sempre. Amém. Ó meu Jesus, perdoai-nos e livrai-nos do fogo do inferno, levai as almas todas para o céu e socorrei principalmente aquelas que mais precisarem da vossa misericórdia. Sagrada Família, rogai por nós. Nossa Senhora Aparecida, rogai por nós. Enchei-vos do Espírito Santo de Deus.

No segundo mistério gozoso, contemplamos a visitação de Nossa Senhora, a sua prima Santa Isabel.

Pai nosso que estais no céu, santificado seja o vosso nome. Venha a nós o vosso reino, seja feita a vossa vontade, assim na terra como no céu. O pão nosso de cada dia nos dai hoje, perdoai as nossas ofensas, assim como nós perdoamos a quem nos tem ofendido. E não nos deixeis cair em tentação, mas livrai-nos do mal. Amém. Ave Maria, cheia de graça, o Senhor é convosco. Bendita sois vós dentre as mulheres, e bendito é o fruto do vosso ventre, Jesus. Santa Maria, Mãe de Deus, rogai por nós, pecadores, agora e na hora de nossa morte. Amém. Ave Maria, cheia de graça, o Senhor é convosco. Bendita sois vós dentre as mulheres, e bendito é o fruto do vosso ventre, Jesus. Santa Maria, Mãe de Deus, rogai por nós, pecadores, agora e na hora de nossa morte. Amém. Ave Maria, cheia de graça, o Senhor é convosco. Bendita sois vós dentre as mulheres, e bendito é o fruto do vosso ventre, Jesus. Santa Maria, Mãe de Deus, rogai por nós, pecadores, agora e na hora de nossa morte. Amém. Ave Maria, cheia de graça, o Senhor é convosco. Bendita sois vós dentre as mulheres, e bendito é o fruto do vosso ventre, Jesus. Santa Maria, Mãe de Deus, rogai por nós, pecadores, agora e na hora de nossa morte. Amém. Ave Maria, cheia de graça, o Senhor é convosco. Bendita sois vós dentre as mulheres, e bendito é o fruto do vosso ventre, Jesus. Santa Maria, Mãe de Deus, rogai por nós, pecadores, agora e na hora de nossa morte. Amém. Ave Maria, cheia de graça, o Senhor é convosco. Bendita sois vós dentre as mulheres, e bendito é o fruto do vosso ventre, Jesus. Santa Maria, Mãe de Deus, rogai por nós, pecadores, agora e na hora de nossa morte. Amém. Ave Maria, cheia de graça, o Senhor é convosco. Bendita sois vós dentre as mulheres, e bendito é o fruto do vosso ventre, Jesus. Santa Maria, Mãe de Deus, rogai por nós, pecadores, agora e na hora de nossa morte. Amém. Ave Maria, cheia de graça, o Senhor é convosco. Bendita sois vós entre as mulheres, e bendito é o fruto do vosso ventre, Jesus. Santa Maria, Mãe de Deus, rogai por nós, pecadores, agora e na hora de nossa morte. Amém. Ave Maria, cheia de graça, o Senhor é convosco. Bendita sois vós dentre as mulheres, e bendito é o fruto do vosso ventre, Jesus. Santa Maria, Mãe de Deus, rogai por nós, pecadores, agora e na hora de nossa morte. Amém. Ave Maria, cheia de graça, o Senhor é convosco. Bendita sois vós dentre as mulheres, e bendito é o fruto do vosso ventre, Jesus. Santa Maria, Mãe de Deus, rogai por nós, pecadores, agora e na hora de nossa morte. Amém. Glória ao Pai, ao Filho e ao Espírito Santo, como era no princípio, agora e sempre. Amém. Ó meu Jesus, perdoai-nos e livrai-nos do fogo do inferno. Levai as almas todas para o céu e socorrei principalmente aquelas que mais precisarem da vossa misericórdia. Sagrada Família, rogai por nós. Nossa Senhora Aparecida, rogai por nós. Enchei-vos do Espírito Santo de Deus.

Pai nosso que estais no céu, santificado seja o vosso nome. Venha a nós o vosso reino, seja feita a vossa vontade, assim na terra como no céu. O pão nosso de cada dia nos dai hoje, perdoai as nossas ofensas, assim como nós perdoamos a quem nos tem ofendido. E não nos deixeis cair em tentação, mas livrai-nos do mal. Amém. Ave Maria, cheia de graça, o Senhor é convosco. Bendita sois vós dentre as mulheres, e bendito é o fruto do vosso ventre, Jesus. Santa Maria, Mãe de Deus, rogai por nós, pecadores, agora e na hora de nossa morte. Amém. Ave Maria, cheia de graça, o Senhor é convosco. Bendita sois vós dentre as mulheres, e bendito é o fruto do vosso ventre, Jesus. Santa Maria, Mãe de Deus, rogai por nós, pecadores, agora e na hora de nossa morte. Amém. Ave Maria, cheia de graça, o Senhor é convosco. Bendita sois vós dentre as mulheres, e bendito é o fruto do vosso ventre, Jesus. Santa Maria, Mãe de Deus, rogai por nós, pecadores, agora e na hora de nossa morte. Amém. Ave Maria, cheia de graça, o Senhor é convosco. Bendita sois vós dentre as mulheres, e bendito é o fruto do vosso ventre, Jesus. Santa Maria, Mãe de Deus, rogai por nós, pecadores, agora e na hora de nossa morte. Amém. Ave Maria, cheia de graça, o Senhor é convosco. Bendita sois vós dentre as mulheres, e bendito é o fruto do vosso ventre, Jesus. Santa Maria, Mãe de Deus, rogai por nós, pecadores, agora e na hora de nossa morte. Amém. Ave Maria, cheia de graça, o Senhor é convosco. Bendita sois vós dentre as mulheres, e bendito é o fruto do vosso ventre, Jesus. Santa Maria, Mãe de Deus, rogai por nós, pecadores, agora e na hora de nossa morte. Amém. Ave Maria, cheia de graça, o Senhor é convosco. Bendita sois vós dentre as mulheres, e bendito é o fruto do vosso ventre, Jesus. Santa Maria, Mãe de Deus, rogai por nós, pecadores, agora e na hora de nossa morte. Amém. Ave Maria, cheia de graça, o Senhor é convosco. Bendita sois vós entre as mulheres, e bendito é o fruto do vosso ventre, Jesus. Santa Maria, Mãe de Deus, rogai por nós, pecadores, agora e na hora de nossa morte. Amém. Ave Maria, cheia de graça, o Senhor é convosco. Bendita sois vós dentre as mulheres, e bendito é o fruto do vosso ventre, Jesus. Santa Maria, Mãe de Deus, rogai por nós, pecadores, agora e na hora de nossa morte. Amém. Ave Maria, cheia de graça, o Senhor é convosco. Bendita sois vós dentre as mulheres, e bendito é o fruto do vosso ventre, Jesus. Santa Maria, Mãe de Deus, rogai por nós, pecadores, agora e na hora de nossa morte. Amém. Glória ao Pai, ao Filho e ao Espírito Santo, como era no princípio, agora e sempre. Amém. Ó meu Jesus, perdoai-nos e livrai-nos do fogo do inferno. Levai as almas todas para o céu e socorrei principalmente aquelas que mais precisarem da vossa misericórdia. Sagrada Família, rogai por nós. Nossa Senhora Aparecida, rogai por nós. Enchei-vos do Espírito Santo de Deus.

mistério gozoso contemplamos a apresentação de Jesus no templo. Pai nosso que estais no céu, santificado seja o vosso nome. Venha a nós o vosso reino, seja feita a vossa vontade, assim na terra como no céu. O pão nosso de cada dia nos dai hoje, perdoai as nossas ofensas, assim como nós perdoamos a quem nos tem ofendido. E não nos deixeis cair em tentação, mas livrai-nos do mal. Amém. Ave Maria, cheia de graça, o Senhor é convosco. Bendita sois vós dentre as mulheres, e bendito é o fruto do vosso ventre, Jesus. Santa Maria, Mãe de Deus, rogai por nós, pecadores, agora e na hora de nossa morte. Amém. Ave Maria, cheia de graça, o Senhor é convosco. Bendita sois vós dentre as mulheres, e bendito é o fruto do vosso ventre, Jesus. Santa Maria, Mãe de Deus, rogai por nós, pecadores, agora e na hora de nossa morte. Amém. Ave Maria, cheia de graça, o Senhor é convosco. Bendita sois vós dentre as mulheres, e bendito é o fruto do vosso ventre, Jesus. Santa Maria, Mãe de Deus, rogai por nós, pecadores, agora e na hora de nossa morte. Amém. Ave Maria, cheia de graça, o Senhor é convosco. Bendita sois vós dentre as mulheres, e bendito é o fruto do vosso ventre, Jesus. Santa Maria, Mãe de Deus, rogai por nós, pecadores, agora e na hora de nossa morte. Amém. Ave Maria, cheia de graça, o Senhor é convosco. Bendita sois vós dentre as mulheres, e bendito é o fruto do vosso ventre, Jesus. Santa Maria, Mãe de Deus, rogai por nós, pecadores, agora e na hora de nossa morte. Amém. Ave Maria, cheia de graça, o Senhor é convosco. Bendita sois vós dentre as mulheres, e bendito é o fruto do vosso ventre, Jesus. Santa Maria, Mãe de Deus, rogai por nós, pecadores, agora e na hora de nossa morte. Amém. Ave Maria, cheia de graça, o Senhor é convosco. Bendita sois vós dentre as mulheres, e bendito é o fruto do vosso ventre, Jesus. Santa Maria, Mãe de Deus, rogai por nós, pecadores, agora e na hora de nossa morte. Amém. Ave Maria, cheia de graça, o Senhor é convosco. Bendita sois vós entre as mulheres, e bendito é o fruto do vosso ventre, Jesus. Santa Maria, Mãe de Deus, rogai por nós, pecadores, agora e na hora de nossa morte. Amém. Ave Maria, cheia de graça, o Senhor é convosco. Bendita sois vós dentre as mulheres, e bendito é o fruto do vosso ventre, Jesus. Santa Maria, Mãe de Deus, rogai por nós, pecadores, agora e na hora de nossa morte. Amém. Ave Maria, cheia de graça, o Senhor é convosco. Bendita sois vós dentre as mulheres, e bendito é o fruto do vosso ventre, Jesus. Santa Maria, Mãe de Deus, rogai por nós, pecadores, agora e na hora de nossa morte. Amém. Glória ao Pai, ao Filho e ao Espírito Santo, como era no princípio, agora e sempre. Amém. Ó meu Jesus, perdoai-nos e livrai-nos do fogo do inferno. Levai as almas todas para o céu e socorrei principalmente aquelas que mais precisarem da vossa misericórdia. Sagrada Família, rogai por nós. Nossa Senhora Aparecida, rogai por nós. Enchei-vos do Espírito Santo de Deus.

0: contemplaremos o quinto mistério gozoso.
1: No quinto mistério gozoso, contemplamos o encontro de Jesus no templo, falando e escutando sobre as coisas de seu Pai.

Pai nosso que estais no céu, santificado seja o vosso nome. Venha a nós o vosso reino, seja feita a vossa vontade, assim na terra como no céu. O pão nosso de cada dia nos dai hoje, perdoai as nossas ofensas, assim como nós perdoamos a quem nos tem ofendido. E não nos deixeis cair em tentação, mas livrai-nos do mal. Amém. Ave Maria, cheia de graça, o Senhor é convosco. Bendita sois vós dentre as mulheres, e bendito é o fruto do vosso ventre, Jesus. Santa Maria, Mãe de Deus, rogai por nós, pecadores, agora e na hora de nossa morte. Amém. Ave Maria, cheia de graça, o Senhor é convosco. Bendita sois vós dentre as mulheres, e bendito é o fruto do vosso ventre, Jesus. Santa Maria, Mãe de Deus, rogai por nós, pecadores, agora e na hora de nossa morte. Amém. Ave Maria, cheia de graça, o Senhor é convosco. Bendita sois vós dentre as mulheres, e bendito é o fruto do vosso ventre, Jesus. Santa Maria, Mãe de Deus, rogai por nós, pecadores, agora e na hora de nossa morte. Amém. Ave Maria, cheia de graça, o Senhor é convosco. Bendita sois vós dentre as mulheres, e bendito é o fruto do vosso ventre, Jesus. Santa Maria, Mãe de Deus, rogai por nós, pecadores, agora e na hora de nossa morte. Amém. Ave Maria, cheia de graça, o Senhor é convosco. Bendita sois vós dentre as mulheres, e bendito é o fruto do vosso ventre, Jesus. Santa Maria, Mãe de Deus, rogai por nós, pecadores, agora e na hora de nossa morte. Amém. Ave Maria, cheia de graça, o Senhor é convosco. Bendita sois vós dentre as mulheres, e bendito é o fruto do vosso ventre, Jesus. Santa Maria, Mãe de Deus, rogai por nós, pecadores, agora e na hora de nossa morte. Amém. Ave Maria, cheia de graça, o Senhor é convosco. Bendita sois vós dentre as mulheres, e bendito é o fruto do vosso ventre, Jesus. Santa Maria, Mãe de Deus, rogai por nós, pecadores, agora e na hora de nossa morte. Amém. Ave Maria, cheia de graça, o Senhor é convosco. Bendita sois vós entre as mulheres, e bendito é o fruto do vosso ventre, Jesus. Santa Maria, Mãe de Deus, rogai por nós, pecadores, agora e na hora de nossa morte. Amém. Ave Maria, cheia de graça, o Senhor é convosco. Bendita sois vós dentre as mulheres, e bendito é o fruto do vosso ventre, Jesus. Santa Maria, Mãe de Deus, rogai por nós, pecadores, agora e na hora de nossa morte. Amém. Ave Maria, cheia de graça, o Senhor é convosco. Bendita sois vós dentre as mulheres, e bendito é o fruto do vosso ventre, Jesus. Santa Maria, Mãe de Deus, rogai por nós, pecadores, agora e na hora de nossa morte. Amém. Glória ao Pai, ao Filho e ao Espírito Santo, como era no princípio, agora e sempre. Amém. Ó meu Jesus, perdoai-nos e livrai-nos do fogo do inferno. Levai as almas todas para o céu e socorrei principalmente aquelas que mais precisarem da vossa misericórdia. Sagrada Família, rogai por nós. Nossa Senhora Aparecida, rogai por nós. Enchei-vos do Espírito Santo de Deus.

mistérios luminosos ou da luz, a vida que manifesta a luz. Esses mistérios contemplam a vida pública de Jesus, trazendo a luz ao mundo.

Pai nosso que estais no céu, santificado seja o vosso nome. Venha a nós o vosso reino, seja feita a vossa vontade, assim na terra como no céu. O pão nosso de cada dia nos dai hoje, perdoai as nossas ofensas, assim como nós perdoamos a quem nos tem ofendido. E não nos deixeis cair em tentação, mas livrai-nos do mal. Amém. Ave Maria, cheia de graça, o Senhor é convosco. Bendita sois vós dentre as mulheres, e bendito é o fruto do vosso ventre, Jesus. Santa Maria, Mãe de Deus, rogai por nós, pecadores, agora e na hora de nossa morte. Amém. Ave Maria, cheia de graça, o Senhor é convosco. Bendita sois vós dentre as mulheres, e bendito é o fruto do vosso ventre, Jesus. Santa Maria, Mãe de Deus, rogai por nós, pecadores, agora e na hora de nossa morte. Amém. Ave Maria, cheia de graça, o Senhor é convosco. Bendita sois vós dentre as mulheres, e bendito é o fruto do vosso ventre, Jesus. Santa Maria, Mãe de Deus, rogai por nós, pecadores, agora e na hora de nossa morte. Amém. Ave Maria, cheia de graça, o Senhor é convosco. Bendita sois vós dentre as mulheres, e bendito é o fruto do vosso ventre, Jesus. Santa Maria, Mãe de Deus, rogai por nós, pecadores, agora e na hora de nossa morte. Amém. Ave Maria, cheia de graça, o Senhor é convosco. Bendita sois vós dentre as mulheres, e bendito é o fruto do vosso ventre, Jesus. Santa Maria, Mãe de Deus, rogai por nós, pecadores, agora e na hora de nossa morte. Amém. Ave Maria, cheia de graça, o Senhor é convosco. Bendita sois vós dentre as mulheres, e bendito é o fruto do vosso ventre, Jesus. Santa Maria, Mãe de Deus, rogai por nós, pecadores, agora e na hora de nossa morte. Amém. Ave Maria, cheia de graça, o Senhor é convosco. Bendita sois vós dentre as mulheres, e bendito é o fruto do vosso ventre, Jesus. Santa Maria, Mãe de Deus, rogai por nós, pecadores, agora e na hora de nossa morte. Amém. Ave Maria, cheia de graça, o Senhor é convosco. Bendita sois vós entre as mulheres, e bendito é o fruto do vosso ventre, Jesus. Santa Maria, Mãe de Deus, rogai por nós, pecadores, agora e na hora de nossa morte. Amém. Ave Maria, cheia de graça, o Senhor é convosco. Bendita sois vós dentre as mulheres, e bendito é o fruto do vosso ventre, Jesus. Santa Maria, Mãe de Deus, rogai por nós, pecadores, agora e na hora de nossa morte. Amém. Ave Maria, cheia de graça, o Senhor é convosco. Bendita sois vós dentre as mulheres, e bendito é o fruto do vosso ventre, Jesus. Santa Maria, Mãe de Deus, rogai por nós, pecadores, agora e na hora de nossa morte. Amém. Glória ao Pai, ao Filho e ao Espírito Santo, como era no princípio, agora e sempre. Amém. Ó meu Jesus, perdoai-nos e livrai-nos do fogo do inferno. Levai as almas todas para o céu e socorrei principalmente aquelas que mais precisarem da vossa misericórdia. Sagrada Família, rogai por nós. Nossa Senhora Aparecida, rogai por nós. Enchei-vos do Espírito Santo de Deus.

Pai nosso que estais no céu, santificado seja o vosso nome. Venha a nós o vosso reino, seja feita a vossa vontade, assim na terra como no céu. O pão nosso de cada dia nos dai hoje, perdoai as nossas ofensas, assim como nós perdoamos a quem nos tem ofendido. E não nos deixeis cair em tentação, mas livrai-nos do mal. Amém. Ave Maria, cheia de graça, o Senhor é convosco. Bendita sois vós dentre as mulheres, e bendito é o fruto do vosso ventre, Jesus. Santa Maria, Mãe de Deus, rogai por nós, pecadores, agora e na hora de nossa morte. Amém. Ave Maria, cheia de graça, o Senhor é convosco. Bendita sois vós dentre as mulheres, e bendito é o fruto do vosso ventre, Jesus. Santa Maria, Mãe de Deus, rogai por nós, pecadores, agora e na hora de nossa morte. Amém. Ave Maria, cheia de graça, o Senhor é convosco. Bendita sois vós dentre as mulheres, e bendito é o fruto do vosso ventre, Jesus. Santa Maria, Mãe de Deus, rogai por nós, pecadores, agora e na hora de nossa morte. Amém. Ave Maria, cheia de graça, o Senhor é convosco. Bendita sois vós dentre as mulheres, e bendito é o fruto do vosso ventre, Jesus. Santa Maria, Mãe de Deus, rogai por nós, pecadores, agora e na hora de nossa morte. Amém. Ave Maria, cheia de graça, o Senhor é convosco. Bendita sois vós dentre as mulheres, e bendito é o fruto do vosso ventre, Jesus. Santa Maria, Mãe de Deus, rogai por nós, pecadores, agora e na hora de nossa morte. Amém. Ave Maria, cheia de graça, o Senhor é convosco. Bendita sois vós dentre as mulheres, e bendito é o fruto do vosso ventre, Jesus. Santa Maria, Mãe de Deus, rogai por nós, pecadores, agora e na hora de nossa morte. Amém. Ave Maria, cheia de graça, o Senhor é convosco. Bendita sois vós dentre as mulheres, e bendito é o fruto do vosso ventre, Jesus. Santa Maria, Mãe de Deus, rogai por nós, pecadores, agora e na hora de nossa morte. Amém. Ave Maria, cheia de graça, o Senhor é convosco. Bendita sois vós entre as mulheres, e bendito é o fruto do vosso ventre, Jesus. Santa Maria, Mãe de Deus, rogai por nós, pecadores, agora e na hora de nossa morte. Amém. Ave Maria, cheia de graça, o Senhor é convosco. Bendita sois vós dentre as mulheres, e bendito é o fruto do vosso ventre, Jesus. Santa Maria, Mãe de Deus, rogai por nós, pecadores, agora e na hora de nossa morte. Amém. Ave Maria, cheia de graça, o Senhor é convosco. Bendita sois vós dentre as mulheres, e bendito é o fruto do vosso ventre, Jesus. Santa Maria, Mãe de Deus, rogai por nós, pecadores, agora e na hora de nossa morte. Amém. Glória ao Pai, ao Filho e ao Espírito Santo, como era no princípio, agora e sempre. Amém. Ó meu Jesus, perdoai-nos e livrai-nos do fogo do inferno. Levai as almas todas para o céu e socorrei principalmente aquelas que mais precisarem da vossa misericórdia. Sagrada Família, rogai por nós. Nossa Senhora Aparecida, rogai por nós. Enchei-vos do Espírito Santo de Deus.

Pai nosso que estais no céu, santificado seja o vosso nome. Venha a nós o vosso reino, seja feita a vossa vontade, assim na terra como no céu. O pão nosso de cada dia nos dai hoje, perdoai as nossas ofensas, assim como nós perdoamos a quem nos tem ofendido. E não nos deixeis cair em tentação, mas livrai-nos do mal. Amém. Ave Maria, cheia de graça, o Senhor é convosco. Bendita sois vós dentre as mulheres, e bendito é o fruto do vosso ventre, Jesus. Santa Maria, Mãe de Deus, rogai por nós, pecadores, agora e na hora de nossa morte. Amém. Ave Maria, cheia de graça, o Senhor é convosco. Bendita sois vós dentre as mulheres, e bendito é o fruto do vosso ventre, Jesus. Santa Maria, Mãe de Deus, rogai por nós, pecadores, agora e na hora de nossa morte. Amém. Ave Maria, cheia de graça, o Senhor é convosco. Bendita sois vós dentre as mulheres, e bendito é o fruto do vosso ventre, Jesus. Santa Maria, Mãe de Deus, rogai por nós, pecadores, agora e na hora de nossa morte. Amém. Ave Maria, cheia de graça, o Senhor é convosco. Bendita sois vós dentre as mulheres, e bendito é o fruto do vosso ventre, Jesus. Santa Maria, Mãe de Deus, rogai por nós, pecadores, agora e na hora de nossa morte. Amém. Ave Maria, cheia de graça, o Senhor é convosco. Bendita sois vós dentre as mulheres, e bendito é o fruto do vosso ventre, Jesus. Santa Maria, Mãe de Deus, rogai por nós, pecadores, agora e na hora de nossa morte. Amém. Ave Maria, cheia de graça, o Senhor é convosco. Bendita sois vós dentre as mulheres, e bendito é o fruto do vosso ventre, Jesus. Santa Maria, Mãe de Deus, rogai por nós, pecadores, agora e na hora de nossa morte. Amém. Ave Maria, cheia de graça, o Senhor é convosco. Bendita sois vós dentre as mulheres, e bendito é o fruto do vosso ventre, Jesus. Santa Maria, Mãe de Deus, rogai por nós, pecadores, agora e na hora de nossa morte. Amém. Ave Maria, cheia de graça, o Senhor é convosco. Bendita sois vós entre as mulheres, e bendito é o fruto do vosso ventre, Jesus. Santa Maria, Mãe de Deus, rogai por nós, pecadores, agora e na hora de nossa morte. Amém. Ave Maria, cheia de graça, o Senhor é convosco. Bendita sois vós dentre as mulheres, e bendito é o fruto do vosso ventre, Jesus. Santa Maria, Mãe de Deus, rogai por nós, pecadores, agora e na hora de nossa morte. Amém. Ave Maria, cheia de graça, o Senhor é convosco. Bendita sois vós dentre as mulheres, e bendito é o fruto do vosso ventre, Jesus. Santa Maria, Mãe de Deus, rogai por nós, pecadores, agora e na hora de nossa morte. Amém. Glória ao Pai, ao Filho e ao Espírito Santo, como era no princípio, agora e sempre. Amém. Ó meu Jesus, perdoai-nos e livrai-nos do fogo do inferno. Levai as almas todas para o céu e socorrei principalmente aquelas que mais precisarem da vossa misericórdia. Sagrada Família, rogai por nós. Nossa Senhora Aparecida, rogai por nós. Enchei-vos do Espírito Santo de Deus.

Pai nosso que estais no céu, santificado seja o vosso nome. Venha a nós o vosso reino, seja feita a vossa vontade, assim na terra como no céu. O pão nosso de cada dia nos dai hoje, perdoai as nossas ofensas, assim como nós perdoamos a quem nos tem ofendido. E não nos deixeis cair em tentação, mas livrai-nos do mal. Amém. Ave Maria, cheia de graça, o Senhor é convosco. Bendita sois vós dentre as mulheres, e bendito é o fruto do vosso ventre, Jesus. Santa Maria, Mãe de Deus, rogai por nós, pecadores, agora e na hora de nossa morte. Amém. Ave Maria, cheia de graça, o Senhor é convosco. Bendita sois vós dentre as mulheres, e bendito é o fruto do vosso ventre, Jesus. Santa Maria, Mãe de Deus, rogai por nós, pecadores, agora e na hora de nossa morte. Amém. Ave Maria, cheia de graça, o Senhor é convosco. Bendita sois vós dentre as mulheres, e bendito é o fruto do vosso ventre, Jesus. Santa Maria, Mãe de Deus, rogai por nós, pecadores, agora e na hora de nossa morte. Amém. Ave Maria, cheia de graça, o Senhor é convosco. Bendita sois vós dentre as mulheres, e bendito é o fruto do vosso ventre, Jesus. Santa Maria, Mãe de Deus, rogai por nós, pecadores, agora e na hora de nossa morte. Amém. Ave Maria, cheia de graça, o Senhor é convosco. Bendita sois vós dentre as mulheres, e bendito é o fruto do vosso ventre, Jesus. Santa Maria, Mãe de Deus, rogai por nós, pecadores, agora e na hora de nossa morte. Amém. Ave Maria, cheia de graça, o Senhor é convosco. Bendita sois vós dentre as mulheres, e bendito é o fruto do vosso ventre, Jesus. Santa Maria, Mãe de Deus, rogai por nós, pecadores, agora e na hora de nossa morte. Amém. Ave Maria, cheia de graça, o Senhor é convosco. Bendita sois vós dentre as mulheres, e bendito é o fruto do vosso ventre, Jesus. Santa Maria, Mãe de Deus, rogai por nós, pecadores, agora e na hora de nossa morte. Amém. Ave Maria, cheia de graça, o Senhor é convosco. Bendita sois vós entre as mulheres, e bendito é o fruto do vosso ventre, Jesus. Santa Maria, Mãe de Deus, rogai por nós, pecadores, agora e na hora de nossa morte. Amém. Ave Maria, cheia de graça, o Senhor é convosco. Bendita sois vós dentre as mulheres, e bendito é o fruto do vosso ventre, Jesus. Santa Maria, Mãe de Deus, rogai por nós, pecadores, agora e na hora de nossa morte. Amém. Ave Maria, cheia de graça, o Senhor é convosco. Bendita sois vós dentre as mulheres, e bendito é o fruto do vosso ventre, Jesus. Santa Maria, Mãe de Deus, rogai por nós, pecadores, agora e na hora de nossa morte. Amém. Glória ao Pai, ao Filho e ao Espírito Santo, como era no princípio, agora e sempre. Amém. Ó meu Jesus, perdoai-nos e livrai-nos do fogo do inferno. Levai as almas todas para o céu e socorrei principalmente aquelas que mais precisarem da vossa misericórdia. Sagrada Família, rogai por nós. Nossa Senhora Aparecida, rogai por nós. Enchei-vos do Espírito Santo de Deus.

Pai nosso que estais no céu, santificado seja o vosso nome. Venha a nós o vosso reino, seja feita a vossa vontade, assim na terra como no céu. O pão nosso de cada dia nos dai hoje, perdoai as nossas ofensas, assim como nós perdoamos a quem nos tem ofendido. E não nos deixeis cair em tentação, mas livrai-nos do mal. Amém. Ave Maria, cheia de graça, o Senhor é convosco. Bendita sois vós dentre as mulheres, e bendito é o fruto do vosso ventre, Jesus. Santa Maria, Mãe de Deus, rogai por nós, pecadores, agora e na hora de nossa morte. Amém. Ave Maria, cheia de graça, o Senhor é convosco. Bendita sois vós dentre as mulheres, e bendito é o fruto do vosso ventre, Jesus. Santa Maria, Mãe de Deus, rogai por nós, pecadores, agora e na hora de nossa morte. Amém. Ave Maria, cheia de graça, o Senhor é convosco. Bendita sois vós dentre as mulheres, e bendito é o fruto do vosso ventre, Jesus. Santa Maria, Mãe de Deus, rogai por nós, pecadores, agora e na hora de nossa morte. Amém. Ave Maria, cheia de graça, o Senhor é convosco. Bendita sois vós dentre as mulheres, e bendito é o fruto do vosso ventre, Jesus. Santa Maria, Mãe de Deus, rogai por nós, pecadores, agora e na hora de nossa morte. Amém. Ave Maria, cheia de graça, o Senhor é convosco. Bendita sois vós dentre as mulheres, e bendito é o fruto do vosso ventre, Jesus. Santa Maria, Mãe de Deus, rogai por nós, pecadores, agora e na hora de nossa morte. Amém. Ave Maria, cheia de graça, o Senhor é convosco. Bendita sois vós dentre as mulheres, e bendito é o fruto do vosso ventre, Jesus. Santa Maria, Mãe de Deus, rogai por nós, pecadores, agora e na hora de nossa morte. Amém. Ave Maria, cheia de graça, o Senhor é convosco. Bendita sois vós dentre as mulheres, e bendito é o fruto do vosso ventre, Jesus. Santa Maria, Mãe de Deus, rogai por nós, pecadores, agora e na hora de nossa morte. Amém. Ave Maria, cheia de graça, o Senhor é convosco. Bendita sois vós entre as mulheres, e bendito é o fruto do vosso ventre, Jesus. Santa Maria, Mãe de Deus, rogai por nós, pecadores, agora e na hora de nossa morte. Amém. Ave Maria, cheia de graça, o Senhor é convosco. Bendita sois vós dentre as mulheres, e bendito é o fruto do vosso ventre, Jesus. Santa Maria, Mãe de Deus, rogai por nós, pecadores, agora e na hora de nossa morte. Amém. Ave Maria, cheia de graça, o Senhor é convosco. Bendita sois vós dentre as mulheres, e bendito é o fruto do vosso ventre, Jesus. Santa Maria, Mãe de Deus, rogai por nós, pecadores, agora e na hora de nossa morte. Amém. Glória ao Pai, ao Filho e ao Espírito Santo, como era no princípio, agora e sempre. Amém. Ó meu Jesus, perdoai-nos e livrai-nos do fogo do inferno. Levai as almas todas para o céu e socorrei principalmente aquelas que mais precisarem da vossa misericórdia. Sagrada Família, rogai por nós. Nossa Senhora Aparecida, rogai por nós. Enchei-vos do Espírito Santo de Deus.

O Santo Rosário. 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

Pai nosso que estais no céu, santificado seja o vosso nome. Venha a nós o vosso reino, seja feita a vossa vontade, assim na terra como no céu. O pão nosso de cada dia nos dai hoje, perdoai as nossas ofensas, assim como nós perdoamos a quem nos tem ofendido. E não nos deixeis cair em tentação, mas livrai-nos do mal. Amém. Ave Maria, cheia de graça, o Senhor é convosco. Bendita sois vós dentre as mulheres, e bendito é o fruto do vosso ventre, Jesus. Santa Maria, Mãe de Deus, rogai por nós, pecadores, agora e na hora de nossa morte. Amém. Ave Maria, cheia de graça, o Senhor é convosco. Bendita sois vós dentre as mulheres, e bendito é o fruto do vosso ventre, Jesus. Santa Maria, Mãe de Deus, rogai por nós, pecadores, agora e na hora de nossa morte. Amém. Ave Maria, cheia de graça, o Senhor é convosco. Bendita sois vós dentre as mulheres, e bendito é o fruto do vosso ventre, Jesus. Santa Maria, Mãe de Deus, rogai por nós, pecadores, agora e na hora de nossa morte. Amém. Ave Maria, cheia de graça, o Senhor é convosco. Bendita sois vós dentre as mulheres, e bendito é o fruto do vosso ventre, Jesus. Santa Maria, Mãe de Deus, rogai por nós, pecadores, agora e na hora de nossa morte. Amém. Ave Maria, cheia de graça, o Senhor é convosco. Bendita sois vós dentre as mulheres, e bendito é o fruto do vosso ventre, Jesus. Santa Maria, Mãe de Deus, rogai por nós, pecadores, agora e na hora de nossa morte. Amém. Ave Maria, cheia de graça, o Senhor é convosco. Bendita sois vós dentre as mulheres, e bendito é o fruto do vosso ventre, Jesus. Santa Maria, Mãe de Deus, rogai por nós, pecadores, agora e na hora de nossa morte. Amém. Ave Maria, cheia de graça, o Senhor é convosco. Bendita sois vós dentre as mulheres, e bendito é o fruto do vosso ventre, Jesus. Santa Maria, Mãe de Deus, rogai por nós, pecadores, agora e na hora de nossa morte. Amém. Ave Maria, cheia de graça, o Senhor é convosco. Bendita sois vós entre as mulheres, e bendito é o fruto do vosso ventre, Jesus. Santa Maria, Mãe de Deus, rogai por nós, pecadores, agora e na hora de nossa morte. Amém. Ave Maria, cheia de graça, o Senhor é convosco. Bendita sois vós dentre as mulheres, e bendito é o fruto do vosso ventre, Jesus. Santa Maria, Mãe de Deus, rogai por nós, pecadores, agora e na hora de nossa morte. Amém. Ave Maria, cheia de graça, o Senhor é convosco. Bendita sois vós dentre as mulheres, e bendito é o fruto do vosso ventre, Jesus. Santa Maria, Mãe de Deus, rogai por nós, pecadores, agora e na hora de nossa morte. Amém. Glória ao Pai, ao Filho e ao Espírito Santo, como era no princípio, agora e sempre. Amém. Ó meu Jesus, perdoai-nos e livrai-nos do fogo do inferno. Levai as almas todas para o céu e socorrei principalmente aquelas que mais precisarem da vossa misericórdia. Sagrada Família, rogai por nós. Nossa Senhora Aparecida, rogai por nós. Enchei-vos do Espírito Santo de Deus.

Pai nosso que estais no céu, santificado seja o vosso nome. Venha a nós o vosso reino, seja feita a vossa vontade, assim na terra como no céu. O pão nosso de cada dia nos dai hoje, perdoai as nossas ofensas, assim como nós perdoamos a quem nos tem ofendido. E não nos deixeis cair em tentação, mas livrai-nos do mal. Amém. Ave Maria, cheia de graça, o Senhor é convosco. Bendita sois vós dentre as mulheres, e bendito é o fruto do vosso ventre, Jesus. Santa Maria, Mãe de Deus, rogai por nós, pecadores, agora e na hora de nossa morte. Amém. Ave Maria, cheia de graça, o Senhor é convosco. Bendita sois vós dentre as mulheres, e bendito é o fruto do vosso ventre, Jesus. Santa Maria, Mãe de Deus, rogai por nós, pecadores, agora e na hora de nossa morte. Amém. Ave Maria, cheia de graça, o Senhor é convosco. Bendita sois vós dentre as mulheres, e bendito é o fruto do vosso ventre, Jesus. Santa Maria, Mãe de Deus, rogai por nós, pecadores, agora e na hora de nossa morte. Amém. Ave Maria, cheia de graça, o Senhor é convosco. Bendita sois vós dentre as mulheres, e bendito é o fruto do vosso ventre, Jesus. Santa Maria, Mãe de Deus, rogai por nós, pecadores, agora e na hora de nossa morte. Amém. Ave Maria, cheia de graça, o Senhor é convosco. Bendita sois vós dentre as mulheres, e bendito é o fruto do vosso ventre, Jesus. Santa Maria, Mãe de Deus, rogai por nós, pecadores, agora e na hora de nossa morte. Amém. Ave Maria, cheia de graça, o Senhor é convosco. Bendita sois vós dentre as mulheres, e bendito é o fruto do vosso ventre, Jesus. Santa Maria, Mãe de Deus, rogai por nós, pecadores, agora e na hora de nossa morte. Amém. Ave Maria, cheia de graça, o Senhor é convosco. Bendita sois vós dentre as mulheres, e bendito é o fruto do vosso ventre, Jesus. Santa Maria, Mãe de Deus, rogai por nós, pecadores, agora e na hora de nossa morte. Amém. Ave Maria, cheia de graça, o Senhor é convosco. Bendita sois vós entre as mulheres, e bendito é o fruto do vosso ventre, Jesus. Santa Maria, Mãe de Deus, rogai por nós, pecadores, agora e na hora de nossa morte. Amém. Ave Maria, cheia de graça, o Senhor é convosco. Bendita sois vós dentre as mulheres, e bendito é o fruto do vosso ventre, Jesus. Santa Maria, Mãe de Deus, rogai por nós, pecadores, agora e na hora de nossa morte. Amém. Ave Maria, cheia de graça, o Senhor é convosco. Bendita sois vós dentre as mulheres, e bendito é o fruto do vosso ventre, Jesus. Santa Maria, Mãe de Deus, rogai por nós, pecadores, agora e na hora de nossa morte. Amém. Glória ao Pai, ao Filho e ao Espírito Santo, como era no princípio, agora e sempre. Amém. Ó meu Jesus, perdoai-nos e livrai-nos do fogo do inferno. Levai as almas todas para o céu e socorrei principalmente aquelas que mais precisarem da vossa misericórdia. Sagrada Família, rogai por nós. Nossa Senhora Aparecida, rogai por nós. Enchei-vos do Espírito Santo de Deus.

Pai nosso que estais no céu, santificado seja o vosso nome. Venha a nós o vosso reino, seja feita a vossa vontade, assim na terra como no céu. O pão nosso de cada dia nos dai hoje, perdoai as nossas ofensas, assim como nós perdoamos a quem nos tem ofendido. E não nos deixeis cair em tentação, mas livrai-nos do mal. Amém. Ave Maria, cheia de graça, o Senhor é convosco. Bendita sois vós dentre as mulheres, e bendito é o fruto do vosso ventre, Jesus. Santa Maria, Mãe de Deus, rogai por nós, pecadores, agora e na hora de nossa morte. Amém. Ave Maria, cheia de graça, o Senhor é convosco. Bendita sois vós dentre as mulheres, e bendito é o fruto do vosso ventre, Jesus. Santa Maria, Mãe de Deus, rogai por nós, pecadores, agora e na hora de nossa morte. Amém. Ave Maria, cheia de graça, o Senhor é convosco. Bendita sois vós dentre as mulheres, e bendito é o fruto do vosso ventre, Jesus. Santa Maria, Mãe de Deus, rogai por nós, pecadores, agora e na hora de nossa morte. Amém. Ave Maria, cheia de graça, o Senhor é convosco. Bendita sois vós dentre as mulheres, e bendito é o fruto do vosso ventre, Jesus. Santa Maria, Mãe de Deus, rogai por nós, pecadores, agora e na hora de nossa morte. Amém. Ave Maria, cheia de graça, o Senhor é convosco. Bendita sois vós dentre as mulheres, e bendito é o fruto do vosso ventre, Jesus. Santa Maria, Mãe de Deus, rogai por nós, pecadores, agora e na hora de nossa morte. Amém. Ave Maria, cheia de graça, o Senhor é convosco. Bendita sois vós dentre as mulheres, e bendito é o fruto do vosso ventre, Jesus. Santa Maria, Mãe de Deus, rogai por nós, pecadores, agora e na hora de nossa morte. Amém. Ave Maria, cheia de graça, o Senhor é convosco. Bendita sois vós dentre as mulheres, e bendito é o fruto do vosso ventre, Jesus. Santa Maria, Mãe de Deus, rogai por nós, pecadores, agora e na hora de nossa morte. Amém. Ave Maria, cheia de graça, o Senhor é convosco. Bendita sois vós entre as mulheres, e bendito é o fruto do vosso ventre, Jesus. Santa Maria, Mãe de Deus, rogai por nós, pecadores, agora e na hora de nossa morte. Amém. Ave Maria, cheia de graça, o Senhor é convosco. Bendita sois vós dentre as mulheres, e bendito é o fruto do vosso ventre, Jesus. Santa Maria, Mãe de Deus, rogai por nós, pecadores, agora e na hora de nossa morte. Amém. Ave Maria, cheia de graça, o Senhor é convosco. Bendita sois vós dentre as mulheres, e bendito é o fruto do vosso ventre, Jesus. Santa Maria, Mãe de Deus, rogai por nós, pecadores, agora e na hora de nossa morte. Amém. Glória ao Pai, ao Filho e ao Espírito Santo, como era no princípio, agora e sempre. Amém. Ó meu Jesus, perdoai-nos e livrai-nos do fogo do inferno, levai as almas todas para o céu e socorrei principalmente aquelas que mais precisarem da vossa misericórdia. Sagrada Família, rogai por nós. Nossa Senhora Aparecida, rogai por nós. Enchei-vos do Espírito Santo de Deus.

Pai nosso que estais no céu, santificado seja o vosso nome. Venha a nós o vosso reino, seja feita a vossa vontade, assim na terra como no céu. O pão nosso de cada dia nos dai hoje, perdoai as nossas ofensas, assim como nós perdoamos a quem nos tem ofendido. E não nos deixeis cair em tentação, mas livrai-nos do mal. Amém. Ave Maria, cheia de graça, o Senhor é convosco. Bendito sois vós dentre as mulheres, e bendito é o fruto do vosso ventre, Jesus. Santa Maria, Mãe de Deus, rogai por nós, pecadores, agora e na hora de nossa morte. Amém. Ave Maria, cheia de graça, o Senhor é convosco. Bendita sois vós dentre as mulheres, e bendito é o fruto do vosso ventre, Jesus. Santa Maria, Mãe de Deus, rogai por nós, pecadores, agora e na hora de nossa morte. Amém. Ave Maria, cheia de graça, o Senhor é convosco. Bendita sois vós dentre as mulheres, e bendito é o fruto do vosso ventre, Jesus. Santa Maria, Mãe de Deus, rogai por nós, pecadores, agora e na hora de nossa morte. Amém. Ave Maria, cheia de graça, o Senhor é convosco. Bendita sois vós dentre as mulheres, e bendito é o fruto do vosso ventre, Jesus. Santa Maria, Mãe de Deus, rogai por nós, pecadores, agora e na hora de nossa morte. Amém. Ave Maria, cheia de graça, o Senhor é convosco. Bendita sois vós dentre as mulheres, e bendito é o fruto do vosso ventre, Jesus. Santa Maria, Mãe de Deus, rogai por nós, pecadores, agora e na hora de nossa morte. Amém. Ave Maria, cheia de graça, o Senhor é convosco. Bendita sois vós dentre as mulheres, e bendito é o fruto do vosso ventre, Jesus. Santa Maria, Mãe de Deus, rogai por nós, pecadores, agora e na hora de nossa morte. Amém. Ave Maria, cheia de graça, o Senhor é convosco. Bendita sois vós dentre as mulheres, e bendito é o fruto do vosso ventre, Jesus. Santa Maria, Mãe de Deus, rogai por nós, pecadores, agora e na hora de nossa morte. Amém. Ave Maria, cheia de graça, o Senhor é convosco. Bendita sois vós entre as mulheres, e bendito é o fruto do vosso ventre, Jesus. Santa Maria, Mãe de Deus, rogai por nós, pecadores, agora e na hora de nossa morte. Amém. Ave Maria, cheia de graça, o Senhor é convosco. Bendita sois vós dentre as mulheres, e bendito é o fruto do vosso ventre, Jesus. Santa Maria, Mãe de Deus, rogai por nós, pecadores, agora e na hora de nossa morte. Amém. Ave Maria, cheia de graça, o Senhor é convosco. Bendita sois vós dentre as mulheres, e bendito é o fruto do vosso ventre, Jesus. Santa Maria, Mãe de Deus, rogai por nós, pecadores, agora e na hora de nossa morte. Amém. Glória ao Pai, ao Filho, ao Espírito Santo, como era no princípio, agora e sempre. Amém. Ó meu Jesus, perdoai-nos e livrai-nos do fogo do inferno. Levai as almas todas para o céu e socorrei principalmente aquelas que mais precisarem da vossa misericórdia. Sagrada Família, rogai por nós. Nossa Senhora Aparecida, rogai por nós. Enchei-vos do Espírito Santo de Deus.

Pai nosso que estais no céu, santificado seja o vosso nome. Venha a nós o vosso reino, seja feita a vossa vontade, assim na terra como no céu. O pão nosso de cada dia nos dai hoje, perdoai as nossas ofensas, assim como nós perdoamos a quem nos tem ofendido. E não nos deixeis cair em tentação, mas livrai-nos do mal. Amém. Ave Maria, cheia de graça, o Senhor é convosco. Bendita sois vós dentre as mulheres, e bendito é o fruto do vosso ventre, Jesus. Santa Maria, Mãe de Deus, rogai por nós, pecadores, agora e na hora de nossa morte. Amém. Ave Maria, cheia de graça, o Senhor é convosco. Bendita sois vós dentre as mulheres, e bendito é o fruto do vosso ventre, Jesus. Santa Maria, Mãe de Deus, rogai por nós, pecadores, agora e na hora de nossa morte. Amém. Ave Maria, cheia de graça, o Senhor é convosco. Bendita sois vós dentre as mulheres, e bendito é o fruto do vosso ventre, Jesus. Santa Maria, Mãe de Deus, rogai por nós, pecadores, agora e na hora de nossa morte. Amém. Ave Maria, cheia de graça, o Senhor é convosco. Bendita sois vós dentre as mulheres, e bendito é o fruto do vosso ventre, Jesus. Santa Maria, Mãe de Deus, rogai por nós, pecadores, agora e na hora de nossa morte. Amém. Ave Maria, cheia de graça, o Senhor é convosco. Bendita sois vós dentre as mulheres, e bendito é o fruto do vosso ventre, Jesus. Santa Maria, Mãe de Deus, rogai por nós, pecadores, agora e na hora de nossa morte. Amém. Ave Maria, cheia de graça, o Senhor é convosco. Bendita sois vós dentre as mulheres, e bendito é o fruto do vosso ventre, Jesus. Santa Maria, Mãe de Deus, rogai por nós, pecadores, agora e na hora de nossa morte. Amém. Ave Maria, cheia de graça, o Senhor é convosco. Bendita sois vós dentre as mulheres, e bendito é o fruto do vosso ventre, Jesus. Santa Maria, Mãe de Deus, rogai por nós, pecadores, agora e na hora de nossa morte. Amém. Ave Maria, cheia de graça, o Senhor é convosco. Bendita sois vós entre as mulheres, e bendito é o fruto do vosso ventre, Jesus. Santa Maria, Mãe de Deus, rogai por nós, pecadores, agora e na hora de nossa morte. Amém. Ave Maria, cheia de graça, o Senhor é convosco. Bendita sois vós dentre as mulheres, e bendito é o fruto do vosso ventre, Jesus. Santa Maria, Mãe de Deus, rogai por nós, pecadores, agora e na hora de nossa morte. Amém. Ave Maria, cheia de graça, o Senhor é convosco. Bendita sois vós dentre as mulheres, e bendito é o fruto do vosso ventre, Jesus. Santa Maria, Mãe de Deus, rogai por nós, pecadores, agora e na hora de nossa morte. Amém. Glória ao Pai, ao Filho e ao Espírito Santo, como era no princípio, agora e sempre. Amém. Ó meu Jesus, perdoai-nos e livrai-nos do fogo do inferno. Levai as almas todas para o céu e socorrei principalmente aquelas que mais precisarem da vossa misericórdia. Sagrada Família, rogai por nós. Nossa Senhora Aparecida, rogai por nós. Enchei-vos do Espírito Santo de Deus.

mistérios gloriosos ou da glória. A glória de cumprir integralmente o propósito de Deus. Esses mistérios contemplam a glorificação, a vida eterna de Jesus e de Maria no reino de Deus.

Pai nosso que estais no céu, santificado seja o vosso nome. Venha a nós o vosso reino, seja feita a vossa vontade, assim na terra como no céu. O pão nosso de cada dia nos dai hoje, perdoai as nossas ofensas, assim como nós perdoamos a quem nos tem ofendido. E não nos deixeis cair em tentação, mas livrai-nos do mal. Amém. Ave Maria, cheia de graça, o Senhor é convosco. Bendita sois vós dentre as mulheres, e bendito é o fruto do vosso ventre, Jesus. Santa Maria, Mãe de Deus, rogai por nós, pecadores, agora e na hora de nossa morte. Amém. Ave Maria, cheia de graça, o Senhor é convosco. Bendita sois vós dentre as mulheres, e bendito é o fruto do vosso ventre, Jesus. Santa Maria, Mãe de Deus, rogai por nós, pecadores, agora e na hora de nossa morte. Amém. Ave Maria, cheia de graça, o Senhor é convosco. Bendita sois vós dentre as mulheres, e bendito é o fruto do vosso ventre, Jesus. Santa Maria, Mãe de Deus, rogai por nós, pecadores, agora e na hora de nossa morte. Amém. Ave Maria, cheia de graça, o Senhor é convosco. Bendita sois vós dentre as mulheres, e bendito é o fruto do vosso ventre, Jesus. Santa Maria, Mãe de Deus, rogai por nós, pecadores, agora e na hora de nossa morte. Amém. Ave Maria, cheia de graça, o Senhor é convosco. Bendita sois vós dentre as mulheres, e bendito é o fruto do vosso ventre, Jesus. Santa Maria, Mãe de Deus, rogai por nós, pecadores, agora e na hora de nossa morte. Amém. Ave Maria, cheia de graça, o Senhor é convosco. Bendita sois vós dentre as mulheres, e bendito é o fruto do vosso ventre, Jesus. Santa Maria, Mãe de Deus, rogai por nós, pecadores, agora e na hora de nossa morte. Amém. Ave Maria, cheia de graça, o Senhor é convosco. Bendita sois vós dentre as mulheres, e bendito é o fruto do vosso ventre, Jesus. Santa Maria, Mãe de Deus, rogai por nós, pecadores, agora e na hora de nossa morte. Amém. Ave Maria, cheia de graça, o Senhor é convosco. Bendita sois vós entre as mulheres, e bendito é o fruto do vosso ventre, Jesus. Santa Maria, Mãe de Deus, rogai por nós, pecadores, agora e na hora de nossa morte. Amém. Ave Maria, cheia de graça, o Senhor é convosco. Bendita sois vós dentre as mulheres, e bendito é o fruto do vosso ventre, Jesus. Santa Maria, Mãe de Deus, rogai por nós, pecadores, agora e na hora de nossa morte. Amém. Ave Maria, cheia de graça, o Senhor é convosco. Bendita sois vós dentre as mulheres, e bendito é o fruto do vosso ventre, Jesus. Santa Maria, Mãe de Deus, rogai por nós, pecadores, agora e na hora de nossa morte. Amém. Glória ao Pai, ao Filho e ao Espírito Santo, como era no princípio, agora e sempre. Amém. Ó meu Jesus, perdoai-nos e livrai-nos do fogo do inferno, levai as almas todas para o céu e socorrei principalmente aquelas que mais precisarem da vossa misericórdia. Sagrada Família, rogai por nós. Nossa Senhora Aparecida, rogai por nós. Enchei-vos do Espírito Santo de Deus.

Pai nosso que estais no céu, santificado seja o vosso nome. Venha a nós o vosso reino, seja feita a vossa vontade, assim na terra como no céu. O pão nosso de cada dia nos dai hoje, perdoai as nossas ofensas, assim como nós perdoamos a quem nos tem ofendido. E não nos deixeis cair em tentação, mas livrai-nos do mal. Amém. Ave Maria, cheia de graça, o Senhor é convosco. Bendita sois vós dentre as mulheres, e bendito é o fruto do vosso ventre, Jesus. Santa Maria, Mãe de Deus, rogai por nós, pecadores, agora e na hora de nossa morte. Amém. Ave Maria, cheia de graça, o Senhor é convosco. Bendita sois vós dentre as mulheres, e bendito é o fruto do vosso ventre, Jesus. Santa Maria, Mãe de Deus, rogai por nós, pecadores, agora e na hora de nossa morte. Amém. Ave Maria, cheia de graça, o Senhor é convosco. Bendita sois vós dentre as mulheres, e bendito é o fruto do vosso ventre, Jesus. Santa Maria, Mãe de Deus, rogai por nós, pecadores, agora e na hora de nossa morte. Amém. Ave Maria, cheia de graça, o Senhor é convosco. Bendita sois vós dentre as mulheres, e bendito é o fruto do vosso ventre, Jesus. Santa Maria, Mãe de Deus, rogai por nós, pecadores, agora e na hora de nossa morte. Amém. Ave Maria, cheia de graça, o Senhor é convosco. Bendita sois vós dentre as mulheres, e bendito é o fruto do vosso ventre, Jesus. Santa Maria, Mãe de Deus, rogai por nós, pecadores, agora e na hora de nossa morte. Amém. Ave Maria, cheia de graça, o Senhor é convosco. Bendita sois vós dentre as mulheres, e bendito é o fruto do vosso ventre, Jesus. Santa Maria, Mãe de Deus, rogai por nós, pecadores, agora e na hora de nossa morte. Amém. Ave Maria, cheia de graça, o Senhor é convosco. Bendita sois vós dentre as mulheres, e bendito é o fruto do vosso ventre, Jesus. Santa Maria, Mãe de Deus, rogai por nós, pecadores, agora e na hora de nossa morte. Amém. Ave Maria, cheia de graça, o Senhor é convosco. Bendita sois vós entre as mulheres, e bendito é o fruto do vosso ventre, Jesus. Santa Maria, Mãe de Deus, rogai por nós, pecadores, agora e na hora de nossa morte. Amém. Ave Maria, cheia de graça, o Senhor é convosco. Bendita sois vós dentre as mulheres, e bendito é o fruto do vosso ventre, Jesus. Santa Maria, Mãe de Deus, rogai por nós, pecadores, agora e na hora de nossa morte. Amém. Ave Maria, cheia de graça, o Senhor é convosco. Bendita sois vós dentre as mulheres, e bendito é o fruto do vosso ventre, Jesus. Santa Maria, Mãe de Deus, rogai por nós, pecadores, agora e na hora de nossa morte. Amém. Glória ao Pai, ao Filho e ao Espírito Santo, como era no princípio, agora e sempre. Amém. Ó meu Jesus, perdoai-nos e livrai-nos do fogo do inferno, levai as almas todas para o céu e socorrei principalmente aquelas que mais precisarem da vossa misericórdia. Sagrada Família, rogai por nós. Nossa Senhora Aparecida, rogai por nós. Enchei-vos do Espírito Santo de Deus.

Pai nosso que estais no céu, santificado seja o vosso nome. Venha a nós o vosso reino, seja feita a vossa vontade, assim na terra como no céu. O pão nosso de cada dia nos dai hoje, perdoai as nossas ofensas, assim como nós perdoamos a quem nos tem ofendido. E não nos deixeis cair em tentação, mas livrai-nos do mal. Amém. Ave Maria, cheia de graça, o Senhor é convosco. Bendita sois vós dentre as mulheres, e bendito é o fruto do vosso ventre, Jesus. Santa Maria, Mãe de Deus, rogai por nós, pecadores, agora e na hora de nossa morte. Amém. Ave Maria, cheia de graça, o Senhor é convosco. Bendita sois vós dentre as mulheres, e bendito é o fruto do vosso ventre, Jesus. Santa Maria, Mãe de Deus, rogai por nós, pecadores, agora e na hora de nossa morte. Amém. Ave Maria, cheia de graça, o Senhor é convosco. Bendita sois vós dentre as mulheres, e bendito é o fruto do vosso ventre, Jesus. Santa Maria, Mãe de Deus, rogai por nós, pecadores, agora e na hora de nossa morte. Amém. Ave Maria, cheia de graça, o Senhor é convosco. Bendita sois vós dentre as mulheres, e bendito é o fruto do vosso ventre, Jesus. Santa Maria, Mãe de Deus, rogai por nós, pecadores, agora e na hora de nossa morte. Amém. Ave Maria, cheia de graça, o Senhor é convosco. Bendita sois vós dentre as mulheres, e bendito é o fruto do vosso ventre, Jesus. Santa Maria, Mãe de Deus, rogai por nós, pecadores, agora e na hora de nossa morte. Amém. Ave Maria, cheia de graça, o Senhor é convosco. Bendita sois vós dentre as mulheres, e bendito é o fruto do vosso ventre, Jesus. Santa Maria, Mãe de Deus, rogai por nós, pecadores, agora e na hora de nossa morte. Amém. Ave Maria, cheia de graça, o Senhor é convosco. Bendita sois vós dentre as mulheres, e bendito é o fruto do vosso ventre, Jesus. Santa Maria, Mãe de Deus, rogai por nós, pecadores, agora e na hora de nossa morte. Amém. Ave Maria, cheia de graça, o Senhor é convosco. Bendita sois vós entre as mulheres, e bendito é o fruto do vosso ventre, Jesus. Santa Maria, Mãe de Deus, rogai por nós, pecadores, agora e na hora de nossa morte. Amém. Ave Maria, cheia de graça, o Senhor é convosco. Bendita sois vós dentre as mulheres, e bendito é o fruto do vosso ventre, Jesus. Santa Maria, Mãe de Deus, rogai por nós, pecadores, agora e na hora de nossa morte. Amém. Ave Maria, cheia de graça, o Senhor é convosco. Bendita sois vós dentre as mulheres, e bendito é o fruto do vosso ventre, Jesus. Santa Maria, Mãe de Deus, rogai por nós, pecadores, agora e na hora de nossa morte. Amém. Glória ao Pai, ao Filho e ao Espírito Santo, como era no princípio, agora e sempre. Amém. Ó meu Jesus, perdoai-nos e livrai-nos do fogo do inferno. Levai as almas todas para o céu e socorrei principalmente aquelas que mais precisarem da vossa misericórdia. Sagrada Família, rogai por nós. Nossa Senhora Aparecida, rogai por nós. Enchei-vos do Espírito Santo de Deus.

Pai nosso que estais no céu, santificado seja o vosso nome. Venha a nós o vosso reino, seja feita a vossa vontade, assim na terra como no céu. O pão nosso de cada dia nos dai hoje, perdoai as nossas ofensas, assim como nós perdoamos a quem nos tem ofendido. E não nos deixeis cair em tentação, mas livrai-nos do mal. Amém. Ave Maria, cheia de graça, o Senhor é convosco. Bendita sois vós dentre as mulheres, e bendito é o fruto do vosso ventre, Jesus. Santa Maria, Mãe de Deus, rogai por nós, pecadores, agora e na hora de nossa morte. Amém. Ave Maria, cheia de graça, o Senhor é convosco. Bendita sois vós dentre as mulheres, e bendito é o fruto do vosso ventre, Jesus. Santa Maria, Mãe de Deus, rogai por nós, pecadores, agora e na hora de nossa morte. Amém. Ave Maria, cheia de graça, o Senhor é convosco. Bendita sois vós dentre as mulheres, e bendito é o fruto do vosso ventre, Jesus. Santa Maria, Mãe de Deus, rogai por nós, pecadores, agora e na hora de nossa morte. Amém. Ave Maria, cheia de graça, o Senhor é convosco. Bendita sois vós dentre as mulheres, e bendito é o fruto do vosso ventre, Jesus. Santa Maria, Mãe de Deus, rogai por nós, pecadores, agora e na hora de nossa morte. Amém. Ave Maria, cheia de graça, o Senhor é convosco. Bendita sois vós dentre as mulheres, e bendito é o fruto do vosso ventre, Jesus. Santa Maria, Mãe de Deus, rogai por nós, pecadores, agora e na hora de nossa morte. Amém. Ave Maria, cheia de graça, o Senhor é convosco. Bendita sois vós dentre as mulheres, e bendito é o fruto do vosso ventre, Jesus. Santa Maria, Mãe de Deus, rogai por nós, pecadores, agora e na hora de nossa morte. Amém. Ave Maria, cheia de graça, o Senhor é convosco. Bendita sois vós dentre as mulheres, e bendito é o fruto do vosso ventre, Jesus. Santa Maria, Mãe de Deus, rogai por nós, pecadores, agora e na hora de nossa morte. Amém. Ave Maria, cheia de graça, o Senhor é convosco. Bendita sois vós entre as mulheres, e bendito é o fruto do vosso ventre, Jesus. Santa Maria, Mãe de Deus, rogai por nós, pecadores, agora e na hora de nossa morte. Amém. Ave Maria, cheia de graça, o Senhor é convosco. Bendita sois vós dentre as mulheres, e bendito é o fruto do vosso ventre, Jesus. Santa Maria, Mãe de Deus, rogai por nós, pecadores, agora e na hora de nossa morte. Amém. Ave Maria, cheia de graça, o Senhor é convosco. Bendita sois vós dentre as mulheres, e bendito é o fruto do vosso ventre, Jesus. Santa Maria, Mãe de Deus, rogai por nós, pecadores, agora e na hora de nossa morte. Amém. Glória ao Pai, ao Filho e ao Espírito Santo, como era no princípio, agora e sempre. Amém. Ó meu Jesus, perdoai-nos e livrai-nos do fogo do inferno. Levai as almas todas para o céu e socorrei principalmente aquelas que mais precisarem da vossa misericórdia. Sagrada Família, rogai por nós. Nossa Senhora Aparecida, rogai por nós. Enchei-vos do Espírito Santo de Deus.

Pai nosso que estais no céu, santificado seja o vosso nome. Venha a nós o vosso reino, seja feita a vossa vontade, assim na terra como no céu. O pão nosso de cada dia nos dai hoje, perdoai as nossas ofensas, assim como nós perdoamos a quem nos tem ofendido. E não nos deixeis cair em tentação, mas livrai-nos do mal. Amém. Ave Maria, cheia de graça, o Senhor é convosco. Bendita sois vós dentre as mulheres, e bendito é o fruto do vosso ventre, Jesus. Santa Maria, Mãe de Deus, rogai por nós, pecadores, agora e na hora de nossa morte. Amém. Ave Maria, cheia de graça, o Senhor é convosco. Bendita sois vós dentre as mulheres, e bendito é o fruto do vosso ventre, Jesus. Santa Maria, Mãe de Deus, rogai por nós, pecadores, agora e na hora de nossa morte. Amém. Ave Maria, cheia de graça, o Senhor é convosco. Bendita sois vós dentre as mulheres, e bendito é o fruto do vosso ventre, Jesus. Santa Maria, Mãe de Deus, rogai por nós, pecadores, agora e na hora de nossa morte. Amém. Ave Maria, cheia de graça, o Senhor é convosco. Bendita sois vós dentre as mulheres, e bendito é o fruto do vosso ventre, Jesus. Santa Maria, Mãe de Deus, rogai por nós, pecadores, agora e na hora de nossa morte. Amém. Ave Maria, cheia de graça, o Senhor é convosco. Bendita sois vós dentre as mulheres, e bendito é o fruto do vosso ventre, Jesus. Santa Maria, Mãe de Deus, rogai por nós, pecadores, agora e na hora de nossa morte. Amém. Ave Maria, cheia de graça, o Senhor é convosco. Bendita sois vós dentre as mulheres, e bendito é o fruto do vosso ventre, Jesus. Santa Maria, Mãe de Deus, rogai por nós, pecadores, agora e na hora de nossa morte. Amém. Ave Maria, cheia de graça, o Senhor é convosco. Bendita sois vós dentre as mulheres, e bendito é o fruto do vosso ventre, Jesus. Santa Maria, Mãe de Deus, rogai por nós, pecadores, agora e na hora de nossa morte. Amém. Ave Maria, cheia de graça, o Senhor é convosco. Bendita sois vós entre as mulheres, e bendito é o fruto do vosso ventre, Jesus. Santa Maria, Mãe de Deus, rogai por nós, pecadores, agora e na hora de nossa morte. Amém. Ave Maria, cheia de graça, o Senhor é convosco. Bendita sois vós dentre as mulheres, e bendito é o fruto do vosso ventre, Jesus. Santa Maria, Mãe de Deus, rogai por nós, pecadores, agora e na hora de nossa morte. Amém. Ave Maria, cheia de graça, o Senhor é convosco. Bendita sois vós dentre as mulheres, e bendito é o fruto do vosso ventre, Jesus. Santa Maria, Mãe de Deus, rogai por nós, pecadores, agora e na hora de nossa morte. Amém. Glória ao Pai, ao Filho e ao Espírito Santo, como era no princípio, agora e sempre. Amém. Ó meu Jesus, perdoai-nos e livrai-nos do fogo do inferno. Levai as almas todas para o céu e socorrei principalmente aquelas que mais precisarem da vossa misericórdia. Sagrada Família, rogai por nós. Nossa Senhora Aparecida, rogai por nós. Enchei-vos do Espírito Santo de Deus.

0: Vamos agora louvar a nossa mãe. Infinitas graças vos damos, soberana rainha, pelos benefícios que todos os dias recebemos de vossas mãos liberais. Dignai-vos agora e para sempre tomarmos debaixo de vosso poderoso amparo. Para mais vos obrigar, vos saudamos com uma salve, rainha.
1: Salve.
2: Salve Rainha, Mãe de Misericórdia, vida, doçura, esperança nossa, salve. A vós bradamos, degredados filhos de Eva, a vós suspiramos, gemendo e chorando neste vale de lágrimas. Eia, pois, advogada nossa, esses vossos olhos misericordiosa nós volvei. E depois desse desterro mostrai-nos Jesus, bendito é o fruto do vosso ventre. Ó clemente, ó piedosa, ó doce sempre Virgem Maria, rogai por nós, Santa Mãe de Deus, para que sejamos dignos das promessas de Cristo.

0: Meu amigo, minha amiga, estamos chegando ao final do nosso Santo Rosário. Deus abençoe a sua vida, a sua família. Que por intercessão de Nossa Senhora, possa o Deus da vida te abençoar. Em nome do Pai, do Filho e do Espírito Santo. Amém.
1: Como foi bom, meu amigo, como foi bom, minha amiga, rezar com você nessa madrugada. Fizemos aí esse caminho de oração juntinho com a Mãezinha do Céu e seu Filho Jesus. Passamos aí pelos principais mistérios da vida de Jesus e Maria. É isso aí, meu amigo e minha amiga. Desejo a você um dia abençoado na graça de Deus. Que Nossa Senhora e seu Filho Jesus possa continuar iluminando a sua vida. E vamos se manter fiel, hein? Vamos se manter fiéis aí à madrugada de oração com Altair Show, Santo Rosário, todos os dias. Eu e a turma da alegria aqui, como você ouviu, tá bom? Reze, reze o Santo Rosário todos os dias. Tem essa devoção especial, Nossa Mãezinha do Céu. Um bom dia pra você, meu

0: 5:54.
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2: Existem dias em que a esperança parece diminuir, as preocupações aumentam e o coração fica cansado. Mas Deus é especialista em renovar aquilo que parece estar se apagando. Não deixe que uma fase difícil faça você acreditar que tudo acabou. Ainda existem novos começos, novas oportunidades e novas respostas sendo preparadas. Continue olhando para a frente com confiança, porque Deus continua cuidando da sua história. A esperança cresce novamente quando você lembra que Deus nunca deixou de caminhar ao seu lado.
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0: das três.
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3: Rádio Barroso Mix informa a hora certa.
4: 5 horas e 59 minutos.
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1: Olá, ouvinte da Ave Maria. Vocês costumam dar esmolas nas esquinas e calçadas? Cristo nos pede para ajudar os necessitados e nos ensina que, ao fazer o bem, não saiba a sua mão esquerda o que faz a direita. O auxílio e a caridade devem ser realizados pelo puro amor aos que necessitam, em segredo e de coração aberto, sem esperar nada.

troca. Quando abrir a mão para dar uma esmola, pense em Deus e a dê como é pedida, pelo amor de Deus. Nunca humilhe o pobre só para engordar a sua vaidade aos olhos dos outros. Esmola é um ato de amor. Oremos agora para todos aqueles que necessitam de proteção de Deus Pai Todo-Poderoso e da Virgem Maria.

Ave Maria, cheia de graça, o Senhor é convosco. Bendita sois vós entre as mulheres e bendito é o fruto do vosso ventre, Jesus. Santa Maria, Mãe de Deus, rogai por nós, os pecadores, agora e na hora de nossa morte. Amém.

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2: Bom dia, povo de Deus. Show tristeza, show desânimo. Comece o dia dizendo obrigado, Senhor, por este dia que começa nesta quinta-feira. Querido povo de Deus, mês de Nossa Senhora do Carmo, e nós temos tanto a pedir na nossa batalha diária. Você não quer ser vitorioso no Senhor? Então vamos rezar. Em nome do Pai, do Filho e do Espírito Santo. Amém. A cruz sagrada seja minha luz. Não seja o dragão meu guia, retira-te, Satanás. Nunca me aconselhes coisas vãs, é mal. O que tu me ofereces, bebe tu o teu veneno. Ó Deus, no início deste dia, venho pedir, por intercessão do glorioso São Bento, que sempre se mostrou compassivo com os necessitados, fazei com que nós obtenhamos o auxílio em todas as nossas aflições. Ó Deus, no início deste dia pedimos, por intercessão de São Bento, nas batalhas da nossa vida, nas batalhas diárias que travamos no trabalho, na família. Ajudai-nos, Senhor, para que reine a paz e a tranquilidade e que se afastem todas as desgraças, tanto corporais como espirituais, especialmente o pecado. Ó Deus, por intercessão de São Bento, dai-nos a graça que tanto necessitamos. Coloque diante de Deus nesta manhã uma graça que te é muito urgente, ou uma batalha que você está travando. Repita comigo: a cruz sagrada seja a minha luz, não seja o dragão meu guia, retira-te, Satanás. Nunca me aconselhes coisas vãs, é mal o que tu me ofereces, bebe tu mesmo o teu veneno. Ó Deus, dai-nos a graça de, ao terminarmos nossa vida neste vale de lágrimas, possamos estar contigo no paraíso. Rogai por nós, ó glorioso São Bento, para que sejamos firmes na batalha, decididos na luta e fiéis no discipulado. Ó Deus, por intercessão de São Bento, livrai-nos do mal. Ó Deus, por intercessão de São Bento, livrai-nos da inveja. Ó Deus, por intercessão de São Bento, livrai-nos do pecado. Pai nosso, que estais no céu, santificado seja o vosso nome. Venha a nós o vosso reino. Seja feita a vossa vontade, assim na terra como no céu. O pão nosso de cada dia nos dai hoje. Perdoai-nos nas nossas ofensas, assim como nós perdoamos a quem nos tem ofendido. E não nos deixeis cair em tentação, mas livrai-nos do mal. Amém. O Senhor esteja convosco. Ele está no meio de nós. Que a bênção de Deus recaia sobre todos. Sobre as crianças, os adolescentes, os jovens, os adultos e os idosos. Sobre a água que será tomada e partilhada. Em nome do Pai, do Filho e do Espírito Santo. Amém.

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0: Filhos queridos, povo amado de Deus, a igreja nos ensina toda quinta-feira voltar nossa oração, nosso pedido para os doentes, na terça, na quarta para Nossa Senhora e na quinta-feira para a Eucaristia, não é? Jesus Eucarístico, sacramento da piedade. Filhos queridos, e a Eucaristia é alimento, alimento salutar, força que nos mantém. Vamos juntos nesse momento pedir, Senhor, dai-nos sempre deste pão. Obrigado a você que ligou e rezou comigo o terço das Santas Chagas. Qual que é o número? Vamos lembrar sempre, 0 operadora 41, 3221 6070. Filhos queridos, vamos escutar como Deus está agindo na vida, na história de nossos filhos e filhas de norte a sul do Brasil? Escutemos.
1: Padre, passando aqui para dar meu testemunho da graça recebida de Nossa Senhora de Guadalupe. No dia 12, eu já vinha pedindo pelos meus filhos que ficarem em recuperação final. Um ficou em uma matéria em matemática e o outro ficou em 11 matérias, padre, incluindo matemática, álgebra, geometria, química, física, biologia, matéria de peso, precisando nota acima de 7. E eu clamei a Nossa Senhora pedindo a ela que intercedesse a teu filho, Jesus, por essa graça que eu tanto necessitava. E olhasse para mim, mãe, e me desse de presente, esse grande presente de meus filhos ser aprovado na escola. Padre, essa graça chegou. Eu estou aqui para testemunhar e dizer que Nossa Senhora nunca me desamparou. Eu passei por um tratamento de quimioterapia, fui diagnosticada com câncer, radioterapia. Padre, certo, eu só louvo e agradeço a Deus por tudo que eu estou passando hoje.
0: Amém.
1: E por tudo que eu passei, porque só foi glória e maravilhas na minha vida. Jesus é misericordioso. Eu te louvo e te agradeço. Graça recebida, graça testemunhada. Toca o sino, sacristão, que é muita alegria
0: eu
1: no
0: acredito.
1: Meu coração.
0: Louvado seja Deus, filha de algum lugar do Brasil. Muita luta, muita batalha. E a vitória proclamada no Senhor Jesus nas Santas Chagas. Bíblia aberta, cartilha de oração.
2: Fala, Senhor. Fala, Senhor.
0: Fala, Senhor. Fala.

de manhã nós começamos o primeiro dia da novena. Nossa Senhora do Carmo, rogai por nós. Nossa Senhora do Carmo, intercedei a Deus por nós.

Senhor esteja convosco, Ele está no meio de nós. Proclamação do Evangelho de Jesus Cristo, segundo São Mateus. Glória a vós, Senhor. Disse Jesus: curai os doentes, ressuscitai os mortos, expulsai os demônios, purificai os leprosos. Recebestes de graça, pois de graça dai também vós. Não leveis ouro, pedra, dinheiro em vossas bolsas, nem mochila para viagem, nem duas túnicas, nem calçados, nem bastão. Todo operário merece seu sustento. Nas cidades onde entrardes, informai-vos se há alguém digno de vos receber. Entrando numa casa, saudai assim: a paz esteja nesta casa. Se a casa for digna, descerá sobre ela a vossa paz. Porém, se não for, vosso voto da paz retornará a vós. Se não vos receberem e não ouvirem vossas palavras, quando sairdes da casa ou daquela cidade, sacudi até mesmo o pó dos vossos pés, pois eu vos digo, no dia do juízo, haverá mais indulgência com Sodoma e Gomorra do que com aquela cidade. Palavra da salvação, glória a vós, Senhor. O texto de hoje faz parte de uma manifestação. O reino do Pai chegou. O reino de Deus está no meio de nós. E esse é o envio. Ide, proclamai que o reino de Deus está na pessoa de Jesus. Como se manifestará essa chegada do reino? Com pregação dos apóstolos, com milagres. Os quatro milagres apontados são relacionados. Primeiro, proteção da vida humana. O reino que vem para libertar da doença, da morte e dos espíritos imundos. O ministério apostólico, portanto, é a serviço da vida. O ministério de um sacerdote, o ministério da igreja, a obra evangelizar é preciso, e toda e qualquer obra tem um propósito. Sabe qual, né? O serviço da vida. Que maravilha, gente. É o serviço da vida que nós somos chamados a propagar. Este é o reino dos céus, é o milagre na vida. Quando a palavra de Deus chega, a mensagem, a boa nova é acolhida no coração daquele que crê. Vamos juntos meditar?

0: Jesus.
1: Curai os doentes.
0: Haverá um milagre.
1: Fazei milagres em meu nome.
0: Vem descendo o rio pra...
1: Expulsai os demônios.
0: Este rio que emana.
1: É o ministério que Jesus nos incumbiu de fazer.
0: Aquilo que parecia impossível.
1: Senhor, manifeste o teu poder.
0: Aquilo
1: nesta quinta-feira, pelas ondas do rádio, aquele que está lá na roça, aquele que está lá carpindo, cortando cana, aquele que está vendendo o seu pão de cada dia no carrinho de cachorro quente, aquele que está me ouvindo vendendo a sua pipoca, aquele que está no escritório, aquele que está em casa, eu digo para você, aquilo que te parece impossível, para Deus não é.
0: Aquilo que parecia não ter saída.
1: Oh, meu Deus, chegou a hora da bênção. Dá vontade de ficar mais, não dá não? Abençoai, Senhor. Abençoai a água, abençoai a roupa dos enfermos, as fotos de família e todos os objetos. Abençoai, santificai esse povo querido. Em nome do Pai, do Filho e do Espírito Santo. Amém.

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0: E chegou a hora de rezarmos o terceiro dia da novena perpétua de Jesus das Santas Chagas. E eu convido você a mandar as suas intenções, 41-3221-6060. Rezemos. Por suas santas chagas, suas chagas gloriosas, o Cristo Senhor me proteja e me guarde. Senhor Jesus, foste levado na cruz, para que por vossas santas chagas sejam curadas as de nossas almas. Eu vos louvo e agradeço pelo vosso ato redentor. Carregaste em vosso próprio corpo os meus pecados e de toda a humanidade. Nas vossas santas chagas coloco as minhas intenções, minhas preocupações, ansiedades e angústias, minhas enfermidades físicas e psíquicas, meus sofrimentos, dores, alegrias e necessidades. Em vossas santas chagas, Senhor, coloco minha família. Envolvei, Senhor, a mim e meus familiares, protegendo-nos do mal. Senhor, ao mostrar vossas santas chagas gloriosas a Tomé, e o mandando tocar em vosso lado aberto, curaste da incredulidade. Eu vos peço, Senhor, permita-me refugiar em vossas santas chagas, e por mérito desses sinais de vosso amor, curai a minha falta de fé. Ó Jesus, pelos méritos de vossa paixão, morte e ressurreição, dai-me a graça de viver os frutos da nossa redenção. Filhos e filhas, chegou a hora do testemunho. E como é importante você escutar esse testemunho, ver esse testemunho, porque você pode dentro do seu coração ter a certeza, a minha hora vai chegar, acompanhe.
1: Eu estava com uma bolsa de líquido na minha trompa esquerda. Esse médico, ele passou mais medicação e eu fazia o uso do DIU. Quando ele começou a fazer o exame, ele viu que essa bolsa de líquido tinha englobado no meu ovário. Então tava o ovário, a trompa, o útero todo colado, mais uma alça do meu intestino por cima. Ele disse, ó, a gente tem que fazer a sua cirurgia, o seu caso está muito grave. E aí eu não sabia mais o que fazer. Falou, ó, eu te dou 15 dias para você se preparar para a cirurgia. Saí de lá desesperada. A minha família se reuniu, fizeram um grupo. Em 7 horas, o dinheiro da minha cirurgia estava arrecadado e eu estava pronta para fazer a cirurgia. No caminho para o centro cirúrgico, eu rezei e pedi a Jesus das Santas Chagas que não fosse a mão do médico que estivesse me operando, e sim a dele. E que ele derramasse uma gota do seu sangue redentor sobre mim e que ele fizesse um milagre por completo na minha vida. A cirurgia seria para durar 2 horas. Durou 40 minutos. Eu vi uma luz e uma voz bem distante. Flávia, você foi curada. O seu útero e os seus ovários estão todos no lugar e você vai engravidar de novo. Então, fui para o quarto, o médico veio e confirmou que eu estava curada e que eu tinha 90% de chance de engravidar de novo. E que estava tudo preservado. Graça alcançada é graça testemunhada. Toca o sino, sacristão.
0: E acompanhe também esta matéria sobre o que é a obra evangelizar é preciso. 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
0: 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Que a vossa divina bênção os acompanhe. Que o Espírito Santo ilumine os seus pensamentos e que seu poder haja por eles em toda parte. Tudo que se encontra nesta casa, os que nela entram, os que dela saem, que Jesus, nas suas santas chagas, nos abençoe e vos preserve do mal, para que nenhuma desgraça se aproxime de vós. O Senhor vos abençoe e vos guarde. Que Ele faça seu rosto brilhar sobre vós, que Ele se compadeça de vós e vos dê a paz. Em nome do Pai, do Filho e do Espírito Santo. Amém.

Fica conosco, Senhor. Esse é o pedido, sabe, que aqueles dois caminheiros de Emaús, uma cidade perto ali de Jerusalém, fizeram para Jesus. Eles estavam desanimados, tristes, porque Jesus tinha morrido, ressuscitado, e eles não estavam reconhecendo Jesus ali. Então eles estavam totalmente desanimados. E eles, mesmo sem saber que era Jesus que estava ali na frente deles, fizeram um pedido: fica conosco, Senhor. A única maneira da gente encontrar a felicidade, a paz, a única maneira da gente encontrar verdadeiramente o sentido para a nossa vida é quando nós ficamos junto do Senhor. É quando nós ficamos ao seu lado. Aqueles dois caminheiros de Emaús fizeram esse pedido, que deve ser o pedido que todos nós deveríamos fazer todos os dias. Fica conosco, Senhor. Eu faço, sabia? Todos os dias. Quando eu acordo, eu peço ao Senhor: fica conosco, Senhor. Fica comigo, Senhor. Fica comigo para vencer o mal. Fica comigo para vencer as dificuldades. Fica comigo para que a gente possa superar os desafios. Fica comigo, Senhor. E hoje nós pedimos mais uma vez: Senhor, fica conosco durante todo esse dia.

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3: Há um jeito que é só seu de semear o bem. Há pessoas precisando de quem lhes rasgue novos horizontes? Se tem sabedoria para falar, fale. Se tem o dom de ouvir, ouça. Há pessoas precisando falar para reorganizar os pensamentos e sentimentos. Se tem o dom de enxergar os talentos dos outros, enalteça esses talentos. Há pessoas que desabrocham por conta de alguém que lhes reconheça um dom. Se tem o discernimento bastante para fazer uma observação construtiva, faça. Há pessoas persistindo no mesmo erro por falta de alguém que as alerte com carinho e com firmeza. Tenha em mente que o maior bem a ser semeado começa dentro do lar. Se você não tem vocação para engajar-se em movimentos, né, filantrópicos de grande alcance, ofereça a sua canção, a sua poesia, a sua hospitalidade. Ofereça aquele prato que ninguém sabe fazer igual você. Ofereça a sua diplomacia, a sua liderança ou a sua capacidade de atuar em segundo plano para o bem comum. Ofereça o seu talento para contar piadas e fazer os outros rirem. Ofereça a sua ternura natural no trato com as crianças, com os idosos, com os animais. A sua capacidade de manter o sangue frio nas horas de crise, quando todos estão em sua volta, desabam. Ofereça a sua paciência de permanecer no hospital ao lado de um enfermo terminal ou de varar a noite num velório naquela hora crítica em que todos vão embora. Há um jeito que é só seu e todo seu, mesmo que seja ofertar uma flor sem ser dia de nada. Mesmo que seja uma prece, uma oração sincera feita no silêncio do seu quarto. Lá na contabilidade divina, pouco importa se o seu jeito de semear o bem vai alcançar uma criatura ou milhões de criaturas. Você está fazendo a sua parte de um jeito que é só seu. É isto que realmente importa.

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1: Senhor nosso Pai, estamos diante de vós. Pedimos a vossa bênção e o vosso amor. Amparai-nos, socorrei-nos, conduzi-nos, Senhor, por todos os caminhos da justiça, do amor e da paz. Abençoai o nosso lar, fazei que lá na nossa casa haja harmonia e paz. Expulsai, Senhor, todo mal, toda inveja, toda malícia, maledicência. Dai-nos, Senhor, viver convosco sempre. Abençoai-nos, Senhor, para que possamos vencer as doenças. Fazei, Senhor, que possamos tomar os nossos medicamentos e encontrar a cura. Fazei, Senhor, que possamos sentir a vossa presença, principalmente nos momentos de mais dor e sofrimento. Pedimos agora a vossa bênção, Senhor, para que possais acalmar o nosso coração, fazer tirar toda a ansiedade de nós, Senhor, e vivermos conforme o vosso amor. Abençoai-nos agora, Senhor, abençoando todos os objetos, essas peças de roupa, e abençoai esta água, em nome do Pai, do Filho e do Espírito Santo. Amém.
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1: Obrigado pela sua presença aqui conosco. Espero você no próximo programa. Deus abençoe você.

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4: Rádio Barroso Mix informa a hora certa.
5: 6:44.
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8: Deus abençoe você e toda a sua família. Que alegria estar aqui com você, começando mais um programa. Eu seguirei. Eu tenho certeza de que Deus vai falar muito ao seu coração através deste programa. Olha, se você pode, eu já quero convidar você a pegar a sua Bíblia, porque hoje nós vamos meditar a palavra de Deus. A palavra de Deus é o nosso alimento, a palavra de Deus que é o nosso sustento. Eu tenho certeza que essa palavra vai mover seu coração. Olha, aqui você vai ouvir a palavra de Deus, aqui você vai poder cantar. São minutos que ficaremos juntos, onde você vai fazer uma experiência com Deus. Lembrando que tudo que você ouvir aqui, depois fica registrado no meu canal do YouTube, Frei Gilson / Som do Monte, no meu Instagram, no meu Facebook, todos com o mesmo nome, Frei Gilson / Som do Monte. Para que você possa também compartilhar essa palavra com os seus amigos, tá bom? Então, vamos escutar a palavra de Deus.
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8: Deus tem cuidado de você. Eu gostaria que você não se esquecesse nunca disto. Deus cuida de você. Eu sei que é próprio do ser humano se preocupar, ter várias preocupações, mas eu quero que você entenda que Deus cuida de você. Deus cuida de você. Eu não estou brincando, eu estou falando uma verdade. Já peço até para você abrir sua palavra em 1 Pedro capítulo 5, versículo 7. Diz assim: confiai-lhe todas as vossas preocupações, porque ele tem cuidado de vós. A gente se preocupa, a gente acha que a gente está sozinho neste mundo, a gente acha que a gente não tem um Deus cuidando de nós. Deus está cuidando de você. Ele diz em outra passagem, João capítulo 10, eu sou o bom pastor. Eu sou o bom pastor. E como bom pastor, ele cuida das ovelhas. todo pastor cuida de ovelha. Se é um mau pastor, talvez não, mas ele é o bom pastor. O bom pastor cuida das ovelhas. A ovelha está com sede, a ovelha que está cansada, a ovelha que está doente. Eu não sei o que tem preocupado você, mas Deus cuida de você. Deus está cuidando de muita coisa. Confia a Ele as suas preocupações, porque Ele tem cuidado de você. Ele tem cuidado. Ele não vai cuidar, Ele tem cuidado. Vamos meditar sobre isto. Em nome do Pai, do Filho e do Espírito Santo. Amém. Mateus capítulo 10, versículo de 7 a 15. Naquele tempo disse Jesus aos seus discípulos: em vosso caminho anunciai, o reino dos céus está próximo. Curai os doentes, ressuscitai os mortos, purificai os leprosos, expulsai os demônios. De graça recebestes, de graça deveis dar. Não leveis ouro nem prata, nem dinheiro nos vossos cintos, nem sacola para o caminho, nem duas túnicas, nem sandálias, nem bastão, porque o operário tem direito ao seu sustento. Em qualquer cidade ou povoado onde entrades, informai-vos para saber quem ali seja digno. Hospedai-vos com ele até a vossa partida. Ao entrades numa casa, saudai-a. Se a casa for digna, desça sobre ela a vossa paz. Se ela não for digna, volte para vós a vossa paz. Se alguém não vos receber, nem escutar vossa palavra, saí daquela casa ou daquela cidade e sacudi a poeira dos vossos pés. Em verdade vos digo, as cidades de Sodoma e Gomorra serão tratadas com menos dureza do que aquela cidade no dia do juízo. Palavra da salvação. São Jerônimo, sobre esta palavra, diz assim: consequentemente, ele deu esta ordem aos pregadores da verdade, aos quais dissera antes: de graça recebestes, de graça dai. Se eles verdadeiramente declaram que não recebem pagamento, a posse de ouro, prata e dinheiro torna-se supérflua. Pois se tivessem ouro e prata, pareceria que pregavam não pela salvação da humanidade, mas por sua própria vantagem financeira. Nem cobre em vossos cintos. Veja, São Jerônimo está dizendo, veja as orientações de Jesus: de graça recebeste, de graça deveis dar. Não fiquem preocupados com dinheiro, vocês não estão fazendo por dinheiro, vocês não têm que ficar preocupados com essas coisas. Não leveis ouro nem prata, veja, nem dinheiro nos vossos cintos. Jesus está falando, não se preocupem com isso. Em outras palavras, Jesus está querendo dar um ensinamento para eles: confiem na minha providência. Se entreguem na minha providência. Não coloquem o apoio de vocês em coisas materiais. Gente, a palavra de Deus é muito forte para aqueles homens. Jesus está falando: meu Deus, de graça recebeste, de graça deveis dar. Não levem nem ouro, nem prata, nem dinheiro nos vossos cintos. Então, eu vou repetir, São Jerônimo. Se eles verdadeiramente declaram que não recebem pagamento, a posse de ouro, prata e dinheiro torna-se supérflua. Pois se tivessem ouro e prata, pareceria que pregavam não pela salvação da humanidade, mas por sua própria vantagem financeira. Quem corta as riquezas quase corta o que é necessário à vida. Assim como os apóstolos e mestres da verdadeira religião ensinaram que todas as coisas eram governadas pela providência, demonstram que não se preocupam com o que o amanhã trará. Claro que aqui não é Jesus condenando o dinheiro não é o problema. Mas Jesus está formando os seus apóstolos para viverem na providência e não apegados a bens materiais. Abra sua Bíblia em Mateus capítulo 6, versículo de 25 a 27. Portanto, eis que vos digo, não vos preocupeis por vossa vida, pelo que comereis, nem pelo vosso corpo, pelo que vestireis. A vida não é mais do que o alimento e o corpo não é mais do que as vestes. Olhai as aves do céu, não semeiam, nem ceifam, nem recolhem nos celeiros, e vosso Pai Celeste as alimenta. Não valeis vós muito mais que elas? Qual de vós, por mais que se esforce, pode acrescentar um só côvado à duração da sua vida? Deus está cuidando de nós. Abra a sua Bíblia em Filipenses capítulo 4, versículo 19. Em recompensa, o meu Deus há de prover magnificamente a todas as vossas necessidades. Deus há de prover todas as vossas necessidades. Hebreus capítulo 13, versículo 5. Sejam os vossos costumes sem avareza, contentai-vos com o que tendes, porque ele mesmo disse, não te deixarei, não te desampararei. Deus tem cuidado de mim. Deus tem cuidado de mim. Em nome do Pai, do Filho e do Espírito Santo. Amém.
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8: Resposta a essa palavra, eu quero convidar você agora a cantar comigo.
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braços levantados, vai clamando a presença de Deus para a sua vida agora. Senhor, nós precisamos de Ti. Senhor, quantas vezes quis caminhar sem Ti, quantas vezes eu caí, quantas vezes me decepcionei.

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2: O programa de hoje está bom demais e eu quero lembrar você, se você quiser ouvir mais pregações, mais meditação da palavra, basta você me acompanhar no meu canal do YouTube, Frei Gilson / Som do Monte, no meu Instagram, no meu Facebook, no meu TikTok, e lá você vai encontrar muito mais palavra de Deus para você.
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2: Nós vamos terminar este programa rezando. Eu quero clamar agora por você, quero clamar pela sua família. Senhor Deus, libera agora o teu Espírito Santo sobre cada pessoa que acompanha este programa. Vem, Espírito Santo, enche todos os que estão acompanhando este programa agora. Libera, Senhor, para esta pessoa o que ela mais precisa, para o corpo e para a alma. Libera, Senhor, curas e libertações em nome de Jesus para esta pessoa que assiste, que acompanha, que escuta e para toda a sua família. Eu clamo a tua poderosa bênção. Visita agora com bênção de proteção. A bênção que só o Senhor pode dar. Abençoe-vos o Deus Todo-Poderoso, Pai e Filho e Espírito Santo. Amém.
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4: Rádio Barroso Mix informa a hora certa.
5: 6:58.
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1: Alô, povo abençoado desse sertão de Deus. Estamos chegando com a nossa comitiva Mensagem Sertaneja, trazendo a palavra de Deus de uma forma diferenciada. Obrigado pela sua amizade e sua companhia, pois sabemos que quem tem um amigo tem um tesouro. Eu sou Gilson Fernandes. Que a paz de Jesus, o amor de Maria e a alegria do Espírito Santo esteja com você. Mas eu nunca estou sozinho. Sempre bem acompanhado com o Pai, com o Filho e com o Espírito Santo, com o nosso mascotinho Pé de Pano, com a intercessão de Nossa Senhora e com ela, a cantora sertaneja Adriana Gil.
2: Salve, salve, povo de Deus! Que a paz do Senhor, o amor de Maria, esteja conosco para mais um programa Mensagem Sertaneja repleto de coisas boas. Mas antes de falar das coisas boas, já quero começar agradecendo a sua amizade, o carinho que você tem conosco, nossa gratidão e nossas orações por você. E agradeço a você, Gilson Fernandes, meu marido, meu companheiro de missão, também meu amigo.
1: Tamo junto na missão, Adriana Gil! E Adriana Gil, hoje o programa tá chique na graça. Hoje nós teremos o nosso Zap Zap Mensagem Sertaneja com áudio.
2: Olha só que maravilha! Teremos também muita música sertaneja católica e também sertaneja mensagem.
1: O Pé de Pano, nosso mascotinho, vai trazer muitos abraços na sua sacolinha.
2: Na história para pensar de hoje, o tema será O que vale um amigo?
1: Teremos no programa também mais uma dica de turismo religioso.
2: E vamos aumentar o nosso conhecimento bíblico com a nossa charadinha bíblica.
1: E nesse programa abençoado não pode faltar reflexão e momento de oração.
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2: A amizade é um vínculo sagrado que transcende o tempo e espaço. É uma conexão que aquece a alma e enriquece as nossas vidas. São as amizades que nos mostram que não estamos sozinhos nesta jornada chamada vida. É uma troca sincera de apoio, carinho e compreensão que nos ajuda a superar desafios e celebrar as alegrias. As verdadeiras amizades são como tesouros preciosos, encontrados em poucos, mas com valor inestimável. É saber que, independentemente das circunstâncias, podemos contar com um ombro amigo para nos amparar. A amizade nos ensina a sermos melhores, a sermos mais tolerantes e empáticos. É uma dádiva que devemos cultivar e proteger, pois seu poder é capaz de transformar vidas e iluminar o mundo.

0: esse programa é guiado por Deus com a intercessão de Nossa Senhora. Salve, salve Maria Imaculada.
1: Salve, salve Maria Imaculada. E olha só, Gilson Fernandes, quem tá chegando cedo no programa de hoje? Nosso mascotinho Pé de Pano.

0: Marinho Chucro!
1: E se o Pé de Pano tá por aqui, é hora de mandar abraço!
0: E o abraço vai para a Selma, da cidade de Betim, Minas Gerais.
1: Para a Ivanilda, de Vista Alegre do Alto, São Paulo.
0: Para a Divina Maria, de Colorado, no Paraná.
1: Para Neilze Oliveira, de Salvador, na Bahia.
0: Para André Berlanga, de Florianópolis, Santa Catarina.
1: Para Carlos Silva, de Paracambi, Rio de Janeiro.
0: E também para o Donizete Pedroso, de Extrema, em Minas Gerais. Para esse povo abençoado, vai a primeira música do programa de hoje. Vamos ouvir Antônio Alves, Pisa na Cabeça da Serpente.
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0: A verdadeira amizade é como luz que ilumina os nossos dias mais sombrios. Tchê, tchê, tchê, tchê. Você ouviu? Antônio Alves. Pisa na cabeça da serpente. Chique na graça. Ô, Adriana Gil, vamos passar para esses cowboys de Cristo ligadinho aqui no nosso programa os nossos contatos.
1: Vamos começar pelo nosso WhatsApp. Anote aí. 12 99241-6448. Repetindo, 12 99241-6448. Você pode enviar sua mensagem por escrito ou uma mensagem de áudio para nós. Mas também temos outros meios de comunicação, não é, Gilson?
0: Sim, você pode nos seguir nas redes sociais, Instagram, Facebook, YouTube. É só procurar @ mensagem sertaneja e também mandar mensagem no nosso e-mail. É, gente, a gente é chique na graça. Tem e-mail do Mensagem Sertaneja. Anote aí, mensagensertaneja@gmail.com. E por falar em mensagem, Adriana, quero mandar um abraço aqui pro Antônio, lá de Livramento de Nossa Senhora, lá na Bahia, que mandou mensagem lá no seu canal do YouTube e diz que gosta muito do nosso programa.
1: Ô, meu querido Antônio, um abraço para você, muito obrigado pelo carinho da sua mensagem e pela companhia aí no programa Mensagem Sertaneja. Que Deus abençoe você, a sua família e todo o pessoal aí de Livramento de Nossa Senhora na Bahia.
0: Para esse povo abençoado, vai a próxima canção. Vamos ouvir Anísio Coelho, Meu Cristo Amigo.
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5: Olá, meus amigos, queridos ouvintes, querido ouvinte, minha querida ouvinte. Padre Alessandro Campos, bom dia! No que você acredita para alcançar a felicidade? Começo o dia de hoje fazendo essa pergunta para você. Acredite, a felicidade está na intenção de fazer ao próximo o que queremos que seja feito a nós mesmos. É, amar ao próximo como a ti mesmo. Eu gosto muito desse mandamento. Amar a Deus sobre todas as coisas e amar ao próximo como a ti mesmo. É muito simples. Veja, é fácil. É muito fácil. Se você não deseja o mal para você, você não deve desejar o mal para o outro. Eu dou até aquele exemplo, eu sempre digo o seguinte: veja, se você não quer que fale mal da sua filha, do seu filho, do seu marido, da sua mulher, não fale mal do filho da outra, não fale mal da filha da outra, não fale mal do marido da outra ou da mulher do outro. É muito simples, amar a Deus e amar ao próximo como a ti mesmo é isso. É você desejar para o outro aquilo que você deseja que aconteça com você mesmo. Você deseja o mal para você? Certamente não. Então, é você desejar para o outro, para o próximo, todas as coisas boas que você deseja que aconteça com você mesmo. Hoje, eu quero te convidar a fazer isso. A acreditar que a felicidade está na intenção de fazer ao próximo o que queremos que seja feito a nós mesmos. É... aí também é um dos segredos da felicidade. Seja fiel com você, principalmente nas mínimas coisas. Às vezes a gente pensa que é uma coisinha tão pequenininha, não, mas faz a diferença. A palavra de Deus diz: seja fiel no pouco que eu te darei muito mais. Abra o seu coração agora e receba a bênção de Deus sobre a sua vida. Eu quero abençoar hoje a sua família, para que você possa ter paz na sua família. Pense agora na sua família e peça ao Senhor que abençoe ela. Deus te abençoe. Deus abençoe você e sua família, para que venha muita paz e prosperidade. A bênção de Deus sobre a sua vida e sobre a sua família hoje, em nome do Pai, e do Filho, e do Espírito Santo. Amém. Um abraço do Padre Alessandro Campos e até amanhã, se Deus quiser.
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6: Amigos são como tesouros raros, que enriquecem nossa vida, tchê, tchê, tchê, tchê! Segura Cristão! Estamos de volta com o nosso programa Mensagem Sertaneja, com o melhor da música sertaneja católica e também do sertanejo Mensagem.
7: E esse programa é diferenciado.
6: O importante é sair evangelizado. E agora nós vamos para a nossa Dica do Dia com Adriana Gil.
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7: Na Dica do Dia de hoje, vamos falar sobre turismo religioso. E o nosso destino é o Santuário de Frei Galvão, que está localizado na cidade de Guaratinguetá, no estado de São Paulo, Brasil. Frei Galvão, também conhecido como Frei Antônio de Santana Galvão, foi o primeiro santo brasileiro e é venerado como o apóstolo da caridade. O santuário foi construído em homenagem a ele e é um local de peregrinação para muitos fiéis. No Santuário de Frei Galvão, os visitantes podem visitar a igreja dedicada a Nossa Senhora da Conceição, onde Frei Galvão realizou seus trabalhos e onde estão seus restos mortais. Os peregrinos podem participar de missas, fazer orações e pedidos de intercessão. Além disso, o santuário possui uma loja onde os visitantes podem adquirir lembranças religiosas como terços, imagens e livros sobre a vida de Frei Galvão. também é possível percorrer os jardins e áreas de contemplação do santuário, desfrutando da tranquilidade e da beleza do ambiente. O Santuário de Frei Galvão é um lugar de devoção e fé, onde os fiéis buscam conforto espiritual e buscam a intercessão de Frei Galvão em suas necessidades. Se você estiver interessado em turismo religioso, vale a pena visitar esse santuário e conhecer mais um pouquinho sobre a vida e os feitos de Frei Galvão. E essa foi a nossa dica do dia de hoje. No próximo programa, tem mais.
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6: E a próxima canção quero oferecer para Angélica Jordão, de São Paulo, capital, e também para Paloma Teixeira, de Cambará, Paraná. Vamos ouvir Marlon Bessa, o melhor cowboy.
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1: Amigos verdadeiros são como estrelas. Nem sempre os vemos, mas sabemos que estão sempre lá. Tchê, tchê, tchê, tchê. Você ouviu? Marlon Bessa, o melhor cowboy.
2: Como diz na palavra de Deus, quem encontrou um amigo, encontrou um tesouro. E é sobre isso que nós vamos falar hoje na nossa história para pensar o valor de um amigo.
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1: Disse um soldado a seu comandante: o meu amigo não voltou do campo de batalha. Meu comandante, solicito autorização para ir buscá-lo. E respondeu o oficial: autorização negada. Não quero que você arrisque a vida por um homem que provavelmente está morto. E o soldado, ignorando a proibição, saiu e uma hora mais tarde voltou muito ferido. Mas estava transportando o cadáver do seu amigo. O oficial estava furioso. Eu não lhe disse que ele estava morto? Diga-me, valia a pena ir até lá para trazer um cadáver? E o soldado respondeu: claro que sim, meu comandante. Quando o encontrei, ele ainda estava vivo e me disse: tinha certeza que viria. Vamos pensar?
2: Um amigo verdadeiro é aquele que chega quando todos já se foram. Essa frase ressalta a importância dos verdadeiros amigos em momentos difíceis ou desafiadores da vida. Ela nos lembra que, durante as adversidades, algumas pessoas podem se afastar de nós e nos abandonar. Mas os verdadeiros amigos são aqueles que permanecem ao nosso lado, mesmo quando tudo parecer estar contra nós. Que possamos refletir sobre as amizades que construímos e sermos verdadeiros amigos para os outros, prontos para estar presente e oferecer apoio quando eles mais precisam, mas também para nos alegrarmos quando eles fizerem sucesso. Quem encontrou um amigo nesta vida, com toda certeza, encontrou um tesouro.
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1: WhatsApp! E olha o zap zap do Mensagem Sertaneja! Chegou agora pra gente a mensagem da Nívia Maria, de Itabira, Minas Gerais. E ela vem em áudio, vamos ouvir!
3: Olá, boa tarde, Adriana Gil. Tudo bem? Eu ouço muito o seu programa aqui na cidade de Itabira, sou apaixonada pelo programa de vocês, tá? E quero aproveitar e quero estar ouvindo neste momento a música sua. A música é Amigos para Sempre e quero estar oferecendo para minha amiga a Rosimar e Valéria.
2: Olá, Nívia Maria, que alegria ouvir o seu áudio. Fiquei muito feliz em saber que você gosta do nosso programa, que gosta da música Amigos para Sempre. Um beijo também aí para Rosimar e para Valéria.
1: E para vocês vai a próxima canção. Vamos ouvir Adriana Gil, Amigos para Sempre.
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1: Vamos ao intervalo.
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1: Voltamos já.
3: 7:28.
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7: O diabo é muito esperto. Quem inventou o WhatsApp só pode ser do diabo, não é possível. Não estou falando mal do WhatsApp em si. Estou falando mal o que o WhatsApp está fazendo conosco, comigo e com você. E ainda mais com adolescente e jovem. Porque quando eu era criança e adolescente, não tinha internet, não tinha celular. Nós sabíamos esperar. A gente escrevia a carta, colocava no correio, a carta ia até que chegava. Eles liam, respondiam e ansiedade para a carta chegar. Tranquilamente, eu esperava 2 semanas. Falei, tranquilo, se essa semana que vem, na outra, a carta chega. E quando a carta chegava com 8, 9 dias, mamãe, chegou rápido. O povo antigo e nós, que já temos nossos 30 e poucos, 40 e poucos anos, nós vamos treinados a esperar. O WhatsApp roubou do ser humano a arte de esperar. Você manda o WhatsApp e já fica. Aí deu um V, foi. Aí você fica esperando, tem que dar 2, porque tem que ter chegado lá. Aí tá 2, chegou, aí você fica olhando. Aí fica azul. Você fala, a pessoa leu. Aí você fica esperando. Hora que dá 5 segundos e a pessoa não responde, você escreve, por que tá demorando? O WhatsApp nos trouxe o imediatismo, é agora. Hoje tem que ser tudo rápido, esperar é ruim. Aí você não quer esperar a hora de Deus. Aí você não quer esperar a hora da graça. Aí você não quer dar tempo ao tempo para Deus trabalhar para você. Aí como você não sabe esperar, oração não funciona porque demora. Deus não funciona porque eu rezei agora. O milagre não aconteceu. Aí você começa a fazer as coisas do seu jeito. Só que do seu jeito vai dar errado. Aí quando dá errado, aí você vem. Por quê? Deus vai falar, porque você não sabe esperar.
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6: Estamos de volta.
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9: Ao cowboy católico que está apresentando agora, Gilson Fernandes e Adriana, e Jesus e Nossa Senhora, segura, Cristão!
10: Segura, Cristão! E aí foi a participação da Verinha de Capelinha, Minas Gerais, Adriana Gil, fazendo a abertura aqui do nosso programa.
11: Chique na graça! E você gostou, quer fazer também a abertura dos blocos do programa? Mande um áudio para nós, é só mandar no nosso WhatsApp. 12 992 416448. Repete para os nossos ouvintes, Gilson.
10: 12 992 416448. Faça com uma velhinha de Capelinha, Minas Gerais. Grave o seu áudio, participe aqui com a gente. Vai ser uma alegria ter você fazendo a abertura dos nossos blocos. E agora nós vamos para aquele momento que eu gosto demais. É o momento da charadinha bíblica.
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11: Bora, meu povo, enriquecer o nosso conhecimento sobre o manual da vida. Quem foi um amigo leal que disse: a tua amizade é mais preciosa para mim do que o amor das mulheres? Opção A, Davi. Opção B, Jônatas. Opção C, Moisés. Repetindo. Quem foi um amigo leal que disse: a tua amizade é mais preciosa para mim do que o amor das mulheres? Opção A, Davi. Opção B, Jônatas. Opção C, Moisés. Então preste atenção, pensa um pouquinho e vamos ver se você vai acertar a resposta da nossa charadinha de hoje.
3: What's
10: up? E olha o zap zap do Mensagem Sertaneja. A mensagem que chega pra gente agora é da Antônia Pedroso, de Macapá, no Amapá.
11: E ela diz o seguinte: parabéns pelo programa e Deus abençoe a todos.
10: Alô, Antônia Pedroso, aquele abraço, que Deus te abençoe. Obrigado pelo seu carinho e também a sua audiência. E um abraço para todos aí na cidade de Macapá, no Amapá. Para você e todos os cowboys de Cristo ligadinho aqui no nosso programa, vai a próxima canção. Vamos ouvir Padre Ezequiel Dalpozo, Estrelinha.
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0: A amizade é o remédio que cura a solidão na alma. Tchê, tchê, tchê, tchê. Você ouviu? Padre Ezequiel Dalpozo. Estrelinha. E agora nós vamos para a resposta da nossa charadinha bíblica.
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2: Antes da resposta, vamos relembrar a nossa charadinha bíblica de hoje. Quem foi um amigo leal que disse: "A tua amizade é mais preciosa para mim do que o amor das mulheres"? Opção A, Davi. Opção B, Jônatas. Opção C, Moisés. E a resposta certa é... opção A, Davi. Jônatas, meu irmão, por tua causa meu coração me comprime. Tu me eras tão querido. Tua amizade me era mais preciosa do que o amor das mulheres. Este versículo você encontra no livro 2 Samuel, capítulo 1, versículo 26. A amizade entre Jônatas e Davi é uma das mais conhecidas da Bíblia. A lealdade demonstrada por Jônatas a Davi é exemplar, algo muito raro nos dias em que estamos vivendo, cujos valores dos relacionamentos humanos estão cada vez mais banalizados. E esta foi a nossa charadinha bíblica de hoje. No próximo programa, tem mais.
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0: What's up? E no zap zap do Mensagem Sertaneja, agora a mensagem que chega é do Camilo Magalhães, de Lagoa Santa, Minas Gerais. E ele disse o seguinte: gosto muito do programa de vocês, sou ouvinte assíduo da Rádio Imaculada Conceição. Ouvi uma fábula muito interessante no programa Mensagem Sertaneja, sobre um elefante amarrado por uma frágil linha que o impedia de viver plenamente. A mensagem me tocou profundamente e gostaria que vocês me enviassem uma cópia.
2: Ô Camilo, que alegria receber sua mensagem, saber que você gostou aí da nossa história para pensar. Já enviamos para você, meu amigo, e agradecemos a sua participação no nosso programa. Deus abençoe a você, a sua família e a todo o povo aí de Lagoa Santa, Minas Gerais.
0: Vamos ouvir Elias Júnior, Céu de Outono.
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0: já já tem mais. 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

0: 7:45.
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2: Você tirar Deus da tua cabeça, Deus do mundo, é loucura, é desespero. O medo gera angústia. O distanciamento de Deus leva uma pessoa ao desespero. Desespero, ausência da fé. Já ouviu isso? Medo gera angústia. E o diabo, o janho, se deleita na angústia. O medo não é de Deus.
3: Credo, padre.
2: Sim, senhor. O estado de vigilância é uma coisa. O estado de discernimento de um perigo é outra. O medo é um sentimento, mas a convivência desse medo não é de Deus.
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7: É com fé no coração e confiança em nossa Mãe Maria Santíssima que seguimos em frente e que possamos todos lembrar que, assim como os peões, enfrentamos desafios diários em nossa vida. Mas com a graça de Nossa Senhora, encontramos forças para superá-los. Salve, salve Maria Imaculada! E você que tá ligadinho aqui no nosso programa Mensagem Sertaneja, quero fazer um convite, hein? Participe da nossa campanha 1+1. Tá gostando do programa? Convide mais alguém para ouvir também. E assim nós vamos aumentando a nossa corrente de evangelização. Não é isso, Adriana Gil?
8: Exatamente. A família Mensagem Sertaneja crescendo cada dia mais.
7: Segura, pele e pano, cavalinho chucro. E vamos ver os abraços que ele traz na sua sacolinha.
8: Um abraço vai para Maria das Dores, de Governador Valadares, Minas Gerais.
7: Para Dora Silva, de Fortaleza, Ceará.
8: Para Maria Venância, de Itajubá, Minas Gerais.
7: Para Cida, da Vila Antártica, Praia Grande, São Paulo.
8: Para o Marcos Testa e Família, de Jaraguari, Mato Grosso do Sul.
7: Para Ana Raquel, de Tupã, São Paulo.
8: E para a Cláudia, da cidade de Sabará, Minas Gerais.
7: Para esse povo abençoado vai a próxima canção. Vamos ouvir Padre Reginaldo Manzotti, com participação de Fernando e Sorocaba. Ô Maria!
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3: Olá pessoal, aqui é o Padre Reginaldo Manzotti e eu também faço parte do Mensagem Sertaneja com Adriana Gil e Gilson Fernandes.
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0: Сорокаби, над бригад. É através da devoção à Nossa Senhora que aprendemos a cultivar a humildade e a pureza de coração. Tchê, tchê, tchê, tchê, você ouviu? Padre Reginaldo Manzotti, com participação de Fernando e Sorocaba. Ô Maria!
1: E aqui no Mensagem Sertaneja, a música não para. E a próxima canção eu quero oferecer para Cláudia, de Piedade, São Paulo, e para Marcela, em Presidente Prudente, São Paulo.
0: Vamos ouvir Sérgio Laus e Betinho, o Sim de Maria.
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1: Que Nossa Senhora interceda por todos os cowboys de Cristo, para uma vida de muita alegria, fé e harmonia. Tchê, tchê, tchê, tchê. Salve, salve, Maria Imaculada. Você ouviu? Sérgio Laus e Betinho, o Sim de Maria.
2: E que música linda pra encerrar o programa de hoje, hein, Gilson?
1: Chique na graça.
2: É hora de ir embora, mas antes queremos agradecer a Deus, agradecer a toda a equipe da rádio que nos ajuda a levar o Mensagem Sertaneja a tantos corações. Que Deus fortaleça cada um de vocês na missão e no trabalho no dia a dia aí. E agradecemos a você, nosso querido amigo, parte da família Mensagem Sertaneja, que está sempre ligadinho aqui conosco, acompanhando todas as emoções do programa Mensagem Sertaneja.
1: E convido você para, nesse momento, trazer as suas intenções, porque agora é a hora do nosso momento de oração.

0: Querido Pai, nós te louvamos e te bendizemos por mais este programa e por cada pessoa que está nos ouvindo neste momento. Colocamos todos no teu coração e pedimos que o Senhor olhe com muito carinho para o coração de cada um que se coloca diante de ti neste momento. Hoje, de maneira muito especial, pedimos pelos nossos amigos. Abençoa, Senhor, dê saúde a eles, dê força para enfrentar os desafios e nos ajude a nos alegrarmos com as vitórias dos nossos amigos. Que possamos estar juntos na alegria e na tristeza, como todo relacionamento que nasce no teu coração, Pai. Pedimos também pelas pessoas que estão doentes, visita cada uma na sua necessidade, Pai, levando saúde, levando cura. Abençoa aquelas pessoas que estão passando por necessidades. Abençoa com a providência, Senhor. Visita, Pai, os teus filhos que clamam por socorro. Pedimos que o Senhor olhe pelo nosso mundo, que nos dê paz e harmonia. Por essas bênçãos, nós te pedimos e agradecemos em nome do teu Filho Jesus Cristo e por intercessão da Virgem Maria.
1: Ave Maria, cheia de graça, o Senhor é convosco. Bendita sois vós entre as mulheres e bendito é o fruto do vosso ventre, Jesus.
0: Santa Maria, Mãe de Deus, rogai por nós, os pecadores, agora e na hora de nossa morte. Amém.
1: E agora vamos receber a bênção que vem de Deus através do nosso querido amigo Padre Tiago Dias, da Diocese de São José dos Campos, São Paulo.
2: Aos ouvintes do programa Mensagem Sertaneja, a bênção que vem de Deus. O Senhor esteja convosco. Ele está no meio de nós. Que a estrada se abra à tua frente. Que o vento sopre leve às tuas costas. Que a chuva caia mansa sobre o solo onde pisa os seus pés. Que o sorriso volte a iluminar o teu rosto. Se uma lágrima cair, seja uma mão amiga enxugá-la. E até que nos encontraremos novamente, Deus os mantenha na palma de suas mãos. Abençoe-vos o Deus Todo-Poderoso, Pai, Filho e o Espírito Santo. Amém.

0: Cowboys de Cristo, muito obrigada pela sua companhia. Que Deus abençoe, que Nossa Senhora proteja cada um de vocês.
1: Obrigado a você que esteve ligadinho aqui no Mensagem Sertaneja. Até o próximo programa. Se Deus quiser, salve Maria.
0: Salve Maria.
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0: lógico, é lógico. Em tudo isso tem a mão de Deus.
1: E quando cai a chuva?

0: Eu estou aqui.
1: E pra minha surpresa, eu fui falar: Mário, Pandinha, desculpa o horário. Eles estavam acompanhando, é isso? Bom dia, isso, boa padre. Tarde, boa noite.
2: Bom dia, boa tarde, boa noite, padre. Estávamos aqui acompanhando aqui todo o programa, estava lindo, viu, padre? Estava muito bom.
1: Então, e você viu como o medo, tá? Estamos olhando para a sociedade. Mário, a frase, por favor, é que eu queria pegar aqui, peguei a Bíblia, tudo, mas eu tinha que sair, eu estava olhando o relógio para não perder a hora, né?
2: Vamos lá.
1: Para o nosso programa. A frase que nós estamos da semana.
2: Com Deus no coração, o medo se cala, a ansiedade encontra a paz e a esperança vence os maus pensamentos.
1: Lembrando, hoje, para não esquecer, hoje é feriado em São Paulo. Mário, um pouquinho de história, vamos lá. Por que feriado no estado de São Paulo?
2: Hoje, 9 de julho, Revolução de 32, o que, que aconteceu? Os paulistas queriam uma nova constituição. E com isso acabaram entrando em conflito com o governo federal. Getúlio Vargas colocou todo o exército brasileiro contra o estado de São Paulo e o estado de São Paulo acabou entrando em guerra contra o resto do país. E por isso, e 2 anos depois, muitas pessoas falam: São Paulo perdeu a guerra, mas 2 anos depois conseguiu o objetivo de fazer uma nova constituição. Então essa foi a Revolução de 32, padre.
1: Por isso essa marca, então fica um pouquinho de história. Por quê? Mas você vai celebrar uma revolução? Não. É que houve uma... Bom, acabou de dar uma aula breve. Valeu, Mário, é isso aí. E nesse momento, então, a missa hoje em santuário será às 17 horas.
2: 17 horas.
1: Isso aqui serve para todo mundo. Mesmo que você que não vai... Primeiro, se chegar às 8, não vai estar tudo... Acabou já, já terminou. Então não vai para as 8, não. É 17 horas. 5 horas da tarde.
2: 5 da tarde, pessoal.
1: E aí com transmissão. Aí você pode acompanhar. E eu confesso a vocês, são todas as redes sociais, mas acho que a melhor qualidade é no YouTube, né? YouTube, eu estou falando de som, né? De poder acompanhar. Acompanha e dá para você espelhar na televisão. Né? Eu digo isso por causa da Copa do Mundo, né? Tem alguns jogos que você tem que assistir através do YouTube.
2: Sim.
1: Então, aí você acaba vendo, então fica realmente melhor. Então é só assim que eu vou aprendendo. E obrigado, Senhor, pela bênção, por esse programa de bênçãos. E se prepare, que hoje Deus... lembrando, temos a nossa festa Julina. Tá, que será esse final de semana. Venha preparado. Teremos, sim, a Santa Missa. Depois temos um momento de fé.
2: Vai ter um momento de fé, padre? Achei que não ia ter.
1: Não, lógico, vai ter um momento
2: legal,
1: de fé.
2: Legal.
1: Normal, tá?
2: Ok.
1: 18 horas, termina o momento de fé, aí começa pra valer o arraiar, né? Então, estará lá. Você começa desde manhã, mas vai ter um momento de fé. Tá? Então, nós temos o nosso momento de fé. E acabando o momento de fé, aí sim, às 18 horas, até às 22 horas. Então, aproveita. Então, já chega, vem participar com a gente da oração, vem orar. Aí teremos até às 22 horas, tem um horário, né? E aí termina. E aí no domingo, a mesma coisa, vai domingo, é a festa Julina do Santuário, que é uma bênção, né? Não sei a temperatura, lá terá quentão, terá, depois de amanhã a gente coloca o que nós teremos lá de um cardápio, por favor, vai ter paella 2, nós temos várias coisas que, mais importante é a confraternização da equipe estar com vocês, vai ser uma bênção. Então se prepare, obrigado, Senhor. Também quero colocar por eu ter orado pelo papai do padre Magal. Estava sofrendo muito, muito, muito. Então, Jesus, obrigado pela tua misericórdia na vida dele, tá? Então, oremos, né, pelo pai do padre Magal, que seja na glória de Deus. Mas estava no sofrimento e Deus tirou esse sofrimento. Era o que o padre Magal pedia muito. Mas, glória a Deus, esse programa é uma bênção. E prepare-se e... não pare de orar. Uma sugestão: você conhece alguém que não está bem? Ainda mais em São Paulo, é feriado. Estou falando com o Brasil todo e mundo, tá? Mas vai que a pessoa de São Paulo está deitada. Como eu disse também no quem acompanhou, não importa a posição do corpo, é a disposição do seu coração. Já voltamos.

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2: Vamos em frente, pessoal, lembrando que hoje é feriado em São Paulo, Revolução de 32, inclusive, para quem não sabe, o obelisco do Ibirapuera é um mausoléu. Muita gente vê o obelisco, passa pelo obelisco e não sabe que embaixo do obelisco estão os túmulos dos soldados que morreram nessa revolução. Então tá aí, gente, vamos lá. Hoje é feriado e por ser feriado em São Paulo, missa hoje no santuário, 17 horas, 5 da tarde. Avisa todo mundo, porque sempre tem uns desavisados e sempre tem uns esquecidos, como o Pandinha falou agora, que vão chegar no santuário às 8 da noite e aí já vai ter acabado a missa, não é isso, Pandinha?
3: É, não, legal, um avisando o outro, né, Mário?
2: Isso, formiguinhas
3: de Jesus. Nós estamos acompanhando o padre no YouTube, né? Coroa de São Miguel. Um formigueiro, na verdade, né?
2: Sim, um formigueiro. O padre no final falou das formiguinhas, virou um formigueiro na tela. A gente só ficou olhando, né, Pandinha?
3: Não, só olhando e assim, e participando, né, Mário? Porque o padre fala que ele é médico de corpos
2: e almas.
3: E se torna uma grande terapia espiritual.
2: Amém.
3: Que é a oração, bate-papo, alegria, né? O padre com um sorriso maravilhoso, porque nós não podemos perder a nossa alegria, viu, Mário?
2: Isso, porque a alegria do Senhor é e sempre será a nossa força. Neemias 8, a alegria do Senhor é a nossa força. E todo o trabalho que o padre faz, tanto aqui no Momento de Fé, o Momento de Fé de Sábado na Rede Vida, as missas, agora aí a Coroa de São Miguel, tudo isso se torna uma grande terapia espiritual, uma terapia oracional. Então vamos em frente, colocando todos os nossos problemas nas mãos de quem pode resolver. E aí sim, aí as coisas vão ser desenroladas, mas isso você tem que colocar com fé. Coloca o problema e aprenda a esperar o Kairós de Deus, Pandinha.
4: Tuas forças te atraírem.
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palavras de fé e sabedoria. 1 e 2. Fala conosco, Senhor. Mas antes, Espírito. Mantém. Lembrando que é o poder do Espírito Santo que está nos conosco. Se aqui estou de pé, graças à força e unção dele. Está em mim, em você, está em nós, pelo batismo. E lembrando que respeita a nossa liberdade. Não basta possuir o Espírito, que ele nos possui. Vem.

0: Quem me conhece, quem vai no santuário, sabe que eu não inicio a missa sem música. Por que, padre? É antes e depois. Essa música faz diferença toda. Eu reconheço a minha incapacidade e ele me capacita. Aliás, nos capacita. Falando em capacitar, pílulas assim de fé e sabedoria. O primeiro surgiu numa dor. Confesso a vocês, Deus sabe o porquê e para quê, para quê, quanto está salvando de vidas. O outro, inteligência emocional, e virá o outro ainda de que mais precisa, paz mental. Virá um terceiro. Só que em vez de ser três, será paz mental, mas deixa passar a eleição. Né? Eu estou com calma para poder fazer. Pandinha.
1: Aí. Pílula 109. Quando você estiver com medo de ir para algum lugar novo, um novo emprego, uma nova fase da vida, leia Deuteronômio 31:6. Coragem e sede fortes. Nada vos atemorize e não os temais, porque é o Senhor, vosso Deus, que marcha à vossa frente. Ele não vos deixará nem vos abandonará. O Senhor Deus está sempre contigo.
0: Posso dar uma sugestão também, quando você ler a pílulas, é que é o modo que eu faço. Eu gostaria de colocar três versões do que eu leio. Mário, eu não leio uma passagem só de uma Bíblia. Eu leio de duas, três.
2: Sim.
0: Tá? Hoje até, no celular que eu estava aqui...
1: Falou que
0: eu
1: tem nove, né, no celular, né?
0: Não, pastor? Mais não, tinha mais. Eu virei pro lado, eu vi que tinha mais quatro. Então eram com quatro, treze bíblias. Treze bíblias. Então, no meu celular... Gente, então eu fui vendo, que eu vou encontrando, eu vou pegando a palavra e vou descobrindo traduções diferentes... Né? Então, que vai me ajudando a compreender, né, o original, que é grego ou hebraico, né, que a palavra de Deus foi escrita. Então, é fantástico. Então, uma sugestão: pega essa passagem. Qual que você leu agora, Mário? Ô, Papandinha, por favor.
1: Deuteronômio 31:6, padre.
0: Pega a nova tradução da linguagem de hoje.
1: Mário está pegando
0: que,
1: já, padre.
0: A que eu uso para fazer. É um carinho que eu tenho com ele, isso é Ave Maria, tá? É a Bíblia que foi a minha primeira Bíblia 31, que eu li. 6.
1: Então, Deuteronômio 31:6.
0: Ok, muitas vezes as pessoas. Mas muitas vezes. Repito, porque
2: vamos lá,
0: Maria,
2: padre.
0: Carinho que eu tive. Vamos lá.
2: Deuteronômio 31:6, nova tradução da linguagem de hoje. Sejam fortes e corajosos. Não se assustem, nem tenham medo deles, pois é o Senhor nosso Deus quem irá com vocês. Ele não os deixará nem abandonará.
0: Obrigado, Senhor. Continua falando conosco. Agora, inteligência emocional é o que mais falta no ser humano, Senhor. Nessa empatia, de um modo especial, Senhor. Nossa, hoje o Senhor me fez falar de médicos. Tá? Inclusive, nossa, como foi forte. Vamos lá, com vocês.
2: Vamos lá, vou abrir aqui, padre.
0: Aprendeu, Mário. Bom, que bom.
2: Pílula 87. Deus tem alguma promessa para a minha vida? Ando sendo perseguido por algumas pessoas e estou temeroso quanto ao meu futuro. Temeroso, olha só, padre, a gente falando de medo, olha só.
0: E hoje, vocês acompanharam, entre medo e ansiedade, como o medo disparou, tá? Vamos lá.
2: Nossa, olha só, agora me arrepiou, vou começar de novo. Deus tem alguma promessa para a minha vida? Ando sendo perseguido por algumas pessoas e estou temeroso quanto ao meu futuro. Leia Jeremias 39:17-18. Então, porém, te salvarei, oráculo do Senhor, e não serás entregue aos homens que temes. Farei com que escapes e não cairás a golpe de espada. A vida salvo será o teu espólio, porque em mim puseste confiança, oráculo do Senhor. Deus é teu defensor, nada de mal te atingirá. A mão poderosa está sobre você, porque confia nele.
0: Jeremias?
2: Jeremias 39:17-18.
0: Vamos ver quem vai primeiro aqui na nova tradução. Estou abrindo também tá aqui. Jeremias 39:18.
2: 17:18.
0: Não, Jeremias
2: 39:17-18,
0: é isso?
2: 39,
0: 17. Já abri aqui. Então já está, ó. Bem, ó. Conforme prometi,
3: 17, 18, né?
2: Isso.
3: Mas eu, Senhor, o protegerei, e você não será entregue na mão, nas mãos daqueles que, de quem está com medo. Olha. Eu salvarei, você não morrerá, você continuará vivo, porque confiou em mim. Eu, o Senhor, falei. Aqui, eu, o Senhor, é Yahvé, tá? Então, eu, o Senhor, falei. É que os judeus colocam Adonai, né, nesse momento do falar, né? Então, é por isso que ele está do eu, o Senhor, Yahvé, falei. Então, Deus falou, aquele que é. E falando aquele que é, obrigado, Senhor. Fala conosco através dos testemunhos. O Mar disse para mim que os testemunhos são fortes, não é isso, Mar?
2: Fortes testemunhos, quatro testemunhos hoje sobre justamente o que o senhor falou ontem e hoje na Coroa de São Miguel, sobre o tratamento mais humano, né, de pessoas que estão sofrendo aí nos tratamentos oncológicos. Quatro testemunhos, Pandinha, pode colocar o primeiro.
4: Aqui é a Lúcia. Eu queria dar um testemunho em cima do que o Padre Marcelo falou hoje no programa dele, que hoje ele direcionou, né, um tempo do programa para falar com os médicos, os que trabalham na parte oncológica. Deus colocou no meu coração, sabe, uma emoção muito grande, porque o meu pai, ele foi um paciente oncológico. Teve uma caminhada a partir do momento que ele descobriu a doença de quase 6 anos. Aqui da minha cidade até onde ele fazia o tratamento eram 3 horas de viagem para ir, 3 horas de viagem para voltar. Então, além da doença em si, né, a ida, né, para o tratamento era uma luta, né? Aonde meu pai fazia o tratamento era uma equipe de médicos, vários médicos. E ele começou com um médico, e esse médico, muito durão, muito secão, muito ali na dele, não se interagia com o paciente, assim, não procurava saber ali o que o paciente realmente estava, né? Eu acho que os médicos, sim, têm que ter essa ligação. Falta, sim, um pouco de empatia, um pouco de amor, um pouco de cuidado, sim, em relação aos pacientes, aos acompanhantes. Tinha um médico lá que era assim. Até um dia eu brinquei com ele, sabe? Eu falei assim pra ele: doutor, o senhor é muito serião, o senhor é muito secão, o senhor tem que ser mais amável com os pacientes. Ele deu um sorriso e disse: olha, se você tivesse a noção de quantos pacientes que eu atendo por dia, então se eu fosse aquele médico legal com todo mundo, eu não vou conseguir bater a meta de atender os pacientes que eu tenho que atender por dia. Então eu tenho que ser assim, curto e grosso e pronto. Eu falei: não, doutor, mas se o senhor der um pouquinho só de atenção, já vai valer a pena. Mas ali por trás disso, vi que tinha um médico humano, sim, só que ele não queria se envolver com os pacientes, talvez por uma casca, uma barreira ali que ele mesmo criou, né? Mas sim, faz a diferença um médico que consegue tratar com mais afeto seus pacientes, porque eu tive que pedir para trocar de médico, porque aí, com o passar dos anos, o tratamento foi ficando mais árduo, o meu pai foi se sensibilizando cada vez mais com a doença, né? Então eu tive que trocar de médico, porque ir nesse médico já estava sendo um peso, sabe? Chegar lá, a indiferença do médico, a cara feia do médico, aquela coisa ali muito superficial, sabe? Então eu tive que trocar de médico, pedir para trocar de médico por um médico mais atencioso. E assim foi o restinho do tratamento do meu pai, porque logo em seguida o meu pai se foi. É isso. Eu não sei se vai ao ar esse testemunho, se não vai, mas eu queria muito, sabe, deixar aqui registrado que sim, faz muita diferença os médicos ter mais amor, mais carinho, sabe, com os pacientes oncológicos e também com os acompanhantes, que é um sofrimento muito grande para os acompanhantes também. Um abraço e sua bênção, Padre Marcelo.
3: E na formação, eu estava ontem conversando com um amigo médico, ele teve, né, há 30 anos atrás, não sei qual agora, tem até uma matéria sobre isso, tá? Essa relação com o paciente. Tá, que o paciente não é o paciente número 23, 24, ele tem nome, né? E como isso mexe com esperança, e esperança, o médico tem que dar esperança, não destruir, né? Então, conforme o modo que você fala, queridos médicos, por favor, eu amo vocês, sou médico de almas, mas que sejamos mais, tenhamos empatia. Eu entendo muitas vezes não querer se envolver, mas, Mário, qual é a estatística que saiu agora, recente, de médicos com problema de saúde mental?
2: Nossa, gigante, padre, gigante.
3: Os médicos também não estão bem, porque é tanta coisa que passa e somatiza, é família, é coisa. Então, ainda mais na oncologia. Então, eles criam essa dureza, mas não é por causa disso que eu não vou deixar de falar. Sejam mais humanos. É só isso, humanos. Tá? Então, que Deus tenha misericórdia, não estou aqui para julgar. Pelo contrário, gente vai com muito amor educar. No amor de Deus, que Deus abençoe. E eu sou vitorioso pelo sangue de Jesus. Nome dela?
2: É Lúcia Cristina de Souza Rezende, Brasópolis, Minas Gerais. Padre, vamos lá.
3: É que ela falou que é a cidade longe, né?
2: Isso.
3: Então, bom. Eu sou vitorioso pelo sangue de Jesus.
1: Eu sou vitorioso pelo sangue de Jesus.
5: Padre Marcelo, sua bênção. O programa de hoje me tocou muito em relação aos médicos. Eu tive uma situação com a minha mãe, onde ela ficou internada na UTI. Foi uma das últimas internações dela. O médico, ele virou para mim e falou: olha, se eu fosse você, eu já ia me preparando, porque a sua mãe tá uma bomba relógio. A qualquer momento ela vai falecer. Era sexta-feira, que antecipava o dia das mães. Eu saí do hospital, eu fui pro estacionamento, eu andava de um lado pro outro, atordoada, sem saber o que fazer. E eu falava: eu vou perder a minha mãe, eu vou perder a minha mãe. O que que eu faço, Jesus? Eu vou perder a minha mãe. E ela foi pra glória dele. Eu tenho certeza que ela tá do lado dele. Infelizmente, né? Foi pela falta dela que eu me aproximei dele, porque todo dia eu pedia: Jesus, me manda notícias dela aí no céu. Vai fazer 4 anos que ela faleceu. Eu percebo que, infelizmente, ela teve que morrer para eu voltar para os braços de Jesus. Como uma millennial, né? Eu acompanhava o Padre Marcelo na adolescência e depois eu me afastei completamente da igreja. E há pouco tempo, um amigo falou: volta para a igreja. Aí eu falei assim: eu vou na missa do Padre Marcelo, que eu me lembro que me fazia muito bem. Voltei, fiz a romaria para Nossa Senhora Aparecida. Muito obrigada pelo programa. Amo vocês. O meu dia só começa depois do momentos de fé. Assim como o Padre Marcelo também, eu já passei por depressão. Eu senti que há pouco tempo eu tava caindo novamente, tendo uma recaída novamente. E eu pedi muito, muito e peço muito para Jesus Cristo para que eu não volte para esse lugar. Porque só quem já teve e tem depressão sabe o quão difícil é, a força que a gente precisa ter para sair. Bom dia, obrigada.
3: Eu abri aqui, Mário, menos é mais, né?
2: Menos é mais.
3: Tá. Então, mas antes de ir para o intervalo, eu estava vendo aqui, o Mário faz uma
2: coloca sinopse. Coloca mais um, coloca o 5.
3: Não, é o 5, exatamente, eu pensei no 5. Porque, ó, o 5, presta atenção, pela sinopse que ele colocou aqui. Sinopse não é... E deu uma... escrever um pouquinho alguma coisa, por favor, escutemos.
6: Bom dia, boa tarde, boa noite, Padre Marcelo e toda a equipe. Eu acabei de ouvir o programa do dia 8 de julho de 2026 e eu vim confirmar o que o padre estava tratando sobre a área da oncologia. Eu sou estudante de psicologia e essa área da psico-oncologia me interessa muito. E realmente, mesmo tendo protocolos, um chama spikes e o outro chama paciente, mesmo tendo protocolos para os médicos e profissionais da saúde darem comunicação de notícias difíceis, eles precisam entender essa necessidade da humanidade de estar ali uma outra pessoa com uma história, com uma família. E realmente a gente na psicologia entende que essa forma ríspida de falar é para proteger o próprio ego, para proteger o próprio eu. Então eu gosto muito de ouvir o programa quando o padre, todos os programas ele fala sobre saúde mental, da importância da psicologia, e eu fico muito feliz de ouvir e do alcance que o padre tem. Eu acho muito importante. Muito obrigado, padre.
3: E como é importante... o nome dele, Mário?
2: Douglas Barcelos, padre de Belmiro Braga, Minas Gerais.
3: Mineiro, senhor. Então, que Deus, se você seja psicólogo, que entenda isso. Aliás, todos possamos entender a importância de ter saúde mental. E essa saúde mental vem da humanização. Num mundo que cada vez mais nós estamos, entre aspas, eu não tenho nada contra o IA, tá? Hoje, sem querer, não sei se vocês perceberam, quase que aí entrou na que estava no meu celular, tá? Eu tive que cortar. Gente, não esqueçamos. Senhor, nossa, ele vai me usar tanto. Estou tocando em carência. Nós estamos numa carência tão, tão forte. E mais do que falar, Deus diz: oração.
7: noite traiçoeira.
3: Mas a oração que sai do coração, e não é por obrigação, até rimou. Repito, não é obrigação. Assim como eu preciso do ar para respirar, eu preciso de Deus.

0: E se hoje vários médicos, principalmente essa área, uma área tão difícil, oncologia, está passando isso, saúde mental, tão necessária, todos nós precisamos. Creia, Deus tem o poder de nos equilibrar. Palavra sanidade é bem-estar. Já voltamos.
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5: E eu pergunto pra você.
3: Vamos lá, meus amigos, vamos em frente, acompanhando aqui os testemunhos, acompanhando aqui as orações. Hoje na Coroa de São Miguel foi fantástico. Quem não acompanhou, acompanha depois, é só depois de entrar no YouTube, colocar lá no YouTube do padre, acompanha a Coroa de São Miguel hoje, que foi muito lindo. E é isso, pessoal, juntos, conectados, realmente fechados com Jesus, vivendo com Jesus e em Jesus, como o padre dizia antigamente, a gente vence os medos. Porque a coragem vai passar por cima do medo. A gente vai ter coragem para enfrentar qualquer tipo de obstáculo, Pandinha.
4: E lembrando que hoje, feriado aqui em São Paulo, missa no santuário às 17 horas, né, Mário?
3: Isso, missa 5 da tarde.
4: Não podemos esquecer, hein?
3: Avisa as pessoas, porque tem sempre alguém na correria, alguém que vai dormir, como é feriado, alguém que vai acordar mais tarde, não ouviu o programa, avisa todo mundo, missa hoje, todo feriado, guarda aí. Feriado, missa no santuário, 5 da tarde, Pandinha.
4: E você que tá inscrito no canal do Padre Marcelo no YouTube, tem a vantagem que será notificado ao começar a missa, né, Mário?
3: Exatamente, a missa vai ser notificada quando começar a Coroa de São Miguel, então se inscreva no canal, é muito fácil, não paga nada. Você entra lá no canal do padre, vai estar o banner do padre, a foto dele, embaixo tem lá, inscrever-se. Quando você vê, se inscreve no canal, é só clicar ali, gente. Clica no inscrever-se que você já está inscrito e vai receber as notificações sempre que o padre está no ar, não é isso, Pandinha?
4: E seja feito tudo de coração, o padre falou antes de sair pro intervalo, Mário, que nós não podemos fazer por obrigação.
3: Sim.
4: Orar por obrigação. Eu tenho que orar agora. Agora, 11 horas, eu tenho que orar agora porque o horário de orar. Não. Temos que orar do fundo da alma.
3: Ele sempre falou, não é qualquer oração, é a oração que sai do fundo do coração. Então não ore da boca para fora, ore de coração.
4: Então se você estiver deitado, né, feriado, tá dormindo até mais tarde, ore de coração.
3: Sim.
4: Peça por alguém que tá precisando, peça por você.
3: Sem dúvida.
4: Saúde a todos, né, Mário?
3: Sem dúvida, Pandinha. Só você!
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5: Derrama, Senhor. Derrama, Senhor. Derrama, Senhor.
6: Estou na capela. Quem acompanhou o Coroa sabe como, que capela é essa? Vocês viram? E que alegria estar aqui, Senhor. Usa-me, Senhor,

0: nome do Pai e do Filho e do Espírito Santo. Amém. Por 5 vezes. Por que 5 vezes, Padre? Em honra às 5 santas chagas de nosso Senhor Jesus Cristo. Gostaria que você inspirasse pelo nariz e expira pela boca. Pandinha e Mário, vocês fazem isso por mim? A partir de agora, 1 vez. Senhor Jesus, vem com o teu poder. 2ª. O máximo que puder inspirar e o máximo que puder expirar. Pode ser melhorar. 3ª. Expira mais. Vamos fazendo. Senhor, tudo aquilo que da tua graça enche a nossa mente. E tudo que não é teu, saia agora em teu nome, Senhor. Isso, a 5ª vez. Quando o Mário falou que era forte, realmente ele tem razão. Na psicologia, o correto é falar fatores desencadeantes, mas vulgarmente chamado gatilho. Na hora que a pessoa, estava dando testemunho, tem o nome dela aqui, ela contava da perda da mãezinha dela. Você veio que ela entrou num desespero. E quantas pessoas ficaram angustiadas nesse momento, então com o peito angustiado. Senhor, preste bem atenção, eu não estou cutucando. Eu estou em Cristo Jesus tocando. Obrigado, Senhor, todos aqueles que tiveram a dor, todos nós tivemos a nossa dor da perda. E não viveram o luto. Padre, assim como, vou usar a comparação, os médicos se tornam frios. Eles acham que estão se protegendo e acabam se tornando frios. Nós sabemos que, como uma proteção, entre aspas. Porque muitas vezes ao entrar no problema do outro, você somatiza. Realmente, queridos, eu digo como médico de almas, não é fácil. Como não somatizar? Por isso vem, Senhor, nos tocar. Só quem trabalhou e trabalha. Se eu toquei, agora eu falo muito com, nossa Deus, estou tocando na área médica. Você que trabalha na UTI e sabe o que eu estou falando. Não é fácil você conviver na trabalho de UTI, porque você cria um relacionamento com a pessoa que está para sair. Queridos, isso, nós temos que entender o médico, o enfermeiro, o técnico de enfermagem. É muito fácil falar deles, explicar, não, eles têm que ser mais empatia, mas se coloque no lugar dele, deles, delas. Por quê? Não é fácil. Por isso a importância da fé. Porque eles lidam com a morte, que é a nossa missão. Como eu disse a vocês, eu posso dizer que nesses 31 anos de sacerdócio, rumo aos 32, agora está mais perto de 32, nessa missão, porque não é profissão, é missão. Ser padre é pai espiritual. Eu nunca vi um ateu agnóstico morrer ateu convicto. Não vi. E de amigos padres também, que eu conviveram e viveram, também não. Na hora da morte, ou perto dela, a hora da separação, algo acontece. E mesmo também que eu não veja, tenha misericórdia divina, veja, é a ação de Deus. Mas só para vocês entenderem, nessa hora, é a hora da separação. Isso aqui é uma passagem. E ficar trabalhando nessa área de UTI, estou falando de saúde mental, tá? Não é fácil. Repito, por que eles se protegem? Porque eles têm, machuca. Você vai, se apega com o paciente, e aí ele vai embora, e vai em outro. Portanto, é uma missão. Por isso, toda vez que eu encontro um médico, E a pessoa, o médico falou, as mãos, peguei meu sobrinho também, que agora é médico. Falei, Senhor, como é sério essa missão? É uma vocação. E quando o médico perde isso, aí ele se torna um robô. Essa humanidade, ele não pode perdê-la. Eu sei que é uma linha tênue, mas aqui, Senhor, eu quero colocar nas suas mãos todos aqueles que trabalham na área da UTI. Seja ela UTI, principalmente neonatal. Senhor, toda a força, eu te entrego as enfermeiras, enfermeiros, te entrego Corém, sabe, todos sabem, Deus sabe o carinho que eu tenho por eles. Te entrego. Aí quando eu falo enfermeiros, gente, eu não posso esquecer os auxiliares técnicos, os técnicos de enfermagem. E os médicos? Médicas. Toca, Senhor. Repito, saiu uma estatística há pouco tempo. E a saúde mental do médico, quase metade deles estão com problemas de saúde, burnout, crise de ansiedade. Porque eles lidam com a dor e a morte. A mesma coisa acontece conosco, sacerdotes, médicos de almas. Pode ver quantos padres precisamos de oração, porque nós lidamos com lixo. Vocês rezam pelo padre da sua paróquia. Porque muitas vezes na confissão, na direção espiritual, a gente vai lidar com o quê? Com lixo. Como assim, padre, lixo? Você joga um lixo na gente. O pecado somos nós que temos que... Tudo isso, se o padre não tem uma intimidade com Deus, ele somatiza, ele não pode. E aqui está a importância da oração diária. Assim como, eu vou usar minha comparação, usei hoje muito com exercício, assim como um músculo precisa de estímulo diário. Hoje, está mais do que nunca comprovado, para a pessoa ter uma longevidade, a importância de fazer musculação, de fazer exercício, de caminhar. Ela vai ter, não é estética, é saúde. Vai ter saúde física, vai ter uma locomoção melhor. E vai ter. E obrigado, Senhor, porque o Senhor faz nesse momento, o Senhor toca no profundo. Por favor, várias pessoas estão com angústia. Toca onde você tem essa angústia. Coloque a mão aí. Vem, Espírito Santo, com o teu poder. Preste bem atenção. Obrigado, Senhor, que hoje nós teremos nossa oração. Hoje a Kátia vai estar conosco. Já avisei que a missa vai ser mais cedo. Mas estou tocando muito em angústia. E já começou de manhã, na hora que eu fiz a pergunta, rezando São Miguel Arcanjo, a coroa de São Miguel. Medo ou ansiedade? Não pode colocar os dois. O que mais está mexendo com você? E disparadamente... Medo. É medo de morrer. É medo de ficar doente. Tem várias pessoas que tiveram alguém com câncer e tem medo de morrer com câncer. Medo de ter uma doença. E aí é medo e os pensamentos vão começando a tomar. Agora põe a mão na cabeça. Isso, tira onde que era a dor, a sensação que você estava, agora põe a mão na cabeça. Que parte da cabeça você escolhe? Se eu fosse colocar a mão agora, no topo da cabeça. Vocês não estão vendo, mas eu estou impondo as minhas mãos. Senhor Jesus, não são mais minhas essas mãos. Elas são tuas. Não sei se você sabe, até na unção dos enfermos, quando eu vou dar para um sacerdote, eu não posso dar na mão aberta. É invertida. Por quê? Essas mãos já foram consagradas para abençoar, para perdoar os pecados em Cristo Jesus. Atuamos em pessoa na Cristo, na pessoa de Jesus. Então quando eu dou unção para um sacerdote, quantas vezes já fiz isso, eu tenho que ensinar, muitas vezes que muitos fazem não sabem, não pode ser nessa, eu tenho que explicar para eles. Obrigado, Jesus, porque nesse momento o Senhor toca, estou impondo as mãos nessa cabeça, e aonde eu não posso ir, o Senhor vai. Entra nessa mente, Senhor, te entrego todos os medos. E mais a palavra mais que cresce, a palavra carência, Senhor, todos os anéis da mente carentes, carentes de um amor, carentes da presença de um pai, presença de uma mãe, carência de receber eu te amo. Você nunca escutou uma palavra verdadeira, porque na verdade nós estamos num mundo aflorado em que as pessoas são usadas como se fossem descartáveis. Você não é descartável. Jesus te ama, não pelo que você tem, mas pelo que você é. E Senhor, eu peço nesse momento, isso eu posso pedir. E não importa o lugar onde você está, estou ao vivo agora e mesmo depois gravado. Senhor, derrama, preste bem atenção, derrama teu amor transbordante. Que essa pessoa que já experimentou esse amor, que ela seja reavivada. E essa pessoa que nunca experimentou, que ela experimente agora. O que é ser amada? Deus sonhou com você. Deus sonhou com você, comigo. Você tem uma missão aqui nesse mundo. Não sei se você sabe essa missão. Se você não sabe, o Senhor mostra para essa pessoa que ela tenha consciência da missão que ela tem. Pai, mãe, seus filhos, marido e mulher. Não sei o seu estado de vida, eu como sacerdote, nós temos uma missão. Qual é a sua missão, padre? Construir igreja nos corações. Enquanto eu viver, até meu último suspirar, construir igreja nos corações. Para isso ele me... Hoje eu tenho consciência. Eu fui concebido. Obrigado, Senhor. Frutos somos do amor do Pai, do Filho e do Espírito Santo. Pelo batismo, restaurados. Iremos participar da vida, já participamos da vida de Deus. Olha que coisa linda. E Senhor, eu peço esse amor que cura, esse amor que salva, esse amor que levanta, esse amor que edifica, esse amor que não cobra. Ele enche, preenche. Senhor, repito, o que eu não posso, tu podes. Onde eu não entro, tu entras. Isso eu tocando agora e várias pessoas se emocionando e sentindo. Isso aqui é poder do Espírito Santo agindo, curando, transformando. No mundo que as pessoas infelizmente são usadas, no mundo hoje que a gente vê de betes, pessoas caindo nos vícios, ou da bebida, ou de vícios. Ou mesmo no mundo em que a pessoa perdeu o sentido de vida. Senhor, vem com o teu amor da razão de viver. Olha que lindo, o Senhor dando razão de viver, sentido de vida. E eu termino essa oração e eu gostaria que você fizesse assim, polegar direito na sua fronte, porque no batismo, eu como sacerdote que estou fazendo batizado, os pais e padrinhos, nós iniciamos o batismo, é um dos ritos do batismo, traçando o sinal da cruz na fronte da criança ou da pessoa que está sendo batizada. Trace sobre sua fronte o sinal da cruz. Você e eu, nós somos marcados na nossa fronte com a cruz de Cristo. E obrigado, Senhor, porque quem pregar um cristianismo sem cruz é mentiroso, fuja dele. Jamais vou pregar sem cruz, sem Jesus.
1: Meu amor,
0: mas tenha certeza que ele alivia os nossos fatos. Perceba esse amor e prepare a água. Acabou ainda não, já voltamos.

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2: Vamos lá, gente, Pandinha disparou aqui de mensagem, todo tipo de mensagem envolvendo o tema que a gente falou hoje, que o padre orou hoje. Muitos pacientes, padre, olhe por mim, eu sou paciente. Alguns estão agradecendo porque o médico é muito legal, o médico é muito gentil, é muito atencioso. Outros pedindo oração pelo médico, que é muito frio, que é muito seco, mas tem também muitos funcionários, enfermeiros mandando mensagem aqui pedindo oração. E olha essa daqui, ó. Oi, padre, nós também, eu sou recepcionista, nós ficamos à frente, abrindo fichas de pacientes e escutamos todo tipo de coisa. Coisas que emocionam, coisas físicas, problemas, e a gente também é muito afetado com isso. Então, por favor, padre, ore por nós. Eu tô com o nome dela aqui, eu vou passar pro padre seu nome, viu? E é isso, gente, muitas pessoas mandando mensagem. Tantos pacientes, médicos, enfermeiros e pessoas que trabalham no hospital, Pandinha.
3: Por isso, sintam-se todos abraçados, né, Mário?
2: Exatamente.
3: Com o amor de Jesus Cristo, lembrando bem que ninguém está aqui julgando, e sim amando.
2: Sempre.
3: Né?
2: É o que o padre fala, é tocar, não é para cutucar, para ferir, para infeccionar, é tocar para curar, para mudar, para transformar. E olha essa mensagem agora que acabei de ver, Pandinha, que coisa linda. Padre, o senhor falou para mim, eu sou médico. E no decorrer da minha vida, no decorrer da minha correria, eu trabalho em 3 hospitais. No decorrer da minha correria, eu mesmo, conforme o senhor falou ontem e hoje, eu percebo que eu estou me ficando muito frio, eu estou ficando muito indiferente. E o que o senhor falou ontem e hoje no programa, com certeza tocou meu coração. E eu vou voltar a ser o médico que eu era no começo, quando eu me formei, que eu era muito mais carinhoso e muito mais atencioso.
3: Nossa, glória a Deus, graças a Deus, hein, Maria?
2: Graças a Deus.
3: Eu fiquei emocionado agora com esse depoimento. Viu como é o amor de Deus?
2: Homem, eu tô com seu nome aqui, eu vou passar pro padre. Ele pediu, não fala meu nome. Não, tudo bem. Eu vou passar pro padre o seu nome. Ele colocou, inclusive, os hospitais que ele trabalha.
3: Deus abençoe, né, Mário?
2: Amém.
3: Ele e todos os funcionários.
2: Todos os médicos, funcionários, enfermeiros, todo mundo que trabalha com a saúde.
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6: para você. No mundo que está ficando duro, mais longe, frio, o Senhor reaviva o nosso coração, a nossa oração. Obrigado, Senhor, em nome do Pai, do Filho e do Espírito Santo. Hoje, a Santa Missa, 17 horas, 5 da tarde. Obrigado, Jesus, pelo teu amor. E amanhã, vou fazer 7 horas da manhã, como é mais cedo, então mantenho 7 horas da manhã a coroa de São Miguel Arcanjo. E obrigado, Senhor, porque profeta, ao fazer a coroa antes, potencializa o momento de fé, impressionante. Adorador. Te amo, Jesus.
7: Te amo, Jesus.
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3: Olá, bom dia, povo de Deus! Uma ótima quinta-feira eucarística!

0: Sou eu, ao vivo e falando a esse coração que bate forte! Quinta-feira, dia 9 de julho de 2026, agora 9/2. Ótimo dia pra você! Eu sou Rafael Henrique e eu sou catequista. Estou aqui mais uma vez em mais uma edição do programa. Bom dia, galera! Na melhor manhã do rádio, estamos chegando, trazendo para você música católica de qualidade. Tem diversos quadros também, tem a sua participação. Muita coisa boa aqui na Barroso Mix, a rádio católica da família brasileira. Aqui comigo ele, meu amigo Jesus. Bom dia, Jesus.
1: Bom dia.
0: Bom dia, Maria.
2: Bom dia, galera.
0: Bom dia, Petrina.
3: Bom dia, meu querido esposo. E bom dia, queridos ouvintes da Rádio Barroso Mix.
0: Um ótimo dia pra você que tá aí do outro lado do rádio. Eu desejo que você tenha um dia feliz, um dia abençoado.

0: que o seu dia seja leve, seja regado de boas energias. As coisas boas da vida aconteçam hoje para você. Que a vida sempre lhe sorria, trazendo felicidade, saúde, paz, sucesso. Que as bênçãos de Deus lhe alcance onde você estiver. É o que eu desejo, tá bom? Que você tenha um dia maravilhoso. Que hoje seja o melhor dia da sua vida. Que Deus cubra o nosso dia de bênçãos e o nosso coração de paz. Amém!
1: Amém!
0: Então aumenta aí o volume do rádio e avisa pra todo mundo, porque nós estamos chegando!

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1: 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Olha a hora, agora 9:12. Bom dia!

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Kemily Santos, sonhador aqui na rádio. Hoje, inclusive, é o dia do sonhador, sabia, meus irmãos? É verdade. Então, ó, eu desejo que você nunca desista aí dos seus sonhos, viu? Nunca desista, que é o caminho, né, até o topo, ele é feito de pequenos passos diários. Cada obstáculo superado hoje é o combustível para sua vitória amanhã. Então acredite, acredite no seu potencial, nunca desista dos seus sonhos. Hoje também é dia de Santa Paulina, né? Santa Paulina do coração agonizante de Jesus, rogai por nós. Deixa eu ver aqui as outras músicas que tocaram. Teve também Belo, Noites Traiçoeiras. Teve ainda Santo, Santo, Santo. Teve a música Sou Dizimista. E ainda Glória ao Pai, Criador do Mundo. Abriu a sequência.

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1: E agora nós iremos para o nosso quadro Super Quiz! Quero ver se você já leu o Evangelho do dia, né? Nossa pergunta é sempre sobre o Evangelho agora, hein? Ora, hoje o Evangelho está em Mateus 10, 7 e 15. Se você ainda não leu, acesse o nosso site. Tem lá a liturgia diária e também a reflexão, né? Então, o nosso site, para você que não conhece, radiocatolica.com.br. A pergunta de hoje é a seguinte. No Evangelho de hoje, Jesus dá uma orientação bem radical sobre o que os apóstolos deveriam levar em sua missão. A pergunta é, o que ele mandou que eles não levassem? O que Jesus mandou que os apóstolos não levassem em missão? Alternativa A, ouro, prata, dinheiro, sacola, roupa extra, sandálias, bastão. Alternativa B, apenas o bastão, pois os outros itens eram permitidos. Alternativa C, somente comida, já que o dinheiro era necessário para hospedagem. Ou alternativa D, nada foi restringido. Os apóstolos podiam levar o que quisessem. Qual é a resposta correta?
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1: aquele abraço. Já vou abrir aqui o WhatsApp, é hora de você mandar sua mensagem pra gente. Quero mandar abraço aí pra você que tá ouvindo. Se for possível, então, envie aí mensagem de áudio ou texto para 32 9 9

0: WhatsApp, eu vejo a mensagem aqui da nossa amiga Brenda de Oliveira, lá em Sete Lagoas. Muito bom, Brenda. Ela acertou a pergunta de hoje, hein? Até agora só a Brenda. Vamos lá, minha amiga, meus amigos, vamos participar mais, hein? Só a Brenda participou até agora da nossa pergunta do dia. Vamos ver quem mais tá mandando bom dia pra mim aqui, ó. O Silvinho, em Barbacena. Bom dia, Silvinho. O Rony, aqui na cidade de Barroso. Bom dia, meu amigo. Um abraço também pra nossa amiga, pessoal lá do grupo, né? Pessoal do grupo de WhatsApp da rádio. É, grupo dos ouvintes. Quero mandar um abraço pra Sandra, lá de Mantena, pra Valdirene, de Uberlândia, pra Josélia, lá em Guaíra, São Paulo, também o Ailson, em Guarapuava, no Paraná, a Sandra Santos, lá da Bahia, a Tânia também, de Barroso, aqui da cidade, bom dia, né? Quem quiser participar do nosso grupo de WhatsApp dos ouvintes, manda mensagem pra mim que eu coloco você lá, tá bom? Para você interagir aí com mais ouvintes da rádio. Quero mandar um abraço para a Gilvânia, lá em Aracaju. Obrigado, Gilvânia, pela contribuição na rifa. Um abraço também para Jaqueline Neri, em Batalha, Alagoas. O Edson, da Cidade Divino. A Márcia tá lá em Taubaté. Bom dia aí para todo mundo. Obrigado pela imensa audiência em todo o Brasil.
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E agora chegou a hora da gente descobrir a resposta. Qual era a pergunta mesmo? No evangelho de hoje, Jesus ele dá uma orientação bem radical, né? Sobre o que os apóstolos deveriam levar em sua missão. E o que ele mandou que ele não levasse, hein? O que Jesus mandou que os apóstolos não levassem? A alternativa correta é a letra A, meus irmãos. Olha que pedido radical, né, que Jesus fez aos apóstolos. Nada de ouro, nada de prata, nada de dinheiro, nada de sacola extra, nada de segunda túnica, nada de sandálias sobressalentes, nada de bastão. É porque Jesus quer que a missão seja sustentada pela providência de Deus e também pela generosidade de quem recebe a palavra. Parabéns, então, para você que disse letra A, né? E se você quiser aprofundar ainda mais esse evangelho de hoje, a reflexão completa, como eu disse, está no nosso site, radiocatolica.com.br, para você ler com calma. E hoje, 11h15, eu trago essa palavra para você aqui no rádio também. Então não perde, tá bom? Agora 9h26.

melhor manhã do rádio. Agora canta Juninho Cassimiro com Frei Gilson, A Nossa Fé.

0: aí, você ouviu Davi Sassi com Simone Mendes, Deus de Promessas. Teve ainda Juninho Casimiro, A Nossa Fé. E tem ouvinte da linha, né? Vamos ver quem participa conosco. Alô, bom dia.
1: Bom dia, Rafael. Aqui é José, o pai de Samuel, esposo Simone, aqui em Aracaju. O senhor oferece, tô pedindo uma música aí para ouvir, do padre Zezinho, viu? E estamos aqui, feliz, graças a Deus, saúde e paz.
0: Aê, José, um abraço para você, lá em Aracaju, Sergipe. Obrigado pela sua mensagem, pela sua audiência. Chegando então, padre Zezinho, Águia Pequena.

Ana Barroso Mix, 9h43. Um ótimo dia pra você ligado aí do outro lado do rádio. Obrigado pela sintonia. E meus irmãos e minhas irmãs, daqui a pouco o segundo dia da nossa novena Maria Passa na Frente. É segundo dia, hein? No segundo dia a gente reza pela nossa saúde. Saúde, meus irmãos, um presentão de Deus que a gente só valoriza quando perde, né? E quando tá tudo bem, a gente nem lembra de agradecer. Mas quando a dor aparece, quando o exame dá um resultado ruim, quando o corpo fica fraco, aí a gente entende, né, o quanto a saúde vale. E eu sei que tem muita gente agora precisando de oração. Tem gente com doença, né, que não sara. Tem gente cuidando aí de familiar que tá adoecido. Tem gente com a mente cansada também, né? Com ansiedade, depressão. É, tem gente que o médico não sabe mais o que falar. Mas Deus sabe, né? E a última palavra é sempre dele. Então daqui a pouco, o segundo dia da novena, Maria passa na frente. Coloca o seu nome, hein? Me diga aí o seu nome, o nome de quem precisa de oração, precisa de cura. Que eu vou ler aqui no ar e a gente vai rezar juntos, tá bom? Segundo dia, Maria vai passar à frente de toda doença. Vem rezar com a gente. Telefone 329-9977-4486. Participe.

0: E aí, quem tá fazendo aniversário hoje? Dia 9 de julho!
1: Chegou a hora de apagar a velinha. Vamos cantar aquela musiquinha.
0: Quero parabenizar a Luciana Almeida, fazendo 51. Parabéns também para a Aparecida Alves, 62. Felipe Henrique, a Juliana fazendo 24, o Pedro Facundes, 60 anos hoje. Quero parabenizar também Mairinque Betânia, a Tabata Oliveira fazendo 32 e ainda também o Hélio Wanderson, que está fazendo hoje 36 anos. Parabéns para os aniversariantes do dia. Dia 9 de julho!

0: E agora vamos com a oração da Petrina. Bom dia, minha amada esposa Petrina.
1: Bom dia, meu amor Rafael, e bom dia, caros ouvintes da Rádio Barros Mix.
0: Antes da oração, quero convidar você para conhecer o programa dela, hein? Já ouviu, meus irmãos, o programa da Petrina aqui na rádio? É o Sintonia da Fé, de segunda a sexta, 1:30 da tarde, depois da missa.
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1: É o Sintonia da Fé, programa musical da Petrina. Toca muita música no programa dela, hein? São quase 2 horas de música direto, meus irmãos, uma atrás da outra. E agora vamos então com um quadro da Petrina aqui na nossa rádio, aqui no meu programa, que é a oração do dia.
2: Oração para bênçãos no novo emprego. Senhor Deus, que abres caminhos e oportunidades, vem agradecer pela porta que se abriu com este novo emprego. Peço tua bênção e tua orientação enquanto inicio esta nova etapa em minha vida profissional. Que eu possa entrar neste novo ambiente com confiança e humildade, pronta para aprender e contribuir. Dá-me a sabedoria para entender as responsabilidades e a habilidade para executar minhas tarefas com excelência. Que meu trabalho reflita o amor e a dedicação que tenho por fazer bem o que me é confiado. Peço que estejas comigo em cada desafio e em cada oportunidade de crescimento. Que eu possa construir relacionamentos saudáveis e produtivos com colegas e superiores. E que meu ambiente de trabalho seja um espaço de cooperação e respeito mútuo. Protege-me de qualquer inveja ou adversidade no ambiente de trabalho. Que eu saiba lidar com as situações difíceis com graça e sabedoria, mantendo sempre a integridade e o respeito pelos outros. Senhor, também peço que este emprego seja uma fonte de bênçãos, não só para mim, mas também para a minha família e para as pessoas que dependem de mim. Que através deste trabalho eu possa prover as necessidades deles e ser um instrumento do teu amor e generosidade. Agradeço-te por todas as oportunidades que me dás, por cada aprendizado e cada vitória. Com gratidão e confiança, entrego este novo capítulo da minha vida em tuas mãos, sabendo que tu estarás comigo em cada passo do caminho. Amém.
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0: Um ótimo dia pra você! Agora 9h55 já! É hora da nossa novena Maria Passa na Frente! Nossa novena perpétua! Hoje é o segundo dia! Vamos abrindo aqui o WhatsApp, quero ver quem é que tá participando, quem mandou sua mensagem pra gente aqui no telefone, quem mandou mensagem pra nós. Deixa eu ver aqui, ó. A Maria de Fátima de Sena. Alô, amiga, bom dia.
1: Bom dia, obrigado, Rafael. Felicidade pra vocês também, toda a família. Eu escuto vocês todo dia, até com fone de ouvido na rua, tô botando pra me escutar, porque eu amo esse programa.
0: Que bom, amiga! Obrigado pela mensagem! Deus abençoe muito, viu, Maria de Fátima? Quero ainda mandar um abraço aqui também pro Silvinho, colocar ele nas orações. Ainda recebi aqui também a mensagem da Keila Mara, pedindo oração pra toda a família, o Kleber, o Benjamin, o João Kleber. Toda a família da Keila, quero colocar nas orações. Também a Rosângela Gonçalves. Ela diz, Rafael, eu peço oração para meu cunhado, que é o Fredolino Mangue Walter. E para minha irmã Romilda. Eles que estão novamente no hospital. Ele foi internado pela terceira vez. Peço oração para eles, Rafael, porque não está fácil para minha irmã e os familiares dele, e também para mim. Vamos rezar, Rosângela. Conte com nossas orações, viu, minha amiga? Vamos rezar aí pelo Fredolino, para sua irmã também, que estão lá no hospital. Vamos rezar pela saúde. Hoje a gente reza pela saúde. Então vamos colocar aqui nas orações. Vejo aqui ainda participação agora da Cristiane. Bom dia, Rafael. Peço oração para minha mãe, para meu pai, minha irmã, meu marido e meu filho, e para mim, que Maria me ajude a superar algumas coisas ruins que têm acontecido na vida. Estou sentindo uma angústia, tristeza, que eu não sei o que eu vou, se eu vou sair dessa. Ou melhor, ela diz, mas eu sei que eu vou sair dessa. Aí sim, amiga, em nome de Jesus. Amém, Cristiane. Amém. Aí, gostei do finalzinho da mensagem ali. Deus abençoe muito, viu? A Ivone, lá em Tangará da Serra. A Rosane, lá em Belo Horizonte. Quero rezar por ela também. A Cibel, também participando conosco. Cibel Macedo. Peço oração pelo Toninho, para Maria Luísa, o Antônio, meu sobrinho Andrei, que faz um ano que está internado em São Paulo. Vamos rezar, Cibel, pela sua família também. Recebi mensagem também da Angélica, lá do Paraguai. Nosso ouvinte fora do Brasil, que bênção. Recebemos aqui a mensagem dela e também a contribuição. Obrigado, amiga, por ajudar a nossa rádio. Deus abençoe muito. Ela pede oração pelo marido, o Joselino Alves. E também toda a família. Vamos rezar, tá bom, Angélica? Obrigado. E ainda rezando aqui ainda pela Josileide. Recebi mensagem da Josileide lá de Linda, França. A Socorro Ferreira pede oração pela saúde do Francisco Felipe. Quero rezar também pela Brenda de Oliveira, de Sete Lagoas. Rafael, Maria, passa na frente da minha saúde, da saúde do meu pai, Márcio, minha mãe, Ana Paula, minha irmã, Tainá, minha tia, Kênia, minha filha, Maria Antonella, e do meu marido, Leonardo. Vamos rezar, viu, Brenda? Vamos rezar por toda a família. Quero rezar pelo meu pai, minha mãe também, né, o Valdeci Fernandes, a Sônia Maria Malaquias. Recebi mensagem aqui também. Vejo aqui. Agora, da Marilza Silva. Alô, Marilza. Obrigado pela contribuição na rádio. Deus abençoe. Vamos rezar pelo seu pai, tá bom? Ela pede oração pelo pai dela. A Maria Gorete. Rafael, peço oração para mim, que estou gripada e tossindo muito. Com certeza, Maria Gorete. Eu também, amiga. Também tô sofrendo com a tosse e com a gripe, viu? Vamos rezar, amiga. Vejo aqui ainda a mensagem agora. Tem mais mensagens aqui? Deixa eu ver. Tem muitas mensagens. Vou ler a da Elaine. Rafael, bom dia. Ontem enterramos a minha sogra, Aparecida Peixoto de Oliveira. Ela infelizmente faleceu sexta-feira. Peço orações para toda a minha família, porque está muito difícil. E também peço oração pelo meu afilhado, Elmiro Júnior, que faz aniversário hoje. Oi, Elaine, receba aqui o nosso abraço, né? Mais sincero nesse momento aí de dor. Lamentamos aqui profundamente a partida da dona Aparecida Peixoto de Oliveira, viu? Que Deus a acolha, né, em seu reino de luz e de paz. E que dê o conforto necessário aí a toda a família também. Conte com nossas orações, tá bom, amiga? Meus irmãos, vamos lá. Novena Maria Passa na Frente.
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0: Passa na frente.

0: coração. Maria passa na frente e resolve aquilo que somos incapazes de resolver. Mãe, cuida de tudo que não está ao nosso alcance. Tu tens poderes para isso. Vai, mãe, vai acalmando, serenando e amansando os corações. Vai acabando com ódio, rancores, mágoas e maldições. Vai terminando com dificuldades, tristezas e tentações. Vai tirando os teus filhos das perdições. Maria, passa na frente e cuida de todos os detalhes. Cuida, ajuda e proteja a todos os teus filhos. Maria, tu és a mãe e também a porteira. Vai abrindo o coração das pessoas e as portas nos caminhos. Maria, eu te peço, passa na frente e vai conduzindo, levando, ajudando e curando os filhos que precisam de ti. Ninguém pode dizer que foi decepcionado por ti depois de ter chamado ou invocado. Só tu, com o poder de teu filho, pode resolver as coisas difíceis e impossíveis. Nossa Senhora, faço essa oração pedindo a tua proteção. Ave Maria, cheia de graça, o Senhor é convosco. Bendita sois vós entre as mulheres, e bendito é o fruto do vosso ventre, Jesus. Santa Maria, Mãe de Deus, rogai por nós, pecadores, agora e na hora de nossa morte. Amém. Se você orou comigo nesta manhã, pegue seu copo com água e seja abençoado.
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2: Santíssimo Sacramento, manda teus anjos, Senhor, para nos ensinar a te louvar e glorificar. Amado povo de Deus, hoje nós começamos a novena de Nossa Senhora do Carmo, a madrinha da obra Evangelizar é Preciso. Sim, hoje o primeiro dia. E você, já escutou essa música Manda Teus Anjos sobre nós? Uma gravação que fizemos no Rio de Janeiro, em pleno segundo Evangelizar é Preciso, Rio de Janeiro. Filhos amados e povo querido, saúdo a todos também no dia de Santa Paulina. Santa Paulina do Coração Agonizante de Jesus. Saúdo pela Rádio Evangelizar, de onde tudo começa, as rádios irmãs, cujos nomes cito neste momento. Saúdo você pela TV Evangelizar, sinal digital em todo o país, em várias cidades, canal aberto, pelo YouTube Padre Manzotti Oficial, pelos aplicativos da Associação Evangelizar é Preciso e todas as plataformas digitais. Vamos juntos, manda teus anjos, Senhor, mais um pouquinho, sacristão. Sim, manda teus anjos sobre nós. Manda teus anjos sobre as ondas do rádio. Manda teus anjos pelas imagens de televisão. Manda teus anjos, Senhor. Estende a tua mão. Manda teus anjos, Senhor, para que este programa seja de grande unção, de curas, de libertações e, acima de tudo, de santificação. Confie em vós. Revele sua face sobre nós. Em nome do Pai, do Filho e do Espírito Santo. Amém. Naquele tempo, disse Jesus a seus discípulos: em vosso caminho anunciai

0: Ai, o reino dos céus está próximo. Ide anunciai. O quê? O reino dos céus está próximo. Curai os doentes. Ressuscitai os mortos. Terceiro, purificai os leprosos. Quarto, expulsai os demônios. Eu repito, grande é a missão. Importante é a missão. Anunciar que o reino de Deus está próximo. Curai os doentes. Ressuscitai os mortos, purificai os leprosos, expulsai os demônios. De graça recebestes, de graça dai também vós. Não leveis ouro, nem prata, nem dinheiro em vossos caminhos, nem sacola para o caminho, nem duas túnicas, nem sandálias, nem bastão. Por quê? Porque o operário tem direito ao seu sustento. Em qualquer cidade ou povoado que entrardes, informai-vos quem ali é digno. Hospedai-vos com ele até a vossa partida. Senhor, a missão nos foi dada. E hoje, em plena quinta eucarística, nós pedimos que pela força da tua presença, corpo, sangue, alma, divindade, sejamos portanto beneficiados com estes sinais do teu reino. Manifeste, Senhor, em nossa vida que de fato nós te pedimos, Jesus Eucarístico, que os doentes sejam curados. Comece a pedir. A doentes, diga os nomes, que sejam curados. Que aqueles que estão mortos vivos ressuscitem. Lázaro, vem para fora. Quantas pessoas estão praticamente mortas nos vícios, na depressão, na prostração? Que as nossas feridas e as nossas lepras sejam curadas. Feridas no corpo, é verdade. Se você tem uma ferida no seu corpo que não está cicatrizando, se tem uma ferida, seja por motivo de diabetes, seja o que for, Senhor, cure essa ferida, cicatrize essa ferida. Nós te pedimos, Senhor Jesus, está no teu santo evangelho. Soberano Deus, expulse os demônios, aqueles que querem colocar a nossa salvação à perda, aqueles que querem nos apartar de Deus, pessoas ou circunstâncias, apegos, seja o que for. Afasta, Senhor, esses demônios de nossas vidas e não nos deixe cair em tentação, mas livra-nos do mal. Soberano Deus, vai cantando, filho, e vai rezando, acreditando nesse Jesus Eucarístico. Hoje, por excelência, um dia em que Deus se manifesta em nossa vida. E aquilo que ele disse no anúncio do evangelho se pode se realizar e se realiza em nossas vidas. Vai pedindo pelas santas chagas de Jesus, por essa presença real na Eucaristia. Em meio às provações, eu estou aqui. Eu estou aqui rezando, Jesus. No meio de provações, o refúgio, a fortaleza na batalha. Senhor Deus, curai o doente. libertai dos vícios. Senhor, curai as feridas do corpo e da alma, mas principalmente, afastai-nos daquilo que põe em risco a nossa salvação. Amado povo de Deus, eu volto a dizer, dada a importância da novena que começamos hoje, Nossa Senhora do Carmo, madrinha da obra evangelizar, é preciso. Qual é o pedido que você vai fazer este ano a Nossa Senhora do Carmo? Nossa Senhora do Santo Escapulário, rogai por nós. Eu volto já.
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0: Eu quero destacar que em todas as livrarias do Brasil você encontra o livro Inabalável. Ele é atemporal. A minha fé é inabalável. Eu convido você a adquirir, ler, refletir. Uma releitura a partir de Jó. Nós já fizemos no Experiência de Deus, mas é sempre uma leitura atual. E você ouviu quanto era importante. Quanto é importante refletir sobre a presença dos amigos, até da esposa na vida de Jó. Mas como lidar com a tempestade? Essa música, peça nas rádios para que sejam tocada. Inabalável, inabalável, é o nome da música. É, Senhor, agora posso te ver, posso respirar. A fé não é a ausência da dor, não se iluda. É saber que só Jesus é onde eu posso ancorar minha vida. Então dai-me, Senhor, uma fé inabalável. Dai-me, Senhor, inabalável. Maria, que a paz de Jesus esteja com você, Maria.
1: Amém. Sua bênção para Deus.
0: Deus abençoe. De onde você fala?
1: Do Paraná.
0: Ah, tá. Uma Maria de algum lugar do Paraná. Você pediu anonimato? O que está acontecendo?
1: Padre, eu gostaria de pedir oração para minha família. Eu queria um aconselhamento.
0: Que o Espírito Santo nos ilumine.
1: Amém. Estou nervosa, tá? Resumindo.
0: Vai lá, fica tranquila e partilhe.
1: É, um problema meu e da minha mãe.
0: O que está acontecendo?
1: Eu cuidei do meu... Então, a minha mãe, ela... Um ano antes de meu pai falecer, ela abandonou ele. E daí eu cuidei dele até o final da vida dele. E eu ainda estava fazendo o tratamento de câncer, né? Porque na época eu estava com câncer.
0: Tá.
1: E daí eu cuidei dele até o final da vida dele. E depois que ele faleceu, eu fiquei cuidando, porque eu cuidei da minha mãe. São 7 anos que eu cuidei dela.
0: Tá.
1: E daí houve entrou o meu irmão no meio e entrou uma desavença.
0: Entrou uma desavença.
1: Entrou, porque daí não sei o que que meu irmão ficou falando pra ela e ela me acusou que eu tava roubando ela. Que eu tava pegando o dinheiro dela da aposentadoria. Daí eu fui, padre, tirei o extrato e mostrei pra ela tudo o dinheiro que tava ali, que eu não tinha pegado nada. Só que ela já tinha me chamado e eu que tinha roubado, entendeu? Daí ela... A gente acabou discutindo, eu e ela, sabe? E daí, ela já, na época, ela já ia voltar de morar com esse meu irmão. Daí ela pegou e foi morar com meu irmão. E saiu da minha casa.
0: Certo.
1: E, sabe, eu tenho no meu pensamento que ela tem que pedir perdão pra Deus. Não pra mim mais, né?
0: Sim.
1: Eu posso estar errado, mas eu acho assim, que é pra Deus que ela tem que pedir, porque ela me acusou de uma coisa tão grave que eu não fiz. E ela foi embora faz 2 meses, eu não falei mais com ela, não tenho vontade de falar com ela. Eu tenho depressão, tô tomando medicamento, eu tenho dermatite, padre, tenho sofrido tanto, tanto. Eu tô sofrendo com a ausência dela bastante, porque a gente convivia bem.
0: Filha.
1: Oi, padre.
0: Eu entendo o que você partilhou, mas eu vou pensar no seu bem-estar agora. Pode ser?
1: Pode ser.
0: Veja, você tem que pensar assim, sua mãe tem algum problema ela tem, porque ninguém abandona o marido um ano antes do falecimento, uma vida inteira juntos. Não é normal.
1: 59 anos juntos.
0: Você entende que não é normal isso?
1: É que é meu irmão que entrou na vida dela, tipo assim, fazendo a cabeça dela.
0: Filha, não importa.
1: Tá bom.
0: Não importa. Você tem que pensar que então, no mínimo, é uma pessoa muito influenciada, fácil de se dominar. por mais que você fala que ela tem que pedir perdão a Deus, você está magoada. E não é errado você sentir mágoa, frustração de ter sido acusada de algo que não fez. Você tem que admitir, eu me decepcionei com a minha mãe.
1: Sim.
0: Você está decepcionada.
1: Estou, padre.
0: E no fundo...
1: Dói muito.
0: Sim, e no fundo, ela deveria pedir perdão a você. Ela deveria pedir perdão a Deus, sem dúvida. Mas a você também. Só que, veja, quantos anos ela deve ter, mais ou menos?
1: Ela está com 86 anos esse ano.
0: Vale a pena se levar, deixar ela partir desta vida com isso? Não vale. Você não vai ficar bem. Eu não estou falando dela. Ela tem os motivos. Procure sua mãe. De alguma forma, não é para vocês serem amigas. Você disse, eu sinto falta dela. Nem que seja para você dizer, mãe, eu te perdoo pelo que você fez, mas eu te amo e sinto a tua falta. Não importa o que ela vai te responder, importa o perdão que você vai dar. Você imagina ela vir a falecer e você ficar dentro do seu coração, eu não falei com a minha mãe antes dela morrer. Você não vai ter essa paz. O perdão vai te libertar e, consequentemente, vai libertar a ela. Aqui não é você e teu irmão. Se você tem reta consciência que você não roubou, você não tirou o dinheiro dela, direito que tinha para comprar os remédios, direito que tinha para comprar a subsistência dela, isso não é roubar. A aposentadoria é para isso. Se você tem consciência que fez o que é certo, não deixa a vida dela terminar desse jeito. Tente conversar com a sua mãe, dar o seu perdão e dizer, mãe, eu sinto a sua falta. Talvez aqui esteja uma grande libertação na tua vida, filha. Você entendeu?
1: Entendi.
0: Não põe seu irmão no meio. É com a tua mãe. Com teu irmão é outra história. Nada melhor do que uma consciência limpa e uma alma em paz. Essa paz que você tem, que você almeja com a sua mãe, ela é importante. Tente procurá-la, mas antes, nós estamos começando hoje a novena de Nossa Senhora do Carmo. Ofereça essa novena por ela. Peça, mãe, repita comigo, Nossa Senhora do Carmo.
1: Nossa Senhora do Carmo.
0: Eu quero fazer as pazes.
1: Eu quero fazer as pazes.
0: Com a minha mãe aqui na terra.
1: Com minha mãe aqui na terra.
0: Peço, Nossa Senhora do Carmo.
1: Peço, Senhora do Carmo.
0: Que interceda.
1: Que interceda.
0: Que haja o perdão.
1: Que haja o perdão.
0: E a reconciliação.
1: E a reconciliação.
0: Amém.
1: Amém.
0: Que Deus abençoe Maria. Você vai se sentir muito em paz em ter procurado a sua mãe. Não deixe que os dias se acabem com essa distância entre vocês. Que Deus abençoe. Eu vou para o intervalo e eu volto com a leitura orante. Volto com a palavra de Deus. E o que eu falei para ela serve para todos. O diálogo, a oração, ela move montanhas. Volte comigo, voltamos já.
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0: Queridos irmãos e irmãs, nós vamos para a leitura orante e vou explicar um pouco depois sobre as contendas, as dificuldades, as acusações que Paulo recebeu da comunidade de Corinto. Mas e depois? Agora, eu gostaria só de lembrar, pessoal dos Estados Unidos, já garantiram a inscrição para o retiro? O retiro oficial acontece dia 15 e 16 de agosto. Então você que está nos Estados Unidos, faça sua inscrição. Retiro sábado e domingo em Randson. Onde? No Clube Português. No sábado, das 8h30 às 5 da tarde e no domingo, das 8h30 às 5 da tarde. Palestras diferenciadas, adoração ao Santíssimo, missa, adoração. Depois, dia 22 de agosto, em Delham, New Jersey, na Escola Católica da Sagrada Cruz. Como que faz a inscrição? Pelo site padreginaldomanzotti.com.br ou direto no Instagram, @missao.usa. E agora, escute o que as pessoas têm dito sobre a leitura orante, por favor.
1: Olá, Padre Reginaldo Manzotti, sua bênção. Quero aqui, através desse áudio, mandar para o senhor, através da leitura orante de Romanos, hoje que o senhor falou dia 15 do 4, de 9 a 12, né?
0: Certo.
1: Então, que toca bastante a gente. Que a esperança que vocês têm os mantenha alegres. Aguentem com paciência os sofrimentos e orem sempre. Então, assim, toca muita gente, né, padre? Porque eu sou motorista de caminhão, moro na cidade de Guaí, aqui no estado do Paraná. Então, a gente sempre está na estrada, longe da família, né? Saudade, os perigos que hoje a estrada apresenta, né?
0: Verdade.
1: A falta de segurança.
0: Verdade.
1: O ser humano em si está difícil de lidar, né, padre?
0: Sem dúvida.
1: Então, hoje essa leitura toca muito na gente, porque a gente tem hora que a gente desanima, né? A gente fica triste, com saudade de casa, que nem eu tenho uma filha de 18 anos e outra de 8. Então, essa leitura hoje tocou bastante.
0: Tá bom.
1: Sempre sou um viciado na leitura orante,
0: que
1: com certeza,
0: bom.
1: No programa Experiência de Deus, mas às vezes é difícil eu estar parado, às vezes, né, para me acompanhar na Bíblia, mas sempre quando posso, espero para a noite, eu marco tudo que o senhor já leu, escuto às vezes reprise no YouTube,
0: que ou senão
1: quando a gente está puxando aqui no Paraná, às 10 horas, na Clube FM, então a gente sempre está marcando na nossa Bíblia, né? Beleza,
0: tá bom.
1: Padre, um abraço, fique com Deus.
0: Beleza, filho de Deus, isso aí, caminhoneiro, meu abraço a todos os caminhoneiros. Que Deus os guie na ida, na volta, seja onde for, e que compense a saudade da família, porque é o pão nosso de cada dia. Me abraço também aos taxistas, cobradores de ônibus, aos motoristas, a todos. Lá de Ivaí, um abraço a todos. Bíblia aberta, cartilha de oração.
2: Comigo,
0: e hoje nós estamos no capítulo 9. Paulo vai falar dos direitos e deveres de um apóstolo. Mas eu falei que eu iria explicar um pouco. Paulo escreve a primeira carta aos Coríntios com o coração bastante ferido e preocupado. Como assim? Por quê? Porque a comunidade de Corinto levantou sérias críticas a Paulo. Houve muita briga dentro da comunidade de Corinto. E Paulo, quando ficou sabendo do acontecido, escreve a carta aos Coríntios, colocando os pontos nos is, tentando acabar com a discórdia e também explicando o seu ponto de vista. Vamos lá. É nesse contexto que ele escreve. Nada amistoso. Sério, padre? Sim, nada amistoso. Capítulo 9, versículo 1. Será que eu não sou um homem livre? Paulo fazendo uma pergunta. Por acaso não sou um apóstolo? Será que eu não vi Jesus, o nosso Senhor? Faço uma pausa. Você sabe que sim, ele viu o Senhor. Respondendo sim, ele é livre. Sim, ele é um apóstolo. Mas ele pergunta para a comunidade: por acaso, vocês não são resultado do trabalho que eu faço para o Senhor? Lembre que Paulo foi que esteve formando, fundando a comunidade de Corinto. Mesmo que outros não me aceitem como apóstolos, vocês me aceitem. Mesmo vocês, pelo fato de estarem unidos com o Senhor, são a prova de que eu sou apóstolo. Quando as pessoas me criticam, eu me defendo dizendo assim: será que eu não tenho direito de receber comida e bebida pelo trabalho? Será que nas minhas viagens eu não tenho direito de levar comigo uma esposa cristã, como fazem outros apóstolos, irmãos do Senhor Jesus e também Pedro? Será que Barnabé e eu somos os únicos que temos a trabalhar para nos sustentar? Quem já ouviu falar de algum soldado que pagou a sua própria despesa no exército? Ou qual é o fazendeiro que não come a das uvas de sua própria plantação? Qual é o pastor que não toma o leite do seu gado? O que se subentende aqui? Que criticavam Paulo. E sabemos que por isso Paulo era tecelão. E ele disse: eu vivo do sustento do meu trabalho, mas eu teria direito ao salário. E ele dá exemplos. Não pode o fazendeiro beber do leite da sua vaca? O fazendeiro comer das uvas da sua propriedade? Os outros apóstolos não têm, e usa a palavra regalias, não têm direitos? Por que vocês negam a mim, que também sou apóstolo? Lembra que eu falei, não está nada amistosa a relação. Versículo 8. Não pense que eu me apoio somente nesses exemplos de vida diária, pois a lei diz a mesma coisa. A lei de Moisés está escrito assim: não amarre a boca do boi quando ele estiver pisando o trigo. Por acaso Deus está interessado nos bois? Ou foi no respeito que ele disse a isso? É claro que isso está escrito em nosso favor. Tanto a pessoa que planta como a pessoa que colhe faz o seu trabalho na esperança de receber a parte da sua colheita. Se temos semeado entre vocês a semente espiritual, será demais se recebermos de vocês alguma recompensa material? Gente, quantas vezes a crítica só pede dinheiro, só pede ajuda, só faz campanha, padre só fala em dízimo? Gente, peraí, estamos pedindo para nós, apesar que Paulo diz: eu tenho direito. Se outros têm o direito de esperar isso, a recompensa material, será que nós não temos muito mais direito do que eles? Nós não estamos usando esse direito, pelo contrário, temos aguentado tudo para não atrapalhar o evangelho de Cristo. Paulo é firme quando fala, versículo 13: certamente vocês sabem, os que trabalham no templo é do templo, os que recebem seus alimentos, e sabem também os que oferecem sacrifícios do altar, recebem uma parte da carne dos animais que são sacrificadas ali. Como assim, padre? Sim, até no templo. Por exemplo, se sacrificava uma ovelha, uma parte era sacrificada, uma parte da carne era para os sacerdotes do templo. E Paulo lembra disso. Eu vou para o intervalo e volto com a leitura orante. Volte comigo.
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0: Paulo está no capítulo inteiro justificando que deveriam ajudá-lo, mas não fazem. Mas ele vai terminar dizendo: eu não tenho usado nenhum desses direitos, e vai dizer por quê? Eu não quero manchar o evangelho, eu tenho direito. No fundo ele está dizendo: vocês são uma comunidade de ingratos. Vocês beberam da fonte, receberam a semente e não colocam a mão no bolso. Não colocam a mão no bolso e não ajudam. Paulo é firme. Ora, filho, quantas vezes você não critica a sua comunidade? Critica o padre? Seja eu, pela obra evangelizar é preciso, seja o pároco, porque tem que manter a paróquia de pé, e até para sustento do sacerdote, sustento dos seminaristas. Paulo vai chegar a dizer assim: no caso, eu faço o meu trabalho por minha própria vontade. Eu não posso esperar algum pagamento. Se faço com um dever, é porque é um trabalho que Deus me deu para fazer. Qual o pagamento que recebo? Paulo responde: é a satisfação de anunciar o evangelho sem cobrar nada, sem exigir os direitos que tenho como pregador do evangelho. Ponto por hoje. Não estou dizendo que sou perfeito, mas quem me conhece já sabe que há mais de 25 anos, a rádio, a obra evangelizar, 22, então há mais de 25 anos eu faço eventos, nunca cobrei um cachê para me apresentar, para rezar uma missa, nunca. Claro que os músicos, quando pedem um evento, os músicos precisam viver. Eu não vou fazer caridade com o chapéu dos outros. Eu não cobro cachê. O que é cobrado é pelos músicos. Passagem, e passagem de avião não é barato. Tanto que muitas vezes eu digo assim, quando me liga uma pessoa: olha, tenta casar as viagens, porque o custo está alto. E não aceito ingresso. Então, eu tento, desde que comecei, levar muito a sério essa gratuidade. Porque isso é algo que as pessoas têm muita dificuldade. Quando, por exemplo, agora eu vou falar da campanha extra de Jesus das Santas Chagas, como você reage? Lá vem o padre de novo pedindo. Mas veja por quem eu estou pedindo. 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Quanto tempo se escuta o padre Reginaldo? 22 anos? E ainda não colabora? Pensa com carinho nisso. Amém. Bruna, que a paz de Jesus esteja com você.
1: Bom dia, padre.
0: Bom dia, filha. Você fala de onde, Bruna?
1: Eu falo de Vilhena, Rondônia.
0: Enquanto você fala, só vou anotar aqui uma coisinha. Eu já lhe dou toda a atenção possível. Ah, é até onde eu fui hoje, que senão amanhã eu me perco, tá? Me perdoe. É versículo 1. Ao versículo, ajuda essa questão, 18, tá? Bruna de Vilhena, Rondônia, como é que você me acompanha ali, filha?
1: Eu acompanho você pelo YouTube.
0: Tá certo, diga lá, minha filha.
1: Hein, padre, eu venho pedir oração pra minha mãe, que ela tá com câncer, né, na garganta.
0: Pelas Santas Chagas. Como é que é o nome da mãezinha?
1: É Aparecida Josiane Josepete.
0: Tá. Aparecida Josiane
1: Josepete.
0: Tá. Mais algum pedido?
1: É, e oração por mim, né? Pra acalmar meu coração, né? Porque não é fácil, né?
0: É você que cuida dela?
1: É, eu que tô cuidando dela.
0: Faça com muito amor, viu, Bruna? Com muito amor.
1: Sim.
0: Mais alguém você quer pedir oração?
1: É só, isso? Só eu e ela, só e meus vizinhos aqui de volta.
0: E eles estão te ajudando?
1: Ajuda.
0: Ah, que bom. Então quem estiver escutando aí, ajude mesmo a Bruna. É ela e a mãe. Levarei no altar do Senhor, tá bom, Bruna?
1: Tá bom, eu gostaria de pedir para você um santinho da Santa Chagas.
0: Um santinho? Vou mandar, sim. Vou mandar uma imagem. Pode ser uma imagem de Jesus das Santas Chagas?
1: Pode ser, sim. Aí você coloca ela nas suas orações.
0: Tá bom, então você fica na linha que ela tem que puxar o teu telefone, puxar a linha para pegar o seu endereço, tá bom, Bruna?
1: Tá bom, padre, eu fico muito feliz em falar com você, tá?
0: Eu que agradeço, Bruna de Vilhena, Rondônia, pelo YouTube, Rádio Super Vilhena AM, diretora Zuleika, Dom Norbert Hans, Christopher Foerster, da Diocese de Ji-Paraná. Regina, que a paz de Jesus esteja com você, Regina.
2: Bom dia, padre. Sua bênção.
0: Deus abençoe. Você fala de onde?
2: De Angra.
0: Angra dos Reis?
2: É, dos Reis.
0: Como é que você me acompanha ali?
2: Ah, pelo aplicativo YouTube.
0: Aplicativo? Aplicativo YouTube?
2: Isso.
0: Tá certo. E o que, que você gostaria de falar, Regina?
2: Ah, tá. Eu tô até emocionada, né? Falar com o senhor.
0: Hoje é teu dia.
2: Eu tô desde fevereiro do ano 2025, né? Com a minha pequena, que fez 13 anos, agora é dia 19. Enfrentando a leucemia. Mas assim, Deus é bom o tempo todo, né?
0: Tá.
2: E foram várias idas para a UTI, umas 3 vezes para a UTI, mas assim, uma das idas que ela ia para a UTI, né? Eu não estava com ela, meu esposo que estava. E quando ele falou que ela ia para a UTI, eu só entreguei na mão do Senhor Jesus das Santas Chagas, basta uma gota do seu sangue.
0: Sim.
2: Sobre a Ana Luísa nesse momento, que eu nem sabia o que estava acontecendo.
0: Entendi.
2: E eu cheguei na UTI, cheguei lá, ela foi para a UTI, né? Ela teve uma convulsão e uma parada respiratória, mas graças a Deus, pouco. E foi para a UTI, e quando ela ficou na UTI lá e ela passou mal, vomitou e assim, veio a certeza para mim naquele momento que Jesus das Santas Chagas nunca faltou com ela, nem com quem acredita. Ela botou 2 gotas de sangue para fora, padre,
0: sim,
2: que aquela foi a resposta que eu precisava para ficar firme, forte, e que Jesus das Santas Chagas estava fazendo a obra, né?
0: Entendi, filho, entendi.
2: Eu passei 2025 no hospital, mas já 2026 eu estou em casa com ela, vou uma vez no mês lá.
0: Sim.
2: Eu sei que Jesus das Santas Chagas está curando a minha filha, já curou, mas assim, a gente precisa seguir protocolos,
0: claro,
2: né?
0: Claro.
2: E com muita gratidão. Hoje eu estou chorando de ver, sabe?
0: Entendi.
2: Porque foi uma batalha, eu e meu esposo. Era revezando nós dois.
0: Eu
2: mas
0: imagino.
2: Assim, a cruz, quando a gente agarra na mão do Senhor, tudo não fica
0: tá
2: difícil,
0: certo,
2: sabe?
0: Você me diga o nome dela que eu preciso, quero levar no altar do Senhor.
2: Ana Luísa.
0: Ana Luísa.
2: Estelina Posidônio.
0: Estelina.
2: É, Posidônio.
0: Tá,
2: ela
0: certo,
2: tem síndrome de Down, padre. E assim, é uma bênção na minha vida.
0: Tá.
2: Ela recebe a Eucaristia toda semana em casa, que ela já fez a primeira comunhão. E peço oração também por mim, pelo meu esposo, Paulo Divino.
0: Tá bom.
2: E por toda a família.
0: Que Deus abençoe. Eu tenho que ir para o intervalo, eu volto. Eu volto comentando. Deus abençoe, eu volto já. Primeiro dia da novena.
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11: Todo mal é ausência de amor. Santa Catarina de Sena.
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falava com a Regina, que deu um testemunho muito forte, 13 anos, com a filha, a Ana, a Luísa. Com certeza, Regina, rezando por você, pela sua filha, pelo seu marido, Valdemar. Ela lá de Angra dos Reis, acompanha pelo YouTube, bispo da diocese de Itaguaí, Dom Paulo Celso Dias do Nascimento. Hoje, aniversário de Dom João Batista de Oliveira, da diocese de Santa Cruz de Corumbá, Mato Grosso do Sul. Dom Norbert Hans Christoph Foesta, inclusive atendi lá na diocese dele, diocese de Ji-Paraná, Rondônia. Aniversário da cidade de Boa Vista, Roraima, onde temos a TV Evangelizar, canal 21.1. Rádio Irmã, Integração FM, São José do Cedro, Santa Catarina. Libertas FM, Ressaquinha, Minas Gerais. Metropolitana M, Mogi das Cruzes, São Paulo. Amado povo de Deus, primeiro dia da novena daqui a pouco, mas antes, escute este testemunho. Meu Deus, e vem com fotos. Eu vou mostrar misericórdia. Vamos lá. Sua bênção, Padre. É o Valmir que está mandando. Foto. Venho aqui mostrar o milagre que Jesus Cristo fez em minha vida. Eu trabalho numa fábrica de gelatina aqui na minha cidade. Sou mecânico da empresa. Fui chamado pelo operador do setor para realizar manutenção de uma bomba, pois ela não estava mandando água para lavar as tubulações. Chegando ao local, o operador me informou que estava tudo liberado para abrir a bomba. Quando eu agachei para abrir, ela explodiu, jogando água quente de 90 graus no meu corpo. Então percebi que a roupa estava grudando em mim, meu Deus. Resolvi tirá-la. Vi minha pele saindo toda no chão. Queimei quase 80% do meu corpo. Fui socorrido pelo corpo de bombeiros, levado ao hospital. Fiquei por um dia e depois fui transferido para outro hospital. Fiquei 3 dias na UTI, pois meu caso era grave. Depois dos 3 dias, fui transferido para um hospital especializado em queimadura em outra cidade. Fiquei 40 dias entubado na UTI. Quando cheguei nesse hospital, tive um infarto. Depois, uma convulsão. Tive 3 paradas cardíacas. Foi quando os médicos pediram para chamar minha família, pois o meu caso era só um milagre. Eu tive uma forte experiência com Jesus, pois ele me fez voltar a viver. Voltei da 3ª parada cardíaca. Eles estavam orando por mim, minha família. Ele me deu uma 2ª chance. Eu era para ficar 6 meses no hospital, mas por um milagre de Jesus das Santas Chagas, com 2 meses eu recebi alta e não fiquei com sequelas. Hoje sou muito grato a Jesus. São imagens fortes, viu? Muito fortes. Quem escreveu? Valmir de Souza Quirino. Ele é de Presidente Epitácio, São Paulo. Sou associado e um milagre de Jesus das Santas Chagas. Misericórdia, gente. Misericórdia. Só o Senhor Jesus mesmo. Juntos, primeiro dia da novena de Nossa Senhora do Carmo. Nossa Senhora do Carmo, que deixastes o santo escapulário como sinal do vosso amor e proteção, sois reconhecida como assistência na vida e consolador amável na hora da morte. Eu, vosso filho e devoto, pronto a vos servir, disposto a vos amar, me apresento a vós e nesta novena faço o meu pedido. Qual pedido se quer fazer a Nossa Senhora do Carmo neste ano? Neste ano. Nossa Senhora do Carmo, nunca se ouviu dizer
que alguém necessitado, tendo recorrido a vós, tenha ficado desamparado, com confiança, Mãe do Escapulário. Intercedei junto ao vosso Filho Jesus Cristo por mim, por aqueles por quem devo rezar sempre, e por aqueles que se confiaram às minhas orações. Mãe amável, sede-nos propícia, rogai por nós a Deus, para que sejamos dignos das promessas de Cristo. Nossa Senhora do Carmo, primeiro dia, rogai por nós. Mãe do Santo Escapulário, rogai por nós. Madrinha da obra evangelizar é preciso, intercedei por nós. O Senhor esteja convosco, Ele está no meio de nós. Abençoai, Senhor, a água, a roupa dos enfermos, as fotos de família. Abençoai e santificai aqueles que mais precisam. Nossa Senhora, nós estamos começando hoje esta novena. Peça teu Filho por nós. Suplique a teu Filho por todos nós. Por intercessão também de São Pio de Pietrelcina, nos méritos das Santas Chagas, Pai, Filho e Espírito Santo, e eu me despeço com o clipe Manda Seus Anjos sobre nós. 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

0: Trindade Barroso, em Minas Gerais, para todo o Brasil. É, Rafael Henrique Catequista de volta aqui na rádio. Hoje na nossa reflexão do Evangelho. Não perca, hein? É, escuta aqui só uma coisa antes da gente continuar. Você já fez o bem para alguém? Ajudou? Torceu? Rezou? E nem um obrigado recebeu de volta? Olha, guarda essa pergunta com você, porque daqui a pouco, no Evangelho do Dia, essa pode ser a palavra que você precisa ouvir, tá bom? Tem também, no nosso programa de hoje, o estudo bíblico do livro de Daniel e também o nosso maravilhoso Terço Mariano com minha esposa Petrina. Bom dia, querida!
1: Bom dia, meu querido esposo, e bom dia, queridos ouvintes da Rádio Barroso Mix.
0: Quem também está aqui, minha amiga Maria, secretária da rádio, ela que atende no WhatsApp e envia para mim aqui as mensagens, né? Então, ó, mande mensagem para Maria, a nossa secretária, que eu mando um abraço para você aqui na rádio, tá bom? Bom dia, Maria!
2: Bom dia, galera!
0: E também meu amigo Jesus está aqui também, cuidando da parte técnica da rádio, nosso sonoplasta. Bom dia, Jesus!
3: Bom dia!
0: Tudo pronto por aqui? Então aumenta o volume do rádio, avisa aí para todo mundo, porque nós estamos de volta!

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1: Chegou o momento! É hora da nossa reflexão do Evangelho do dia. Abra aí a sua Bíblia. Mateus 10.

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1: Mateus capítulo 10, versículo 7 ao 15. O Senhor esteja convosco. Ele está no meio de nós. Proclamação do Evangelho de Jesus Cristo segundo Mateus. Glória a vós, Senhor. Naquele tempo, disse Jesus aos seus discípulos: em vosso caminho anunciai, o reino dos céus está próximo. Curai os doentes, ressuscitai os mortos, purificai os leprosos, expulsai os demônios. De graça recebestes, de graças deveis dar. Não leveis ouro nem prata, nem dinheiro nos vossos cintos, nem sacola para o caminho, nem duas túnicas, nem sandálias, nem bastão, porque o operário tem direito ao seu sustento. Em cada cidade ou povoado onde entrardes, informai-vos para saber quem ali seja digno. Hospedai-vos com ele até a vossa partida. Ao entrardes numa casa, saudai-a. Se a casa for digna, desça sobre ela a vossa paz. Se ela não for digna, volte para vós a vossa paz. Se alguém não vos receber, nem escutar a vossa palavra, sai daquela casa ou daquela cidade e sacode a poeira dos vossos pés. Em verdade vos digo, as cidades de Sodoma e Gomorra serão tratadas com menos dureza do que aquela cidade no dia do juízo. Palavra da salvação! Glória a vós, Senhor!

irmão e minha irmã, que alegria estar com você aqui em mais uma reflexão do Evangelho. Eu sou Rafael Henrique, sou catequista. No Evangelho de hoje, Jesus manda os 12 em missão. E ele entrega um verdadeiro manual para eles, né? Lembra do Evangelho de ontem? Ontem ele chamou cada um pelo nome e deu poder para eles agirem. Agora hoje, no Evangelho de hoje, Jesus explica como eles devem agir. E como agir? Eles devem anunciar que o reino está perto. Eles devem curar os doentes, devem ressuscitar os mortos, devem purificar os leprosos, devem expulsar os demônios. E no meio de tudo isso, uma frase que resume todo o reino de Deus, meus irmãos. De graça recebestes, de graça deveis dar. Repare, meus irmãos, que Jesus não manda os discípulos com um discurso vago. Ele entrega ali um roteiro completo. Ele entrega o que anunciar, ele fala o que deve levar, onde ficar, como entrar nas casas e até como reagir quando alguém não quiser receber, né? Esse roteiro, ele vale para sempre. Toda vez que a missão da igreja fica pesada, esse texto está aqui para corrigir a rota. Então hoje o clima ainda é de partida, de entusiasmo, porque o reino está próximo. E tem um mundo inteiro esperando ouvir. Repara também como Jesus une palavra e ação logo de cara. Anunciar sem curar vira teoria, né? Curar sem anunciar vira só um assistencialismo. Então Jesus manda os dois juntos. Porque o reino de Deus é palavra que se prova em gesto. E olha o tamanho da confiança que ele deposita. Até ressuscitar mortos entra na lista, né? Você reparou? Homens comuns, né? Que foram chamados no dia anterior, recebendo ali uma tarefa que parecia só de Jesus. Vejam, isso mostra uma coisa importante, né? A missão nunca foi pensada para a força humana, foi pensada para o poder de Deus agindo através de quem está disponível. Veja, isso vale para a sua vida hoje também. Falar de Deus sem nunca servir esvazia o discurso. Mas se você servir o outro sem nunca falar de Jesus, de onde vem o bem que você faz, né? Aí o cristão completo, ele faz as duas coisas. Ele anuncia com a boca e ele faz também, ele confirma com as mãos. Agora vem a frase que eu quero que a gente reflita bastante aqui no Evangelho de hoje. De graça recebestes, de graças deveis dar. Essa frase protege a missão da sua maior ameaça, que é transformar o sagrado em produto, transformar a bênção em serviço cobrado, o dom de Deus em fonte de lucro. Então Jesus corta esse mal pela raiz, antes mesmo da primeira viagem dos discípulos. E a lógica é bem simples. Ninguém pode vender o que recebeu de graça, né? Os apóstolos não pagaram pelo poder de curar. Não compraram o chamado. Não financiaram a escolha deles. Tudo foi um dom. E o que chega de graça só se repassa do mesmo jeito, que é de graça, né? Como assim? Não dá para cobrar para repassar, né? Se cobrasse para repassar, seria roubar duas vezes, né?
de quem recebe e também do próprio Deus. E tem mais, as instruções de Jesus a seguir parecem até exageradas. Jesus fala: não leveis ouro, nem prata, nem dinheiro no cinto, nem sacola para viagem, nem duas túnicas, nem sandálias, nem bastão. Por que será que Jesus pediu isso, hein? Por dois motivos. O primeiro é a credibilidade. Você anuncia que Deus é Pai, né? Que cuida de tudo, mas carrega seguro para qualquer imprevisto. Isso desmente, né, a sua própria pregação. E o segundo é a liberdade. Quem carrega muita coisa fica preso àquilo que carrega. Mas presta atenção aqui num detalhe. Ele diz ainda: o operário tem direito ao seu sustento. Isso quer dizer que gratuidade não é sinônimo de passar fome. O missionário, ele vive da providência que chega pela hospitalidade e nunca pela cobrança do sagrado. Então pensa comigo, meu irmão e minha irmã, o que será que está pesando demais aí a sua bagagem? O evangelho de hoje é um convite para aliviar esse peso. E agora chega o detalhe que eu prometi lá no começo do programa, lembra? Jesus fala assim: ao entrar numa casa, cumprimente quem estiver lá dentro. Se a casa for digna, desça sobre ela a sua paz. Se não for digna, volte para você a sua paz. Isso quer dizer que a paz oferecida e recusada, ela não se perde. Ela não evapora, não é desperdiçada. Ela volta para quem ofereceu. Essa é uma das promessas mais consoladoras do Evangelho. Todo bem que você já ofereceu e foi rejeitado continua sendo seu. Por exemplo, aquele perdão que a pessoa não quis aceitar. Aquele amor que não foi correspondido. Aquela oração que você fez por alguém que até hoje não mudou. Nada disso foi jogado fora. Isso voltou para você. Olha quantas vezes você deixou de oferecer o bem só por medo de ser rejeitado. Esse evangelho de hoje é para você. Rafael, mas e quando a porta realmente fica fechada? Vejam aqui a última instrução do evangelho de hoje. Agora, o evangelho fala exatamente da rejeição. Se alguém não te receber, nem escutar sua palavra, sai daquela casa, daquela cidade e sacode a poeira dos seus pés, diz o evangelho. Sacudir a poeira era um gesto conhecido lá naquela época. Os judeus faziam isso quando eles voltavam de terras pagãs, justamente para não levar com eles nem o pó daquele lugar. Não é um gesto de desprezo. É um gesto de liberdade. Liberdade interior. O missionário, ele anuncia, ele oferece, ele insiste com amor,
mas ele não carrega nas costas a decisão do outro. Isso é para a sua vida também, você que está me ouvindo. Será que existe alguém aí cuja conversão virou um fardo para você? Pode ser um filho, um marido, um amigo que você reza há anos e você não vê resposta nenhuma? Olha, continue rezando, continue amando, mas sacode a poeira da culpa, porque a liberdade do outro não é um fracasso seu. E tem uma ligação linda, né? Eu quero falar da primeira leitura hoje também. Tem uma ligação linda com a primeira leitura de hoje, que é do profeta Oséias. Está no capítulo 11. Que inclusive é uma das páginas mais emocionantes do Antigo Testamento. Deus fala, né, como um pai que ensinou o filho a andar. Ele diz que atraía o povo com laços de bondade, com laços de amor, que se inclinava para dar de comer a eles. Se você tiver um tempinho, depois você faz a leitura da primeira leitura de hoje, para você ver como está ligado com o Evangelho. Agora, como colocar o Evangelho em prática? Como viver esse de graça recebestes, de graça deveis dar? Primeiro, faz uma lista aí do que você recebeu de graça. Escreve aí pelo menos 10 coisas, hein? Desde a vida até o batismo, das pessoas que Deus colocou no seu caminho, os perdões que você já recebeu. E termina a lista com uma pergunta. E o que eu estou dando de graça? Segundo, dê alguma coisa de graça essa semana, sem esperar retorno nenhum. Pode ser um tempo aí, dedicar um tempo para alguma pessoa, para ouvir ela. Pode fazer uma ajuda anônima. Pode ensinar de graça algo que você sabe fazer. Qualquer coisa. Terceira coisa, alivia a bagagem. Escolhe aí um apego concreto e corta ele. A leveza, né, do missionário começa dentro de casa. Mais uma coisa para você colocar em prática. Oferece a paz para uma casa. Quando você visitar ou ligar para alguém essa semana, deseja a paz para ela, reze por aquela casa. Porque o Evangelho nos ensinou, né? Se não for acolhida, ela volta para você. Você só tem a ganhar, né? E quinto, sacode a poeira. Identifica uma rejeição que você ainda carrega como peso e entrega o resultado para Deus numa oração. Numa oração de desapego. E segue em frente. Agora vamos rezar juntos. Senhor Jesus, esse evangelho de hoje me lembra uma conta que eu vivo esquecendo. É verdade, Senhor, tudo que eu tenho de mais precioso, eu realmente recebi de graça. A fé, o perdão, a Eucaristia, as pessoas que me trouxeram até Ti, nada disso eu comprei. Dai-me, então, Senhor, um coração gratuito, que eu nunca transforme os Vossos dons em moeda de troca, nem cobre em reconhecimento aquilo que eu devo dar em amor. Porque de graça eu recebi e de graça eu quero dar. E obrigado, Senhor, pela promessa
que está escondida aqui nesse texto. A paz que eu ofereço e não é acolhida, ela volta para mim. Como é bom saber isso, Senhor. Então tira dos meus ombros o peso das rejeições, aquelas rejeições antigas. Hoje eu sacudo a poeira e sigo em frente, porque o resultado ele é teu e o caminho ele continua. Amém.

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1: Agora 11:30, bom dia. Música inspirada no evangelho de hoje. O reino está próximo.

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4: 11 horas e 41 minutos.
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Olha, agora estamos de volta, meus irmãos. Deu um probleminha aqui na rádio. Problema elétrico, né, Jesus? É, a luz acabou. Aí até ligar o computador de novo, reiniciar o computador. Ficamos aí fora do ar mais ou menos uns 5 minutos, hein? É, programa ao vivo é assim mesmo, né? Imprevistos acontecem, acabou a energia elétrica aqui, deu um pico de energia, né? E até ligar o computador de novo. Mas agora estamos de volta, hein? Vou até esperar o pessoal voltar, né? Algumas pessoas devem ter... tá com dificuldade, né, para ouvir a rádio também, porque a pessoa deve ter pensado que a rádio é... que a internet, né, da pessoa parou de funcionar, mas não, o problema foi aqui. Então quero mandar abraços aqui, pessoal que tá no zap. Quero mandar um abraço pra Josélia. Bom dia, Josélia. Obrigado pela audiência, pela companhia. A Simone, lá em Aracaju, Sergipe, também ouvindo o nosso programa. O pessoal tá mandando mensagem aqui dizendo: Rafael, a rádio parou de tocar. É verdade, amigas. Foi por causa aqui da energia elétrica, né? Mas estamos de volta. 11 horas 45 minutos. Eu vou ver se eu consigo adquirir para a rádio um aparelho que chama No Break, né? Que aí, se caso acontecer de novo, né, um pique de energia elétrica, aí o No Break segura ali um tempo até a energia voltar. A gente até tinha um aqui na rádio, mas ele estragou. Vou ter que adquirir um outro. Bom, pessoal, já tá voltando aí, Jesus. Deixa eu ver quem mais aqui participando. O Apolinário. Alô, Apolinário, lá no Paraná, do Rio Grande do Norte, né? Paraná do Rio Grande do Norte, é isso mesmo, a cidade dele. Veja aqui ainda a Ana Paula. Alô, Ana Paula, lá de Ituverava. Um abraço pra você, pra toda a família. Tá de férias, né? E agora ela consegue ouvir o programa. Obrigado aí por nos ajudar também na rifa solidária, Ana Paula. Obrigado de coração, viu? Meus irmãos, nós estamos no livro de Daniel. Livro de Daniel, hoje é o penúltimo encontro. Penúltimo encontro do livro de Daniel. Estamos aí desde quarta-feira passada, né, estudando o livro de Daniel. Hoje já é quinta. Quinta da próxima semana. Bom, deixa eu ver aqui aonde a gente parou. Hoje, então, é o penúltimo encontro. Quero agradecer a você pela sua sintonia, pela sua audiência. Vamos continuar, então? O pessoal já voltou, Jesus? Acredito que já, né? O pessoal já deve ter conseguido ali retornar a ouvir a nossa rádio. Bom, vamos lá então. Acho que já deu tempo, né, de todo mundo voltar. Vamos lá então. Ontem a gente viveu, né, a noite mais famosa desse livro, que foi a Daniel lá na Cova dos Leões. E hoje, meu querido ouvinte, a gente entra na segunda metade do livro, hein? Do capítulo 7 ao 12. Olha, eu vou ser sincero com você, muita gente pula essa parte com medo, né? Porque é cheia de visões, símbolos, mistérios. Mas fica tranquilo. Eu não vou aqui te afobar em detalhes, tá bom? Eu vou te entregar com uma linguagem mais simples o significado dessas visões, tá bom? Então, sejam todos bem-vindos ao Estudo Bíblico da Rádio Barroso Mix, o estudo completo de Gênesis, Apocalipse. Estamos no livro de Daniel.

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1: Vou começar com a primeira visão. A primeira visão aconteceu ainda no tempo do rei Baltazar, antes da queda da Babilônia. Daniel sonhou com o mar grande, agitado pelos quatro ventos do céu. E daquele mar revolto saíram quatro feras enormes, uma diferente da outra. A primeira parecia um leão com asas. A segunda parecia um urso devorador. A terceira, um leopardo com quatro asas e quatro cabeças. E a quarta era tão apavorante que Daniel nem achou animal para comparar, não. Tinha dentes de ferro, devorava e pisava tudo e tinha 10 chifres. Agora a pergunta, né? O que significa isso? Na Bíblia, o mar agitado é figura do mundo em confusão, dos povos em guerra. O mar agitado significava isso. O povo estava muito em guerra. Já aquelas feras ali, aquelas quatro, significa o quê? Os impérios. Isso, os estudiosos enxergavam ali os mesmos reinos da estátua do capítulo 2. Né? A Babilônia, o Império Medo, o Império Persa, a Grécia e o Império de Ferro, né, que veio depois. Então você percebeu? Deus contou a mesma história duas vezes, com figuras diferentes. Na estátua, os impérios aparecem como o homem os vê. Brilhantes, né, valiosos, era ouro e prata. Já na fera, que apareceu no sonho, aparecem como Deus os vê quando se afastam dele. Violentos, devoradores. Mas a visão não termina nas feras, graças a Deus. De repente, a cena sobe para o céu. E Daniel viu tronos sendo colocados. E um ancião se assentou. As vestes dele eram brancas como a neve. Um rio de fogo saía de diante dele. E milhões o serviam. O tribunal se instalou e os livros foram abertos. Guarde essa imagem, meus irmãos. Principalmente você que assiste aí a muitas notícias, né, na TV, muito noticiário e sente medo do mundo. Enquanto as feras rugem aqui embaixo, existe um trono lá em cima. Tem tribunal, tem livros e tem juiz. Nada do que os poderosos fazem contra os pequenos está sendo esquecido. Então você que já sofreu aí uma injustiça, lembre-se que quem governa a história é o Senhor. Bom, e agora vem o ponto mais alto. O ponto mais alto do livro inteiro. Daniel conta. Olha o que ele diz. Eu olhava, e eis que vinha com as nuvens do céu alguém como um filho do homem. Ele chegou até os anciãos, cheios de dias, e recebeu o poder, a glória e o reino. E todos os povos, nações e línguas o serviam. O poder dele é um poder eterno, que nunca passará. e o reino dele jamais será destruído. Diz aqui a Bíblia, meus irmãos. É uma promessa messiânica, né? Filho do homem, diz ali. E séculos depois, a gente sabe, né, que um carpinteiro de Nazaré escolheu exatamente esse título para falar de si mesmo. Nos evangelhos, Jesus se chama, né, de filho do homem dezenas de vezes. O filho do homem tem poder de perdoar pecados. O filho do homem veio procurar e salvar o que estava perdido. O filho do homem será entregue nas mãos dos homens. E na noite do julgamento dele, diante do sumo sacerdote, quando perguntaram sobre juramento, né? Se ele era mesmo o filho de Deus. O que que Jesus respondeu? Você lembra? Vejam. Ele apontou direto para a visão de Daniel. Jesus disse: vocês verão o Filho do Homem sentado à direita do Todo-Poderoso, vindo sobre as nuvens do céu. E olha, todo mundo, né, conhecia o capítulo 7 de Daniel. Todos entenderam na hora o que ele estava afirmando. Aquele réu amarrado, foi cuspido, era o rei da visão. Aquele que recebe o reino eterno. E aí o que aconteceu? O sumo sacerdote rasgou as próprias vestes e gritou, né? Blasfêmia! Foi por causa dessa declaração que condenaram Jesus à morte. Você entendeu agora por que eu repeti a semana inteira que Daniel aponta para Cristo, meus irmãos? Ora, o livro que você está estudando comigo estava na boca de Jesus na hora mais decisiva da vida dele. Ah, meus irmãos, vou ter que pular alguns capítulos aqui, né? Porque perdemos muito tempo ali com o imprevisto que aconteceu aqui na rádio. A energia acabou. Agora 9h57 já, né? Bom. E o livro então se despede do velho profeta com uma das frases mais eternas de toda a escritura. Deus diz a Daniel: tu, porém, segue o teu caminho até o fim. Descansarás. E depois te levantarás para receber a tua herança. No fim dos dias. Olha que palavra, né? Para um servo que estava ali de cabelos brancos já. Vai até o fim, descansa, disse Deus. E depois levanta, porque tem herança guardada. E eu quero deixar essa frase, então, de presente, principalmente para você, que é um ouvinte aí de mais idade, né? Que às vezes se pergunta se ainda vale a pena continuar firme na fé depois de tantos anos. Digo para você que vale. Vale sim, então vai até o fim. O descanso vem. E depois do descanso vem a herança. Quem governa a história é o Senhor. E Ele governa até a morte. Amanhã, meus irmãos, sexta-feira, a gente vai encerrar essa caminhada com chave de ouro, hein? Amanhã vou te contar duas histórias. A primeira, uma mulher inocente vai ser condenada à morte pelo falso testemunho de dois juízes respeitados. e uma única voz vai se levantar no meio da multidão para defendê-la. Na segunda, Daniel vai desmascarar um ídolo comilão. Isso mesmo, um ídolo comilão, usando apenas cinzas espalhadas no chão. E ainda tem uma segunda cova de leões, hein? Agora com 7 leões famintos. Olha, eu vou te contar isso só amanhã, hein? Não perde amanhã o grande final. O grande finale do nosso livro de Daniel. Que Deus abençoe a sua quinta-feira e até amanhã.

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1: Rádio Barroso Mix informa a hora certa.
2: Meus irmãos, os ponteiros apontam para o infinito, meio-dia em ponto. Salve Maria!

Ó Maria Santíssima, que em vossa imagem milagrosa de Aparecida espalhais inúmeros benefícios sobre o Brasil. Eu, embora indigno de pertencer ao número dos vossos servos, mas desejando participar dos benefícios da vossa misericórdia, prostrado a vossos pés, consagro-vos o entendimento, para que sempre pense no amor que mereceis. Consagro-vos a língua, para que sempre vos louve e propague a vossa devoção. Consagro-vos o coração, para que depois de Deus vos ame sobre todas as coisas. Recebei-nos, ó Rainha incomparável, no ditoso número dos vossos servos. Acolhei-nos debaixo da vossa proteção. Socorrei-nos em nossas necessidades espirituais e temporais, e sobretudo na hora da nossa morte. Abençoai-nos, ó Mãe Celestial, e com vossa poderosa intercessão, fortalecei-nos em nossa fraqueza, a fim de que, servindo-vos fielmente nesta vida, possamos louvar-vos, amar-vos e render-vos graças no céu, por toda a eternidade, assim seja.

0: Filho e Espírito Santo, desça sobre vós e permaneça sempre. Amém.
1: Pelo sinal da Santa Cruz, livrai-nos Deus nosso Senhor dos nossos inimigos, em nome do Pai, do Filho e do Espírito Santo. Amém.
2: Oferecimento. Divino Jesus, nós vos oferecemos este texto que vamos rezar, contemplando os mistérios de nossa redenção. Concedei-nos, pela intercessão de Maria, vossa Mãe Santíssima, a quem nos dirigimos, as virtudes necessárias para bem rezá-lo e a graça de ganhar as indulgências anexas a esta santa devoção. Creio em Deus Pai,
3: Todo-Poderoso, Criador do céu e da terra, e em Jesus Cristo, seu único Filho, nosso Senhor, que foi concebido pelo poder do Espírito Santo, nasceu da Virgem Maria, padeceu sob Pôncio Pilatos, foi crucificado, morto e sepultado, desceu à mansão dos mortos, ressuscitou.

0: Espírito Santo, na Santa Igreja Católica, na comunhão dos santos, na remissão dos pecados, na ressurreição da carne, na vida eterna. Amém.
1: Pai nosso que estais no céu, santificado seja o vosso nome. Venha a nós o vosso reino, seja feita a vossa vontade, assim na terra como no céu.
2: O pão nosso de cada dia nos dai hoje, perdoai as nossas ofensas, assim como nós perdoamos a quem nos tem ofendido. E não nos deixeis cair em tentação, mas livrai-nos do mal. Amém.
1: Ave Maria, cheia de graça, o Senhor é convosco. Bendita sois vós entre as mulheres, e bendito é o fruto do vosso ventre, Jesus.
3: Santa Maria, Mãe de Deus, rogai por nós, pecadores, agora e na hora de nossa morte. Amém.
1: Ave Maria, cheia de graça, o Senhor é convosco. Bendita sois vós entre as mulheres, e bendito é o fruto do vosso ventre, Jesus.
3: Santa Maria, Mãe de Deus, rogai por nós, pecadores, agora e na hora de nossa morte. Amém.
1: Ave Maria, cheia de graça, o Senhor é convosco. Bendita sois vós entre as mulheres, e bendito é o fruto do vosso ventre, Jesus.
3: Santa Maria, Mãe de Deus, rogai por nós, pecadores, agora e na hora de nossa morte. Amém.
1: Glória ao Pai, ao Filho e ao Espírito Santo.
3: Como era no princípio, agora e sempre. Amém.
1: Ó Maria concebida sem pecado,
3: rogai por nós que recorremos a vós.
1: Ó meu Jesus,
4: perdoai-nos, livrai-nos do fogo do inferno, levai as almas todas para o céu e socorrei principalmente as que mais precisarem.
1: No primeiro mistério, contemplamos o batismo de Jesus no Rio Jordão. Jesus é batizado por João Batista no Rio Jordão e inicia sua vida de pública. Que possamos assumir o nosso batismo e sermos cristãos autênticos, em busca de um mundo mais justo e santo. Pai nosso que estais no céu, santificado seja o vosso nome. Venha a nós o vosso reino, seja feita a vossa vontade, assim na terra como no céu.
2: O pão nosso de cada dia nos dai hoje, perdoai as nossas ofensas, assim como nós perdoamos a quem nos tem ofendido. E não nos deixeis cair em tentação, mas livrai-nos do mal. Amém.
1: Ave Maria, cheia de graça, o Senhor é convosco. Bendita sois vós entre as mulheres, e bendito é o fruto do vosso ventre, Jesus.
3: Santa Maria, Mãe de Deus, rogai por nós, pecadores, agora e na hora de nossa morte. Amém.
1: Ave Maria, cheia de graça, o Senhor é convosco. Bendita sois vós entre as mulheres, e bendito é o fruto do vosso ventre, Jesus.
3: Santa Maria, Mãe de Deus, rogai por nós, pecadores, agora e na hora de nossa morte. Amém.
1: Ave Maria, cheia de graça, o Senhor é convosco. Bendita sois vós entre as mulheres, e bendito é o fruto do vosso ventre, Jesus.
3: Santa Maria, Mãe de Deus, rogai por nós, pecadores, agora e na hora de nossa morte. Amém.
1: Ave Maria, cheia de graça, o Senhor é convosco. Bendita sois vós entre as mulheres, e bendito é o fruto do vosso ventre, Jesus.
3: Santa Maria, Mãe de Deus, rogai por nós, pecadores, agora e na hora de nossa morte. Amém.
1: Ave Maria, cheia de graça, o Senhor é convosco. Bendita sois vós entre as mulheres, e bendito é o fruto do vosso ventre, Jesus.
3: Santa Maria, Mãe de Deus, rogai por nós, pecadores, agora e na hora de nossa morte.

0: Amém.
1: Ave Maria, cheia de graça, o Senhor é convosco. Bendita sois vós entre as mulheres, e bendito é o fruto do vosso ventre, Jesus.
0: Santa Maria, Mãe de Deus, rogai por nós, pecadores, agora e na hora de nossa morte. Amém.
1: Ave Maria, cheia de graça, o Senhor é convosco. Bendita sois vós entre as mulheres, e bendito é o fruto do vosso ventre, Jesus.
0: Santa Maria, Mãe de Deus, rogai por nós, pecadores, agora e na hora de nossa morte. Amém.
1: Ave Maria, cheia de graça, o Senhor é convosco. Bendita sois vós entre as mulheres, e bendito é o fruto do vosso ventre, Jesus.
0: Santa Maria, Mãe de Deus, rogai por nós, pecadores, agora e na hora de nossa morte. Amém.
1: Ave Maria, cheia de graça, o Senhor é convosco. Bendita sois vós entre as mulheres, e bendito é o fruto do vosso ventre, Jesus.
0: Santa Maria, Mãe de Deus, rogai por nós, pecadores, agora e na hora de nossa morte. Amém.
1: Ave Maria, cheia de graça, o Senhor é convosco. Bendita sois vós entre as mulheres, e bendito é o fruto do vosso ventre, Jesus.
0: Santa Maria, Mãe de Deus, rogai por nós, pecadores, agora e na hora de nossa morte. Amém.
1: Glória ao Pai, ao Filho e ao Espírito Santo.
0: Como era no princípio, agora e sempre. Amém.
1: Ó Maria concebida sem pecado,
0: rogai por nós que recorremos a vós.
1: Ó meu Jesus, perdoai-nos, livrai-nos do fogo do inferno, levai as almas todas para o céu e socorrei principalmente as que mais precisarem. No segundo mistério, contemplamos quando Jesus realiza seu primeiro milagre nas bodas de Caná. Naquele dia, Jesus transformou a água em vinho. Que o Senhor transforme a nossa vida, mudando nossas tristezas em alegria, nossas lágrimas em riso e nossas dores em esperança. Pai nosso que estais no céu, santificado seja o vosso nome, venha a nós o vosso reino, seja feita a vossa vontade, assim na terra como no céu.
0: O pão nosso de cada dia nos dai hoje, perdoai as nossas ofensas, assim como nós perdoamos a quem nos tem ofendido, e não nos deixeis cair em tentação, mas livrai-nos do mal. Amém.
1: Ave Maria, cheia de graça, o Senhor é convosco. Bendita sois vós entre as mulheres, e bendito é o fruto do vosso ventre, Jesus.
0: Santa Maria, Mãe de Deus, rogai por nós, pecadores, agora e na hora de nossa morte. Amém.
1: Ave Maria, cheia de graça, o Senhor é convosco. Bendita sois vós entre as mulheres, e bendito é o fruto do vosso ventre, Jesus.
0: Santa Maria, Mãe de Deus, rogai por nós, pecadores, agora e na hora de nossa morte. Amém.
1: Ave Maria, cheia de graça, o Senhor é convosco. Bendita sois vós entre as mulheres, e bendito é o fruto do vosso ventre, Jesus.
0: Santa Maria, Mãe de Deus, rogai por nós, pecadores, agora e na hora de nossa morte. Amém.
1: Ave Maria, cheia de graça, o Senhor é convosco. Bendita sois vós entre as mulheres, e bendito é o fruto do vosso ventre, Jesus.
0: Santa Maria, Mãe de Deus, rogai por nós, pecadores, agora e na hora de nossa morte. Amém.
1: Ave Maria, cheia de graça, o Senhor é convosco. Bendita sois vós entre as mulheres, e bendito é o fruto do vosso ventre, Jesus.
0: Santa Maria, Mãe de Deus, rogai por nós, pecadores, agora e na hora de nossa morte. Amém.
1: Ave Maria, cheia de graça, o Senhor é convosco. Bendita sois vós entre as mulheres, e bendito é o fruto do vosso ventre, Jesus.
0: Santa Maria, Mãe de Deus, rogai por nós, pecadores, agora e na hora de nossa morte. Amém.
1: Ave Maria, cheia de graça, o Senhor é convosco. Bendita sois vós entre as mulheres, e bendito é o fruto do vosso ventre, Jesus.
0: Santa Maria, Mãe de Deus, rogai por nós, pecadores, agora e na hora de nossa morte. Amém.
1: Ave Maria, cheia de graça, o Senhor é convosco. Bendita sois vós entre as mulheres, e bendito é o fruto do vosso ventre, Jesus.
0: Santa Maria, Mãe de Deus, rogai por nós, pecadores, agora e na hora de nossa morte. Amém.
1: Ave Maria, cheia de graça, o Senhor é convosco. Bendita sois vós entre as mulheres, e bendito é o fruto do vosso ventre, Jesus.
0: Santa Maria, Mãe de Deus, rogai por nós, pecadores, agora e na hora de nossa morte. Amém.
1: Ave Maria, cheia de graça, o Senhor é convosco. Bendita sois vós entre as mulheres, e bendito é o fruto do vosso ventre, Jesus.
0: Santa Maria, Mãe de Deus, rogai por nós, pecadores, agora e na hora de nossa morte. Amém.
1: Glória ao Pai, ao Filho e ao Espírito Santo.
0: Como era no princípio, agora e sempre. Amém.
1: Ó Maria concebida sem pecado,
0: rogai por nós que recorremos a vós.
1: Ó meu Jesus,
0: perdoai-nos, livrai-nos do fogo do inferno, levai as almas todas para o céu e socorrei principalmente as que mais precisarem.
1: No terceiro mistério, contemplamos o anúncio do reino de Deus.
2: A presença de Jesus é sinal de que o reino de Deus foi implantado, mas esse reino precisa ser espalhado e isso é um compromisso nosso. O reino é dom, pois o Senhor o trouxe, mas é compromisso, pois temos que levá-lo a todos. Pai nosso que estais no céu, santificado seja o vosso nome. Venha a nós o vosso reino, seja feita a vossa vontade, assim na terra como no céu.
0: O pão nosso de cada dia nos dai hoje, perdoai as nossas ofensas, assim como nós perdoamos a quem nos tem ofendido, e não nos deixeis cair em tentação, mas livrai-nos do mal. Amém.
2: Ave Maria, cheia de graça, o Senhor é convosco. Bendita sois vós entre as mulheres, e bendito é o fruto do vosso ventre, Jesus.
0: Santa Maria, Mãe de Deus, rogai por nós, pecadores, agora e na hora de nossa morte. Amém.
2: Ave Maria, cheia de graça, o Senhor é convosco. Bendita sois vós entre as mulheres, e bendito é o fruto do vosso ventre, Jesus.
0: Santa Maria, Mãe de Deus, rogai por nós, pecadores, agora e na hora de nossa morte. Amém.
2: Ave Maria, cheia de graça, o Senhor é convosco. Bendita sois vós entre as mulheres, e bendito é o fruto do vosso ventre, Jesus.
0: Santa Maria, Mãe de Deus, rogai por nós, pecadores, agora e na hora de nossa morte. Amém.
2: Ave Maria, cheia de graça, o Senhor é convosco. Bendita sois vós entre as mulheres, e bendito é o fruto do vosso ventre, Jesus.
0: Santa Maria, Mãe de Deus, rogai por nós, pecadores, agora e na hora de nossa morte. Amém.
2: Ave Maria, cheia de graça, o Senhor é convosco. Bendita sois vós entre as mulheres, e bendito é o fruto do vosso ventre, Jesus.
0: Santa Maria, Mãe de Deus, rogai por nós, pecadores, agora e na hora de nossa morte. Amém.
2: Ave Maria, cheia de graça, o Senhor é convosco. Bendita sois vós entre as mulheres, e bendito é o fruto do vosso ventre, Jesus.
0: Santa Maria, Mãe de Deus, rogai por nós, pecadores, agora e na hora de nossa morte. Amém.
2: Ave Maria, cheia de graça, o Senhor é convosco. Bendita sois vós entre as mulheres, e bendito é o fruto do vosso ventre, Jesus.
0: Santa Maria, Mãe de Deus, rogai por nós, pecadores, agora e na hora de nossa morte. Amém.
2: Ave Maria, cheia de graça, o Senhor é convosco. Bendita sois vós entre as mulheres, e bendito é o fruto do vosso ventre, Jesus.
0: Santa Maria, Mãe de Deus, rogai por nós, pecadores, agora e na hora de nossa morte. Amém.
2: Ave Maria, cheia de graça, o Senhor é convosco. Bendita sois vós entre as mulheres, e bendito é o fruto do vosso ventre, Jesus.
0: Santa Maria, Mãe de Deus, rogai por nós, pecadores, agora e na hora de nossa morte. Amém.
2: Ave Maria, cheia de graça, o Senhor é convosco. Bendita sois vós entre as mulheres, e bendito é o fruto do vosso ventre, Jesus.
0: Santa Maria, Mãe de Deus, rogai por nós, pecadores, agora e na hora de nossa morte. Amém.
2: Glória ao Pai, ao Filho e ao Espírito Santo.
0: Como era no princípio, agora e sempre. Amém.
2: Ó Maria concebida sem pecado,
0: rogai por nós que recorremos a vós.
2: Ó meu Jesus,
0: perdoai-nos, livrai-nos do fogo do inferno,
1: levai as almas todas para o céu e socorrei principalmente as que mais precisarem.
2: No quarto mistério, contemplamos a transfiguração de Jesus no Monte Tabor. Diante dos apóstolos Pedro, Tiago e João, Jesus se transfigura e se mostra glorioso, como o será na ressurreição. Que a presença do Senhor em nossas vidas nos converta e mude o nosso coração. Pai nosso que estais no céu, santificado seja o vosso nome. Venha a nós o vosso reino, seja feita a vossa vontade, assim na terra como no céu.
0: O pão nosso de cada dia nos dai hoje, perdoai as nossas ofensas, assim como nós perdoamos a quem nos tem ofendido. E não nos deixeis cair em tentação, mas livrai-nos do mal. Amém.
2: Ave Maria, cheia de graça, o Senhor é convosco. Bendita sois vós entre as mulheres, e bendito é o fruto do vosso ventre, Jesus.
0: Santa Maria, Mãe de Deus, rogai por nós, pecadores, agora e na hora de nossa morte. Amém.
2: Ave Maria, cheia de graça, o Senhor é convosco. Bendita sois vós entre as mulheres, e bendito é o fruto do vosso ventre, Jesus.
0: Santa Maria, Mãe de Deus, rogai por nós, pecadores, agora e na hora de nossa morte. Amém.
2: Ave Maria, cheia de graça, o Senhor é convosco. Bendita sois vós entre as mulheres, e bendito é o fruto do vosso ventre, Jesus.
0: Santa Maria, Mãe de Deus, rogai por nós, pecadores, agora e na hora de nossa morte. Amém.
2: Ave Maria, cheia de graça, o Senhor é convosco. Bendita sois vós entre as mulheres, e bendito é o fruto do vosso ventre, Jesus.
0: Santa Maria, Mãe de Deus, rogai por nós, pecadores, agora e na hora de nossa morte. Amém.
2: Ave Maria, cheia de graça, o Senhor é convosco. Bendita sois vós entre as mulheres, e bendito é o fruto do vosso ventre, Jesus.
0: Santa Maria, Mãe de Deus, rogai por nós, pecadores, agora e na hora de nossa morte. Amém.
2: Ave Maria, cheia de graça, o Senhor é convosco. Bendita sois vós entre as mulheres, e bendito é o fruto do vosso ventre, Jesus.
0: Santa Maria, Mãe de Deus, rogai por nós, pecadores, agora e na hora de nossa morte. Amém.
2: Ave Maria, cheia de graça, o Senhor é convosco. Bendita sois vós entre as mulheres, e bendito é o fruto do vosso ventre, Jesus.
0: Santa Maria, Mãe de Deus, rogai por nós, pecadores, agora e na hora de nossa morte. Amém.
2: Ave Maria, cheia de graça, o Senhor é convosco. Bendita sois vós entre as mulheres, e bendito é o fruto do vosso ventre, Jesus.
0: Santa Maria, Mãe de Deus, rogai por nós, pecadores, agora e na hora de nossa morte. Amém.
2: Ave Maria, cheia de graça, o Senhor é convosco. Bendita sois vós entre as mulheres, e bendito é o fruto do vosso ventre, Jesus.
0: Santa Maria, Mãe de Deus, rogai por nós, pecadores, agora e na hora de nossa morte. Amém.
2: Ave Maria, cheia de graça, o Senhor é convosco. Bendita sois vós entre as mulheres, e bendito é o fruto do vosso ventre, Jesus.
0: Santa Maria, Mãe de Deus, rogai por nós, pecadores, agora e na hora de nossa morte. Amém.
2: Glória ao Pai, ao Filho e ao Espírito Santo.
0: Como era no princípio, agora e sempre. Amém.
2: Ó Maria concebida sem pecado,
0: rogai por nós que recorremos a vós.
2: Ó meu Jesus,
0: perdoai-nos, livrai-nos do fogo do inferno, levai as almas todas para o céu e socorrei principalmente as que mais precisarem.
2: No quinto mistério contemplamos a instituição da Eucaristia. Naquela ceia, Jesus institui a Eucaristia e o sacerdócio. Ele quis ficar conosco para sempre, no pão e no vinho. Assim, a Igreja vive, alimentada e sustentada pela Eucaristia. Que possamos aprender a partilha deste pão e ensinar ao mundo a partilhar mais e acumular menos. Pai nosso que estais no céu, santificado seja o vosso nome. Venha a nós o vosso reino, seja feita a vossa vontade, assim na terra como no céu.
0: O pão nosso de cada dia nos dai hoje, perdoai as nossas ofensas, assim como nós perdoamos a quem nos tem ofendido. E não nos deixeis cair em tentação, mas livrai-nos do mal. Amém.
2: Ave Maria, cheia de graça, o Senhor é convosco. Bendita sois vós entre as mulheres, e bendito é o fruto do vosso ventre, Jesus.
0: Santa Maria, Mãe de Deus, rogai por nós, pecadores, agora e na hora de nossa morte. Amém.
2: Ave Maria, cheia de graça, o Senhor é convosco. Bendita sois vós entre as mulheres, e bendito é o fruto do vosso ventre, Jesus.
0: Santa Maria, Mãe de Deus, rogai por nós, pecadores, agora e na hora de nossa morte. Amém.
2: Ave Maria, cheia de graça, o Senhor é convosco. Bendita sois vós entre as mulheres, e bendito é o fruto do vosso ventre, Jesus.
0: Santa Maria, Mãe de Deus, rogai por nós, pecadores, agora e na hora de nossa morte. Amém.
2: Ave Maria, cheia de graça, o Senhor é convosco. Bendita sois vós entre as mulheres, e bendito é o fruto do vosso ventre, Jesus.
0: Santa Maria, Mãe de Deus, rogai por nós, pecadores, agora e na hora de nossa morte. Amém.
2: Ave Maria, cheia de graça, o Senhor é convosco. Bendita sois vós entre as mulheres, e bendito é o fruto do vosso ventre, Jesus.
0: Santa Maria, Mãe de Deus, rogai por nós, pecadores, agora e na hora de nossa morte. Amém.
2: Ave Maria, cheia de graça, o Senhor é convosco. Bendita sois vós entre as mulheres, e bendito é o fruto do vosso ventre, Jesus.
0: Santa Maria, Mãe de Deus, rogai por nós, pecadores, agora e na hora de nossa morte. Amém.
2: Ave Maria, cheia de graça, o Senhor é convosco. Bendita sois vós entre as mulheres, e bendito é o fruto do vosso ventre, Jesus.
0: Santa Maria, Mãe de Deus, rogai por nós, pecadores, agora e na hora de nossa morte. Amém.
2: Ave Maria, cheia de graça, o Senhor é convosco. Bendita sois vós entre as mulheres, e bendito é o fruto do vosso ventre, Jesus.
0: Santa Maria, Mãe de Deus, rogai por nós, pecadores, agora e na hora de nossa morte. Amém.
2: Ave Maria, cheia de graça, o Senhor é convosco. Bendita sois vós entre as mulheres, e bendito é o fruto do vosso ventre, Jesus.
0: Santa Maria, Mãe de Deus, rogai por nós, pecadores, agora e na hora de nossa morte. Amém.
2: Ave Maria, cheia de graça, o Senhor é convosco. Bendita sois vós entre as mulheres, e bendito é o fruto do vosso ventre, Jesus.
0: Santa Maria, Mãe de Deus, rogai por nós, pecadores, agora e na hora de nossa morte. Amém.
2: Glória ao Pai, ao Filho e ao Espírito Santo.
0: Como era no princípio, agora e sempre. Amém.
2: Ó Maria concebida sem pecado,
0: rogai por nós que recorremos a vós.
2: Ó meu Jesus,
1: perdoai-nos, livrai-nos do fogo do inferno, levai as almas todas para o céu e socorrei principalmente as que mais precisarem.
2: Infinitas graças vos damos, soberana Rainha, pelos benefícios que todos os dias recebemos de vossas mãos liberais. Dignai-vos, agora e sempre, tomar-nos debaixo de vosso poderoso amparo, e para mais vos obrigar, vos saudamos como a Salve Rainha.
1: Salve Rainha, Mãe de Misericórdia, vida, doçura e esperança nossa salve. A vós bradamos os degredados filhos de Eva, a vós suspiramos gemendo e chorando neste vale de lágrimas, eia, pois, advogada nossa, esses vossos olhos misericordiosos a nós volvei, e depois deste desterro, mostrai-nos Jesus, bendito fruto de vosso ventre, ó clemente, ó piedosa, ó doce sempre Virgem Maria.
2: Rogai por nós, Santa Mãe de Deus,
0: para que sejamos dignos das promessas de Cristo. Amém.
2: Em nome do Pai, do Filho e do Espírito Santo. Amém.
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4: Louvado seja nosso Senhor Jesus Cristo, para sempre seja louvado. Nesse momento, apresentamos as intenções para esta Santa Missa. Pedimos a Deus suas bênçãos, sua proteção e sua misericórdia sobre cada um dos nomes que agora serão lembrados em oração. Senhor, olhai com carinho por Ademar Silva de Vasconcelos e sua esposa Leir, Fábio Marcelo Fonseca, Josélia da Silva, Eugênio Moreira, Edivaldo José Moreira, Fredolino Mangue Velte, Romilda Gonçalves Velte, Roseilda Maciel da Silva, Mosaí Rodrigues Chaves, Maria Judete dos Santos Chaves, Silvio Mauro Martins, Valéria da Cunha Lima, Valdeci Fernandes, Sônia Maria Malaquias, José Antônio da Silva, Carmen Lúcia da Silva Rodrigues, Raquel Rodrigues Faria Alter, Maria do Socorro Ferreira Dantas, Everaldo Barbosa Dantas, Luiz Eduardo Ferreira Dantas, Ivani de Fátima Esteves, Marcelo Garcia, Christian Alves Victorino, Lucas Alves Victorino, João Vitor Alves Victorino, Enzo Pereira da Silva, Lenilza Aparecida Lourenço, Flávia Cristina Máximo, João Henrique Eugênio Moreira, Pedro Henrique Eugênio Moreira, Tereza Cristina da Silva Menezes, Ana Dalva Alves Duarte, Lucineide Delfino e sua mãe Justina, Jaqueline Lopes, Elaine de Fátima Dias, Renato Portilho Rabelo, Eunice de Almeida Pires, Nicole de Almeida Pires, Maria das Dores Rabelo, Ítalo Jander da Silva Santos, Justina Delfino Tinoco, Jonas Pereira de Oliveira, Lucineide Delfino, Leandro Delfino de Oliveira, Ana Beatriz Delfino, Larissa Delfino, Lara Delfino Campos, Elinaldo Oliveira Silva, Crotildes de Jesus Oliveira, Ailson Souza de Lima, Cristiane Sueli Goldin, Luciana das Dores Carvalho, Brenda de Oliveira Pires de Abreu, Maria Célia da Silva Santos, Cristina Barbosa, Selma da Silva Santos, Valéria Lima, Pedro Lima, Yasmin Vitória, Adelino Quintino da Costa, Edson Martins, Maria Roseli Macaneiro Silva, Neuzeni de Abreu Amorim Martins, Mariana de Souza Santana, Marcelo da Silva Santana, Jovelino Alves, Angélica Lima Faria, Maria José da Silva Castro, Gilvânia Cabral Andrade e Ana Paula da Silva. Que o Senhor abençoe e proteja cada um deles. Amém.

Amados irmãos, somos convidados a contemplar o envio missionário dos discípulos. Jesus os envia a anunciar e testemunhar o amor que receberam. Hoje, fazemos memória de Santa Paulina do Coração Agonizante de Jesus, primeira santa canonizada do Brasil. Assim como os discípulos, Santa Paulina respondeu ao chamado de Jesus. Dedicou sua vida ao serviço dos pobres, enfermos e dos mais necessitados. Continuando esta quinta eucarística pedindo, Jesus Eucarístico, protegei-nos no combate. Iniciemos esta celebração.

0: Filho e do Espírito Santo.
1: Amém.
0: A graça de nosso Senhor Jesus Cristo, o amor do Pai e a comunhão do Espírito Santo estejam convosco.
1: Bendito seja Deus que nos reuniu no amor de Cristo.
0: Cada quinta-feira, meus irmãos, minhas irmãs, é oportunidade de lembrarmos o grande presente de amor que Jesus nos deixou na quinta-feira eucarística. Lá naquela quinta-feira santa, na véspera da sua paixão, quando Jesus, para permanecer para sempre conosco, quis ficar presente na hóstia consagrada e instituiu este sacramento que a cada quinta-feira nós recordamos e queremos ainda mais adorar, amar a presença de Jesus na Santa Eucaristia. Que bom que agora vamos celebrar esta Eucaristia, memorial da Páscoa do Senhor. Você que está aqui no santuário, tem uma caravana vinda de Fortaleza com 38 pessoas. Onde que estão os nossos irmãos de Fortaleza? Bem-vindos, bem-vindas ao santuário. Também aqueles que nos acompanham pela TV Evangelizar. Vamos unidos, unindo nosso coração ao coração de Jesus Eucarístico, para que possamos nos aproximar dignamente da sua mesa, nos colocar diante dele no início desta celebração, pedindo perdão dos nossos pecados.

0: aos associados da obra Evangelizar, Bruno Viana Cassiano, de Itajubá, Minas Gerais, e Dalina Maria Leite, de Guaratinguetá, em São Paulo, Sérgio Pessim, de Urupá, Rondônia, rezando também pela saúde de Ellen Mota e pela recuperação de Mateus Colombo Dalmarco. E aquelas intenções que você traz no seu coração, pelas quais você quer rezar. Deus eterno e todo-poderoso, que conduziste Santa Paulina pelo caminho da santidade, através das provações, do trabalho humilde e da oração constante, concedei-nos por sua intercessão suportar com fortaleza os sofrimentos de cada dia e servir com generosidade os mais necessitados. Por nosso Senhor Jesus Cristo, vosso Filho, que é Deus e convosco vive e reina na unidade do Espírito Santo por todos os séculos dos séculos.
1: Amém. Atentos, acompanhemos a liturgia da palavra. 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
2: Leitura da profecia de Oséias. Assim fala o Senhor: quando Israel era criança, eu já o amava, e desde o Egito chamei meu filho. Quanto mais eu os chamava, tanto mais eles se afastavam de mim. Imolavam aos Baals e sacrificavam aos ídolos. Ensinei Efraim a dar os primeiros passos. Tomei-o em meus braços. Mas eles não reconheceram que eu cuidava deles. Eu os atraía com laços de humanidade, com laços de amor. Era para eles como quem leva uma criança ao colo, e rebaixava-me a dar-lhes de comer. Meu coração comove-se no íntimo e arde de compaixão. Não darei largas à minha ira, não voltarei a destruir Efraim. Eu sou Deus e não homem, o santo no meio de vós, e não me servirei do terror. Palavra do Senhor.
1: Graças a Deus. O responsório de hoje é o Salmo 79, que tem por antífona: sobre nós iluminai a vossa face, e então seremos salvos, ó Senhor, todos.
3: Sobre nós iluminai a vossa face, e então seremos salvos, ó Senhor.
1: Salmodiemos.

Pastor de Israel, prestai ouvidos, vós que sobre os querubins vos assentais. Despertai vosso poder, ó nosso Deus, e vinde logo nos trazer

isso, olhai dos altos céus e observai. Visitai a vossa vinha e protegei-a. Foi a vossa mão direita que a plantou. Protegei-a e ao rebento.

0: do Evangelho de nosso Senhor Jesus Cristo, segundo São Mateus.
1: Glória a vós, Senhor.
0: Naquele tempo, disse Jesus aos seus discípulos: em vosso caminho anunciai: o reino dos céus está próximo. Curai os doentes, ressuscitai os mortos, purificai os leprosos, expulsai os demônios. De graça recebestes, de graça deveis dar. Não leveis ouro, nem prata, nem dinheiro nos vossos cintos, nem sacola para o caminho, nem duas túnicas, nem sandálias, nem bastão, porque o operário tem direito ao seu sustento. Em qualquer cidade ou povoado em que entrardes, informai-vos para saber quem ali seja digno. Hospedai-vos com ele até a vossa partida. Ao entrardes numa casa, saudai-a. Se a casa for digna, desça sobre ela a vossa paz. Se ela não for digna, volte para vós a vossa paz. Se alguém não vos receber nem escutar a vossa palavra, saí daquela casa ou daquela cidade e sacudi a poeira dos vossos pés. Em verdade vos digo, as cidades de Sodoma e Gomorra serão tratadas com menos dureza do que aquela cidade no dia do juízo. Palavra da salvação.
1: Glória a vós, Senhor.
0: Palavras do Santo Evangelho segundo Mateus. Meus amados irmãos e irmãs, que belas leituras a palavra de Deus hoje reserva para nós, para inspirar a nossa vida de fé. O texto que nós escutamos na primeira leitura do profeta Oséias é praticamente uma declaração de amor do Senhor por nós. É o Senhor que está falando: o meu coração se comove no meu íntimo, porque eu quero atrair o meu povo com laços de amor. É claro que, em primeiro lugar, o profeta está falando ao povo de Israel, porque o povo de Israel experimentou este amor infinito de Deus. Deus chamou o seu povo do Egito, tirou-o da escravidão, com mão forte, com braço estendido, realizando milagres, passando o Mar Vermelho a pé enxuto. Mas o que o povo de Israel experimentava na época dos profetas era um afastamento de Deus. Então o profeta vem e lembra quanto Deus ama o seu povo, quanto Deus quer bem o seu povo, quanto Deus já fez pelo seu povo, para chamar a atenção do povo e dizer: é preciso que também nós respondamos com amor ao grande amor que Deus nos tem. Meus irmãos, a igreja hoje é o novo Israel, é o novo povo de Deus. Nós somos o povo da nova e eterna aliança, e por isso aquilo que o Senhor falava a Israel fala hoje para nós. Nós também somos profundamente amados pelo Senhor. Quer maior amor do que o Senhor ter nos dado o dom da vida? Quer maior amor do que o Senhor ter nos salvado, mandando o seu Filho para morrer por nós? Quer maior amor do que Jesus querer ficar presente na Santa Eucaristia e nos dar este presente de amor que durante todos os séculos se mantém na sua presença real na Eucaristia? Que grande amor o Senhor nos tem. E se paramos para refletir, à luz desta leitura, à luz de toda a história da salvação, à luz do que eu e você já experimentamos da graça de Deus, vamos ver quanto Deus nos ama. E aí também, com o povo de Israel, refletir se temos respondido com amor ao grande amor que Deus nos tem. Ou se precisamos bater no peito, pedir perdão, porque não amamos a Deus como Ele nos ama. Mas é preciso, meus irmãos, convertermos-nos, como nós pedíamos no Salmo. É preciso deixar que a luz da face do Senhor brilhe sobre nós, para que nós sejamos salvos, para que nós nos convertamos, para que nós amemos a Deus com o mesmo amor que Ele nos ama, para que respondamos com amor ao amor infinito que o Senhor nos tem. E é desse amor infinito de Deus que brotou este envio apostólico que Jesus faz no texto do Evangelho que escutamos. Olhem o desejo de Jesus, a preocupação de Jesus de cuidar, de sarar, de salvar. Jesus manda os discípulos para que continuem a missão que era dele. Era Jesus que passava curando os doentes, ressuscitando os mortos, purificando os leprosos, ressuscitando os mortos e expulsando os demônios. Tudo aquilo que Jesus fez, tudo aquilo que Jesus fazia na sua vida pública, Ele envia os apóstolos para que repitam. Envia a igreja para que continue. E meus irmãos, é isso que a igreja faz no decorrer da história. A igreja continua a missão de Jesus, continua pela sua ação, especialmente pelos sacramentos, mas também pela sua ação na caridade, mas também pela sua presença no meio do mundo. A igreja continua trazendo a presença de Jesus. E quando a gente fala igreja, atenção, não é só a igreja instituição, é a igreja que somos nós somos igreja. Eu e você também somos enviados pelo Senhor para continuar anunciando ao mundo a sua presença. Todos nós conhecemos alguém que ainda não conhece o amor de Deus. Conhecemos alguém que ainda não trilha o caminho da fé. E é lá no nosso dia a dia, no nosso cotidiano, às vezes dentro de casa, na nossa família, no nosso trabalho, nos ambientes mais diversos, que nós precisamos ser missionários. É lá, nos diversos ambientes, que nós precisamos anunciar o reino de Deus. Claro, primeiro pela nossa vida, pelo nosso testemunho. Mas quando temos oportunidade também por uma palavra, também por um testemunho falado, e anunciar a palavra de Deus, anunciar a presença de Deus, anunciar o quanto somos felizes por estar no caminho do Senhor, faz com que também este caminho chegue a mais corações. Hoje nós estamos celebrando Santa Paulina do Coração Agonizante de Jesus. É considerada a primeira santa brasileira, apesar dela ter nascido na Itália. Ela é de origem italiana, mas veio criança ainda para o Brasil, ou seja, a sua vida de santificação foi no Brasil. Por isso que em 2002, quando o Papa São João Paulo II a canonizou, foi muito festejada no Brasil, porque foi aqui pertinho de nós, em Santa Catarina, que ela desenvolveu a sua obra missionária. E sabem o que Santa Paulina fazia? Nada de grandeza, nada de muito extraordinário, não. Santa Paulina sentiu uma moção do Espírito no seu coração para, num pequeno casebre que o pai tinha, num pequeno quarto, começar a rezar e a cuidar das pessoas doentes. E depois das pessoas doentes, começaram a vir também os mais pobres, e aí outras pessoas foram se encantando por aquilo que Santa Paulina fazia, e foram com ela ajudando, participando, se unindo, até que isso se torna uma congregação das pequenas irmãzinhas da Imaculada Conceição. E Santa Paulina vai se santificando de forma muito simples. A oração da Santa Missa dizia isto: Ó Deus, que fizeste Santa Paulina se santificar no trabalho humilde, nas provações, ou seja, meus irmãos, no dia a dia. Nós podemos imitar Santa Paulina também, abrindo o nosso coração, praticando as obras de misericórdia, dar de comer a quem tem fome, dar de beber a quem tem sede, vestir os nus. Meus irmãos, quando abrimos o nosso coração a quem precisa de algo, alguém que precisa da nossa mão estendida, quando ouvimos esta moção do Espírito que constantemente fala à igreja e pode tocar nosso coração, quando nos unimos ao Senhor pela oração, ou mesmo na provação, que na vida de Santa Paulina foi terrível. Houve um tempo na vida de Santa Paulina em que a própria congregação que ela havia fundado não compreendia aquilo que ela queria ensinar, e Santa Paulina vai chegar a ser expulsa da própria congregação que fundou. Ela era a fundadora, a madre fundadora, mas vai ser expulsa. Tudo por enfrentar uma provação terrível. Mas o que Santa Paulina faz? Se confia ao coração de Jesus e sabe que a sua missão é maior que isto. Sabe que em cada uma das suas ações ela está imitando Jesus e servindo Jesus. Imitando Jesus quando suporta a provação e se une à paixão de Cristo. Imitando Jesus quando cuida daqueles que precisavam de cuidado. Imitando Jesus quando se retirava para rezar, mas servindo Jesus, porque Jesus mesmo disse: o que fizestes ao menor dos meus irmãos, foi a mim que o fizestes. Que esta santa que se santificou nas terras do Brasil, meus irmãos, interceda por nós, para que nós também, no dia a dia da nossa vida, no dia a dia da nossa história, cada um de nós aonde está, anunciemos o reino de Deus e assim manifestemos mais e mais o amor pelo Senhor que tanto nos ama. Vamos ficar em pé e apresentar ao Senhor nosso Deus as nossas preces, os nossos pedidos, para que a sua graça nos acompanhe e nos ajude a nos santificar também.
2: Ao final de cada prece, rezemos: Senhor, atendei o clamor do vosso povo.
3: Senhor, atendei o clamor de vosso povo.
2: Sustentai a Santa Igreja para que permaneça fiel à missão de anunciar o Evangelho, levando a paz, a esperança e a vossa misericórdia a todos os povos, nós vos pedimos.
3: Senhor, atendei o clamor de vosso povo.
2: E iluminai os governantes com vossa sabedoria, para que promovam a paz, a justiça e o bem comum, especialmente em favor dos mais pobres e vulneráveis, nós vos pedimos.
3: Senhor, atendei o clamor de vosso povo.
2: Fazei com que o testemunho de humildade, serviço e amor aos pobres de Santa Paulina nos inspire a viver a caridade com generosidade, nós vos pedimos.
3: Senhor, atendei o clamor de vosso povo.
2: Dai-nos a graça de, alimentados pela Sagrada Eucaristia, sejamos verdadeiros discípulos missionários, anunciando o Evangelho com palavras e obras, nós vos pedimos.
3: Senhor, atendei o clamor de vosso povo.
0: Ouvi, ó Pai, o clamor da vossa Igreja em oração e dai-nos, pela intercessão de Santa Paulina, amor a vós e aos irmãos. Por Cristo nosso Senhor.
1: Amém. Amém. Preparando a mesa santa, apresentemos a Deus nossa vida. 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Cantemos. Música.

0: para que o meu e vosso sacrifício seja aceito por Deus Pai Todo-Poderoso.
1: Receba, o Senhor, por tuas mãos este sacrifício, para a glória do seu nome, para o nosso bem e de toda a sua santa Igreja.
0: Abençoai, Senhor, os dons que vos oferecemos em memória de Santa Paulina, e concedei que, convertidos pela vossa graça, vivamos uma vida nova à luz do Evangelho, por Cristo nosso Senhor.
1: Amém.
0: O Senhor esteja convosco.
1: Ele está no meio de nós.
0: Corações ao alto.
1: O nosso coração está em Deus.
0: Demos graças ao Senhor nosso Deus.
1: É nosso dever e nossa salvação.
0: Na verdade, é digno e justo, é nosso dever e salvação dar-vos graça e sempre em todo lugar, Senhor Pai Santo, Deus Eterno e Todo-Poderoso, recordando os santos e santas que se consagraram a Cristo por amor ao Reino dos Céus, celebramos a vossa admirável providência. Por ela, reconduzis a humanidade à santidade original e nos fazeis saborear já aqui na terra os dons reservados para o céu. Por isso, com todos os anjos e santos, nós vos louvamos, cantando a uma só voz.

0: vós sois santo, ó Deus do universo, e tudo o que criastes proclama o vosso louvor, porque por Jesus Cristo, vosso Filho e Senhor nosso, e pela força do Espírito Santo, dais vida e santidade a todas as coisas, e não cessais de reunir para vós um povo que vos ofereça em toda parte, do nascer ao pôr do sol, um sacrifício perfeito. Por isso, ó Pai, nós vos suplicamos, santificai pelo Espírito Santo as oferendas que vos apresentamos para serem consagradas, a fim de que se tornem o corpo e o sangue de vosso Filho, nosso Senhor Jesus Cristo, que nos mandou celebrar estes mistérios.
1: Enviai o vosso Espírito Santo.
0: Na noite em que ia ser entregue, Jesus tomou o pão, pronunciou a bênção de ação de graças, partiu e o deu a seus discípulos, dizendo: Tomai, partiu e o deu a seus discípulos, dizendo:

Do mesmo modo, no fim da ceia, ele tomou o cálice em suas mãos, pronunciou a bênção de ação de graças e o deu a seus discípulos, dizendo: tomai todos e bebei. Este é o cálice do meu sangue, o sangue da nova e eterna aliança, que será derramado por vós e por todos para a remissão dos pecados. Fazei isto em memória de mim.

0: mistério da fé.
1: Anunciamos, Senhor, a vossa morte e proclamamos a vossa ressurreição. Vinde, Senhor Jesus.
0: Celebrando agora, ó Pai, o memorial da paixão redentora do vosso Filho, da sua gloriosa ressurreição e ascensão ao céu. Enquanto esperamos a sua nova vinda, nós vos oferecemos em ação de graças este sacrifício vivo e santo.
1: Aceitai, ó Senhor, a nossa oferta.
0: Olhai com bondade a oblação da vossa Igreja e reconhecei nela o sacrifício que nos reconciliou convosco. Concedei que, alimentando-nos com o corpo e o sangue do vosso Filho, repletos do Espírito Santo, nos tornemos em Cristo um só corpo e um só Espírito.
1: O Espírito nos una num só corpo.
0: Que o mesmo Espírito faça de nós uma eterna oferenda, para alcançarmos a herança com os vossos eleitos, a Santíssima Virgem Maria, Mãe de Deus, São José, seu Esposo, os vossos santos apóstolos e gloriosos mártires, Santa Paulina, e todos os santos que não cessam de interceder por nós na vossa presença.
1: Fazei de nós uma perfeita oferenda.
0: Nós vos suplicamos, Senhor, que este sacrifício da nossa reconciliação estenda a paz e a salvação ao mundo inteiro. Confirmai na fé e na caridade a vossa Igreja que caminha neste mundo. Com o vosso servo, o Papa Leão, e o nosso bispo José Antônio, com os bispos do mundo inteiro, os presbíteros e diáconos, os outros ministros e o povo por vós redimido, atendei propício às preces desta família que reunistes em vossa presença. Reconduzi a vós, Pai de misericórdia, todos os vossos filhos e filhas dispersos pelo mundo inteiro.
1: Lembrai-vos, ó Pai, da vossa Igreja.
0: Acolhei com bondade no vosso reino os nossos irmãos e irmãs que partiram desta vida, os falecidos que queremos recordar, especialmente no sétimo dia de falecimento: Celso da Silva Braga, Eberhard Howe, Elza Barbosa, Elielma Brandão Souza de Oliveira, Jerusa Maria da Silva e Delmar França, Ivani Marques de Souza Potari, Luiz Eugênio Manuel, Márcio Amorim, Olávio Francisco da Silva, Orlando Imamura, Osiel Alves de Souza, Sueli Zonato, e todos os que morreram na vossa amizade. Unidos a eles, esperamos também nós saciar-nos eternamente da vossa glória, por Cristo Senhor nosso. Por Ele dais ao mundo todo o bem e toda a graça.

0: banquete da Eucaristia é sinal de reconciliação e vínculo de união fraterna. Unidos como irmãos e irmãs, rezemos juntos como o Senhor nos ensinou. Pai nosso que estais nos céus, santificado seja o vosso nome. Venha a nós o vosso reino, seja feita a vossa vontade, assim na terra como no céu. O pão nosso de cada dia nos dai hoje, perdoai-nos as nossas ofensas, assim como nós perdoamos a quem nos tem ofendido. E não nos deixeis cair em tentação, mas livrai-nos do mal.
1: Livrai-nos de todos os males, ó Pai, dai-nos hoje a vossa paz. Ajudados pela vossa misericórdia, sejamos sempre livres do pecado e protegidos de todos os perigos, enquanto aguardamos a feliz esperança e a vinda do nosso Salvador Jesus Cristo.
2: Vosso é o reino, o poder e a glória para sempre.
1: Senhor Jesus Cristo, dissestes aos vossos apóstolos: eu vos deixo a paz, eu vos dou a minha paz. Não olheis os nossos pecados, mas a fé que anima a vossa igreja. Dai-lhe, segundo o vosso desejo, a paz e a unidade. Vós que sois Deus com o Pai e o Espírito Santo.
2: Amém.
1: A paz do Senhor esteja sempre convosco.
2: O amor de Cristo nos uniu. Cordeiro de Deus, que tirais o pecado do mundo, tende piedade de nós. Cordeiro de Deus, que tirais o pecado do mundo, tende piedade de nós. Cordeiro de Deus, que tirais o pecado do mundo, dai-nos a paz.
1: Felizes os convidados para o banquete nupcial do Cordeiro. Eis o Cordeiro de Deus que tira o pecado do mundo.
2: Senhor, eu não sou digno de que entreis em minha morada, mas dizei uma palavra e serei salvo. Jesus está no meio de nós e se oferece como alimento de vida eterna na Sagrada Eucaristia. Cantemos.

0: Deus, renovados por estes sagrados mistérios, fazei que, a exemplo de Santa Paulina, nos esforcemos por servir unicamente a vós, trazendo em nossa vida os sinais dos sofrimentos de Jesus Cristo, que vive e reina pelos séculos dos séculos.
1: Amém. Atenção para alguns avisos do santuário. Ainda hoje, quinta-feira, teremos confissões das 14 às 17 horas e às 17h45, Santa Missa, e às 19 horas, adoração ao Santíssimo Sacramento, segundo dia pedindo: Jesus Eucarístico, protegei-nos no combate inabalável. Próxima segunda-feira, dia 13/7, em virtude do encontro anual dos atendentes paroquiais, a secretaria do santuário estará fechada. Faça parte da encenação da Via Sacra na festa de Jesus das Santas Chagas em setembro. Os preparativos já começaram e o grupo se reúne aos sábados. Informações pelo telefone 0 operadora 41 3233 4884, ou pelo site TV Evangelizar Dramaturgia. 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Um dia de aprendizado e troca com professores, palestrantes e outros empreendedores com o tema Fé que Constrói, o empreendedorismo inspirado em São José. O evento é realizado pela Associação Evangelizar e pela Pastoral do Empreendedor. Programação completa e inscrições disponíveis no site Evangelizar é Preciso Eventos.
0: Você que trouxe os objetos para serem abençoados, pode tomá-los agora. Vamos pedir a bênção do Senhor. A nossa proteção está no nome do Senhor,
1: que fez o céu e a terra.
0: Oremos. Deus eterno e todo-poderoso, fonte e origem de toda bênção, nós vos pedimos que abençoeis e santifiqueis estes objetos e imagens feitos para recordar e honrar o vosso Filho e nosso Senhor Jesus Cristo. Concedei a todos os que usarem estes sinais de fé e piedade, e diante das imagens venerar e glorificar o vosso Filho unigênito, que por seu merecimento e intercessão alcancem no presente a vossa graça e no futuro a glória eterna. Por Cristo nosso Senhor.
1: Amém.
0: O Senhor esteja convosco.
1: Ele está no meio de nós.
0: Pela intercessão de Maria Santíssima, Nossa Senhora de Guadalupe, de Santa Paulina do Coração Agonizante de Jesus, a bênção de Deus Todo-Poderoso, Pai e Filho e Espírito Santo, desça sobre vós e permaneça para sempre.
1: Amém.
0: Levai a todos a alegria do Senhor ressuscitado. Ide em paz e o Senhor

Boa tarde, querido povo de Deus, meus amigos e amigas, ouvintes da Rádio Barroso Mix. Está começando agora mais um programa Sintonia da Fé, comigo, Petrina do Carmo. Que felicidade estar aqui com você em mais uma tarde, essa quinta eucarística, dia 9 de julho de 2026, agora 13 horas e 25 minutos. E aí, vamos participar comigo hoje? Manda aí sua mensagem, seu pedido especial, sua mensagem para alguém que você ama. Pode mandar aqui para mim no WhatsApp, 32 99977 4486. Tô esperando a sua participação. E não se esqueça, hein, o programa passa muito rápido. Então não deixa pra última hora. Já vai e manda seu alô e não perde tempo, tá bom? Pra eu conseguir aqui ler sua mensagem e tocar a sua música. O programa tá só começando.

Então, pessoal, cadê vocês? Não tem participação aqui no WhatsApp. Tem gente ouvindo. Aqui eu consigo ver quantas pessoas estão ouvindo no momento. Ó, 133 pessoas. Ninguém vai mandar mensagem hoje? Se não mandar mensagem, não tem programa, hein? O programa é feito com a participação de vocês, tá bom, pessoal? Manda aí seu pedido musical, manda sua mensagem especial para alguém. O programa realmente começou mais cedo hoje, né? A missa, ela não terminou no horário que ela geralmente termina. Mas estamos aí para vocês, tá bom? O WhatsApp está aberto especialmente para vocês. 32999774486. Eu vou pôr mais uma música aqui, ó. Eu vou colocar uma música do Padre Cleidmar Moreira. Vamos celebrar. E ofereço a todos vocês aí que estão acompanhando a rádio, né? A programação. E vamos aí, tá bom? Vai mandando mensagem, porque se não tiver mensagem, não tem programa, tá bom, pessoal? Então, já vou colocar aqui na sequência e espero a participação de todos vocês.

0: Agora sim, pessoal. Agora vocês apareceram aqui no WhatsApp, né? Mandando mensagem. Agora já temos várias participações. Vamos começar aqui com a nossa amiga Simone, lá de Aracaju. E ela mandou um áudio aqui pra gente. Boa tarde, Simone.
1: Boa tarde, Petrina. Eu quero fazer uma reclamação sobre a locutora Petrina. Está me deixando triste, Petrina, você, porque quando a gente pensa que está bem, você vai embora. Ah, que às vezes eu quero sair, mas essa rádio não me deixa sair. Para sair eu tenho que estar no celular e eu levo para todo canto. Agora mesmo, eu tinha que ir, sair, mas quando eu vejo essas músicas maravilhosas, essas coisas boas, não dá nem para sair de casa. Que Deus te abençoe, estou amando esse programa, tanto de Rafael como o seu programa. Que Deus lhe ilumine cada dia, cada instante, cada momento, a família de vocês e todos os ouvintes da Barroso Mix. Eu acho que não tem uma pessoa que não esteja amando esse programa, né? Não, meus ouvintes queridos desse nosso país. Ah, eu quero aquela música de O Texto das Mulheres.
0: É, Simone me levou um susto aqui, né, fazer uma reclamação, tô assim, opa, o que que aconteceu? Mas muito obrigada, Simone, pela sua mensagem, pelo carinho, né, por estar sempre acompanhando. Fico muito feliz em saber que você tá amando o programa. O programa é vocês que fazem, né, então o programa tá lindo, é graças a vocês, tá bom? E eu já vou pôr sua música aqui, porque já tá chovendo de mensagens, graças a Deus, vocês resolveram aparecer. Então eu vou colocar aqui o hino do Texto das Mulheres com a Adriana Gil, tá bom? Aumenta o som.

0: Continuando com as nossas participações, agora é a vez da nossa amiga Dorinha, lá de Barra Mansa, Rio de Janeiro. E ela mandou um áudio aqui para nós. Boa tarde, Dorinha.
1: Boa tarde, Pedrina. Aqui é a Dorinha do Barrão. Coloca uma música bem bonita aí para nós, aí que nós estamos aqui, coladinha aqui te ouvindo. Para minha mãe Terezinha, para Ivaninha e para... pra Lucinéia, que é a enfermeira de plantão. Tamo junto, hein? Tamo junto, Pedrinha. Fica com Deus aí.
0: Fica com Deus, minha amiga. Muito obrigada pela sua mensagem, pela sintonia. Um abraço pra você, pra sua mãe Terezinha, Ivone e a Lucinéia, que tá aí com vocês hoje. Muito obrigada pela audiência e pela companhia de sempre, tá bom? É, escolhi uma música aqui pra você, aleatória, tá? É, hoje vai ser Ministério, Amor e Adoração, As Muralhas, ok? Agora 13 horas e 46 minutos na Barroso Mix.

0: Agora quem participa conosco é o Marco Antônio e ele mandou assim: Boa tarde, toca para nós o Milagre do Caixa 7 com o padre Reginaldo Manzotti. Ótimo programa. Obrigada, Marco Antônio, pela sua mensagem. Que bom que você está gostando do programa. Participe mais vezes aqui com a gente, tá bom? É uma presença, é uma alegria imensa ter a sua presença aqui com a gente, tá bom? E que você tenha uma excelente tarde de quinta-feira. Já vou tocar aqui na sequência para vocês. É a música Milagre no Caixa 7 com o padre Reginaldo Manzotti.
1: A perseverança é dádiva de Deus. É a virtude daqueles que enfrentam as adversidades com serenidade e coragem, mesmo em condições desfavoráveis, com incertezas e medos. A vida é feita de desafios e é preciso buscar forças para lutar e não desistir. Perseverar é deixar que as tristezas deem lugar à esperança e as aflições deem lugar à paz. Não permita que a angústia leve a aridez, ao sofrimento e ao desânimo. Saia do comodismo, da preguiça espiritual e se abra a ação do Espírito Santo como presença de força e entusiasmo. Senhor, ajuda-nos a atravessar as provações com confiança, a encontrar consolo na fé, força na oração

0: E vamos com mais uma participação nesta tarde de quinta-feira eucarística. Agora é a vez da nossa amiga Maria das Graças. E ela mandou um áudio aqui pra gente. Boa tarde, Maria.
1: Boa tarde, Petrina. Aqui quem fala é Maria das Graças Botelho. Quero te pedir para você poder passar uma música de Padre Reginaldo para mim. Qualquer uma delas, para mim tá bom. E no mais, fica com Deus. Deus abençoe o seu dia aí. Tchau.
0: Amém, minha amiga. Deus abençoe você também, sua família. Que você tenha uma excelente tarde. Como eu vi seu áudio agora, né? Se eu tivesse ouvido antes, eu já tinha oferecido para você, que eu toquei a música agora do Padre Reginaldo, né? O Milagre do Caixa 7. Você pediu qualquer uma. Então eu já deixo como tenha sido seu pedido, tá bom, Maris? Eu espero que você tenha ouvido a música, né? Com certeza você ouviu. Então aí, já deixa como já tivesse sido seu pedido, tá bom? Mas muito obrigada pela sua mensagem, por estar sempre aqui acompanhando a programação da Barroso Mix. E aqui, continuando, a nossa amiga Ivone, lá de Tangará da Serra, Mato Grosso. Ela mandou assim: boa tarde, Petrina. Deus te abençoe hoje e sempre. Toca uma música do Roberto Carlos, Todas as Nossas Senhoras. Ofereço a todos nós ouvintes que estamos sintonizados na Barroso Mix, no programa Sintonia da Fé, com essa querida Petrina, que faz essa programação top. Obrigada, Ivone, pela sua linda mensagem, pelo carinho aqui comigo na rádio. Muito obrigada, tá bom? Pelo seu pedido também. Que você tenha uma excelente tarde, tranquila e abençoada, tá bom? Um grande abraço para você. Então já vou tocar aqui na sequência o seu pedido, a música de Roberto Carlos, Todas as Nossas Senhoras.

E vamos com mais uma participação. Agora é a vez da nossa querida ouvinte Rosália, lá de Santa Maria de Jetibá.

0: E vamos lá com mais uma participação. Agora é a vez da nossa querida Rosemeire, lá de Guaíra, São Paulo. E ela mandou um áudio aqui pra gente. Boa tarde, Rosemeire.
1: Oi, Petrina. Boa tarde. Aqui é a Rosemeire de Guaíra. Manda uma música aqui pra mim. Colo de mãe. Tô precisando de um colo de mãe. Mando pra todos os ouvintes da Rádio Barroso Mix. Beijo, boa tarde.
0: Beijo, Rosemeire. Boa tarde para você também. Que você tenha uma tarde abençoada e tranquila. Um abraço para você e toda a sua família. Teve mais uma ouvinte também que pediu essa mesma música. E é a Iris, lá de Cascavel, Ceará. Ela mandou assim: boa tarde, quero ouvir a música Eu Preciso Tanto do Seu Colo de Mãe, com o Frei Gilson. Pode deixar, Iris. Já aproveito aqui, né, que a Rosemeire pediu e que você pediu também. Já vou tocar aqui os dois pedidos em um, né? Que bom. Já vamos aí na sequência. Frei Gilson, Colo de Mãe.

0: Agora quem participa conosco é a nossa amiga Ana Dalva, lá de Búzios. E ela mandou assim: boa tarde, maravilhosos de Jesus e Maria. Amo este programa. Coloca a música de Padre Ricardo. Você conhece Noites Traiçoeiras. Obrigada, Ana Dalva, pela sua participação e pela sua mensagem. É, que você tenha uma excelente tarde, tá bom? Não encontrei com o Padre Ricardo, tá? Não sei se você queria dizer outro padre ali, né? Eu vou colocar com o Padre Marcelo Rossi, tá bom? Espero que você goste. Temos muitas mensagens aqui. Algumas eu já vi, né, que o pedido, mas vocês aguentam firme aí que já vai chegar a sua vez, tá bom? Tem muito tempo de programa ainda, se Deus quiser, vai dar tempo de tocar todos os pedidos. Então já vamos aí na sequência, Noites Traiçoeiras com o Padre Marcelo Rossi.
1: Ei, você que está sofrendo, sim, você que perdeu alguém, você que está na solidão, você que está na depressão, preste atenção. Sua presença é real. Entregue sua vida, problemas. Fale com Deus.

0: Agora, a próxima participação é da nossa amiga Carmen, lá de Contagem. E ela mandou assim: boa tarde, Petrina. Toca, por favor, com Frei Gilson no Tabernáculo. Acho que esse é o nome. Abraços. Abraços para você também, Carmen, para você e toda a sua família. Tenha um excelente finalzinho de tarde nessa quinta eucarística. Muito obrigada aí pelo seu pedido musical. Solidão do Tabernáculo, tá bom, amiga? Você estava perguntando se esse era o nome, né? Solidão do Tabernáculo, com Frei Gilson. Já vou tocar aqui sem enrolação, porque temos muitas mensagens para atender. Eu vou tentar atender todas, se Deus quiser, que vai dar tempo. Então, aumenta o som.
1: Meus queridos, eu sou muito feliz por ser católico.

todas as vezes que eu quiser encontrar o meu Jesus, basta eu me dirigir a um sacrário e Ele estará lá me esperando. Toda vez que eu quiser encontrá-lo, eu não preciso marcar audiência, eu não preciso marcar hora. Ele sendo o mais importante de todos, Ele aceita que eu chegue a hora que eu quiser, para ficar com Ele, para falar com Ele. E Ele aceita ficar lá por amor. Imagina colocar você dentro de uma caixinha e você ficar lá dentro de uma caixinha esperando que as pessoas venham te visitar. Você ia gostar disso? Numa caixinha apertadinha, você ia gostar disso? Só se você amasse muito. Jesus, Ele ama a gente tanto que Ele aceitou ficar dentro de um sacrário, esperando todos aqueles que quisessem estar com Ele. E toda vez que você chega, Ele fica feliz. É com muita alegria que para este próximo momento, eu quero convidar uma pessoa que ela é muito especial. É um compositor de primeira que tem ajudado a gente a rezar. E foi ele o autor dessa música que encantou meu coração desde a primeira vez que eu escutei. É com muita alegria que eu convido Frei Silvio.

0: Vamos lá com mais uma participação. Agora é a vez da Roseli, lá de Tijuca, Santa Catarina. E ela mandou um áudio aqui pra gente. Boa tarde, Roseli.
1: Oi, Petrina. Boa tarde, tudo bem, querida? Escuta, eu queria que hoje ver tu consegue, claro, uma música da Madre Paulina, né, que é a santa de Santa Catarina. Nós moramos aqui em Tijucas, é 31 quilômetros e meio daqui lá na cidade dela, em Tijucas até Nova Trento. A gente leva 37 minutos para ir daqui lá. Domingo agora vai ter a festa lá, uma festa grande, bonita. Olha, vem muita gente de fora. Eu já tive missa lá que tinha gente de Minas Gerais, desse lado de vocês, tá? Um dia vem aqui visitar nós também. Tá bom?
0: Tá bom, Roseli. Quem sabe um dia, né? Vou falar com o Rafa pra gente ir aí conhecer. Será um prazer, né? Quem sabe um dia a gente aparece aí de surpresa. Muito bom. Eu consegui achar aqui, tá bom, Roseli? Um hino à Santa Madre Paulina, né? Que hoje é dia dela. Aproveitar, né? Colocar. Consegui achar aqui um hino. Vou tocar pra você. Espero que você goste, tá bom? Um forte abraço pra você e toda a sua família. E muito obrigada pela sua mensagem.

E vamos lá com mais participações. A Zélia, lá do distrito de Barreiro, São Benedito, lá no Ceará. Ela mandou uma boa tarde aqui para mim. Boa tarde, Zélia. Obrigada por estar aí na sintonia. Um abraço para você e toda a sua família. E a Josélia, lá de Guaíra, São Paulo, ela mandou assim: oi, Petrina, boa tarde, tudo bem? A paz de Jesus e Maria para você. Estou acompanhando desde cedo e agora que deu para mandar mensagem para você. Toca, por favor, Anjos de Resgate, Maria da Eucaristia. Ofereço para todos os ouvintes, meus filhos João e Pedro, meu marido Edivaldo e para você. Um abraço, Petrina, fica com Deus. Fica com Deus também, Josélia. Muito obrigada pela sua mensagem. Um abraço para você, seu esposo, seus filhos João e Pedro, né? Seu marido Edivaldo. E para você, é claro, né? Muito obrigada pela sua mensagem e pelo seu pedido. Já vou tocar aqui sem enrolação. Anjos de Resgate, Maria da Eucaristia. Agora, 14 horas e 35 minutos na Barroso Mix.

0: Agora, quem participa com a gente é a nossa amiga Maria de Fátima, lá de Sena. E ela mandou assim: boa tarde, Petrina. Toca a música do Frei Gilson, Eu Seguirei. Beijos. Um beijo para você também, Maria de Fátima, para você e toda a sua família, que vocês tenham uma quinta abençoada e cheia de alegrias, tá bom? Também tem uma pessoinha aqui que mandou um áudio para mim, eu tô vendo aqui agora, é o Renan Lucas, né? Ele mandou um áudio. Oi, Renan.
1: Eu perdi quem desse.
0: Tudo bem com você, Renan? Espero que esteja tudo certo aí. Tá sempre acompanhando o programa, né, meu lindo? Um abraço pra você, pra Meire, né? Pessoal lá de Congonhas. Congonhas, eu amo tanto essa cidade, né? Tenho familiares lá também. Muito obrigada pela participação. Continue ouvindo aqui a Barroso Mix. Muito obrigada. Então já vamos aqui tocar o pedido, né, da Maria de Fátima. A música, mais uma aí, do Frei Gilson, Eu Seguirei.

Agora, a próxima participação é da nossa amiga Rosimeire Rocha, lá de Picos, Piauí. E ela disse: boa tarde, Petrina. Queria ouvir uma música do padre Reginaldo Manzotti, Inabalável, para oferecer para toda a minha família e todos vocês aí da rádio. Obrigada, Rosimeire, pela sua participação, pela sua companhia e sintonia aqui no programa, no meu programa Sintonia da Fé. Muito obrigada, que você tenha uma excelente tarde, você e toda a sua família. Já vou colocar aqui então, sem enrolação, a música do padre Reginaldo Manzotti, Inabalável.

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E vamos aí com a nossa última participação de hoje. Agora é a vez do Rony Melo, de Barroso. E ele mandou assim: boa tarde, Petrina, tudo bem? Gostaria de ouvir Frei Gilson e Juninho Casemiro, teus planos. Um abraço. Um abraço para você também, Rony, para você e toda a sua família. Obrigada pela sua mensagem, pela sua participação. Que você tenha uma excelente tarde. E assim, pessoal, vou me despedindo de vocês. Eu agradeço as imensas participações que tivemos hoje. Hoje foram muitas, graças a Deus. Muito obrigada por estarem aqui comigo, fazendo companhia, ouvindo, participando. É uma alegria imensa e, como eu sempre digo, o programa é feito com a participação de vocês. Muito obrigada por tudo, pessoal. Então, amanhã, se Deus quiser, estarei de volta após a missa. Fique ligadinhos, né? Porque hoje, por exemplo, terminou mais cedo a missa. Então, eu cheguei mais cedo hoje. Então, não tem um horário fixo. É por volta de 1h30, mas pode ser antes ou depois. Tá bom, pessoal? Então, um beijo para vocês e até amanhã, se Deus quiser. Tchau, tchau!

meus passos são teus. O meu próximo minuto é teu. E se não for assim, não me deixes ir. Dou minha mão para ti. Fecho os olhos e confio em ti. Leva-me, Senhor. Eu quero convidar você a rezar comigo em cima desta canção, porque ela diz coisas profundas para nós. Eu me abro ao teu querer, Senhor. Eu me rendo à tua voz. Eu quero conhecer teus planos, porque os planos de Deus são melhores do que os meus. Os teus planos são melhores do que os meus, Senhor. Ai, essa música diz algo tão forte. Eu me arrependo dos meus planos, porque todas as vezes que eu quis fazer a minha vontade, eu só fraquejei. Quantas vezes você fraquejou? Quantas vezes fraquejamos? Porque quisemos fazer a nossa vontade. Quisemos fazer as coisas do nosso jeito. E precisamos entender que se não for do teu jeito, não vale a pena ir. Se não for do teu jeito, não vale a pena ir. Por isso eu quero

talvez da sua parte você dizer: Senhor, a partir de hoje não é mais do meu jeito, a partir de hoje não são mais os meus planos, a partir de hoje são os teus planos, a partir de hoje é do teu jeito.

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4: 14 horas e 59 minutos.
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6: Na presença das Santas Chagas de Jesus, convido você e sua família para este momento abençoado na nossa programação. Vamos juntos colocar nas Santas Chagas de Jesus o nosso pedido de oração, a nossa intenção. Prepare o seu ambiente de oração com as fotos, as roupas de família e, de modo particular, lembrando dos enfermos. Traga os nomes por quem vamos interceder e pedir cura e libertação de todos os sofrimentos e dores.
7: Queridos filhos e filhas, é quinta-feira. Graças e louvores se deem a todo momento ao Santíssimo e Diviníssimo Sacramento. A Eucaristia é uma expressão grandiosa da misericórdia de Deus. Por isso, rezemos o Terço das Santas Chagas nessa hora da misericórdia. Em nome do Pai, e do Filho, e do Espírito Santo. Amém. Creio em Deus Pai Todo-Poderoso, Criador do céu e da terra, e em Jesus Cristo, seu único Filho, nosso Senhor, que foi concebido pelo poder do Espírito Santo, nasceu da Virgem Maria, padeceu sob Pôncio Pilatos, foi crucificado, morto e sepultado, desceu à mansão dos mortos, ressuscitou ao terceiro dia, subiu aos céus, está sentado à direita de Deus Pai Todo-Poderoso, de onde há de vir julgar os vivos e os mortos. Creio no Espírito Santo, na Santa Igreja Católica, na comunhão dos santos, na remissão dos pecados, na ressurreição da carne, na vida eterna. Amém. Ó Jesus, Divino Redentor, tende misericórdia de nós e do mundo inteiro. Deus Santo, Deus Forte, Deus Imortal, tende piedade de nós e do mundo inteiro. Graça, misericórdia, meu Jesus, nos perigos presentes, cobri-nos com vosso preciosíssimo sangue. Pai Eterno, tende misericórdia de nós, pelo sangue de Jesus Cristo, vosso Filho unigênito, tende misericórdia de nós, vos suplicamos. Amém. Nesse primeiro mistério do Terço das Santas Chagas, contemplamos: Jesus se revela como caminho, verdade e vida. Como fruto desse mistério e dessa contemplação, peçamos por todas as famílias que estão desunidas, que possam, no perdão, no diálogo, fazer um processo de reencontro e paz. Eterno Pai, eu vos ofereço as santas chagas de nosso Senhor Jesus Cristo, para curar as de nossas almas.
8: Meu Jesus, perdão e misericórdia.
6: Pelos méritos de vossas santas chagas.
8: Meu Jesus, perdão e misericórdia.
6: Pelos méritos de vossas santas chagas.
8: Meu Jesus, perdão e misericórdia.
6: Pelos méritos de vossas santas chagas.
8: Meu Jesus, perdão e misericórdia.
6: Pelos méritos de vossas santas chagas.
8: Meu Jesus, perdão e misericórdia.
6: Pelos méritos de vossas santas chagas.
8: Meu Jesus, perdão e misericórdia.
6: Pelos méritos de vossas santas chagas.
8: Meu Jesus, perdão e misericórdia.
6: Pelos méritos de vossas santas chagas.
8: Meu Jesus, perdão e misericórdia.
6: Pelos méritos de vossas santas chagas.
8: Meu Jesus, perdão e misericórdia.
6: Pelos méritos de vossas santas chagas.
8: Meu Jesus, perdão e misericórdia.
6: Pelos méritos de vossas santas chagas.
7: Neste segundo mistério do Terço das Santas Chagas, contemplamos: Jesus cura o cego Bartimeu. Rezemos esta dezena contemplando este milagre de Jesus, cego Bartimeu. Rezemos esta dezena, contemplando este milagre.

0: méritos de vossas santas chagas.
1: Meu Jesus, perdão e misericórdia.
0: Pelos méritos de vossas santas chagas.
1: Meu Jesus, perdão e misericórdia.
0: Pelos méritos de vossas santas chagas.
1: Meu Jesus, perdão e misericórdia.
0: Pelos méritos de vossas santas chagas.
1: Meu Jesus, perdão e misericórdia.
0: Pelos méritos de vossas santas chagas.
1: Meu Jesus, perdão e misericórdia.
0: Pelos méritos de vossas santas chagas.
1: Meu Jesus, perdão e misericórdia.
0: Pelos méritos de vossas santas chagas.
1: Meu Jesus, perdão e misericórdia.
0: Pelos méritos de vossas santas chagas.
1: Meu Jesus, perdão e misericórdia.
0: Pelos méritos de vossas santas chagas.
2: No terceiro mistério do terço das santas chagas, contemplamos: Jesus se apresenta como tronco da videira. Rezemos este mistério, pedindo a Deus que nós, como seu rebanho, jamais nos apartemos deste tronco que é a seiva que nos dá vida, e de modo especial pelos jovens, para que não percam a fé. Eterno Pai, eu vos ofereço as santas chagas de nosso Senhor Jesus Cristo para curar as de nossas almas.
3: Meu Jesus, perdão e misericórdia.
0: Pelos méritos de vossas santas chagas.
3: Meu Jesus, perdão e misericórdia.
0: Pelos méritos de vossas santas chagas.
3: Meu Jesus, perdão e misericórdia.
0: Pelos méritos de vossas santas chagas.
3: Meu Jesus, perdão e misericórdia.
0: Pelos méritos de vossas santas chagas.
3: Meu Jesus, perdão e misericórdia.
0: Pelos méritos de vossas santas chagas.
3: Meu Jesus, perdão e misericórdia.
0: Pelos méritos de vossas santas chagas.
3: Meu Jesus, perdão e misericórdia.
0: Pelos méritos de vossas santas chagas.
3: Meu Jesus, perdão e misericórdia.
0: Pelos méritos de vossas santas chagas.
3: Meu Jesus, perdão e misericórdia.
0: Pelos méritos de vossas santas chagas.
3: Meu Jesus, perdão e misericórdia.
0: Pelos méritos de vossas santas chagas.
2: No quarto mistério do terço das santas chagas, contemplamos o encontro de Jesus com Zaqueu. Como fruto deste mistério e contemplação, rezemos por todos aqueles que estão desanimados, sem força, para que possam ter atitudes de um encontro com o Senhor, dispostos a uma vida nova. Rezemos. Eterno Pai, eu vos ofereço as santas chagas de nosso Senhor Jesus Cristo, para curar as de nossas almas.
4: Meu Jesus, perdão e misericórdia.
0: Pelos méritos de vossas santas chagas.
4: Meu Jesus, perdão e misericórdia.
0: Pelos méritos de vossas santas chagas.
4: Meu Jesus, perdão e misericórdia.
0: Pelos méritos de vossas santas chagas.
4: Meu Jesus, perdão e misericórdia.
0: Pelos méritos de vossas santas chagas.
4: Meu Jesus, perdão e misericórdia.
0: Pelos méritos de vossas santas chagas.
4: Meu Jesus, perdão e misericórdia.
0: Pelos méritos de vossas santas chagas.
4: Meu Jesus, perdão e misericórdia.
0: Pelos méritos de vossas santas chagas.
4: Meu Jesus, perdão e misericórdia.
0: Pelos méritos de vossas santas chagas.
4: Meu Jesus, perdão e misericórdia.
0: Pelos méritos de vossas santas chagas.
4: Meu Jesus, perdão e misericórdia.
0: Pelos méritos de vossas santas chagas.
2: No quinto mistério do terço das santas chagas, contemplamos Jesus que anda sobre as águas. Como fruto deste mistério, vamos juntos pedir que, como Pedro, tenhamos a coragem e a fé para dar, nem que seja um passo, nas águas revoltas da vida. O Senhor está conosco. Caminhemos, rezemos juntos. Eterno Pai, eu vos ofereço as santas chagas de nosso Senhor Jesus Cristo, para curar as de nossas almas.
5: Meu Jesus, perdão e misericórdia.
0: Pelos méritos de vossas santas chagas.
5: Meu Jesus, perdão e misericórdia.
0: Pelos méritos de vossas santas chagas.
5: Meu Jesus, perdão e misericórdia.
0: Pelos méritos de vossas santas chagas.
5: Meu Jesus, perdão e misericórdia.
0: Pelos méritos de vossas santas chagas.
5: Meu Jesus, perdão e misericórdia.
0: Pelos méritos de vossas santas chagas.
5: Meu Jesus, perdão e misericórdia. misericórdia.
0: Pelos méritos de vossas santas chagas.
5: Meu Jesus, perdão e misericórdia.
0: Pelos méritos de vossas santas chagas.
5: Meu Jesus, perdão e misericórdia.
0: Pelos méritos de vossas santas chagas.
5: Meu Jesus, perdão.

0: e misericórdia.
1: Pelos méritos de vossas santas chagas.
0: Meu Jesus, perdão e misericórdia.
1: Pelos méritos de vossas santas chagas.
2: Rezemos três vezes. Eterno Pai, eu vos ofereço as santas chagas de nosso Senhor Jesus Cristo, para curar as de nossas almas. Eterno Pai, eu vos ofereço as santas chagas de nosso Senhor Jesus Cristo, para curar as de nossas almas. Eterno Pai, eu vos ofereço as santas chagas de nosso Senhor Jesus Cristo, para curar as de nossas almas. Amém. Queridos filhos e filhas, tendo rezado o terço das santas chagas, vamos agora fazer a oração de todos os dias, que é a novena das santas chagas de nosso Senhor Jesus Cristo. Rezemos. Por suas santas chagas, suas chagas gloriosas, o Cristo Senhor me proteja e me guarde. Senhor Jesus, foste levado na cruz para que por vossas santas chagas sejam curadas as de nossas almas. Eu vos louvo e agradeço pelo vosso ato redentor. Carregaste em vosso próprio corpo os meus pecados e de toda a humanidade. Nas vossas santas chagas, coloco minhas intenções, minhas preocupações, ansiedades e angústias, minhas enfermidades físicas e psíquicas, meus sofrimentos, dores, alegrias e necessidades. Em vossas santas chagas, Senhor, coloco minha família. Envolvei, Senhor, a mim e meus familiares, protegendo-nos do mal. Coloque a sua intenção. Senhor, ao mostrar vossas santas chagas gloriosas a Tomé e o mandando tocar em vosso lado aberto, o curaste da incredulidade. Eu vos peço, Senhor, permita-me refugiar em vossas santas chagas e, por mérito desses sinais de vosso amor, curai a minha falta de fé. Ó Jesus, pelos méritos de vossa paixão, morte e ressurreição, dai-me a graça de viver os frutos da nossa redenção. Amém.

0: Filhos queridos, povo amado de Deus, a igreja nos ensina, toda quinta-feira, voltar nossa oração, nosso pedido para os doentes, na terça, na quarta para Nossa Senhora e na quinta-feira para a Eucaristia, não é? Jesus Eucarístico, sacramento da piedade. Filhos queridos, e a Eucaristia é alimento. Alimento salutar, força que nos mantém. Vamos juntos nesse momento pedir, Senhor, dai-nos sempre deste pão. Obrigado a você que ligou e rezou comigo o terço das Santas Chagas. Qual que é o número? Vamos lembrar sempre, 0 operadora 41 3221 6070. Filhos queridos, vamos escutar como Deus está agindo na vida, na história de nossos filhos e filhas de norte a sul do Brasil? Escutemos.
1: Padre, passando aqui para dar meu testemunho da graça recebida de Nossa Senhora de Guadalupe. No dia 12, eu já vinha pedindo pelos meus filhos que ficarem em recuperação final. Um ficou em uma matéria em matemática e o outro ficou em 11 matérias, padre, incluindo matemática, álgebra, geometria, química, física, biologia, matéria de peso, precisando nota acima de 7. E eu clamei a Nossa Senhora pedindo a ela que intercedesse a teu filho, Jesus, por essa graça que eu tanto necessitava, e olhasse para mim, mãe, e me desse de presente, esse grande presente de meus filhos ser aprovado na escola. Padre, essa graça chegou. Eu estou aqui para testemunhar e dizer que Nossa Senhora nunca me desamparou. Eu passei por um tratamento de quimioterapia, fui diagnosticada com câncer, radioterapia. Padre, certo, eu só louvo e agradeço a Deus por tudo que eu estou passando hoje.
0: Amém.
1: E por tudo que eu passei, porque só foi glória e maravilhas na minha vida. Jesus é misericordioso. Eu te louvo e te agradeço. Graça recebida, graça testemunhada. Toca o sino, sacristão, que é muita alegria
0: eu
1: no
0: acredito.
1: Meu coração.
0: Louvado seja Deus, filha de algum lugar do Brasil. Muita luta, muita batalha e a vitória proclamada no Senhor Jesus nas Santas Chagas. Bíblia aberta, cartilha de oração.
2: Fala, Senhor. Fala, Senhor.
0: Fala, Senhor. Fala.

De manhã nós começamos o primeiro dia da novena. Nossa Senhora do Carmo, rogai por nós. Nossa Senhora do Carmo, intercedei a Deus por nós.

O Senhor esteja convosco, Ele está no meio de nós. Proclamação do Evangelho de Jesus Cristo, segundo São Mateus. Glória a vós, Senhor. Disse Jesus: curai os doentes, ressuscitai os mortos, expulsai os demônios, purificai os leprosos. Recebestes de graça, pois de graça dai também vós. Não leveis ouro, pedra, dinheiro em vossas bolsas, nem mochila para viagem, nem duas túnicas, nem calçados, nem bastão. Todo operário merece seu sustento. Nas cidades onde entrardes, informai-vos se há alguém digno de vos receber. Entrando numa casa, saudai assim: a paz esteja nesta casa. Se acaso for digna, descerá sobre ela a vossa paz. Porém, se não for, vosso voto da paz retornará a vós. Se não vos receberem e não ouvirem vossas palavras, quando sairdes da casa ou daquela cidade, sacudi até mesmo o pó dos vossos pés, pois eu vos digo, no dia do juízo, haverá mais indulgência com Sodoma e Gomorra do que com aquela cidade. Palavra da salvação, glória a vós, Senhor. O texto de hoje faz parte de uma manifestação. O reino do Pai chegou. O reino de Deus está no meio de nós. E esse é o envio. Ide, proclamai que o reino de Deus está na pessoa de Jesus. Como se manifestará essa chegada do reino? Com pregação dos apóstolos, com milagres. Os quatro milagres apontados são relacionados. Primeiro, proteção da vida humana. O reino que vem para libertar da doença, da morte e dos espíritos imundos. O ministério apostólico, portanto, é a serviço da vida. O ministério de um sacerdote, o ministério da igreja, a obra evangelizar é preciso, e toda e qualquer obra tem um propósito. Sabe qual, né? O serviço da vida. Que maravilha, gente. É o serviço da vida que nós somos chamados a propagar. Este é o reino dos céus, é o milagre na vida. Quando a palavra de Deus chega, a mensagem, a boa nova é acolhida no coração daquele que crê. Vamos juntos meditar?

0: Jesus.
1: Curai os doentes.
0: Haverá um milagre.
1: Fazei milagres em meu nome.
0: Vem descendo o rio pra...
1: Expulsai os demônios.
0: Este rio que emana.
1: É o ministério que Jesus nos incumbiu de fazer.
0: Aquilo que parecia impossível.
1: Senhor, manifeste o teu poder.
0: Aquilo
1: nesta quinta-feira, pelas ondas do rádio, aquele que está lá na roça, aquele que está lá carpindo, cortando cana, aquele que está vendendo o seu pão de cada dia no carrinho de cachorro quente, aquele que está me ouvindo vendendo a sua pipoca, aquele que está no escritório, aquele que está em casa, eu digo para você, aquilo que te parece impossível, para Deus não é.
0: Aquilo que parecia não ter saída.
1: Oh, meu Deus, chegou a hora da bênção. Dá vontade de ficar mais, não dá não? Abençoai, Senhor. Abençoai a água, abençoai a roupa dos enfermos, as fotos de família e todos os objetos. Abençoai, santificai esse povo querido. Em nome do Pai, do Filho e do Espírito Santo. Amém.

Hoje é o 8º dia da novena a São Bento. Estamos quase encerrando esta caminhada espiritual que fazemos. Confiamos na intercessão de São Bento e pedimos a Deus a fortaleza para cada dia. Assim, rezemos agora, em nome do Pai, e do Filho, e do Espírito Santo. Amém. A cruz sagrada seja minha luz, não seja o dragão meu guia. Retira-te, Satanás, nunca me aconselhes coisas vãs. É mal que tu me ofereces, bebe tu mesmo o teu veneno. Ó glorioso Patriarca São Bento, que vos mostraste sempre compassivo com os necessitados, fazei que também nós, recorrendo à vossa poderosa intercessão, obtenhamos auxílio em todas as nossas aflições. Que nas famílias reine a paz e a tranquilidade. Afastem-se todas as desgraças, tanto corporais como espirituais, especialmente o pecado. Alcançai do Senhor a graça que vos suplicamos.

0: Por fim, vos pedimos que ao terminar nossa vida neste vale de lágrimas, possamos louvar a Deus convosco no paraíso. Rogai por nós, glorioso Patriarca São Bento, para que sejamos dignos das promessas de Cristo. Pai nosso que estais nos céus, santificado seja o vosso nome. Venha a nós o vosso reino. Seja feita a vossa vontade, assim na terra como no céu. O pão nosso de cada dia nos dai hoje. Perdoai-nos as nossas ofensas, assim como nós perdoamos a quem nos tem ofendido. E não nos deixeis cair em tentação, mas livrai-nos do mal. Livrai-nos do mal. Livrai-nos do mal. Livrai-nos do mal. Livrai-nos do mal. Livrai-nos do mal. Livrai-nos do mal. Livrai-nos do mal. Livrai-nos do mal. Livrai-nos do mal. Livrai-nos do mal. Porque vosso é o reino, o poder e a glória para sempre. Amém. Ave Maria, cheia de graça, o Senhor é convosco. Bendita sois vós entre as mulheres, e bendito é o fruto do vosso ventre, Jesus. Santa Maria, Mãe de Deus, rogai por nós, pecadores, agora e na hora de nossa morte. Amém. Ave Maria, cheia de graça, o Senhor é convosco. Bendita sois vós entre as mulheres, e bendito é o fruto do vosso ventre, Jesus. Santa Maria, Mãe de Deus, rogai por nós, pecadores, agora e na hora de nossa morte. Amém. Ave Maria, cheia de graça, o Senhor é convosco. Bendita sois vós entre as mulheres, e bendito é o fruto do vosso ventre, Jesus. Santa Maria, Mãe de Deus, rogai por nós, pecadores, agora e na hora de nossa morte. Amém. Glória ao Pai, ao Filho e ao Espírito Santo, assim como era no princípio, agora e sempre, e por todos os séculos dos séculos. Amém. Oremos. Ó Deus, que constituístes o Abade São Bento, preclaro mestre na escola do serviço divino, concedei, nós os pedimos, que nada, antepondo ao vosso amor, corramos de coração alegre e generoso no caminho dos vossos mandamentos. Por nosso Senhor Jesus Cristo, vosso Filho, que é Deus, e convosco vive e reina, na unidade do Espírito Santo, por todos os séculos dos séculos. Amém. Glorioso Patriarca São Bento, rogai por nós. Rezamos agora o penúltimo dia de nossa novena ao glorioso Patriarca São Bento. Amanhã nós vamos concluir esta novena. 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Precisamos da sua contribuição, da sua generosa ajuda. O número do Pix é este que aparece aqui. Quando você faz a contribuição, verifique se o nome aparece. Mosteiro Preciosíssimo Sangue. Deus abençoe a sua generosidade. E a bênção de Deus Todo-Poderoso, Pai e Filho e Espírito Santo, desça sobre vós e permaneça para sempre. Amém. Fique na paz e na alegria que vem de Jesus.
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Seguimos na caminhada espiritual da novena a Nossa Senhora do Carmo. Hoje é o terceiro dia e queremos, com muita fé, pedir a intercessão da Mãe do Céu em mais um dia de oração. Rezemos agora, unidos na fé, em nome do Pai, e do Filho, e do Espírito Santo. Amém. Apresentemos a Deus, pelas mãos de Maria, as nossas intenções neste terceiro dia da novena.

0: Ó Maria Imaculada, Virgem Santíssima do Carmo, que visitastes vossos filhos carmelitas no Monte Carmelo, consolando-os, dando-lhes graças abundantes. Visitai também as nossas almas, ajudando-nos a fugir do pecado e a praticar com amor as obras de misericórdia. Ave Maria, cheia de graça, o Senhor é convosco. Bendita sois vós entre as mulheres, e bendito é o fruto do vosso ventre, Jesus. Santa Maria, Mãe de Deus, rogai por nós, pecadores, agora e na hora de nossa morte. Amém. Ave Maria, cheia de graça, o Senhor é convosco. Bendita sois vós entre as mulheres, e bendito é o fruto do vosso ventre, Jesus. Santa Maria, Mãe de Deus, rogai por nós, pecadores, agora e na hora de nossa morte. Amém. Ave Maria, cheia de graça, o Senhor é convosco. Bendita sois vós entre as mulheres, e bendito é o fruto do vosso ventre, Jesus. Santa Maria, Mãe de Deus, rogai por nós, pecadores, agora e na hora de nossa morte. Amém. Glória ao Pai, ao Filho e ao Espírito Santo, assim como era no princípio, agora e sempre, por todos os séculos dos séculos. Amém. Salve, Rainha, Mãe de Misericórdia, vida, doçura e esperança nossa salve. A vós bradamos, degredados filhos de Eva, a vós suspiramos, gemendo e chorando neste vale de lágrimas. Eia, pois, advogada nossa, esses vossos olhos misericordiosos a nós volvei, e depois deste desterro, mostrai-nos Jesus, bendito fruto do vosso ventre. Ó clemente, ó piedosa, ó doce sempre Virgem Maria, rogai por nós, ó Santa Mãe de Deus, para que sejamos dignos das promessas de Cristo. Bendita e Imaculada Virgem Maria, beleza e glória do Carmelo, vós que tratais com especial bondade aqueles que se revestem do vosso amadíssimo hábito, volvei também sobre mim um olhar propício e cobri-me com o manto da vossa maternal proteção. Pelo vosso poder, fortalecei a minha fraqueza. Pela vossa sabedoria, iluminai as trevas do meu espírito. Aumentai em mim a fé, a esperança e a caridade. Ornai minha alma com as virtudes que a tornam agradável ao vosso divino Filho e a vós. Assisti-me durante a vida e consolai-me na hora da morte com a vossa amável presença, para que eu possa apresentar-me diante da Santíssima Trindade como vosso Filho dedicado, a fim de vos louvar e bendizer eternamente no paraíso. Amém. Concluímos neste momento o terceiro dia da novena a Nossa Senhora do Carmo. Continue a compartilhar a novena, a rezar com perseverança e amanhã eu te espero para o quarto dia. E a bênção de Deus Todo-Poderoso, Pai e Filho e Espírito Santo, desça sobre vós e permaneça para sempre. Amém. Fique na paz e na alegria que vem de Jesus.
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0: 15h34.
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2: Quem é conhecido como o melhor amigo do rei Davi?
3: Tempo para a resposta.
2: A resposta correta é Jônatas. Pode ser conferida em 1 Samuel, capítulo 18, versículo 1.
1: Desafio Bíblico.
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0: 15h37.
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2: Muito bem, povo de Deus, olha a gente chegando por aqui nessa quinta-feira. Ah, que bênção de Deus, saber que você tá aí com a gente, tava esperando a chegada desse programa e a gente tá por aqui, vencendo mais uma semana, graças a Deus, hein? Como é que você tá? Tá tudo bem? Você que tá em casa, no trabalho, viajando, você que tá aí de pertinho da gente, tá de longe, opa, receba o nosso carinho, nosso abraço, obrigado mais uma vez pela companhia e para começar muito bem, abençoando ainda mais esse programa, a gente traz aquele momento especial, que é o nosso Canta Padre Zezinho. E a música que a gente traz hoje é a canção Outros Cantores Virão.
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1: Muito bem, que sequência linda foi essa. Gostou? Eu também adorei. Bênção de Deus, né? Que lindas essas canções que a gente tocou agora. Mais uma playlist tá vindo aí. A gente preparou com muito carinho, mas depois do intervalo, hein? Fica por aí, daqui a pouco tem mais.
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1: Toda pessoa inquieta, ela é o quê? Ansiosa. Para de falar. O que eu vou comer? O que eu vou beber? O que eu vou vestir? Você não é pra você ficar assim não, ó. O que você tá fazendo, né? Eu fui à missa do Padre Christian ontem. Ele falou que não é pra preocupar nem com o que eu vou comer, nem beber e nem vestir. Eu tô aqui esperando. Ô, pena não passar um pombo, meu irmão. E de dar um selo. Sei lá que você é bobo. A leitura não está falando em passividade. Ela está falando em quê? Preocupação. Não vos preocupeis. O cristão não pode ficar preocupado. Tem que ficar o quê? Ocupado. Pré-ocupado. É ocupado antes da hora. A pessoa preocupada, ela está ocupada antes da hora. E uma pessoa preocupada tira a paz da família toda. Porque faz um escândalo no copo, é uma tempestade. Precisamos nos apegar àquele que é mais que comida, bebida, roupa.
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6: A Vida Informa, chegando nesta quinta-feira, hoje 9 de julho de 2026, o verdadeiro sucesso. Quando perguntamos o que é sucesso, quase sempre pensamos em dinheiro, reconhecimento ou grandes conquistas. Mas a vida informa, gente. Sucesso também é dormir em paz, é olhar para a própria consciência e saber que fez o bem sempre que pôde. É ter pessoas que sorriem quando você chega. É viver uma vida que faça sentido, mesmo que ela não apareça nas manchetes. O sucesso mais bonito é aquele que não precisa ser exibido. Ele acontece dentro de quem vive com honestidade, generosidade e gratidão, porque riquezas podem ser perdidas, cargos podem mudar, fama pode passar. Mas o caráter, a bondade e a maneira como tratamos as pessoas permanecem como verdadeiro legado de uma existência. Eu sou Kleber Salles e volto na nossa próxima edição do quadro A Vida Informa.
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9: 16 horas e 1 minuto.
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11: E a gente vai abençoando o seu dia com essas canções lindas, esses louvores abençoados aqui do nosso Unção Católica. E a gente abre mais uma sequência agora com Wesley Safadão e o Clóvis, com a Casa Worship. Deus tem um plano.
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0: bom, mas ele merece o melhor. Vamos cantar com o coração e com a voz. Pra Jesus.
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0: Melhor que essa é a sequência que eu vou trazer daqui a pouquinho, depois do intervalo. E eu tenho certeza que você não vai perder. Então fica aí com a gente nessa programação aqui, com essa rádio abençoada. Daqui a pouquinho tem mais.
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4: Eu não estou pronto. Eu não estou com o meu carimbo já certo de que, ó, você não tem mais nada a crescer e... fique tranquilo que você daqui, você não desce mais. Gente, subir é fácil, descer é rápido. É. Aquilo que a gente conquista às vezes com muito custo, dominar um pouco o gênio, dominar um pouco a fala, frear um pouco mais a língua, ter um pouco mais de disciplina, nós perdemos rápido. Porque no caminho, nosso Senhor já disse, o caminho da perdição é largo e a porta é larga. Portanto, estar vigilantes.
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7: Existe um tipo de liberdade que não depende de dinheiro, nem de posição, nem de reconhecimento. Ela aparece quando a gente deixa de tomar decisões apenas para atender às expectativas das outras pessoas. É natural a gente considerar opiniões, claro. Vivemos em sociedade, aprendemos uns com os outros. O problema é quando a necessidade de aprovação passa a ocupar o lugar da própria consciência, da tua consciência. Nesse ponto, a gente corre o risco de construir uma vida admirada por fora, mas distante daquilo que realmente consideramos importante. A maturidade costuma reorganizar essa relação. Ao invés de perguntar constantemente o que vão pensar, a gente começa a perguntar: isso está de acordo com os valores que decidi cultivar? Essa mudança é discreta, sim, mas produz mais estabilidade do que qualquer tentativa de agradar a todas as outras pessoas. Curiosamente, quanto menos alguém precisa provar quem é, mais segurança transmite. A serenidade tem essa característica. Ela não faz esforço para convencer. Apenas permanece coerente e mesmo quando o ambiente muda. A fé fortalece essa coerência. Quando a identidade encontra fundamento em Deus, a opinião dos outros deixa de ser um alicerce e volta a ocupar o lugar que sempre deveria ter. Uma referência que pode ser considerada, mas nunca a força que define quem nós somos.
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9: 16:24.
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11: Muito bem, queridos, de volta. Pode chamar, pode convocar todo o povo de Deus para esta celebração de amor e vida com Deus, viu? Aqui no nosso Unção Católica de hoje, a gente vai abrindo mais uma sequência, trazendo agora essa pra gente matar saudade. Obra Nova de Deus, Quero Louvar, com a banda Vida Reluz.
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1: Esse é o programa trazendo bênçãos para a sua vida, Unção Católica. Que bom ter tido esse momento com você, com a sua família. Essa uma hora passando tão rápido. Obrigado pelo carinho, pela audiência. Nós voltamos no próximo programa, se Deus quiser. Obrigado mais uma vez pelo carinho, viu? Pela sua companhia, foi abençoadora para minha vida. Saúde, paz, Deus no coração. O resto a gente corre atrás. Tchau, tchau.
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5: Paz e bem a todos os ouvintes que estão em sintonia conosco neste dia, na meditação do Salmo 79. Sobre nós iluminai a vossa face, e então seremos salvos, ó Senhor. Ó pastor de Israel, prestai ouvidos, vós que sobre os querubins vos assentais, despertai vosso poder, ó nosso Deus, e vinde logo nos trazer a salvação. Sobre nós iluminai a vossa face, e então seremos salvos, ó Senhor. Voltai-vos para nós, Deus do universo, olhai dos altos céus e observai. Visitai a vossa vinha e protegei-a. Foi a vossa mão direita que a plantou, protegei-a e ao rebanho que firmastes. Sobre nós iluminai a vossa face, e então seremos salvos, ó Senhor.
6: Sobre nós iluminai a vossa face, e então seremos salvos, ó Senhor. Que nós possamos cada dia contemplar a face de Deus e estar sempre presente, pronto para atuar, para agir, para fazer junto com Deus a realização de suas obras. Deus criou o mundo e o universo e nos colocou nele para que fôssemos participante ou coparticipante nesse projeto de transformação da realidade, onde nós precisamos zelar por todas as coisas. Quando Deus nos colocou no paraíso, ele colocou para que nós cuidássemos de tudo, de toda a sua obra, e nós poderíamos nos perguntar como estamos olhando para os rios, para as árvores, para a natureza, o meio ambiente, o clima, qual é a nossa preocupação com todas as coisas que fazem parte da nossa vida. Muitos de nós pensam só na salvação da alma, mas Deus deixou claro que se ele fez um mundo para nós convivermos, é porque nós devemos cuidar desse mundo, porque parte dele, a nossa vida, a nossa realização e a nossa felicidade, se soubermos viver com Deus no meio de suas obras, estaremos realizando e construindo o seu reino. Se nós só fizermos por destruir, como muitos fazem, estamos distante de Deus, e sobre isso Deus nos fala que pesa uma hipoteca social e que nós precisamos cuidar e resgatar a vida do planeta. Pensemos em tudo isso. Enquanto eu lhes digo, até amanhã, se Deus quiser, paz e bem.
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2: 16 horas e 51 minutos.
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4: Muito bem, estamos chegando nessa quinta-feira, já é véspera de sexta-feira, que maravilha estar com você, hein? Tudo bem? Opa! Bora lá então agitar aqui o nosso Conexão Católica de hoje, dessa quinta-feira, estamos chegando com muita coisa boa, muitos louvores, muitas músicas bacanas. Para a gente poder aqui levar a nossa alma até pertinho de Deus. Para você que está aí com a gente, estava aguardando, esperando esse programa, seja bem-vindo. A partir de agora, vamos compartilhar mais amor, vamos compartilhar mais fraternidade. Para começar bem o programa de hoje, Danilo Lopes Consagrado.
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1: E o seu dia é mais abençoado por aqui com Conexão Católica. Que bom saber que você tá aí ligadinho com a gente. Tá chegando um rápido intervalo e daqui a pouquinho a gente tá de volta com muito mais, hein? Fica por aí.
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4: 17 horas e 7 minutos.
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7: Mais um Positividade News chegando nesta quinta-feira, hoje dia 9 de julho de 2026. E olha só, cachorrinho de apartamento conhece fazenda, vira agrocão e vive maior felicidade do mundo. Pois é, um cachorrinho que vivia em apartamento simplesmente virou a chave ao conhecer a vida na fazenda em Jaraguá do Sul, em Santa Catarina. Olha só que legal, o Spencer agora acompanha a rotina no campo como se fosse um verdadeiro funcionário rural. Segue tratores, entra em carro, fiscaliza tudo e parece ter adotado oficialmente o estilo de vida do agro. Segundo a tutora, ele se adaptou tão bem que participa de todas as atividades da propriedade, faça chuva ou sol. Depois de tanto trabalho, ele só sossega quando volta para casa e descansa no carro da fazenda. Os vídeos viralizaram nas redes sociais, mostrando um cachorro cheio de energia no campo, mas também apaixonado por um bom cochilo depois da rotina intensa de brincadeiras e passeios. Legal demais, né? São histórias curiosas, né? Que a internet, né? Que nós vemos aí na internet. E é muito bom, né? Isso faz, realmente melhora também o nosso dia, né? E o cachorrinho aí é a alegria, né, daquela fazenda e a alegria também da internet. Eu sou Kleber Salles e volto daqui a pouco com mais uma edição do Positividade News, hein?
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0: Eu sou o Padre Ezequiel, esse é o momento de despertar para o amor. Eu queria falar hoje sobre a importância de nós estarmos com a nossa mente sintonizada com a mente de Deus. Muitas vezes tem uma moda de pensar que ter fé, acreditar em Deus, é coisa do passado, é coisa de gente velha. Na verdade, é coisa de gente inteligente e que quer vencer na vida. Essa que é a verdade. Por quê? Quando a gente harmoniza a nossa mente, o nosso pensamento com o infinito, a gente sente que essa força do infinito, a força de Deus, de alguma forma nos conduz e faz com que a vida flua muito mais. Muitas pessoas, a mente comum é a mente da grande maioria das pessoas do planeta. Ela se compõe de bons pensamentos e de maus pensamentos, mas é predominante uma mente cheia de temores, de dúvidas, de superstições, de ódio, de ciúme, de ambição, de inveja daquilo que o outro conseguiu. Não, na verdade, nós temos que nos erguer acima do negativismo. E erguer acima do negativismo é falar menos de coisas negativas, perceber quando a gente está falando coisas negativas, porque a palavra é energia, é força e ela constrói a realidade, e perceber se nós estamos conectados com uma vida plena, feliz. Se as ideias que nós temos são ideias de bênção, de inspiração, ideias que edificam a alma, que engrandecem a vida, o ser humano e assim por diante. Por isso, harmonize a sua mente com aquilo que é melhor e não com aquilo que é negativo, porque você vai perceber a diferença que isso faz na vida. Você pode se erguer acima de qualquer servidão e não ficar naquela mente comum que está sempre dizendo coisas negativas e falando palavras que não são construtivas. Exalte o Deus que mora dentro de você. Reconheça que o amor dele está em você, que te enche de sabedoria, que enche a tua alma, que faz com que os teus pensamentos sejam pensamentos construtores, pensamentos de progresso, pensamentos de abundância, de saúde, de paz para o seu coração e para as pessoas que estão ao redor de você. Pense nisso hoje. Que Deus, fonte da bênção, fonte da luz, abençoe o teu trabalho. Que o teu trabalho seja uma fonte de bênção para você, para a tua família e para todos. Deus te abençoe em nome do Pai, do Filho e do Espírito Santo. Amém.
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3: 17 horas e 14 minutos.
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5: Voltamos, estamos por aqui com o nosso Conexão Católica. Você de perto, de longe, em casa, no trabalho, viajando. Mais uma sequência chegando e agora a gente confere o som da Eliana Ribeiro. Espera no Senhor.
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1: E vamos seguindo com o nosso Conexão Católica, só música abençoada. Que bom saber que você tá aí com a gente, tá gostando do programa, é mesmo? Que maravilha, ó, tá chegando um rápido intervalo, daqui a pouquinho a gente tá de volta com muito mais, hein? Fica por aí.
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3: Mais um Positividade News chegando nesta quinta-feira. E uma cena emocionante marcou a Universidade de Fortaleza, gente. Uma idosa de 77 anos defendeu seu trabalho de conclusão de curso em design com apoio mais do que especial. A mãe de 98 anos na plateia. O detalhe que encantou a todos é que as duas criaram juntas o projeto final. Um livro infantil em tecido bordado à mão, inspirado na Arca de Noé. A história de Marivan Ferraro comoveu professores e alunos. Ela já era professora aposentada e decidiu voltar à faculdade décadas depois, passando no vestibular com 980 pontos. O trabalho recebeu nota máxima e foi feito em parceria com a mãe, Dona Maria Augusta, que continua lúcida, ativa e também autora de livros. Durante a apresentação, houve lágrimas, homenagens e muita emoção. Nas redes sociais, o caso viralizou como exemplo de que nunca é tarde para recomeçar. Para Marivan, a mensagem é clara: a vida não acaba com a idade. Ela continua enquanto houver sonho e vontade de aprender. Coisa linda, né, gente? É, são as histórias inspiradoras que a gente sempre traz por aqui, né, para você, ouvinte do Positividade News.
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6: Amados irmãos, amadas irmãs, iniciamos o programa Fé Católica e a nossa catequese sobre dogmas cristológicos. Os dogmas cristológicos são verdades fundamentais da fé católica sobre a pessoa e a obra de Jesus Cristo, definidos pelos primeiros concílios ecumênicos para proteger a doutrina ortodoxa contra heresias. Focam na união de sua divindade e humanidade. Aqui estão os seis dogmas cristológicos e seus significados. Primeiro dogma: divindade de Cristo. Proclama que Jesus é verdadeiro Deus, Filho de Deus, gerado e não criado, consubstancial ao Pai. Significa que Jesus não é uma criatura inferior a Deus, mas compartilha da mesma natureza divina que o Pai. Foi definido contra o arianismo, que negava a divindade de Cristo, no Concílio de Nicéia, em 325 d.C. Segundo dogma, humanidade de Cristo. Proclama que Jesus assumiu uma natureza humana completa e verdadeira, de corpo e alma, tornando-se verdadeiro homem. Significa que Jesus não foi um fantasma ou apenas aparentou ser humano, contra o docetismo. Ele viveu, sofreu e morreu de forma real, compartilhando a condição humana em tudo, menos no pecado. Terceiro dogma, união hipostática. Proclama que Jesus é uma única pessoa divina, a pessoa do Verbo, com duas naturezas distintas, a divina e a humana, unidas sem confusão, sem mudança, sem divisão ou separação. Significa que Jesus não é duas pessoas separadas, uma divina e outra humana, A definição feita no Concílio de Calcedônia em 451 d.C. garante que Jesus é um só mediador entre Deus e a humanidade. Quarto dogma: Maria, Mãe de Deus. Proclama que Maria é verdadeiramente Mãe de Deus, pois gerou, segundo a carne, o Filho de Deus que se fez homem. Proclamado no Concílio de Éfeso em 431 d.C., este dogma protege a união hipostática, pois significa que Maria não gerou apenas a natureza humana de Jesus, mas a pessoa divina que assumiu a humanidade. Quinto dogma: duas vontades em Cristo. Proclama que em Jesus Cristo há duas vontades naturais, uma divina e outra humana, e duas energias naturais não contrárias, mas cooperantes. Significa que a vontade humana de Jesus segue a sua vontade divina, estando a ela submissa, sem anulá-la. Foi definido no terceiro concílio de Constantinopla, que aconteceu em 681 d.C., contra o monotelismo, que propunha uma única vontade. Sexto dogma: ressurreição e ascensão. Proclama que Jesus Cristo ressuscitou corporalmente dos mortos e subiu ao céu com sua humanidade glorificada, onde está sentado à direita do Pai. Significa que aconteceu de fato a vitória real sobre o pecado e a morte, confirmando a divindade de Cristo e inaugurando a nova criação. Meu abraço, amigo, a minha bênção, fiquem com Deus e até o próximo programa.
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9: 17:38.
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1: Muito bem, estamos de volta, viu? Só rapidinho, fomos ali, voltamos e mais uma sequência tá chegando. A gente traz o som agora do Diego Afonso com Aline Brasil, Caminho no Deserto.
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1: Muito bem, vamos lá, seguindo com o nosso Conexão Católica, e tá na hora de dar tchau. Depois dessa sequência abençoada, maravilhosa, que bom saber que você tá aí com a gente. Obrigado mais uma vez pela companhia, pelo carinho da audiência. Um forte abraço, um beijo no seu coração. Até o próximo programa. Saúde, paz, Deus no coração. O resto a gente corre atrás. Tchau, tchau.
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1: 17:58.
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3: Rádio Barroso Mix informa a hora certa.
4: 18h, a hora da Ave Maria.
5: Elevemos nosso pensamento a Deus e oremos. Louvemos ao Senhor. Louvemos ao Senhor desde os céus. Louvai-o nas alturas. Louvai-o todos os seus anjos. Louvai-o todos os seus exércitos. Louvai o sol e lua, todas as estrelas luzentes, as águas que estão sob os céus. Louvemos o nome do Senhor. Ave Maria, cheia de graça, o Senhor é convosco. Bendita sois entre as mulheres. Bendito é o fruto de vosso ventre, Jesus. Santa Maria, Mãe de Deus, rogai por nós, pecadores,

0: O anjo do Senhor anunciou a Maria, e ela concebeu do Espírito Santo. Ave Maria, cheia de graça, o Senhor é convosco. Bendita sois vós entre as mulheres, e bendito é o fruto do vosso ventre, Jesus. Santa Maria, Mãe de Deus, rogai por nós, pecadores, agora e na hora de nossa morte. Amém. Eis aqui a serva do Senhor, faça-se em mim segundo a vossa palavra. Ave Maria, cheia de graça, o Senhor é convosco. Bendita sois vós entre as mulheres, e bendito é o fruto do vosso ventre, Jesus. Santa Maria, Mãe de Deus, rogai por nós, pecadores, agora e na hora de nossa morte. Amém. E o Verbo divino se fez carne e habitou entre nós. Ave Maria, cheia de graça, o Senhor é convosco. Bendita sois vós entre as mulheres, e bendito é o fruto do vosso ventre, Jesus. Santa Maria, Mãe de Deus, rogai por nós, pecadores, agora e na hora de nossa morte. Amém. Rogai por nós, Santa Mãe de Deus, para que sejamos dignos das promessas de Cristo. Oremos. Infundi, Senhor, como vos pedimos, a vossa graça em nossas almas, para que nós, que pela anunciação do anjo, vimos ao conhecimento da encarnação de Jesus Cristo, vosso Filho, por sua paixão e morte, sejamos conduzidos à glória da ressurreição, pelo mesmo Cristo, Senhor nosso. Amém.
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3: Boa tarde, queridos filhos e filhas, nesta quinta-feira. No peito aberto de Jesus, realmente graças são derramadas. E vamos pedir graças para vencer nossos inimigos, a batalha que travamos diariamente. Invocando São Bento, rezemos juntos, em nome do Pai, do Filho e do Espírito Santo. Amém. Amado Senhor, dai-nos a graça de vivermos na Tua presença, hoje e sempre. Senhor, queremos viver os Teus mandamentos, os Teus ensinamentos, e que a Tua palavra seja luz para o nosso caminhar. No final desta tarde, pedimos a graça e a bênção de iluminar as nossas vidas com este momento de oração. Se ficaram sombras nas atitudes, nas decisões tomadas, dissipe-as, Senhor. Ao retornar para casa, dai-me um coração limpo, capaz de amar e perdoar. Que eu não leve para o seio de minha família rancor, desentendimento, discórdia. Senhor, eleve esta prece hoje e durante toda a semana, invocando a intercessão de Nossa Senhora e São Bento, pedindo a libertação de todo o mal da minha vida e dos meus familiares, mas principalmente libertai de todos os vícios. Este mal que no coração de toda pessoa pode estragar a família, destruir vidas. Ó Deus, por intercessão de São Bento, libertai do vício do tabagismo. Ó Deus, por intercessão de São Bento, libertai do mal do alcoolismo. Ó Deus, por intercessão de São Bento, libertai do mal das drogas. Nossa Senhora, acolha esse nosso pedido, imperfeito, é verdade, mas interceda junto a teu Filho Jesus, para que esta libertação aconteça. Peça a libertação de algum vício. Traga o nome e o vício e reze comigo. Ave Maria, cheia de graça, o Senhor é convosco. Bendita sois vós entre as mulheres e bendito é o fruto do vosso ventre, Jesus. Santa Maria, Mãe de Deus, rogai por nós, pecadores, agora e na hora de nossa morte. Amém. Nossa Senhora, rogai a Deus por nós. São Bento, livrai-nos do mal. São Bento, libertai-nos da inveja. São Bento, livrai-nos de todos os vícios. Uma boa noite a todos. Amém. Tu livrai-nos de todos os vícios. Uma boa noite a todos. Amém.

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Divino Jesus, nós vos oferecemos esse terço que vamos rezar, meditando nos mistérios da nossa redenção. Concedei-nos, por intercessão da Virgem Maria, Mãe de Deus e Nossa Mãe, as virtudes que nos são necessárias para bem rezá-lo e a graça de ganharmos as indulgências desta santa devoção. Oferecemo-lo particularmente em desagravo dos pecados cometidos contra o Sagrado Coração de Jesus e Imaculado Coração de Maria, pela paz do mundo, pela conversão dos pecadores, pelas almas do purgatório, pelas intenções do Santo Padre, pelo aumento e santificação do clero, pelos nossos vigários, pela santificação das famílias, pelas missões, pelos doentes, pelos agonizantes, por aqueles que pediram nossas orações e por todas as nossas intenções particulares e pelo Brasil. Creio em Deus Pai Todo-Poderoso, Criador do céu e da terra, em Jesus Cristo, seu único Filho, nosso Senhor, que foi concebido pelo poder do Espírito Santo, nasceu da Virgem Maria, padeceu sob Pôncio Pilatos, foi crucificado, morto e sepultado, desceu à mansão dos mortos, ressuscitou ao terceiro dia, subiu aos céus, está sentado à direita de Deus Pai Todo-Poderoso, donde há de vir julgar os vivos e os mortos. Creio no Espírito Santo, na Santa Igreja Católica, na comunhão dos santos, na remissão dos pecados, na ressurreição da carne, na vida eterna. Amém. Pai nosso que estais no céu, santificado seja o vosso nome. Venha a nós o vosso reino, seja feita a vossa vontade, assim na terra como no céu. O pão nosso de cada dia nos dai hoje. Perdoai-nos nas nossas ofensas, assim como nós perdoamos a quem nos tem ofendido. E não nos deixeis cair em tentação, mas livrai-nos do mal. Amém. Ave Maria, cheia de graça, o Senhor é convosco. Bendita sois vós entre as mulheres e bendito é o fruto do vosso ventre, Jesus. Santa Maria, Mãe de Deus, rogai por nós, pecadores, agora e na hora de nossa morte. Amém. Ave Maria, cheia de graça, o Senhor é convosco. Bendita sois vós entre as mulheres e bendito é o fruto do vosso ventre, Jesus. Santa Maria, Mãe de Deus, rogai por nós, pecadores, agora e na hora de nossa morte. Amém. Ave Maria, cheia de graça, o Senhor é convosco. Bendita sois vós entre as mulheres e bendito é o fruto do vosso ventre, Jesus. Santa Maria, Mãe de Deus, rogai por nós, pecadores, agora e na hora de nossa morte. Amém.

0: santificado seja o vosso nome, venha a nós o vosso reino, seja feita a vossa vontade, assim na terra como no céu.
1: O pão nosso de cada dia nos dai hoje, perdoai as nossas ofensas, assim como nós perdoamos a quem nos tem ofendido, e não nos deixeis cair em tentação, mas livrai-nos do mal. Amém.
0: Ave Maria, cheia de graça, o Senhor é convosco. Bendita sois vós entre as mulheres, e bendito é o fruto do vosso ventre, Jesus.
1: Santa Maria, Mãe de Deus, rogai por nós, pecadores, agora e na hora de nossa morte. Amém.
0: Ave Maria, cheia de graça, o Senhor é convosco. Bendita sois vós entre as mulheres, e bendito é o fruto do vosso ventre, Jesus.
1: Santa Maria, Mãe de Deus, rogai por nós, pecadores, agora e na hora de nossa morte. Amém.
0: Ave Maria, cheia de graça, o Senhor é convosco. Bendita sois vós entre as mulheres, e bendito é o fruto do vosso ventre, Jesus.
1: Santa Maria, Mãe de Deus, rogai por nós, pecadores, agora e na hora de nossa morte. Amém.
0: Ave Maria, cheia de graça, o Senhor é convosco. Bendita sois vós entre as mulheres, e bendito é o fruto do vosso ventre, Jesus.
1: Santa Maria, Mãe de Deus, rogai por nós, pecadores, agora e na hora de nossa morte. Amém.
0: Ave Maria, cheia de graça, o Senhor é convosco. Bendita sois vós entre as mulheres, e bendito é o fruto do vosso ventre, Jesus.
1: Santa Maria, Mãe de Deus, rogai por nós, pecadores, agora e na hora de nossa morte. Amém.
0: Ave Maria, cheia de graça, o Senhor é convosco. Bendita sois vós entre as mulheres, e bendito é o fruto do vosso ventre, Jesus.
1: Santa Maria, Mãe de Deus, rogai por nós, pecadores, agora e na hora de nossa morte. Amém.
0: Ave Maria, cheia de graça, o Senhor é convosco. Bendita sois vós entre as mulheres, e bendito é o fruto do vosso ventre, Jesus.
1: Santa Maria, Mãe de Deus, rogai por nós, pecadores, agora e na hora de nossa morte. Amém.
0: Ave Maria, cheia de graça, o Senhor é convosco. Bendita sois vós entre as mulheres, e bendito é o fruto do vosso ventre, Jesus.
1: Santa Maria, Mãe de Deus, rogai por nós, pecadores, agora e na hora de nossa morte. Amém.
0: Ave Maria, cheia de graça, o Senhor é convosco. Bendita sois vós entre as mulheres, e bendito é o fruto do vosso ventre, Jesus.
1: Santa Maria, Mãe de Deus, rogai por nós, pecadores, agora e na hora de nossa morte. Amém.
0: Ave Maria, cheia de graça, o Senhor é convosco. Bendita sois vós entre as mulheres, e bendito é o fruto do vosso ventre, Jesus.
1: Santa Maria, Mãe de Deus, rogai por nós, pecadores, agora e na hora de nossa morte. Amém.

0: Pai nosso que estais no céu, santificado seja o vosso nome. Venha a nós o vosso reino, seja feita a vossa vontade, assim na terra como no céu.
1: O pão nosso de cada dia nos dai hoje. Perdoai as nossas ofensas, assim como nós perdoamos a quem nos tem ofendido. E não nos deixeis cair em tentação, mas livrai-nos do mal. Amém.
0: Ave Maria, cheia de graça, o Senhor é convosco. Bendita sois vós entre as mulheres, e bendito é o fruto do vosso ventre, Jesus.
1: Santa Maria, Mãe de Deus, rogai por nós, pecadores, agora e na hora de nossa morte. Amém.
0: Ave Maria, cheia de graça, o Senhor é convosco. Bendita sois vós entre as mulheres, e bendito é o fruto do vosso ventre, Jesus.
1: Santa Maria, Mãe de Deus, rogai por nós, pecadores, agora e na hora de nossa morte. Amém.
0: Ave Maria, cheia de graça, o Senhor é convosco. Bendita sois vós entre as mulheres, e bendito é o fruto do vosso ventre, Jesus.
1: Santa Maria, Mãe de Deus, rogai por nós, pecadores, agora e na hora de nossa morte. Amém.
0: Ave Maria, cheia de graça, o Senhor é convosco. Bendita sois vós entre as mulheres, e bendito é o fruto do vosso ventre, Jesus.
1: Santa Maria, Mãe de Deus, rogai por nós, pecadores, agora e na hora de nossa morte. Amém.
0: Ave Maria, cheia de graça, o Senhor é convosco. Bendita sois vós entre as mulheres, e bendito é o fruto do vosso ventre, Jesus.
1: Santa Maria, Mãe de Deus, rogai por nós, pecadores, agora e na hora de nossa morte. Amém.
0: Ave Maria, cheia de graça, o Senhor é convosco. Bendita sois vós entre as mulheres, e bendito é o fruto do vosso ventre, Jesus.
1: Santa Maria, Mãe de Deus, rogai por nós, pecadores, agora e na hora de nossa morte. Amém.
0: Ave Maria, cheia de graça, o Senhor é convosco. Bendita sois vós entre as mulheres, e bendito é o fruto do vosso ventre, Jesus.
1: Santa Maria, Mãe de Deus, rogai por nós, pecadores, agora e na hora de nossa morte. Amém.
0: Ave Maria, cheia de graça, o Senhor é convosco. Bendita sois vós entre as mulheres, e bendito é o fruto do vosso ventre, Jesus.
1: Santa Maria, Mãe de Deus, rogai por nós, pecadores, agora e na hora de nossa morte. Amém.
0: Ave Maria, cheia de graça, o Senhor é convosco. Bendita sois vós entre as mulheres, e bendito é o fruto do vosso ventre, Jesus.
1: Santa Maria, Mãe de Deus, rogai por nós, pecadores, agora e na hora de nossa morte. Amém.
0: Ave Maria, cheia de graça, o Senhor é convosco. Bendita sois vós entre as mulheres, e bendito é o fruto do vosso ventre, Jesus.
1: Santa Maria, Mãe de Deus, rogai por nós, pecadores, agora e na hora de nossa morte. Amém.

0: Pai nosso que estais no céu, santificado seja o vosso nome. Venha a nós o vosso reino, seja feita a vossa vontade, assim na terra como no céu.
1: O pão nosso de cada dia nos dai hoje. Perdoai as nossas ofensas, assim como nós perdoamos a quem nos tem ofendido. E não nos deixeis cair em tentação, mas livrai-nos do mal. Amém.
0: Ave Maria, cheia de graça, o Senhor é convosco. Bendita sois vós entre as mulheres, e bendito é o fruto do vosso ventre, Jesus.
1: Santa Maria, Mãe de Deus, rogai por nós, pecadores, agora e na hora de nossa morte. Amém.
0: Ave Maria, cheia de graça, o Senhor é convosco. Bendita sois vós entre as mulheres, e bendito é o fruto do vosso ventre, Jesus.
1: Santa Maria, Mãe de Deus, rogai por nós, pecadores, agora e na hora de nossa morte. Amém.
0: Ave Maria, cheia de graça, o Senhor é convosco. Bendita sois vós entre as mulheres, e bendito é o fruto do vosso ventre, Jesus.
1: Santa Maria, Mãe de Deus, rogai por nós, pecadores, agora e na hora de nossa morte. Amém.
0: Ave Maria, cheia de graça, o Senhor é convosco. Bendita sois vós entre as mulheres, e bendito é o fruto do vosso ventre, Jesus.
1: Santa Maria, Mãe de Deus, rogai por nós, pecadores, agora e na hora de nossa morte. Amém.
0: Ave Maria, cheia de graça, o Senhor é convosco. Bendita sois vós entre as mulheres, e bendito é o fruto do vosso ventre, Jesus.
1: Santa Maria, Mãe de Deus, rogai por nós, pecadores, agora e na hora de nossa morte. Amém.
0: Ave Maria, cheia de graça, o Senhor é convosco. Bendita sois vós entre as mulheres, e bendito é o fruto do vosso ventre, Jesus.
1: Santa Maria, Mãe de Deus, rogai por nós, pecadores, agora e na hora de nossa morte. Amém.
0: Ave Maria, cheia de graça, o Senhor é convosco. Bendita sois vós entre as mulheres, e bendito é o fruto do vosso ventre, Jesus.
1: Santa Maria, Mãe de Deus, rogai por nós, pecadores, agora e na hora de nossa morte. Amém.
0: Ave Maria, cheia de graça, o Senhor é convosco. Bendita sois vós entre as mulheres, e bendito é o fruto do vosso ventre, Jesus.
1: Santa Maria, Mãe de Deus, rogai por nós, pecadores, agora e na hora de nossa morte. Amém.
0: Ave Maria, cheia de graça, o Senhor é convosco. Bendita sois vós entre as mulheres, e bendito é o fruto do vosso ventre, Jesus.
1: Santa Maria, Mãe de Deus, rogai por nós, pecadores, agora e na hora de nossa morte. Amém.
0: Ave Maria, cheia de graça, o Senhor é convosco. Bendita sois vós entre as mulheres, e bendito é o fruto do vosso ventre, Jesus.
1: Santa Maria, Mãe de Deus, rogai por nós, pecadores, agora e na hora de nossa morte. Amém.

0: Pai nosso que estais no céu, santificado seja o vosso nome. Venha a nós o vosso reino, seja feita a vossa vontade, assim na terra como no céu.
1: O pão nosso de cada dia nos dai hoje. Perdoai as nossas ofensas, assim como nós perdoamos a quem nos tem ofendido. E não nos deixeis cair em tentação, mas livrai-nos do mal. Amém.
0: Ave Maria, cheia de graça, o Senhor é convosco. Bendita sois vós entre as mulheres e bendito é o fruto do vosso ventre, Jesus.
1: Santa Maria, Mãe de Deus, rogai por nós, pecadores, agora e na hora de nossa morte. Amém.
0: Ave Maria, cheia de graça, o Senhor é convosco. Bendita sois vós entre as mulheres e bendito é o fruto do vosso ventre, Jesus.
1: Santa Maria, Mãe de Deus, rogai por nós, pecadores, agora e na hora de nossa morte. Amém.
0: Ave Maria, cheia de graça, o Senhor é convosco. Bendita sois vós entre as mulheres e bendito é o fruto do vosso ventre, Jesus.
1: Santa Maria, Mãe de Deus, rogai por nós, pecadores, agora e na hora de nossa morte. Amém.
0: Ave Maria, cheia de graça, o Senhor é convosco. Bendita sois vós entre as mulheres e bendito é o fruto do vosso ventre, Jesus.
1: Santa Maria, Mãe de Deus, rogai por nós, pecadores, agora e na hora de nossa morte. Amém.
0: Ave Maria, cheia de graça, o Senhor é convosco. Bendita sois vós entre as mulheres e bendito é o fruto do vosso ventre, Jesus.
1: Santa Maria, Mãe de Deus, rogai por nós, pecadores, agora e na hora de nossa morte. Amém.
0: Ave Maria, cheia de graça, o Senhor é convosco. Bendita sois vós entre as mulheres e bendito é o fruto do vosso ventre, Jesus.
1: Santa Maria, Mãe de Deus, rogai por nós, pecadores, agora e na hora de nossa morte. Amém.
0: Ave Maria, cheia de graça, o Senhor é convosco. Bendita sois vós entre as mulheres e bendito é o fruto do vosso ventre, Jesus.
1: Santa Maria, Mãe de Deus, rogai por nós, pecadores, agora e na hora de nossa morte. Amém.
0: Ave Maria, cheia de graça, o Senhor é convosco. Bendita sois vós entre as mulheres e bendito é o fruto do vosso ventre, Jesus.
1: Santa Maria, Mãe de Deus, rogai por nós, pecadores, agora e na hora de nossa morte. Amém.
0: Ave Maria, cheia de graça, o Senhor é convosco. Bendita sois vós entre as mulheres e bendito é o fruto do vosso ventre, Jesus.
1: Santa Maria, Mãe de Deus, rogai por nós, pecadores, agora e na hora de nossa morte. Amém.
0: Ave Maria, cheia de graça, o Senhor é convosco. Bendita sois vós entre as mulheres e bendito é o fruto do vosso ventre, Jesus.
1: Santa Maria, Mãe de Deus, rogai por nós, pecadores, agora e na hora de nossa morte. Amém.

0: Pai nosso que estais no céu, santificado seja o vosso nome. Venha a nós o vosso reino, seja feita a vossa vontade, assim na terra como no céu.
1: O pão nosso de cada dia nos dai hoje. Perdoai as nossas ofensas, assim como nós perdoamos a quem nos tem ofendido. E não nos deixeis cair em tentação, mas livrai-nos do mal. Amém.
0: Ave Maria, cheia de graça, o Senhor é convosco. Bendita sois vós entre as mulheres, e bendito é o fruto do vosso ventre, Jesus.
1: Santa Maria, Mãe de Deus, rogai por nós, pecadores, agora e na hora de nossa morte. Amém.
0: Ave Maria, cheia de graça, o Senhor é convosco. Bendita sois vós entre as mulheres, e bendito é o fruto do vosso ventre, Jesus.
1: Santa Maria, Mãe de Deus, rogai por nós, pecadores, agora e na hora de nossa morte. Amém.
0: Ave Maria, cheia de graça, o Senhor é convosco. Bendita sois vós entre as mulheres, e bendito é o fruto do vosso ventre, Jesus.
1: Santa Maria, Mãe de Deus, rogai por nós, pecadores, agora e na hora de nossa morte. Amém.
0: Ave Maria, cheia de graça, o Senhor é convosco. Bendita sois vós entre as mulheres, e bendito é o fruto do vosso ventre, Jesus.
1: Santa Maria, Mãe de Deus, rogai por nós, pecadores, agora e na hora de nossa morte. Amém.
0: Ave Maria, cheia de graça, o Senhor é convosco. Bendita sois vós entre as mulheres, e bendito é o fruto do vosso ventre, Jesus.
1: Santa Maria, Mãe de Deus, rogai por nós, pecadores, agora e na hora de nossa morte. Amém.
0: Ave Maria, cheia de graça, o Senhor é convosco. Bendita sois vós entre as mulheres, e bendito é o fruto do vosso ventre, Jesus.
1: Santa Maria, Mãe de Deus, rogai por nós, pecadores, agora e na hora de nossa morte. Amém.
0: Ave Maria, cheia de graça, o Senhor é convosco. Bendita sois vós entre as mulheres, e bendito é o fruto do vosso ventre, Jesus.
1: Santa Maria, Mãe de Deus, rogai por nós, pecadores, agora e na hora de nossa morte. Amém.
0: Ave Maria, cheia de graça, o Senhor é convosco. Bendita sois vós entre as mulheres, e bendito é o fruto do vosso ventre, Jesus.
1: Santa Maria, Mãe de Deus, rogai por nós, pecadores, agora e na hora de nossa morte. Amém.
0: Ave Maria, cheia de graça, o Senhor é convosco. Bendita sois vós entre as mulheres, e bendito é o fruto do vosso ventre, Jesus.
1: Santa Maria, Mãe de Deus, rogai por nós, pecadores, agora e na hora de nossa morte. Amém.
0: Ave Maria, cheia de graça, o Senhor é convosco. Bendita sois vós entre as mulheres, e bendito é o fruto do vosso ventre, Jesus.
1: Santa Maria, Mãe de Deus, rogai por nós, pecadores, agora e na hora de nossa morte. Amém.

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1: Olá, paz de Cristo. Seja bem-vindo você que sintoniza conosco. Estamos unidos para rezarmos o ofício da Imaculada Conceição, para entoarmos louvores à Nossa Senhora. Nossa Senhora, aquela que intercede por nós, aquela que é a nossa advogada. E convido você agora a colocar a intenção no seu coração, seu pedido, sua prece. Eu convido você agora a colocar todas as suas aflições, todos os seus medos, todas as suas inseguranças no coração de Jesus, para que Nossa Senhora possa interceder. Diz a frase: peça à mãe que o filho atende. Nós vamos rogar agora pelas mãos de Nossa Senhora. Iniciemos em nome do Pai, do Filho e do Espírito

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prepare. Fale para ele, fale para ela. Se prepare. Olhe para quem está atrás de você e diga: se prepare. Aí ele vai perguntar: me preparar para quê? Você diz para ele: para viver o Espírito Santo de Deus agindo aqui nesse lugar. Quem acredita na ação do Espírito Santo, joga a mão para cima, balança as duas mãos lá em cima e canta o refrão. No três, prepara. Um.

0: Louvado seja nosso Senhor Jesus Cristo.
1: Para sempre seja louvado.
0: Acolhemos a você que está aqui de forma presencial neste nosso santuário para esta quinta eucarística. Acolhemos a você que está em casa pela TV Evangelizar. Nos acompanha neste momento pelos aplicativos da TV Evangelizar, YouTube Padre Manzotti. Envia sua prece, sua intenção, o seu pedido para esta quinta eucarística. E hoje pedimos, nesta nova série deste segundo dia, Jesus Eucarístico,
1: protegei-nos no combate.
0: Jesus Eucarístico,
1: protegei-nos no combate.
0: Jesus Eucarístico,
1: protegei-nos no combate.
0: Cantemos para acolher Jesus sacramentado.

0: adoramento.
1: Dai-nos, Senhor,
2: mais corações adoradores a Jesus Eucarístico.
1: Dai-me, Senhor,
2: um verdadeiro coração adorador a Jesus Eucarístico.
1: Arcanjos de Deus,
2: venham em nosso auxílio.
1: Arcanjos do Senhor,
2: venham em nosso socorro.
1: Estenda as suas mãos para o Senhor e reze. Deus Santo, Deus Forte,
2: Deus Imortal.

0: Deus forte, Deus imortal, tende piedade de nós e do mundo inteiro.
1: Estenda suas mãos para Jesus. Qual o combate você tem para a sua vida ou está enfrentando? Entregue ao Senhor, mas não no sentido de abandonar o seu combate, mas pedir ajuda para enfrentá-lo. Entregue ao Senhor, mas não no sentido de abandonar o seu combate, mas pedir ajuda para

deste ano. O segundo semestre, sabemos que é muito rápido. 6 meses deste ano já se foram. E como foi para você? Como está sendo? Coloque aqui todos os dias que já vivemos. Coloque aqui os dias que viveremos. Se chegamos até aqui é porque o Senhor está nos honrando, sim. E Deus honra de fato aqueles que se esforçam, seja em todas as áreas da vida, na saúde, no relacionamento, na vida financeira, no trabalho, não importa o ambiente, mas o Senhor está aqui hoje, nos convidando de fato nesta quinta eucarística a enfrentarmos os nossos combates diários. Rezar hoje por Veridiana, que vem agradecer. Rezar hoje por Pedro Augusto, 6 meses internado na UTI. Visita, Senhor, esta criança lá em Cascavel, no Hospital São Lucas. Visita, Senhor, todos estes que estão hoje conosco pela TV Evangelizar. Pedimos, Senhor Jesus, pelos enfermos. E nós estamos na semana de São Bento. Estenda suas mãos para Jesus. Vamos clamar a intercessão de São Bento, rezando: a cruz sagrada seja minha luz, não seja o dragão meu guia. Retira-te, Satanás, nunca me aconselhes coisas vãs. É mal que tu me ofereces, bebe tu mesmo teu veneno. Mais forte: a cruz sagrada seja minha luz, não seja o dragão meu guia.

Amém. Nós estamos nas madrugadas da TV Evangelizar ao Vivo. Talvez você esteja acompanhando. E também nesta semana, pedindo a intercessão de São Miguel Arcanjo, como também de São Bento. E nesta madrugada, nós pedíamos ao Senhor, rezando por aqueles que nos fizeram mal. Como assim, Padre? É um pedido que Jesus nos fez. Rezai, orai por aqueles que vos perseguem. Então estenda a sua mão para Jesus, pense na pessoa que te fez mal, seja quem for. Pense em uma pessoa que vive denegrindo você. Pense você em casa, alguém que desejou o mal para você. Quem é? É dentro do ambiente de trabalho? É alguém que vive fofocando sobre a sua vida? É alguém que vive denegrindo a sua imagem? É alguém que vive falando de você? Silencie o seu coração.

0: mesmo veneno, como dizia esta oração que acabamos de rezar. Somos da luz, somos de Deus, somos filhos do Senhor, sim ou não?
1: Sim.
0: Somos. Então, com as nossas mãos elevadas, pense nas pessoas que te fizeram mal. Pense naqueles que desejaram mal a você. Pense naqueles que quiseram te derrubar. Todo dardo inflamado que o inimigo lança ou já lançou sobre você, seja extirpado, caído, em nome de Jesus, nesta noite santa. Tome posse disso. A cruz sagrada seja

e com as mãos ainda juntas, vai rezando por este que está ao seu lado. Vai intercedendo, pedindo a São Bento: livrai-nos do mal, livrai-nos das insídias do maligno, protegei-nos, Senhor, com a tua infinita misericórdia.

0: em sua vida. Diga: Jesus sacramentado, Jesus eucarístico,
1: Jesus eucarístico,
0: entre em minha casa,
1: entre em minha casa,
0: em todos os cômodos da minha casa,
1: em todos os cômodos da minha casa.
0: Libertai-me, Senhor,
1: libertai-me, Senhor,
0: a minha vida financeira,
1: a minha vida financeira.
0: Libertai-me, Senhor,
1: libertai-me, Senhor,
0: das doenças,
1: das doenças,
0: da inveja,
1: da pessoa má,
0: da pessoa má. Afastai-me, Jesus,
1: afastai-me, Jesus,
0: daqueles que não são teus,
1: daqueles que não são teus.
0: Expulsai, Senhor,
1: expulsai, Senhor,
0: todo o mal que proferiram contra mim,
1: todo o mal que proferiram.

0: louvores se deem a cada momento
1: ao Santíssimo e Diviníssimo Sacramento.
0: Glória ao Pai, ao Filho, ao Espírito Santo,
2: como era no princípio, agora e sempre. Amém.
0: Jesus, manso e humilde de coração,
2: fazei o nosso coração semelhante ao vosso.
0: Olhe para Jesus. Quantas intenções hoje trazemos diante do Santíssimo, e quantos de nós hoje viemos para adorá-lo, para glorificá-lo por tantas graças que ele tem derramado em nossa vida. E hoje todos nós que aqui estamos temos sim uma prece ao Senhor. Tantos de Curitiba, região metropolitana. A senhora mora onde?
3: Colombo.
0: O que hoje a senhora traz diante do Santíssimo? Faça sua prece.
3: Eu trago a fé.
0: A fé? Então venha cá, olhe para Jesus. Diga para Jesus: Jesus Eucarístico.
3: Jesus Eucarístico.
0: Aumente a minha fé.
3: Aumente a minha fé.
0: Libertai-me do mal.
3: Libertai-me do mal.
0: Visite a minha casa.
3: Visite a minha casa.
0: Lá onde eu moro.
3: Lá onde eu moro.
0: Eu vos peço.
3: Eu vos peço.
0: Com urgência.
3: Com urgência.
0: Esta prece.
3: Essa prece.
0: Para a minha vida.
3: Para a minha vida.
0: Para a minha família.
3: Para a minha família.
0: Libertai-nos do mal.
3: Libertai-nos do mal.
0: Amém.
3: Amém.
0: Qual o nome da senhora?
3: Maria de Fátima.
0: Deus abençoe a senhora, Dona Maria de Fátima. Qual prece a senhora traz a Jesus Eucarístico hoje?
4: Gratidão.
0: Gratidão? Gratidão. Então venha cá. Estenda suas mãos para Jesus e agradeça. Jesus Eucarístico.
4: Jesus Eucarístico.
0: Eu te agradeço.
4: Eu te agradeço.
0: Pelas graças em minha vida.
4: Pelas graças em
0: protegei-me
4: minha vida.
0: Sempre.
4: Protegei-me
0: de
4: sempre.
0: De todo mal.
4: De todo mal.
0: Peço hoje.
4: Peço
0: a
4: hoje.
0: A intercessão de São Bento.
4: A intercessão
0: na minha
4: de São
0: casa,
4: Bento.
0: Na minha
4: na
0: casa.
4: Na minha vida.
0: Na minha vida. Amém, Jesus.
4: Amém.
0: Deus abençoe a senhora. Muita paz. A senhora veio de onde?
5: Eu sou de Curitiba mesmo.
0: O que hoje a senhora traz como prece para Jesus Eucarístico?
5: É saúde, vim pedir saúde para mim e para minha família.
0: Quais os nomes da sua família?
5: É Manuel, Silvionei, Luciane, Tiago, Giovana, Kelly, Samuel, Mariana, Gabriel, Gustavo, Maria Eduarda, Maria Luísa, Maria Cecília e Maria Carolina.
0: Muito bem.
5: E principalmente pelo meu sobrinho, William Vieira, que está muito doente.
0: Então venha cá. Estenda suas mãos para Jesus Eucarístico e diga: Jesus Eucarístico.
5: Jesus Eucarístico.
0: Entrego a minha casa.
5: Entrego a minha casa.
0: Entre neste momento.
5: Entre neste momento.
0: Nas nossas necessidades.
5: Nas nossas necessidades.
0: Protegei-me.
5: Protegei-me.
0: De todos os males.
5: De todos os males.
0: E afastai toda a doença.
5: E afastai toda a doença.
0: De dentro da minha casa.
5: De dentro da minha casa.
0: Amém.
5: Amém.
0: Qual o nome da senhora?
5: Leonilda.
0: Deus abençoe, Dona Amém. Leonilda. São muitas as intenções que hoje temos. Você quer fazer uma prece para Jesus?
6: Quero agradecer a minha cura da asma. Vai fazer um ano agora em setembro desse ano que eu fui curada. Eu vim pedir pelo meu sobrinho e quem recebeu a graça fui eu. Eu quero agradecer muito a Jesus Eucarístico.
0: Então estenda as mãos para Jesus e agradeça. Senhor Jesus.
6: Senhor Jesus.
0: Eu te agradeço.
6: Eu te agradeço.
0: Pelas graças em minha vida.
6: Pelas graças em minha vida.
0: Pelo livramento que tive.
6: Pelo livramento que tive.
0: Não me abandone, Senhor.
6: Não me abandone, Senhor.
0: Eu vos peço.
6: Eu vos peço.
0: Neste momento.
6: Neste momento.
0: E agradeço.
6: E agradeço.
0: Pela tua misericórdia.
6: Pela tua misericórdia em mim.
0: Obrigado, Jesus.
6: Obrigada, Jesus.
0: Qual o seu nome?
6: Cristiane.
0: Deus te abençoe, Cristiane, que está aqui em oração conosco, e aqueles que estão em casa também pela TV Evangelizar, vai deixando o seu pedido, sua oração, no telefone que aparece no seu televisor, como também lá no YouTube, TV Evangelizar Oficial, e no YouTube Padre Manzotti. Você pode deixar a sua prece, e hoje todas as intenções serão colocadas diante do Senhor. Quero que você coloque a mão assim no seu peito e a outra estendida para Jesus. E hoje vamos também pedir perdão ao Senhor pelas vezes que fraquejamos e não levantamos, pelas vezes que caímos e ficamos estáticos na caída. No caminho do Calvário, Jesus caiu 3 vezes com aquela cruz tão pesada. Mas ele se levantou, ele se levantou. Você também pode se levantar. Simão de Cirene, ele ajudou apenas Jesus a carregar a cruz ajudou, não tomou posse da cruz do Senhor, peça ajuda. Você vê imagens desta via sacra na sua casa agora, Simão de Cirene apenas ajudando Jesus a carregar esta cruz tão pesada que colocaram para ele. Vamos pedir ao Senhor, pelas vezes que nós deixamos a nossa fraqueza humana falar mais alto, o desânimo, a desmotivação, a falta de fé falar mais alto, pedir perdão ao Senhor pelas vezes que não o adoramos, pelas vezes que não vamos à Santa Missa, pelas vezes que a preguiça espiritual toma conta de nós. Vamos pedir perdão.

0: Imaculada Virgem Maria, neste mês do preciosíssimo sangue de Jesus, daqui a alguns dias celebraremos o dia de Nossa Senhora do Carmo. Esta mãe querida, madrinha da obra evangelizar, esta que trouxe este escapulário, um sacramental que nos defende das insídias do mal. Vamos rezar estas Ave Marias aqui como intercessores, pedindo a intercessão de Nossa Senhora por cada intenção que temos hoje nesta adoração. Ave Maria, cheia de graça,
1: o Senhor é convosco. Bendita sois vós entre as mulheres, e bendito é o fruto do vosso ventre, Jesus. Santa Maria, Mãe de Deus,

0: Santa Maria, Mãe de Deus, rogai por nós, pecadores, agora e na hora de nossa morte. Amém.
1: Ave Maria,
0: cheia de graça, o Senhor é convosco.

0: diante do Santíssimo, pela intercessão de Nossa Senhora do Carmo e São Miguel Arcanjo, vamos rezar esta oração a Jesus Eucarístico para proteger-nos no combate. Rezemos.
1: Lutai, Senhor, contra os que me atacam, combatei meus adversários, sejam confundidos e envergonhados,

0: mim.
1: Eis a cruz do Senhor, fugi potências inimigas.
0: Venceu o leão da tribo de Judá, a estirpe de Davi.
1: Venha a nós, Senhor, a vossa misericórdia.
0: Como esperamos em vós.
1: Senhor, escutai a minha oração
0: e chegue até vós o meu clamor.
1: Cantemos neste momento ao Senhor Eucarístico, pedindo a intercessão de São Miguel Arcanjo.

0: Proclamação do Evangelho de Jesus Cristo segundo João.
1: Glória a vós, Senhor.
0: Naquele tempo disse Jesus: as minhas ovelhas escutam a minha voz. Eu as conheço e elas me seguem. Eu dou-lhes a vida eterna e elas jamais se perderão. E ninguém vai arrancá-las de minha mão. Meu Pai, que me deu estas ovelhas, é maior que todos e ninguém pode arrebatá-las da mão do Pai. Eu e o Pai somos um. Palavra da salvação.
1: Glória a vós, Senhor.
0: Uma salva de palmas ao Senhor. Vamos nos sentar por um instante. Irmãos, nós estamos nesta nova série destas quintas eucarísticas e pedindo ao Senhor que possa proteger em nossos combates. Você hoje teve um combate, sim ou não? Todo mundo teve, eu tive os meus também. Dentro do trabalho temos combates, dentro de casa, no ambiente em que nós estamos, e os combates não é vencido somente pela força, mas o combate é vencido pela sabedoria. Não é somente pela força que venceremos, mas principalmente pela sabedoria que temos. Pedimos ao Senhor, protegei-nos no combate. O seu combate é diferente do meu. O combate daqueles que estão em casa é diferente do seu. Cada um, portanto, no seu ringue da vida. Lembremos dos lutadores. Não é somente o mais forte, fisicamente dizendo, que vencerá, mas é aquele que tem as artimanhas da vida para que exatamente possa vencer aquele que não tem tanta sabedoria propriamente dentro do ringue da vida que cada um passa. E no ringue da vida nós enfrentamos doenças, enfrentamos problemas no seu casamento, enfrentamos situações difíceis no nosso trabalho, mas aquele que esmorece, aquele que fica exatamente preso a uma falsa segurança, este não vencerá, está se iludindo. Hoje somos convidados a isso, a simplesmente escutar. Escutar a voz daquele que quer nos orientar no combate da vida que você tem, que eu tenho. Em qual momento nós estamos separando em um dia da nossa vida para escutar Jesus? O texto dizia: as minhas ovelhas escutam a minha voz. Eu as conheço e elas me seguem. O Evangelho nos mostra a segurança escondida nas palavras do próprio Senhor. A segurança escondida nas palavras do bom pastor. Aquele que nos une diariamente a Ele. Não estamos às vezes tão unidos por conta da nossa indiferença e da nossa cegueira espiritual, irmãos. Veja isso. As armas exatamente que o bom pastor dá a nós como ovelhas que somos é o ouvir e o seguir. Perceba que não basta somente eu dizer que ouço o Senhor, Não basta somente você dizer que ouve a palavra, mas é necessário segui-lo todos os dias da nossa vida. E a maior arma que você tem é o discernimento. Diga para essa pessoa aí, a maior arma que você tem,
2: a maior arma que você tem
0: é o discernimento.
2: É o discernimento.
0: A sabedoria,
2: a sabedoria.
0: E a escuta,
2: e a escuta.
0: Então escute o Senhor.
2: Então escute o Senhor.
0: Muito bem. É escutar ao Senhor todos os dias que vivemos. Quem está no combate precisa ter foco, objetivo a ser alcançado. Aquele que não tem foco na vida, no meio do caminho desiste, porque todo objetivo a ser alcançado terá os problemas no meio do caminho, sim ou não?
3: Sim.
0: Terá. Eu tenho, você tem, aqueles que estão em casa também têm. Então é necessário no combate, no ringue da vida, é preciso focar na voz de comando. O lutador dentro de um ringue, propriamente, quando você assiste uma luta, é um esporte, ele está focado na voz do seu orientador, treinador propriamente, ele dizendo: vai, dê este golpe, faça isso, faça aquilo, desvie, se abaixe. Deus dá a nós uma voz de comando que remete a quê? A um livramento na nossa vida, sim ou não? Quantas vezes o Senhor deu a nós um certo livramento? Na hora até nos revoltamos com o Senhor, mas eu lutei tanto para isso, nadei, morri na praia. Não, você não morreu na praia, foi um livramento. No presente momento você não entende, mas depois, no andar da carruagem, as abóboras vão se ajeitando e você vê que foi um livramento que o Senhor fez na sua vida. Olhemos para isso, meus irmãos. Por isso é necessário foco na voz de Cristo. Padre, já ouvi isso, eu não tenho mais ouvido o Senhor, como que eu volto a ouvi-lo em minha vida? Na sua intuição. O que o seu coração fala mais alto dentro daquela realidade? O que o Senhor está te dando como discernimento? Mas é necessário dizer para você, para mim, para todos nós: se nós focarmos em ouvir o medo, vamos recusar a voz deste nosso instrutor. Se nós ouvirmos o inimigo, cairemos no desespero. Diga para essa pessoa: não ouça mais o inimigo.
2: Não ouça mais o inimigo.
0: Senão, você vai cair no desespero.
2: Você vai cair no desespero.
0: E aqueles que se desesperam vivem em uma certa agonia, crises de pânico e outras coisas mais. Quando nós expressamos assim: protegei-nos no combate, não significa que Deus nos poupará das lutas e aflições que iremos passar na vida. Diga para essa pessoa aí: Deus não poupará você.
2: Deus não poupará você.
0: Mas Ele vai dar a você.
2: Mas Ele vai dar a você.
0: Discernimento.
2: Discernimento.
0: Nas lutas da vida.
2: Nas lutas da vida.
0: Então olhe bem para o zoinho da Dona Maria, que está aí pertinho de você. e diga assim: se motive,
2: se motive,
0: levante,
2: levante
0: e anda,
2: e anda.
0: Deus está com você.
2: Deus está com você.
0: Chacoalha esse um pouco que está aí do seu lado dormindo. Muito bem. Nós precisamos disso, meus irmãos. Estarmos acordados para a realidade que cada um tem. Não deixar que nada, nem ninguém, tire a sua paz. Não abandone a sua fé por nada, nem por ninguém. Há tantos que não têm paz e não querem ver você em paz, porque a sua paz incomoda. A inveja que o outro tem de você não é daquilo que você tem, porque ele pode ter também, mas é daquilo que você é, do seu talento. Então hoje somos convidados a isso. Diga mais uma vez para Dona Maria: não deixe que nada,
2: não deixe que nada,
0: nem ninguém,
2: nem ninguém,
0: tome a sua paz,
2: tome a sua paz.
0: Levante e anda,
2: levante e anda.
0: Muito bem. Veja que o pastor Jesus, ele se utiliza de uma voz branda, serena. Ele chama, nos chama, e quando ele nos chama, ele fala ao coração. E nesta proposta, Jesus Eucarístico, protegei-nos no combate, pedindo hoje a intercessão de São Bento, que celebraremos no próximo final de semana, possamos hoje ouvir esta canção com nosso missionário Danilo.
2: Enquanto o Padre Jorge falava, eu ficava pensando aqui: Deus quer falar com a gente a todo instante, é ou não é verdade? Ele fala com a gente a todo tempo. Só que acontece que a gente coloca tanta coisa como prioridade que a gente não consegue ouvir a voz de Deus. E sabe também por que você não consegue ouvir a voz de Deus? Porque você é um reclamão. Olha para quem está do lado e fala para ele: para de reclamar.
0: Para de reclamar.
2: Para de ser reclamão.
0: Para de ser reclamão.
2: Se está frio, você reclama do frio. Se está calor, você reclama do calor. Se você está aqui na igreja, você está reclamando porque está demorando. Chega! Chega disso. Não é à toa que nós temos aquela frase que todos nós usamos: quanto mais eu rezo, mais assombração
0: aparece.
2: Eu vou corrigir você, você que está em casa também. Quanto mais você reza, mais a verdade aparece na tua vida. E eu sinto muito se a verdade que você está enfrentando da realidade da tua vida é uma assombração. Você precisa alinhar as coisas da tua vida. A voz de Deus está gritando, você precisa ouvir. Por isso, ré maior, por gentileza, ministério. Geralmente sou eu que canto para incentivar vocês a rezarem. Só que hoje eu só vou começar essa música que é super conhecida. E você vai esquecer o Danilo que está aqui na frente. Você vai esquecer o Padre Jorge. E você vai fixar o seu olhar aqui, ó, no principal: nosso Senhor Jesus Cristo. Você vai fazer agora um pacto com Ele. Principalmente você que pode interagir com a gente nas redes sociais, vou fazer um convite para você já entrar no YouTube da TV Evangelizar, já entrar no YouTube do Padre Manzotti, e você vai escrever assim: eu clamo e não reclamo. É essa postura que você vai tomar diante de Jesus Eucarístico a partir de hoje. Você vai clamar sem reclamar. Você que está aqui no santuário, diga: eu clamo,
0: eu clamo
2: e não reclamo,
0: e não reclamo.
2: Você tem certeza disso? Então olha para ele. Você que precisa descansar o teu coração e ouvir a voz de Deus, eu começo e aí você solta a tua voz o máximo que você puder. Essa música assim, ó: somente em ti construirei.
0: Levanta e canta, gente, força.
2: Somente em ti colocarei. Santuário, pode ser mais forte, canta.

Respira. Há quanto tempo você não respira profundamente? Faça esse exercício agora, respirar. O sopro do Espírito Santo de Deus. Respira fundo, enche o seu pulmão, vai. E ao expirar, tire todo o peso das suas costas. Não mais reclamando, mas abençoando a tua cruz. Porque ao abençoar a tua cruz, você está abençoando uma permissão de Deus na tua vida. A tua cruz não é vontade de Deus, mas é uma permissão para que você se santifique cada vez mais, mais e mais. Erga as tuas mãos, meu querido, meu abençoado, e canta esse refrão.

Padre Jorge, o senhor é prova viva que esse povo fez esse pacto com Jesus Cristo. Eu clamo e... Você que está em casa também, eu clamo e não reclamo. Chega de reclamar. Escreve para gente lá no YouTube, Padre Manzotti, YouTube da TV Evangelizar. Se a partir de hoje a tua postura de fé vai ser diferente, se você vai confiar a todo instante em nosso Senhor Jesus Cristo, escreve isso. Eu clamo e não reclamo. Vamos todos juntos com a mão para cima, nessa certeza, cantando bem forte.

aquele cego Bartimeu precisou apenas de uma chance para poder enxergar, porque a fé dele era tão grande que ele sabia que o Senhor ia passar, ele só precisava estar perto de nosso Senhor Jesus Cristo. É o mesmo que está acontecendo com você, meu querido. É o mesmo que está acontecendo com você, minha irmã. Entrega para Jesus, nem que seja 1% aquilo que lhe resta.

na certeza de que Deus está agindo, na certeza de que o Espírito Santo está reanimando a nossa fé. Eu quero que você se volte para Ele e cante mais uma vez.

dia. Você e eu temos muitos combates durante toda a história da nossa vida, mas apresente ao Senhor o teu combate de hoje, aquele que você teve que enfrentar desde o momento que você acordou. Quem sabe pessoas que têm insônia já iniciaram o seu combate na madrugada deste dia. Olhe para Jesus e diga, coloque os nomes do teu combate, os combates da tua família, os combates pessoais, os combates que se tramam no seu casamento. Apresenta ao Senhor, diga: Senhor, recebe, Senhor, os meus combates do dia a dia. Diga ao Senhor que você não aguenta mais. Tem pessoas que o Senhor está dizendo que estão combatendo sozinhas, e neste dia, em nome de Jesus, peça ajuda ao Senhor, peça ajuda ao céu. Olhe para Jesus Eucarístico, a Jesus vivo, o bom pastor, que vem agora ao teu encontro, e diga para ele: meu irmão, minha irmã, que você, a Jesus vivo, o bom pastor, que vem agora.

parar, não. Talvez o que você precisa é um respiro para você continuar lutando. Então peça essa respiração, esse sopro divino. Está cansado? Está difícil? Entrega para Jesus todo o teu cansaço e toda a tua dificuldade. E não encontre mais, para de procurar nas coisas do mundo aquilo que você pensa que é a tua felicidade. Essa é uma felicidade passageira, o qual você já se frustrou muitas e muitas vezes. A partir de hoje, comece e se concentre em buscar a tua felicidade que vem do alto, que vem de nosso Senhor Jesus Cristo. Vem Espírito Santo tocar em tantas pessoas que aqui estão cansados. Vem Espírito Santo tocar em tantas mulheres que já estão fadigadas de lutarem pelo seu casamento, lutarem para que Jesus liberte os vícios dentro de casa. Minha querida, eu quero falar justamente com você que está ajoelhada diante da TV Evangelizar, para você que está com sua mão tocando a tela da sua casa, do seu televisor, aí na sua casa. Não é hora de parar, minha querida. Não é hora de desistir. Deus não está demorando na tua graça. Deus está caprichando e vai te dar muito mais do que você está pedindo. Continue a clamar, continue a rezar. E que se levante um exército de São Miguel Arcanjo, para que juntos possamos alcançar a graça. A que vem do céu, não que vem aqui da terra. A que vem do céu. Vamos cantar novamente. Jesus, Jesus filho de Davi, me cura, cura e visita o que precisa.

eucarística. E você está olhando para a tua família, mulher. Todos os da tua família estão como que sem forças. Você está olhando o teu lado direito e você vê seu marido. E você olha para o lado esquerdo, você vê seus filhos já cansados, sem forças. E Deus te dá uma luz, mulher. Uma luz, você que é mãe, você que é esposa, a soerguer a sua família, a mostrar aí na tela com teu dedo. Faça isso, você que está em casa, mostre a sua família aonde

fé. Erga teus braços, você que está aqui no santuário. Erga teus braços em direção ao Senhor. O Senhor está nos dando armaduras nesta noite. Armaduras para o nosso combate. Assim como está na carta de Efésios, o Senhor dá capacete a muitos aqui que precisam colocar na sua mente as armas do Senhor, pensamentos positivos, pensamentos que vêm de Deus. Para outros o Senhor está dando o cinturão da verdade, para outros o Senhor está dando o escudo da fé, para outros o Senhor está dando a coraça da justiça e para outros o Senhor está dando a prontidão para anunciar o evangelho da fé. Receba esta armadura, receba esta nova semente.

0: E agradeça também tudo que o Senhor já te deu, meu irmão. Porque até aqui o Senhor te sustentou, e o que agrada a Deus é um coração grato. Faz um filme da tua vida. Olha onde você chegou, o tanto que você já venceu. E eu tenho certeza que você vai vencer mais uma vez. Até aqui o Senhor te sustentou. E se é preciso que Ele te carregue no colo mais uma vez, peça para Ele: Senhor, me carrega. Me leva, Senhor Jesus. Sozinho eu não consigo.
1: Sim, Senhor Jesus.
0: Sozinho eu tropeço, eu caio, eu não tenho forças para levantar, Senhor. Mas eu te agradeço porque estás comigo todos os dias. Todos os dias eu vivo promessas em minha vida. Até mesmo que aquelas que eu parei de pedir, o Senhor está concedendo diariamente na minha vida. Você vai reconhecer que você é um milagre de Deus.

0: você vive essas promessas, que você vive promessas que você até mesmo esqueceu, mas nosso Senhor Jesus Cristo não esquece e não deixa nenhum filho para trás.
1: Danilo, o Senhor coloca meu coração, você como pai, há muitos pais que estão como que desanimados, que estão enfraquecidos na fé, talvez porque estejam se abandonando em algum vício, em algum desânimo, numa traição, numa frustração de falta de trabalho. Com a tua oração, coloque nas mãos do Senhor, diante da presença de Jesus, esses pais.
0: Senhor Jesus, eu te entrego nesse momento todos os pais, os que estão aqui no santuário, os que nos acompanham em suas casas, os que nos acompanham nas redes sociais. Senhor Jesus, muitos pais estão gritando, pedindo socorro nesse momento. O que pesa nos nossos ombros muitas vezes, Senhor Jesus, não é só acordar de madrugada e correr atrás do sustento da nossa família, não. O que mais pesa nos nossos ombros como pai é muitas vezes a gente receber uma ingratidão do nosso filho, a gente convidar ele para estar na igreja e ele virar as costas, ele até mesmo tirar um sarro de tudo isso. Senhor Jesus, eu te entrego todos esses pais que estão frustrados, desanimados nesse momento. Senhor Jesus, pela intercessão de São José, nosso pai adotivo, aquele que te ensinou os valores da vida, o ofício, a criação, nos ajude a criar os nossos filhos no caminho que é o caminho da tua graça, no caminho direcionado a ti, Senhor Jesus. Todos aqueles pais que recentemente descobriram seus filhos nos vícios das drogas, encontraram um cigarro no material escolar do seu filho, aquele material que você suou, foi tão difícil para você comprar e você recebeu esse, como se fosse essa facada no seu peito. A sua luta, pai, ela não é em vão. Eu quero que você renove agora, na força e no agir do Espírito Santo, a fé, para continuar sendo o pilar que sustenta a fé dentro da tua casa. Você, homem, você tem autoridade espiritual sobre o teu filho. Traz agora a imagem do teu filho e aquilo que ele precisa ser libertado, e entrega para Jesus, o médico dos médicos, o Deus do impossível. E não será a medicina da terra que irá salvar o teu filho, mas sim a medicina que vem do céu, que vem de uma gota do preciosíssimo sangue de nosso Senhor Jesus Cristo. Nesse momento, apenas a adore, continue adorando, continue clamando sem reclamar. Eu clamo, Senhor, e não reclamo, porque eu vivo promessas todos os dias. Escuta isso, meu irmão, é para você.

tem uma parte da música que é somente para os corajosos, é somente para os ousados na fé. Essa parte diz assim: cura Jesus, cura Jesus, se o Senhor quiser, mas se não quiser, ainda assim te adorarei. Você tem coragem de cantar isso para Jesus? Você tem coragem de viver uma fé não de conveniência, mas uma fé de decisão? Olhando para Jesus, você vai cantar então.

0: canta mais uma vez, se você tem coragem.
1: Coragem,
0: solta a tua voz, cura Jesus,
1: cura.

0: Santíssimo colocar nossas particularidades para esta bênção do Santíssimo. Colocar nossas prioridades e necessidades para que a graça dele se faça em nós. E dizer: Jesus, pela intercessão de São Bento, livrai-nos do mal. Do céu lhe destes o pão
1: que contém todo o sabor.
0: Oremos. Deus, que neste admirável sacramento nos deixastes o memorial da vossa paixão, concedei-nos tal veneração pelos sagrados mistérios do vosso corpo, do vosso sangue, e experimentemos sempre em nós sua eficácia redentora. Vós que viveis e reinais pelos séculos dos séculos.
1: Amém.
0: Vamos receber a bênção do Santíssimo hoje pela intercessão de São Bento e São Miguel Arcanjo.

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0: Derrama, Senhor, o Teu Espírito Santo sobre nós. Derrama o Teu Espírito Santo sobre cada família, sobre cada pessoa que se abre à Tua graça. Derrama o Teu Espírito Santo sobre todos nós, e que através destas canções, muitos corações possam chegar cada vez mais perto do Teu coração. Amém.
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